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0: 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Muito boa noite a você, amigo ouvinte, aqui na Rádio Ondas 97,7 FM. Estamos com um encontro alternativo nesse período eleitoral. É o Café com Cristo noturno a partir de agora, sempre à meia-noite. A gente se encontra por aqui com alegria, mais uma palavra de fé, amor e esperança. Boa noite, Pastor Neemias Lima.
1: Boa noite, Leandro França. Que alegria. Eu sei que alterou um pouco aí a questão da legislação eleitoral, mas a alegria é a mesma. E o nosso programa agora de noite tem um compromisso: levar até você uma palavra de fé, amor e esperança, para que você tenha uma noite de paz, de descanso, para ter um dia muito radiante logo a seguir. Deus te abençoe e fique com a gente nesse período. Vai ser bênção.

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5: E agora, no Café com Cristo, um provérbio, uma curiosidade bíblica, uma trova e uma promessa do Senhor, com o pastor Dagoberto e Denise Marambaia.
6: Selados por Deus. Nele, igualmente vós, tendo ouvido a palavra da verdade, o evangelho da vossa salvação, e nele também crido, fostes selados com o Espírito Santo da promessa, que é a garantia da nossa herança, para a redenção da propriedade de Deus, para o louvor da glória de Deus. Efésios 1:13.
5: Você sabia que na antiguidade um selo era marca de propriedade? Reis selavam cartas e documentos para mostrar: isso aqui me pertence, ninguém pode violar. Sim, Deus também sela os seus, não com tinta, mas com o Espírito Santo. Ser selado é ter a marca de Deus na testa, na mente, no coração. É dizer para o mundo e para o inferno: este pertence ao Senhor. Em tempos de confusão, perseguição e marca da besta, Deus guarda os seus. O selo não é visível aos olhos, mas é real no espírito. É proteção, identidade, promessa de que ele vai cumprir tudo na sua vida. O selo tem um significado profundo. O selo guarda, separa e garante. É Deus dizendo: tu és meu, te conheço pelo nome e não vou te deixar.

0: agora, uma trova de Adiel Almeida. Se Deus te selou, ninguém apaga. Tem marca no céu, tem nome e morada. Mesmo no caos, ele te ampara. Porque a tua vida é ele quem guarda.
1: E para abençoar seu dia, uma promessa do Senhor. Não temas, porque eu te remi, chamei-te pelo teu nome, tu és meu. Isaías 43, 1.
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3: Olá, queridos, olá, queridas, chegamos com mais um Café com Cristo. Jesus é totalmente suficiente, parte 12. É interessante a presença da palavra mistério relacionada a Cristo em Colossenses 1:26. Para algumas pessoas, mistério ainda é uma experiência ou realidade desconhecida, como o próprio nome sugere. Quando se refere a Cristo, o mistério está totalmente revelado. A rigor, no Evangelho não há mais mistério. Comentando sobre o mistério, o reverendo Hernande Dias Lopes argumenta: William Hendrickson diz que um mistério é uma pessoa ou verdade que teria permanecido desconhecida se Deus não a houvesse revelado. A palavra grega mysterion não inclui a ideia de doutrina incompreensível, mas é uma verdade anteriormente oculta que agora foi divinamente revelada. Acrescenta Hernandes que Warren Wiersbe diz: um mistério é um segredo santo, oculto no passado, mas revelado no presente pelo Espírito Santo. E William Barclay diz que esse mistério estava no fato de que a glória e a esperança do Evangelho não eram apenas para os judeus, mas também para todos os homens em todas as partes. Ninguém é detentor do mistério de Deus. Jesus Cristo foi revelado a todos. Com a bênção do Eterno, Neemias Lima, pastor da Igreja Batista no Braga, Cabo Frio.
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4, temos uma das mais dramáticas e tristes narrativas da Bíblia. Deus tinha criado o universo, né, todo o conjunto de natureza, né, os satélites, galáxias, os mares, oceanos. Deus havia criado um lugar lindo e abençoado. Lá estava Adão, segundo a narrativa de Gênesis, e assim cremos. Depois ele viu que Adão não estava bem, sozinho ali naquele paraíso. Então criou uma esposa para ele, chamamos de Eva. E esse casal tem filhos, e no capítulo 4, dois irmãos, os primeiros da terra, entram num conflito. E isso vem logo depois de Gênesis 3, que narra a entrada do pecado na vida humana. E então Gênesis 4, estão Abel e Caim, e após uma celebração de oferta, numa celebração ao Senhor, num culto, Deus aceita a oferta de Abel e rejeita a oferta de Caim. A gente não tem detalhes, a gente não tem, assim, pormenores das razões, por que isso aconteceu. Pode se especular, mas é assim que está na narrativa. Deus aceitou o culto de Abel, rejeitou o culto de Caim. E aí Caim entrou num estado de desespero, não é? De maldade, e matou o seu irmão Abel. Olha só que coisa terrível. É interessante que muitas vezes encontramos pessoas querendo anular a presença do pecado na trajetória humana. Veja bem, mesmo que a gente avalie e não queira espiritualizar tudo atribuindo a essa condição, é fato que essa explicação é uma das mais, se não a mais plausível, para entendermos isso. Como você imagina hoje pessoas cultas, capazes, com recursos financeiros, bem de vida, matam uma outra, um esposo mata a esposa, de pessoas dentro de casa, normal, mas por alguma razão. Como é que uma pessoa tira a vida do outro? E mesmo a humanidade evoluindo de maneira impressionante, a causa está lá. O homem sem Deus, sem o amor de Deus, o homem sem os valores divinos, é um animal irracional. E é pior do que um animal irracional. Sabe por quê? Porque o animal só executa um outro para sua sobrevivência. Faz parte da sua natureza, da sua cadeia alimentar. Faz parte da sua sobrevivência. Não é o caso do homem. E ali nós temos então o evento, e é interessante que a gente só vai conhecer o caráter de Caim após o evento, porque ele mata Abel e Deus vai conversar com ele. Deus vai conversar com ele. E Deus pergunta: onde está o seu irmão? E ele diz: eu não sei. Eu tenho que guardar meu irmão, eu sou o guardador do meu irmão. Mas Deus sabia tudo que acontecia com Caim, Deus sabia tudo que ele tinha feito, Deus sabia a sua atitude tão danosa, cruel, prejudicial, maliciosa, diabólica. Deus sabia. E Deus então disse para ele: Caim, olha, você fez isso, você fez aquilo, você vai sofrer as consequências. E desde então, a humanidade é marcada por essa enfermidade que começou em Gênesis 3, e o homem não é capaz de viver em paz. Guerras em todos os lugares, entre países, guerras dentro de casa, guerras no trabalho, pessoas querendo prejudicar a outra. Sabe o quê? Isso tudo está lá naquele início lá.
O inimigo chegou e semeou uma erva daninha que se reproduz e vai trazendo danosas consequências para as pessoas. E Deus então convida Caim a se arrepender, a viver de maneira diferente. E ele carregou uma marca, uma pecha, enquanto Abel, que tem uma biografia diminuta na Bíblia, é lembrado até hoje como alguém que cumpriu um propósito diante de Deus. E quando você pega Hebreus capítulo 11, você encontra lá a informação que Abel, depois de morto, ainda fala. Olha essa coisa linda. Meu irmão, a humanidade é dividida entre essas pessoas. Deus não quer a sua oferta, Deus quer o seu caráter. Deus não quer a sua celebração, Deus quer a sua vida comprometida com Ele. Deus não precisa de qualquer manifestação sua. Deus quer que você tenha um comprometimento com Ele, capaz de amar o seu irmão. É, capaz de viver para o seu irmão, capaz de experimentar a dor do seu irmão. Deus quer com você um relacionamento com Ele que se reproduza num relacionamento agradável com as pessoas. É para isso que Deus está te convidando hoje. De repente, eu estou falando para um lar e para uma casa que está em confusão, não há paz, não há alegria, não é? Há confusão o tempo todo. Deus quer trazer paz aí. Deus quer convidar vocês a serem Abel e não Caim. Deus está convidando vocês a serem, a terem atitude de Abel e não a de Caim. Deus quer aprovar o seu culto. Não adianta ir à igreja, rezar e fazer tudo errado. Você quer a frente das coisas olhando de lado, diz o poeta da música que eu ouvi ainda menino. E na leitura dele era o rezar, mas pode ser orar, pode ser adorar. Deus quer que você seja comprometido com Ele. Deus quer que você tenha um compromisso com Ele. Abandone o Caim que existe dentro de você e assuma o Abel que Deus quer fazer de você. Vamos orar juntos? Entregue agora sua vida, sua família, sua casa, seus negócios a Jesus. Volte-se para Jesus e Ele vai conduzir você. Faça esta oração agora, tal qual você está.

Quero orar por você agora. Vamos orar juntos? Nosso Pai, nosso Deus, em nome de Jesus, eu quero chegar ao trono da tua graça e te pedir agora, Senhor, por todos os meus ouvintes, todas as minhas ouvintes, e te suplicar graça sobre eles e sobre elas. É possível que agora uma pessoa esteja desesperada, sem saber o que fazer, esteja, ó Deus, angustiada, o lar está em confusão. Ó Deus de amor, estende a tua mão de graça, de misericórdia e de paz. Sustenta os teus filhos, ó Deus, dá vitória, dá libertação, dá agora, ó Deus, restauração. Cuida deles, ó Deus. Nós oramos em nome de Jesus. Amém e amém.

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0: Bom dia, amigo ouvinte. Bom dia, amiga ouvinte. Queridos irmãos, uma terça-feira de bênçãos. Feliz para todos. Estamos juntos na Rádio Ondas 97,7 em toda a região dos Lagos, ondasfm.com.br e ainda em nosso aplicativo Ondas FM App, ao vivo nesta terça-feira. 15 de setembro de 2026, mais um dia que fez o Senhor. Café com Cristo, um programa da Igreja Batista no Braga. Até às 8 horas da manhã, estaremos juntos, eu, Leandro França, você e o pastor Neemias Lima. Ô, pastor Neemias, bom dia, pastor.
2: Bom dia, meu amigo Leandro França. Que alegria estar aqui com você. Que bênção, que maravilha. Estamos juntos hoje, não é? Dia 15 de setembro de 2026, a chuva continua firme, segundo previsão, mais uns dias de chuva, e a gente está aí. Que Deus guarde as pessoas que têm mais dificuldades, morando em lugares mais difíceis. E a gente vai seguindo, Leandro, com muita alegria no coração. Eu estou meia boca depois de uma cirurgia dentária semana passada, estamos voltando pouco a pouco, mas estamos com alegria e com fé no coração, Leandro.
0: Literalmente boca, né, pastor?
2: É verdade.
0: Um tratamento bucal faz parte, pastor, sentimos sua falta, querido.
2: Estamos juntos agora e com alegria no coração.
0: É bênção, pastor, e a Igreja Batista no Braga comemora este mês de setembro, é um mês especial, pastor.
2: É verdade, nós estamos já, né, no clima de festa, para a honra e glória do nome de Jesus.
0: Amém, pastor.
2: Então, sexta-feira é o dia do aniversário da igreja. Eu gostaria muito de ver as pessoas que acompanham a gente aqui, lá na comemoração. Ver um pastor de Santa Catarina pregar, vamos ter o louvor com a igreja. Então, sexta, dia 18... é o dia do aniversário da igreja. Vai ser
0: quantos
2: bênção.
0: Anos, pastor?
2: 44 anos de organização.
0: E quanta bênção. 44 anos
2: de história. 44 anos de organização. Aí tem uns 2 anos e pouco de congregação. A gente está aí chegando a quase 50 anos de vida. Lindo,
0: que
2: né?
0: Maravilha, pastor. Não é que bênção.
2: É. Vida. Louvado seja
0: amém,
2: Deus.
0: Amém, amém, pastor.
2: Deus eterno, Deus bendito, amém. Aquele que vive e reina para sempre.
0: Amém.
2: Leandro.
0: Oi, pastor Neemias. Nossos ouvintes já estão participando aqui conosco. Também tem pastor Irineia Pinheiro. É o Café com Cristo aqui na Rádio Ondas, pastor.
2: Pois é, a gente tem um compromisso firme e forte de levar uma palavra de fé, amor e esperança. E a gente começa sempre assim.
3: Vamos falar com Deus.

nosso Deus e nosso Pai, Criador do céu e da terra, Senhor soberano, Pai bendito e Pai querido. Nesse momento, Senhor, em que pessoas estão ligadas e interligadas através dos aparelhos, através da rede mundial de computadores, ó Deus, através dos aplicativos, de todas as tecnologias que temos disponíveis, pessoas nos mais distantes lugares deste mundo, Senhor, nós chegamos ao trono da Tua graça para Te agradecer, Te pedir e interceder. Agradecemos o Teu cuidado, Teu amor, a Tua graça, a Tua paz. Ó Deus, nós Te pedimos por todos os ouvintes, todos aqueles que estão nesse momento, quem sabe, experimentando sofrimento, dores. Nós intercedemos por aqueles que estão sofrendo, ó Deus. Quem sabe pessoas agora em situação muito difícil. Pai, estende a Tua mão. Ó Deus, nesse momento de chuva, em que há muitos desdobramentos para pessoas que moram em lugares mais difíceis, Senhor, segundo a Tua vontade soberana, minimize a chuva, ó Deus. Faz com que o tempo melhore. Ó Deus, abençoa aqueles que estão cuidando da cidade, todos os órgãos competentes, que eles também atuem cada vez mais, ó Deus. E nós Te louvamos e Te bendizemos, porque o Senhor tem cuidado dessas pessoas que estão em vulnerabilidade. Senhor, dá-nos a graça da Tua presença, a Tua direção, a Tua paz. O Senhor é bom e a Sua misericórdia dura para sempre. E nós estamos aqui muito agradecidos, porque chegamos ao trono da Tua graça, por Jesus, nessa hora tão especial, com essa fervente oração. Amém e amém.

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2: 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Deus te abençoe, bom dia. Agora são 7:39, tem gente querida conosco participando, vamos compartilhar os recados. Bom dia, Vidinho Porto, como vai?
5: Bom dia, meu amigo Leandro França, bom dia, Pastor Remia, uma ótima terça-feira para nós. Leandrão, só para avisar, tá? Que hoje temos aquele nosso projeto Anjos da Madrugada, a partir de 19:30 na Praça de São Cristóvão, com aquele culto maravilhoso, e depois aquele jantar feito pela Dona Mônica e seu Leonardo, seu esposo. Hoje o cardápio não sei divulgar, mas tem coisa boa aí. E corte de cabelo, medição de pressão arterial, partir de 19h30, aquele nosso projeto Anjo da Madrugada. Valeu? Saudações, rubro-negra. Um abraço pro meu ídolo, Flávio e Fábio, lá do Vinhateiro, lá da Rua da Estarrinha.
6: Beleza, Vidinho, um abraço a você. Deus abençoe a todos os envolvidos aí nessa programação de terças-feiras na Praça de São Cristóvão, 19h30. Olá, Sérgio. Bom dia, meu amigo.
7: Bom dia, pastor Nemia. Bom dia, Leandro França.
6: Bom dia.
7: Ótima terça-feira aí para todos nós, abençoado aí. Na paz de Deus aí. Tamo junto, sempre.
6: Um abraço, meu amigo. Deus abençoe. Pessoal, começando o expediente aí no seu trabalho, nas oficinas, nos quiosques, minha amiga dona de casa, você profissional da segurança pública, os motoristas por aplicativo, motoristas de táxi, motoristas particulares, o nosso abraço especial. Bom dia. Bom dia também para Jacira. Ela manda uma mensagem de texto. Bom dia, pastor. Bom dia, Leandro. Bom dia aos ouvintes. Leandro, preciso falar com o pastor. Não estou podendo andar. Gostaria de falar com ele. Pastor Nemias já me autorizou passar o seu contato para ele. Tá bom, Jacira? Deus abençoe, minha amiga. Nosso ouvinte aqui de São Cristóvão. Pode deixar que eu vou passar o seu contato diretamente aqui ao pastor Nemias Lima. Tem mais mensagem, tem participação. Meu irmão querido. Fala, William. Bom dia.
8: Bom dia, meu irmão querido Leandro França. Bom dia, meu amigo pastor Nemias. Bom dia a todos os irmãos do Café com Cristo. Uma semana abençoada para todos. Fica com Deus, meu irmão. Fica com Deus, pastor.
6: Dia abençoado para você, meu irmão William. Bom dia aqui no Braga, em Cabo Frio. A Igreja Batista no Braga é vizinha ao William, na rua Omar Fontoura, 117, no bairro do Braga, em Cabo Frio. Amanhã, quarta-feira, é um dia abençoado também. É o dia de jornada de oração na igreja, iniciando às 7 horas da manhã. Seja muito bem-vindo. São momentos de intercessão que percorrem todos os horários na quarta-feira. Igreja Batista no Braga, rua Omar Fontoura, 117, no Braga, em Cabo Frio. Não deixe de acessar as redes sociais também da Igreja Batista no Braga. A Igreja Batista no Braga está no Instagram, está também nas redes sociais, está no YouTube, armazenando ali alguns conteúdos importantes, celebrações que ficam ali armazenadas e você pode acompanhar a qualquer momento, além das transmissões ao vivo em tempo real pelo canal do YouTube da Igreja Batista no Braga. Amanhã tem celebração também à noite. Amanhã, celebração às 19h29. Quem estará com a palavra é o pastor Leonardo Teixeira. Pastor Leonardo Teixeira vai pregar amanhã na igreja, 19h29, não é mesmo, pastor Nemias?
0: Não, Leandro, só fazendo uma pequena correção, o Leonardo prega no aniversário da igreja, que é sexta-feira.
6: Ah, perdão, pastor, me equivoquei nas datas aqui.
0: Amanhã nós teremos, não tem problema não, amanhã nós teremos uma cerimônia, uma celebração de quarta-feira, não é? Vamos destacar, inclusive, o tema gratidão, mas o Leonardo Teixeira Pereira prega no dia 18, sexta-feira, aniversário da igreja, 44 anos.
6: Muito bem. Amanhã também tem celebração à noite, palavra também e louvor, pastor.
0: E também amanhã tem, durante todo o dia, a jornada de oração, não é?
6: Exato.
0: A gente vai estar lá firme e forte, se Deus quiser, com a jornada de oração.
6: Sejam bem-vindos. Igreja Batista no Braga, rua Omar Fontoura, 117, no Braga, em Cabo Frio.
9: Bom dia, com alegria. Você conhece a Deus? Mas como conhecer a Deus? Talvez seja a pergunta que você então me faça, não é mesmo? É pela palavra que sabemos quem é Deus. E assim aprenderemos sobre o agir dEle. E no Salmo 145, o salmista diz que Deus é justo em todos os seus caminhos, é bondoso em todas as suas obras e está perto de todos os que o invocam em verdade. E o texto bíblico também diz que o Senhor satisfaz o desejo de todos os que o temem, ouve o seu clamor e os salva e protege todos os que o amam. Porque perto está o Senhor de todos os que o invocam, de todos os que o invocam em verdade. É o verso 18 do Salmo 145. É precioso entender que esse é o agir de Deus. E como é bom saber que Ele é um Deus com quem podemos contar e a quem podemos buscar. O Deus absolutamente justo, mas bondoso, que se aproxima daqueles que o buscam. É o Deus a quem podemos recorrer em todos os momentos, com segurança e com a certeza de que não estaremos sós. Isaías afirma que Deus trabalha para aquele que nele espera. É esse Deus que conhecemos e com quem podemos nos relacionar, porque Ele se apresenta na palavra, aproxima-se de nós e torna possível esse relacionamento. Então eu convido a você, se ainda não faz, leia a Bíblia, pois assim você conhecerá mais a esse Deus da qual nós estamos falando. Pastora Irineia Pinheiro deseja a todos um excelente dia.
6: Bom dia, pastora Irineia Pinheiro, agora 7 horas e 45 minutos. Bom dia, Adriano Rodrigues. Tá dando um bom dia especial aqui pra gente. Bom dia, pastor Neemias. Bom dia, meu amigo Leandro. Obrigado, meu amigo Adriano. Um bom dia especial a você e família. Bom dia, Geraldo.
10: Bom dia, meu amigo Leandro França. Bom dia, pastor Neemias. É muito bom poder começar o dia ouvindo esse programa maravilhoso, Café com Cristo. Um dia abençoado para todos nós, para todos os ouvintes aí do programa Café com Cristo.
11: Bom dia, querido.
6: Muito obrigado, Geraldo. Deus abençoe. Que legal sua mensagem e sua companhia. Um bom e especial dia. Pastor Neemias Lima, 7h46.
11: Pois é, Leandro. Eu quero registrar aqui, Leandro, um momento triste que uma família em Cabo Frio passou. E eu quero fazer esse registro desejando conforto do céu, capacidade de recomeçar. Não é fácil, mas faleceu no dia 10 de setembro, quinta-feira passada. O sepultamento foi sexta-feira, dia 11. E como a gente não teve programa aqui nesse período, a gente está fazendo agora esse registro. Marina Mendes, neta do conhecido Valdemir Mendes, né, e da sua esposa, uma dor muito forte, uma menininha de 8 anos, mas que enfrentou enfermidade aí o tempo todo. Eles fizeram de tudo para que esse quadro fosse revertido, mas depois de uma longa caminhada, ela descansou. Então eu quero desejar, Leandro, ao Valdemir Mendes, à sua esposa, aos pais da Marina, todo o conforto do céu, direção. As igrejas oraram, os cristãos oraram, né? Outros fizeram suas preces com outra vertente, mas todos pediam e a Marina está descansando. Então que toda a família seja confortada pelo Senhor e que vocês encontrem capacidade para prosseguirem. Chorem, chorem, não camuflem o choro, não, chorem, conversem com Deus, conversem com Deus. Deus gosta de nos ouvir e a melhor conversa que vocês terão, conversem com Deus. Terceiro, continuem firmes, passando esse luto inicial. Continue firme, servindo as pessoas, fazendo bem. Um dia nos encontraremos com Marina na eternidade. Deus abençoe vocês.

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Jesus estava se despedindo dos discípulos e ele então fez para eles uma declaração muito, muito importante, muito segura. Ele disse assim: olha, não fiquem preocupados, não fiquem com o coração turbados, creiam em Deus e creiam também em mim. Confiem em mim. Na casa de meu pai há muitas moradas, e se lá não houvesse morada suficiente para todo mundo, eu diria para vocês: eu vou lá preparar lugar. Você imagina essa palavra de Jesus no momento em que eles sabiam, foram prevenidos que Jesus iria para a cruz e Jesus teria o desfecho de sua entrega sacrificial na cruz do Calvário e dali iria para a eternidade, eles ficariam sozinhos sem o mestre. Mas essa palavra veio para eles como um conforto, uma direção. Logo a seguir, Jesus vai dizer: vocês não ficarão sozinhos, né? Eu não estarei aqui, mas eu vou enviar um outro. E quando ele usa a palavra outro, ele usa uma palavra que na língua em que o Novo Testamento foi escrito, a língua grega, a palavra significa outro da mesma essência, da mesma capacidade, né? Do mesmo poder, é outro igualzinho a mim, não tem diferença de mim, que era o Espírito Santo. E é interessante que os discípulos, mesmo com tristeza, mesmo experimentando alguns vacilos nesse período pós-partida de Jesus, prosseguiram firmes e fortes, todos eles se envolveram com a causa cristã, exceto Judas, e todos eles cumpriram seu ministério até o final. Olha, deixa eu te falar uma coisa, nós não estamos livres dos problemas, aflições, dificuldades, batalhas aqui na vida. Muitas vezes somos surpreendidos com situações que tiram de nós o chão. Mas nessas horas nós temos uma garantia: Jesus estará com a gente. Ele garante isso. Jesus estará nos dando segurança. Jesus nos dará condições de prosseguirmos e prosseguirmos com alegria. Prosseguimos com coragem. Não é uma coragem nossa, de bravura humana, não. É o consolo do Espírito Santo, é o consolo da graça de Deus, é a capacidade que Deus dá para que a gente prossiga independentemente da circunstância. Então é isso que eu queria hoje falar para você nesta manhã e dizer: olha, Deus está cuidando de você. Não importa o que aconteça, não importa o que vai surgir, Deus está cuidando de você. E ele diz para você: não fique preocupado, confie em mim, eu cuido de você. E eu tenho lugar para você, eu preparo tudo, eu cuido de você. Abre o seu coração para Jesus agora. Você está em dúvida, está com medo, está com alguma insegurança? Abre o coração para Jesus e diga assim: Jesus, eu quero, Pai, eu quero viver na tua presença, eu quero me entregar totalmente a ti. E convide Jesus para entrar no seu lar. Eu vou orar por você, vamos orar juntos? Pai, obrigado por este momento tão precioso, obrigado pela tua bondade, pelo teu amor, pela tua graça. E eu quero orar por esses ouvintes que agora estão dizendo: ah, eu quero Jesus aqui comigo, eu quero o Salvador junto de mim, eu quero sim, eu quero ter a graça de Cristo. Ó Deus, faz esta obra agora, liberta os cativos, cura os enfermos, sara os feridos, dá vitória aos teus filhos, Pai. Em nome de Jesus. Amém e amém.

0: Leandro, estamos encerrando, né, Leandro?
1: Ei, pastor Neemias, muito obrigado a todos que acompanham o Café com Cristo. Obrigado, pastor. Também estava com saudades do amigo. É bom estarmos juntos e compartilhar dessa bela porção da palavra de Deus, pastor. Que privilégio.
0: É verdade. Mesmo que a meia boca, né? Mas estamos firmes e fortes para a honra e glória do nome de Jesus.
1: Amém, né, pastor. Amém.
0: Leandro, um grande abraço. Meia-noite tem volta, né, Leandro?
1: Meia-noite tem mais Café com Cristo. Pois uma palavra abençoadora por aqui, pastor.
0: Então, um grande abraço. Sigam aí na Ondas FM com a Mauri e Valério. E Deus vai abençoar a sua vida até amanhã ao vivo, se Deus quiser. Mas à noite tem programa também, Leandro, se Deus quiser. Até meia-noite, então.
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8: Bom dia, bom dia, bom dia para todo mundo que está aí ligado no Pro Lagos da Gente. E a gente começa o PDG falando de obra. Tem novidade no bairro Palmeiras, em Cabo Frio, onde a Prolagos está ampliando o cinturão de proteção da Lagoa de Araruama. E essa obra acaba de avançar mais uma etapa.
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8: Conta pra gente, Débora.
10: Avançou sim, Carol. A Prolagos concluiu a primeira etapa da obra, com a implantação de 1,250 km de linha de recalque. Essa tubulação vai ajudar a transportar o esgoto coletado na região para o sistema que leva o efluente até a ETE Praia do Siqueira.
8: E a obra não para por aí, né?
10: Não! A próxima etapa prevê mais 630 metros de rede coletora e a construção de uma nova estação elevatória de esgoto na Avenida das Palmeiras.
8: Ótima notícia, Débora.
10: A intervenção faz parte dos investimentos da Prolagos para

0: ampliar a infraestrutura de esgotamento sanitário e reforçar a proteção da Lagoa de Araruama.
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0: Sobre a importância desse trabalho, a gente ouve agora o Wesley Pereira, coordenador de projetos da Prolagos.
2: A Prolagos tem investido na ampliação da infraestrutura de saneamento, pensando na qualidade de vida e na saúde da população, e também na preservação da Lagoa de Araruama. A ampliação desse cinturão fortalece a coleta e o tratamento de esgoto no entorno da lagoa e representa mais um avanço importante para o saneamento da região.
3: Prolagos, a gente faz.
4: Um investimento importante para Cabo Frio e também para a preservação de um dos nossos maiores patrimônios ambientais. E tem mais novidade da Prolagos.
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4: Nesta terça-feira, quando é celebrado o Dia do Cliente, começou uma campanha com condições especiais para quem tem débitos e quer colocar as contas em dia. Conta pra gente como vai funcionar, Carolina.
5: Tem oportunidade boa, Carol! Até o dia 30 de setembro, clientes residenciais com débitos podem negociar com descontos de até 80%, de acordo com a idade da dívida, e parcelar o valor em até 60 vezes sem juros.
4: E tem uma condição especial também para quem está com o abastecimento cortado por falta de pagamento, é?
5: Tem sim! Quem está nessa situação e negociar durante a campanha terá isenção da taxa de religação. E as condições são avaliadas de acordo com a situação de cada cliente.
4: E para negociar, como faz?
5: É bem simples. O cliente pode ligar ou mandar mensagem pelo WhatsApp para o 0800-7020-195. Quem preferir, também pode procurar uma das lojas de atendimento da Prolagos. E vale lembrar, essas condições especiais seguem até o dia 30 de setembro.
4: Então, fica a dica. Aproveite as condições especiais do mês do cliente para negociar seus débitos.
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4: E o PDG de hoje fica por aqui. Até o próximo programa.
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0: dia, meu amigo, bom dia, minha amiga, bom dia, minha gente querida. Opa, como é que é o querida? Como é o querida? Querida! Eita, assim que é bom! É, o respeito, o carinho reverberando pelas ondas, né? Da Ondas FM, meu amigo.
1: 7,7.
0: Bom dia! Até às 11h15, pode deixar agora, é por nossa conta. Você que esteve até agora aí com o pastor Neemias, com o nosso Leandro França, no Café com Cristo, né? E a gente tem, eu tava ouvindo aí, né? 44 anos aí de igreja, né, pastor? Sexta-feira aí, comemoração. É isso aí, grande abraço, viu, pastor Neemias? Meu querido pastor, hoje a gente tem que orar muito, não tem? É, nosso Fluminense entra em campo, rapaz, daqui a pouquinho. E o Cirilê Marinho vai conversar, né, sobre essa. Fluminense aí tá numa vantagem, ganhou de 2-0 o primeiro jogo, pode perder até de 1. Essa história de pode perder, isso é uma merda, rapaz. É, isso é horrível, não tem que entrar pra ganhar. Pá, ganhou, ganhou, né? Bom, enfim, daqui a pouquinho, nosso Explosão, trazendo para você aí os detalhes, né, das partidas de hoje.
2: Bom dia!
0: Muito bom dia! 997-150175 é o nosso zap para você, meu querido irmão, para você, minha querida irmã, viu? Esteja à disposição, à vontade, porque esse zap está à sua disposição, tá bom? Pessoal, olha só, a gente está tendo aí realmente, né? E enquanto estiver chovendo, não vai adiantar que a prefeitura não vai tapar buraco, porque é perder material. Você não precisa falar isso, mas assim que parar essa chuva, hoje aí, ó, o sol já está aparecendo aí um cadinho, tem até sol agora. E hoje a briga vai ser assim, né? O tempo aí pode chover fraco e tal, mas a prefeitura vai ter muito, rapaz. Mas não é pouco, não. Muito trabalho para tapar os buracos da cidade. E os buracos aumentaram, né? E na Joaquim Nogueira, é na Vitor Rocha, é na Macário Pinto Lopes, é na Roberto Silveira, é na Jura Kubitschek. Caraca, como é que abre buraco? Meu Deus do céu. Então, se liguem aí, tá? Assim que a chuva permitir, né, continuar o trabalho ali na estrada do Guriri. Valeu? Então, vamos lá. Vamos começando o nosso dia, meu irmão. Muito obrigado, viu? Tudo de bom. Olha, hoje a gente tem um papo bem legal aqui no programa. A gente reuniu, a gente convidou algumas pessoas aí, né, pra gente conversar sobre os eventos. Por exemplo, a Márcia Sampaio. A Márcia é organizadora do Festival Internacional de Dança. A gente acabou de realizar aí, foi o quê? O 20º, né? O 20º, cara. 20º Festival Internacional da Canção. A Claudinha, Ana Cláudia, ela que é a coordenadora do SEBRAE, para a gente falar sobre iniciativas como o Festival de Sabores, a Vila Gastronômica, né? O Wesley Melo é um dos organizadores aqui do Festival da Sardinha. A gente vai começar com essas figuras para exatamente sobre esses eventos que a gente tem resgatado, que a gente tem comprovado como, né, a comunidade interage, como é que a comunidade está sedenta de eventos, né, como esses, para poder conviver nessa época, sabe, impiedosa de tela, meu irmão. A gente, quando tem uma sardinhazinha frita para comer com um amigo, conversando, batendo um papo, dando boas risadas, quando a gente pode ouvir uma música gostosa, uma comida maravilhosa na Vila Gastronômica, quando a gente tem, né, a opção de ver crianças, adultos, profissionais dançando, né, no Festival Internacional de Caramba, é muita coisa e a gente vai conversar daqui a pouquinho. Gostaria que você aí estivesse presente, tá bom? E participasse, conversasse também conosco sobre este assunto. Olha, presta atenção, hoje é dia do cliente. e a Silvia Becker, ela que é a secretária de proteção, né? Aqui aqui em Arraial do Cabo, a Silvia vem conversar, né, sobre o mutirão de negociação, mas a gente vai conversar sobre o cliente. Você é bem tratado quando chega no comércio? Hein, responde pra gente aí no YouTube, galera que tá aí no YouTube, galera que tá ouvindo a gente aqui na rádio, tá no Face. Você se sente como cliente bem atendido, respeitado? Vocês viram um episódio que aconteceu comigo, né? Eu estava numa loja ali no centro de Cabo Frio, e era 7, eu entrei e era 10 para as 7, né? E fiquei vendo, escolhendo, deu 7 horas, começaram a baixar o lance, mas eu peguei 3 peças e estava me dirigindo para o vestuário, né? Rapaz, aí a mulher me tirou da porta do vestiário, me expulsou, me botou para fora. Você lembra, eu comentei isso aqui, a gente foi lá na loja, foi uma doideira. Então, por exemplo, o que, que eu posso falar dessa, como cliente dessa loja? O que, que eu posso falar? Teve respeito comigo? Né? Nem a lei do consumidor foi cumprida, porque se eu estou lá dentro, me atenderam, tem que deixar eu provar a roupa. Não, me botaram para fora, cara. Que doideira.
1: Isso é uma vergonha.
0: É mais pra gente que passa por isso como cliente. Eu fiquei com vergonha, mas, pô... eu falei, tem certeza que você tá me botando para fora? Olha aqui, já escolhi a roupa. Não, a gente tem que fechar. E me botou para fora. Então, que nota eu dou pra uma loja dessa? Zero, né? Né? Cadê? Respeito nenhum. Aliás, e nem os vendedores conhecem a lei do consumidor, o que é pior. Todo comerciante deve, antes de botar o cara para trabalhar, a menina para trabalhar, mostrar para ele a lei do consumidor, o mínimo que ele pode fazer, né, para ter o respeito. Então, vamos lá. Pesquisa do dia de hoje, Luciano. Você, como cliente, você se sente respeitado, hein? Vamos lá, manda ver, 997-150175 é o nosso zap. É a nossa pesquisa do dia. Você é como cliente, hoje é dia do cliente. Você se sente respeitado, bem tratado? Hã? Vamos lá, vamos conversar já sobre isso. Bom dia, meu irmão. Olha, vamos lá, a gente tem aí daqui a pouquinho o nosso William Rodrigues, né? Vai falar aí sobre um suspeito de ter praticado assaltos aqui em Barra de São João, aqui em Tamoios, aliás, tá bom? Então, vamos lá também. Tem um jovem que foi preso com uma pistola aqui na Maria Joaquina. Vamos já ver essa situação aqui, viu? Tem também o foragido preso. O Gedeão tem informações aí também sobre uma apreensão aqui no centro de Cabo Frio. É isso. E você, Alisson, como é que tá? Tchac, tchac, tchac. Ó, amanhã a Patrícia vai mostrar pra vocês o tchac, tchac que ela fez aqui das tuas peripécias.
3: Tchac, tchac, tchac.
0: Como cantor.
4: Bom dia, Mauro. Bom dia a todos. Eu gostei demais. Ficou parecendo aquelas matérias do Fantástico, que passa um resumo.
0: Matéria do Fantástico? É mesmo? Caramba.
4: Legal, foi diferente.
0: Imagina, hein?
4: Ainda tem a assinatura do programa, confirmando isso.
0: É isso aí, mas tu viu o tamanho do olho do Amorim quando viu você cantando. Bom dia, Alisson.
4: Bom dia,
0: vamos lá.
4: Gente.
0: E aí, como é que você tá? Tem muita informação, tá aí uma terça-feira, né? O solzinho tentando aparecer. Vem de bicicleta?
4: Sim, hoje deu pra
0: hoje vir de bicicleta.
4: Tranquilamente. Mesmo assim, ainda fico cuidado aí também, que tem ruas ainda que estão cheias de água também. Muitas
0: tem poças
4: de água.
0: D'água, né?
4: Muito poção d'água, isso aí. Olha, eu quero começar agora destacando, amor, buracos nas ruas de Cabo Frio. Vamos começar com um vídeo que vem lá do bairro do Guriri, Avenida Onyx com a Rua B. O morador Ramon mandou pra gente falando sobre a situação da rua dele lá no Guriri. Ele manda o vídeo e fala com a gente, dá aquele alô de manhã cedo pra gente, falando como tá a situação da rua aqui, olha. O Ramon, tem muito buraco, a Mauri, e aquele desnível também, fora que é uma estrada de terra também. Vamos ver aí. do vídeo do...
3: Nunca vi tanto buraco nas estradas do Brasil. 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
0: Eita, eita, tá vendo? É buraco, é tanto buraco que a ponte... Para aí, cala a boca aí. Tira, pô. É tanto buraco que a ponte que caiu, rapaz. Ô, meu Deus do céu. É, tudo vai acontecer assim. Cheio de buraquinho na tua cabeça também daqui a pouco, tá, Luciano? Eita, é, mas às vezes acontece. É bom programa ao vivo. Muito legal. Anota aí, você que devia estar anotando agora aqui essa...
4: Vou anotar agora aqui também do Luciano.
0: Vou falar pro pastor, hein? Aqui, vamos lá, vamos lá, vamos aí. Que imagem que é essa aí? Essa é a imagem
4: do Guriri.
0: Essa é a imagem do Guriri. Vamos lá, então? Vamos lá.
5: Atenção! Aumenta... Ei, Amori, a Vila do Peró Guriri. Vila do Peró Guriri. Não tá chovendo. Olha a rua de baixo, ó. As casas, ó. As casinhas boas, mas olha. Não tem esgoto, Mauri. Não tem esgoto. Olha isso. Ó. A água desce de cima, ó. Pra casa das pessoas, olha. Ó. A água não para de escorrer. Ó.

0: Caramba, situação, hein? Que difícil. Isso, cara. Ramon, a gente tá mandando imagem aí pra galera da prefeitura, tá, Ramon?
1: Pois é, é difícil, amor. Olha, temos também aqui um outro vídeo que recebemos também da pouco, no bairro Parque Burney também. Chegou pra gente agora, inclusive, a rua N com a rua Acre Rio, tá?
0: Não, é na rua N ali, rua no, N, é, que é a rua, né? Onde fica a
1: próxima
0: ao depósito Acre Rio, que é a vende madeiras, olha só. Tem áudio? Tem áudio? Não, não tem áudio não.
1: Só o barulho da chuva mesmo. Ele tá falando aqui o seguinte, morador: cada pingo de chuva vira uma lagoa, um perigo das crateras.
0: Tá aí, olha, então é rua N Parque Burle. Tá bom? Beleza. Caramba, é muito doideira. A chuvarada aí não tem jeito. Beleza, então valeu, tá?
1: Amor, e agora eu tô com um áudio da Nilceia. Ela é moradora do Parque Eldorado 3. E na rua dela, amor, ela tá falando que é horrível. Alaga sempre que chove. Inclusive, tava alagada até ontem que ela tá falando o áudio. E ela tá pedindo aí uma melhoria dessa rua, que é a única rua do bairro que não é asfaltada. A rua número 13.
0: Nilceia! Bom dia, Nilceia!
2: Bom dia, Maurílio. Que Deus abençoe você e todo o seu programa.
0: Amém, amém.
2: Estamos sempre denunciando aqui no Parque Eldorado 3, a rua 13, a última rua que nunca foi asfaltada. Tem tanta água dentro da casa da minha filha que dá para botar um barco. Já são 21 anos que isso acontece e ninguém toma providência. Tem criança pequena dentro de casa. Minha neta sofre de bronquite, broncolite, está sempre internada. Nós estamos sempre pedindo ajuda da prefeitura, um caminhão que possa tirar aquela água lá, jogar para fora da rua. Alguma coisa tem que ser feita naquele lugar, que ninguém aguenta mais essa situação. Eu peço encarecidamente por essa ajuda. Bom, na casa da Marijane, a minha filha, precisamos muito de ajuda.
0: Repete a rua?
1: Pois é, Nilceia. Rua número 13, no Parque Eldorado 3. Situação difícil aí.
0: Por
1: moradora
0: favor,
1: com água, né? Tá em casa.
0: Se pode aí alguém, né, que tenha bomba, uma bomba sapo, que possa ajudar a nossa amiga Nilceia, hein? Oh, meu Deus do céu. Vamos ver, Nilceia, por favor, se alguém pode ajudar, galera, dá uma força aqui para a Nilceia, pessoal da Prefeitura, Secretaria de Obras, povo da Concercaf, aí, dá uma força aí, por favor.
1: Pois é, atenção pessoal da rua número 13, no Parque Eldorado 3. Olha, mande também o seu vídeo, o seu áudio, a sua denúncia para a gente, pelo número 22997501575. Amor.
0: Ok, 8 horas e 29 minutos. Ô Léo, você tem imagem da ponte aí, da ponte deputado Márcio Correia? É, a ponte aí, ó. Esse horário... Ué, o que tá acontecendo aí, Léo? Deixa eu mandar aqui para você de novo. Esse horário na ponte, cara, é uma doideira. Todo dia... Temos esse problema. Assim, a ponte fica desse jeito. Mas não é porque tem blitz, porque tem... Eu te mandei um novo vídeo aí, Léo. Caramba, é porque aqui na Júlia Kubitschek tem um sinal. Na Henrique Terra, em frente ali ao Domingos Gouveia, também tem um sinal, e é uma hora onde os estudantes estão atravessando. Agora o pessoal já entrou, né? Mas tá aí, olha, tá aí essa imagem, né, da ponte deputado Márcio Correia. Agora, tá? Muito trânsito, muito intenso tráfego aqui na ponte deputado Márcio Correia. Então você que tá vindo aí pela Wilson Mendes... Você que está vindo da Gamboa para pegar a ponte, se liga que tem uma movimentação bem intensa, tá bom? 8 horas e 31 minutos. Bom dia, meu amigo. Obrigado pela tua companhia. E aí, você como cliente, né? Já manda a tua opinião aí, 997-150175. Você, meu amigo, já mandou aí? Vamos aí, eu quero saber você como cliente. Hoje é dia do cliente. Você se sente respeitado? Você se sente bem atendido? Você é bem atendido nos estabelecimentos comerciais aqui da região? Manda ver, manda aí a tua opinião, manda o teu comentário pelo nosso zap 997-150175. Qual é o maior problema do nosso comércio por aqui em relação atendente consumidor? Hã? Epa, deixa eu falar com você, meu amigo, sobre a Marimar, hein? 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Lá vai. Caraca. O pior é que dá vontade de cantar quando toca a musiquinha. Eita, eu vi uma careca na... Não, eu vi uma barata na careca do vovô. Assim que ela me viu, bateu... Ô, William Rodrigues, pelo amor de Deus, cara. Você perdeu... Perderam o respeito mesmo, hein, rapaz?
3: Perdi a moral, amorinho.
0: É, meu Deus do céu. William Rodrigues, vamos lá, meu irmão, vamos trabalhando. Muito bom dia, seja bem-vindo. Temos aí, cara, um jovem que foi preso, William. Tá tudo bem contigo, né, meu queridão? Um jovem preso com uma pistola aqui na Maria Joaquina, hein?
3: Exatamente, amorinho. Bom dia para você, para os nossos ouvintes, telespectadores, para os internautas. Pra galera que tá ligada na Rádio Ondas FM, Amauri, um jovem de 19 anos foi preso pela Polícia Militar ontem, segunda-feira, no bairro Maria Joaquina, aqui em Cabo Frio, com uma pistola de numeração raspada, numeração suprimida, e três pentes com 41 munições no total. Segundo a Polícia Militar, os policiais faziam um patrulhamento de rotina, né, quando perceberam um rapaz parado em uma esquina. O comportamento dele chamou a atenção dos agentes e decidiram fazer uma abordagem. Durante a revista, foi encontrada então na cintura desse jovem de 19 anos essa pistola calibre 38 TPC, TPC, com numeração de identificação raspada. Além da arma, 41 munições foram apreendidas e os policiais apreenderam esses três carregadores e um porta-carregador e ainda um celular. O jovem foi levado para a delegacia e, na consulta do sistema, os agentes verificaram que ele ainda tinha uma anotação relacionada ao crime de tráfico de drogas. Ele foi autuado por porte ilegal de arma de fogo, com numeração suprimida, e permaneceu preso à disposição da justiça, Amauri Valério.
0: Muito bem, tá aí, olha, e temos ainda o William, um homem também suspeito de dois assaltos aqui em Barra do São João, aqui em Tamoios também, estão presos, não?
3: Não, um homem, ele ainda está sendo procurado, Amorim. Aliás, você estava falando aí da Marimar, né, falando sobre câmeras de segurança, e foram justamente essas câmeras de segurança que permitiram aí as imagens, né, as fotos aí que foram retiradas, e que identifica esse homem como suspeito aí, né, pela imagem, de praticar assaltos contra dois comércios domingo e ontem, ali na região de Tamoios. A Polícia Militar está investigando, então, esses dois estabelecimentos, esses dois assaltos registrados entre esses dois dias em Unamar, no distrito de Tamoios, em Cabo Frio. A suspeita de que os dois crimes tenham sido cometidos pelo mesmo homem, pelas imagens, né, que estão aí. O primeiro assalto aconteceu na tarde de domingo em uma loja de bijuterias. Segundo a proprietária, o homem entrou como se fosse cliente e em seguida anunciou o roubo. Cerca de R$300 foram levados do caixa. A comerciante estava com a filha de 8 anos nos fundos da loja e não reagiu, lógico, né? De acordo com ela, o suspeito aparentava estar armado ou simulava carregar alguma coisa na cintura. Depois, o homem fugiu em direção à Barra de São João. E na manhã de ontem, segunda-feira, uma padaria foi assaltada e o suspeito teria mostrado uma arma para uma funcionária e exigido silêncio e levado o dinheiro do caixa, além de um energético. Toda a ação foi registrada por câmeras, as fotos estão aí para a gente ver, né? Aparentemente o mesmo homem, os dois assaltantes, e após o segundo assalto, os policiais reforçaram então o patrulhamento em Unamar e ouviram comerciantes, né, em busca de informações que possam ajudar na identificação desse suspeito, Amaury. A investigação continua, que ele esteja localizado.
0: Bom, já que você está falando de tamanhos aqui do segundo distrito, me dá detalhes aí, o Conselho Tutelar está temporariamente aqui em Unamar?
3: Isso, Amaury. O Conselho Tutelar de Tamoios está funcionando provisoriamente em um novo endereço, mas um novo endereço bem acessível a todos, que é ali no Unapark Shopping. É a sala 7, tá? Que fica bem próximo ao elevador do Unapark Shopping. Então, a mudança aconteceu após a orientação do Ministério Público, segundo informações divulgadas. O período prolongado de chuvas em Cabo Frio acabou ampliando aí o cronograma de intervenções e, por isso, ainda não foi possível retomar o atendimento no endereço habitual, devido às chuvas mesmo, devido às intervenções que estão sendo feitas ali na região. Então, no endereço habitual, né, do Conselho Tutelar, está impossibilitado, existe a impossibilidade de atendimento. Então, essa mudança, mesmo em novo local, os conselheiros continuam atendendo normalmente a população e a antiga sede também recebeu informações, né, sobre mudanças para orientar a quem procurar o serviço por lá. Então tem gente lá no local da antiga sede, da sede habitual, informando esse novo endereço para quem chega lá para atendimento. Esse atendimento é provisório e está funcionando então no Unapark Shopping, na sala 7, que é uma sala bem próxima ao elevador do Unapark. E é temporário, tá, Amaury? Até que seja tudo restabelecido em relação às chuvas que aconteceram, né, que causaram aí uma certa impossibilidade de atendimento naquele local. Então as pessoas estão sendo direcionadas para lá, para o Unapark Shopping, para receber o atendimento.
0: Tá aí, são as informações, as primeiras informações do nosso William Rodrigues, que volta daqui a pouquinho, William.
3: Tá certo, Amaury, daqui a pouquinho a gente volta com o apoio da Maiago Auto Center, ao lado da Caixa Econômica Federal, aqui na Joaquim Nogueira, e Parafusão em Bazar Aurora, em frente ao CIEP do Jardim Esperança, e também ao lado da passarela do posto de combustível próximo à Avan Campão. Do William Rodrigues para o programa, Amaury Valério, notícia o tempo todo.
0: Beleza, valeu, obrigado, William. Eita, até as 11 horas e 15 minutos, a gente vai estar por aqui, tá bom, meu querido, minha querida amiga, pra gente estar convivendo nesta manhã. Ó, o sol desapareceu agora. Agora vai ficar nisso, né? Hoje vai ser aquele aparece, né, nuvem, pode chover fraco em alguns momentos, né? Mas isso quem confirma daqui a pouquinho é o nosso Márcio Sorém. Mas vamos aproveitar, Léo, vamos ver como é que começa esta manhã, como é que começa esta terça-feira aqui no nosso município, aqui em Cabo Frio. Vamos lá, vamos dar uma volta aí pela cidade do Canal do Itajuru. Aí, olha, tá lá no fundo a Ponte Feliciano Sodré, a nossa centenária Ponte Feliciano Sodré, grande, grande monumento, né, que a gente tem aí na nossa cidade. Aí a Praça Porto Rocha, lá no fundo a igreja. Olha só, que eu sempre chamo a atenção das árvores agora aqui na Praça Porto Rocha, né? Tem vaso com plantas, graças a Deus, está bem mais humanizada a nossa principal praça, a Praça Porto Rocha. Opa, aí é o quê? Macário Pinto Lopes. Olha lá o céu azul, rapaz. Olha lá um pedacinho de azul. A gente vendo aí, né, depois de tanto cinza, céu fechado o tempo inteiro. Tá aí, olha, hoje já temos ali um pedacinho do azul do céu, né, aí na Macário Pinto Lopes. E a nossa praiona, a nossa Praia do Forte aí, olha só, nesse visual lindão, lindão, nessas nuvens que ainda carregadas permanecem brigando aí com o sol. Por isso que eu digo pra você um bom dia. Olha só a vaquinha, rapaz. Olha a galera lá querendo pegar uma ondinha lá ali na Praia do Forte. Ó, o mar não tá baixo não, hein? Ah, tem umas ondinhas ali, ó. Tá, a galera tá ali tentando lá, né, aproveitar. Tinha bastante gente chegando também, né, no momento aí, nesta manhã, para aproveitar essas ondas aqui na Praia do Forte. 10 horas, vamos lá, rapaz. 8 horas e 42 minutos. Tá na hora da gente chamar o nosso Gedeon Souza. Tá na hora da gente trazer as informações aí.
4: Vai, Gedeon!
5: Repórter!
0: Eu não preciso falar mais, Gedeon. Vai, fala, o Luciano tá falando. Fala, Luciano.
4: Vai, Gideon!
0: Só que ele não sabe, né, que matéria que você vai falar, vai pra onde, a gente pode querer mandar você, né, lá pro Café Colonial do Nova Onda, pode querer mandar você, qual foi a ponte que caiu? Foi aquela lá, né? Então, rapaz, não vai, Gideon, vem e conta pra gente o que tá acontecendo. Olha só, rapaz, foragido preso aqui em Cabo Frio, apreensão de drogas aqui no centro de Cabo Frio. Muito bom dia, Gideon Souza, seja bem-vindo.
6: Bom dia, Mauri Valério, bom dia a todos que estão nos acompanhando aqui no programa Mauri Valério, na rádio ou no YouTube, vai Gideon, né? Como já dizia aí o grande Luciano. Sim, Mauri, muito trabalho aí da Polícia Militar aqui na nossa cidade. Vamos começar trazendo uma informação, uma notícia daqui do centro, da região central, do Buraco do Boi, Mauri. Uma grande apreensão de drogas aqui no Buraco do Boi, mais de 3.500 pedras de crack aí, uma operação da Polícia Militar, do GAT, da P2 aí em conjunto, após receber informações de que um imóvel abandonado ali na localidade do Buraco do Boi estaria sendo utilizado ali para o armazenamento aí dessas drogas. Os policiais foram até a localidade e conseguiram apreender aí mais de 3.500 pedras de crack, aproximadamente aí 2 quilos da droga, 1.432 buchas de maconha com mais de 4 quilos. Os agentes também encontraram, além de rádios transmissores, bases para o equipamento e, além disso, câmeras de monitoramento, Mauri, para monitorar o passo a passo da polícia ali na comunidade. Ninguém foi preso aí, apreendido, somente essas drogas, mas fica aí o registro do belíssimo trabalho da Polícia Militar, mostrando aí, né, que está atuando um local muito pequeno aqui no centro da nossa cidade e com uma quantidade farta de drogas, assim, chama muito a atenção. A Mauri, olha só, temos também um adolescente que foi apreendido aí, né, aqui na região do Porto do Carro. Ele estava com 105 cápsulas de cocaína, além de 71 pedras de crack e 27 buchas de maconha. Ao total foram apreendidos aí 399 gramas de cocaína, Mauri, ao total. E ele também...
0: Opa, cadê? Peraí, falhou o som aí, senhor Gedeão. Estamos sem o som. Hein? Cadê? Já? Vai.
6: Oi, me escuta melhor, Amaury?
0: Sim, agora sim.
6: Sim, Amaury, trazendo uma informação aqui que um jovem acabou sendo preso aí por ato infracional aí, né? Análogo ao tráfico de drogas. Por estar ali comercializando drogas na região de Monte Alegre, ali, Boca do Mato, foi apreendido aí com 105 cápsulas de cocaína, 71 pedras de crack e 27 buchas de maconha, além de um celular e R$40 aí em dinheiro. Foram recolhidos com esse jovem. Ele permanece preso e apreendido, perdão, e à disposição da justiça, já que se trata aí de um menor de idade. Amaury, temos também uma outra informação da área policial. O homem que estava foragido desde 2022 foi capturado ontem pela Polícia Militar. Este homem, Amaury, quando foi abordado aí pelos PMs, os PMs perguntaram o seu nome. Olha só, Amaury, ele deu o nome do seu irmão para tentar fugir ali, burlar o sistema da Polícia Militar, mas os policiais buscaram a ficha desse homem no sistema e viram a imagem, viram que 92% ali da imagem, né, da foto, era compatível com o homem que eles tinham abordado. Esse homem já tinha 4 passagens aí pela Polícia Militar, e após consulta, Maria, após essa consulta, viram também que constava ali um mandato de prisão e recaptura por tráfico de drogas, além aí de um registro de evasão do sistema prisional desde 2022, que ele estava foragido. Esse suspeito foi encaminhado primeiramente aqui para 126DP da nossa cidade e posteriormente foi para 132 em Arraial do Cabo, onde permaneceu preso à disposição da justiça. Com ele não foram encontrados nenhum tipo de drogas, apenas ali R$92 aí em espécie. A Polícia Militar trabalhando muito aí de ontem para hoje, Amaury, vamos continuar acompanhando. Voltamos daqui a pouco com muito mais informações, meu amigo. Gideão Souza para o programa Amaury Valério, notícia o tempo todo.
0: Beleza, tá aí, é isso, meu amigo. Até às 11h15, a gente vai estar por aqui trazendo para você as informações. E eu trago, o Léo vai mostrar para a gente agora, rapaz, uma imagem que já está assim, já estamos acostumando, né, que são as imagens das baleias aqui em Arraial do Cabo. Olha só, esse vídeo foi de ontem. Ontem, pois é. Ontem, né, as orcas voltaram na... Foi na segunda, foi ontem, né, aqui em Arraial do Cabo. O Felipe Peixoto, droneiro, ele registrou essa passagem aí. Olha só, essas gigantes aí, que espetáculo, hein, cara? Meu Deus do céu. Tá aí, olha, a gente tá trazendo aí, porque não são só as orcas, né? As jubartes também seguem passando aqui bem próximos à costa. Isso é bem bonito. Aumenta aí, olha só que bonito, cara. Epa, olha só, meu Deus do céu. Que legal, olha só as barbatanas ali, ó. Que doideira, rapaz. Oxi, maravilha, não é não? E olha a cor da água. Olha a cor da água, cara. É isso aí, e o Rony fica todo feliz, né? O Rony Plácido aí, galera que tá aí acompanhando nas lunetas, né? Nas lunetas instaladas aí na Orla, aqui na Figueira, aqui na Praia Grande, né? Enfim, grande abraço aí e parabéns pelas imagens. Eba! Tá no ar, meu amigo. E é isso, olha, 997-150175 é o nosso zap, tá bom? Pra você que tá começando o dia junto conosco, você, meu querido amigo, você, minha querida amiga, eu reforço o convite. Daqui a pouquinho, a gente vai estar recebendo Wesley Melo, que é um dos organizadores do Festival da Sardinha. Acabamos, né, de realizar aqui na Vila Nova o Festival da Sardinha. A Márcia Sampaio, que é a criadora e organizadora do Festival Internacional da Dança. O festival foi a 20ª edição. A Ana Cláudia Melo, ela que é a coordenadora regional do SEBRAE, E o Sebrae é um dos incentivadores, um dos organizadores aí do Festival Sabores de Cabo Frio. A gente vai conversar sobre tudo isso. Turismo, economia, eventos, feriados, tá certo? Então, você é nosso convidado, meu querido irmão, e muito obrigado pela tua companhia, viu? Até às 11 horas e 15 minutos. Muito obrigado, pessoal. Tamo no ar.

0: tá no ar, sim senhor, e até às 11 horas e 15 minutos, a gente vai estar por aqui, meu querido irmão, você, minha querida irmã, para juntos, né, nesta manhã de terça-feira, neste dia 15 de setembro, para a gente conviver, né, e da melhor maneira possível, a gente aqui com o compromisso de te deixar muito bem informado, a gente colocando à tua disposição o nosso zap 997150175 para você mandar a sua opinião escrita, falada sobre... Hoje é dia do cliente e a pergunta do nosso programa é: você se sente bem atendido, respeitado como cliente? Hã? Vamos lá. A gente tem caso, né? Um caso, um dia desse, chegou um senhor idoso de sandália numa loja de carros, sabe, caros pra caramba. Ninguém deu atenção pro pobre do velhinho, cara. Ninguém. Aí o velhinho falou: ó, eu vim aqui pra comprar aquele carro ali, mas agora eu já vou embora, vou comprar ali do outro lado. Aí atravessou, comprou um outro carro lá. Sabe quanto carro? 300 e tantos mil reais. É isso. Então vale isso, né, Luciano? Né? Em peças retiradas. E é isso, pessoal. E olha, falando em peças, eu tô com uma imagem do plenário do Supremo Tribunal Federal. Daqui a pouquinho, a partir das 10 horas da manhã, esse cenário aí, esse plenário aí, pode estar mudando o rumo da história política até do país. Porque numa democracia onde a gente tem que ter a justiça, né, os ministros, os togados, né, decidindo o que os políticos deveriam decidir e não decidem, acaba acontecendo isso. A independência dos poderes acaba, por exemplo, quando um bancário bandido, o maior corruptor, corrompeu o ministro do Supremo, corrompeu o ministro do governo, corrompeu o deputado, senador, funcionários do Banco Central. E a gente vê o escândalo chegar à maior corte, onde a gente tem a última instância para se fazer justiça. Mas, infelizmente, o STF, também contaminado pela política, tem grupos que agem para um político e grupos que agem para outro político. A gente está vendo isso aí. Infelizmente, a Constituição, que deveria ser o norte único desses senhores que ganham milhares de reais, que ganham privilégios, que tem aí um monte de coisas, de mimos, de penduricalhos. A gente tem, a partir das 10 horas da manhã, uma sessão histórica. Pela primeira vez na história desta casa, que se misturou com a política e deu o que deu, a gente tem um momento onde o Supremo pode se redimir com a sociedade brasileira ou pode caminhar esse voo para o abismo que já iniciou, já faz é tempo. Esperamos que apareçam paraquedas e hoje a gente volte a ter confiança nesses homens que são pagos pelo dinheiro público para praticar a injustiça. Mas, infelizmente, eles agem para seus próprios grupos. A Constituição brasileira que se dane, infelizmente. E hoje, e a gente tem uma política, né, uma eleição que está chegando, então, por favor, fiquemos atentos aos detalhes. A democracia, nesse momento, passa por uma grande provação, mesmo. O sistema democrático que a gente vive no Brasil está aí, olha, corrompido dos pés à cabeça. A gente vem do vereador ao ministro do Supremo, cara. Corruptos, querendo dinheiro, facilidades. Doideira, né? Que Deus realmente guie o nosso país para um caminho seguro, onde a gente possa ter justiça social, onde a gente possa ter o respeito daqueles que administram para com os cidadãos. Então, meu irmão, boa terça-feira, que Deus Pai Todo-Poderoso esteja sempre conosco.
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0: Depois do intervalo, esse intervalo sempre é um cadinho maior, né? Mas a gente já tá de volta, confirmando a hora para você, 9:06. Olha aí, imagens da Avenida Júlia Kubitschek, ali do canteiro central, hein? Pessoal movimentando, ó, o da motinha lá, passando, né, ali pelo canteiro central, onde pessoal que vai dessas motos elétricas, desses ciclomotores, né, ali na Vitor Rocha, ali naquele passeio central ali, caramba, o cara passa numa velocidade, meu irmão, 40, 60, 50, fala sério, pô. Andar onde as pessoas caminham, onde os alunos ali do Márcia Franciscone, do Robson Azevedo, andam toda hora ali, o pessoal, por favor, pô, pelo amor de Deus, vai pro asfalto, pô. Vai disputar, tá com medo, né? Quer bater no mais fraco, vai enfrentar o carro, vai enfrentar a moto lá. Você tem coragem para andar rápido aí onde só tem pedestre? Vai andar rápido assim lá onde tem carro, onde alguém que possa te encarar. É mole, esse pessoal tá muito, cara, é contramão, meu Deus do céu. Sem capacete, nada. Vamos lá, vamos seguindo por aqui, agora são 9:07, tá bom? Olha só, eu tô com o secretário de Serviços Públicos, pois é, eu tô aqui com o Peterson Souza, secretário de Serviços Públicos, né? A gente viu o prefeito Serginho falando sobre uma intervenção, né? A gente sabe, a estrada do Guriri é de responsabilidade do DER. Mas o que, que você vê o DER fazendo aí? Porra nenhuma, porcaria nenhuma, perdão. Não, é porque às vezes a gente fica indignado, cara. Aqui, o Gedeão foi dar uma passada. Vê se o Gedeão já chegou ali na curva da morte. Aquele pedaço ali da curva da morte é de responsabilidade do DER e tem buraco crônico o tempo todo. E o DER não faz nada. Foi preciso morrer uma jovem, uma menina, semana passada, para a gente, né, tomar uma atitude de fazer alguma coisa aqui na estrada do Guriri, que é uma estrada criminosa. E a gente tem que incriminar aqueles que deveriam fazer da estrada do Guriri uma estrada segura, uma estrada com acostamento, com sinalização. Caramba, uma estrada que liga duas das principais cidades na região dos lagos. Uma estrada que liga Cabo Frio a Búzios é uma porcaria, é perigosa. E o prefeito mandou, né, na sexta, na quinta, fazer intervenções, e o secretário de Serviços Públicos, né, inclusive nesse momento está aqui no Manuel Corrêa, deu uma parada... Deu uma parada para falar com a gente aí, o secretário de Serviços Públicos de Cabo Frio, Peterson Souza. Ô Peterson, muito bom dia, meu amigo. Muito obrigado por falar conosco. Seja bem-vindo, tudo bem?
1: Bom dia, Mauri. Bom dia a todos. A honra é minha, meu amigo.
0: Peterson,
1: sempre prazer falar com você.
0: O que vocês estão fazendo aqui no Manuel Corrêa?
1: Mauri, hoje nós estamos com três frentes de trabalho. Nós estamos fazendo toda a parte da drenagem da Rua das Dunas. Estamos fazendo a reposição dos paralelos na Rua Cosme de Souza. Cosme de Souza, nós trocamos toda a tubulação, a manilha que estava quebrada, assoreada. Colocamos o tubo PAD, que é um material muito mais resistente, de excelente qualidade. E agora estamos repondo os paralelos. E também estamos repondo todas as tampas de PV, essas tampas redondas que ficam no meio da rua, e também as tampas de ralo que estão faltando. Estamos fazendo um mutirão, também tem uma outra equipe, a Consercaf, que está na Rua Paraná também fazendo a drenagem.
0: Agora, quando a gente fala essas tampas de bueiro aí, ela, com essa chuvarada toda aí também, é um perigo não ter a tampa, né? Vocês então estão repondo tampas.
1: O que que acontece? Hoje diminuiu bastante, mas nós...
0: Peterson. Opa, saiu aí. Vem aqui o Alisson, vê se a gente... Tá me ouvindo, Peterson?
1: Alô, tô te ouvindo.
0: Opa, opa, tá. Você falou assim, acontece, e aí sumiu o som.
1: O que acontece, ô Amauri, agora diminuiu bastante, mas estava havendo muito roubo dessas tampas. As pessoas estavam roubando, levando no ferro velho, mas fizemos um trabalho junto aí com a Secretaria de Ordem Pública, e esses roubos diminuíram bastante. Uhum. Mas quando chove assim, a gente acaba perdendo um pouco o controle, né? Mas a gente está de imediato, a gente já vem, já repõe essas tampas para trazer mais segurança e qualidade de vida para a nossa população.
0: Cuidado com o cachorro aí, rapaz. Tô ouvindo o cachorro aí, latindo aí do teu lado aí. Cuidado aí.
1: Tá doido pra me pegar aqui, não vou dar mole, não.
0: Pegar uma batatinha de perna aí, carnuda. Aqui, deixa eu te falar, Peterson, e depois dessas chuvas aí, você tá trabalhando em outros locais, em outros bairros?
1: Nós estamos trabalhando por toda Cabo Frio, Mauri. Estamos na estrada do Guriri fazendo toda a parte de drenagem. Como o senhor disse, ali é uma obrigação do Estado, não é uma obrigação da Prefeitura, mas por determinação do nosso prefeito, a gente está fazendo a parte de drenagem, agora graças a Deus o sol abriu, ele vai estar fazendo toda a parte do asfaltamento e a estrada vai ficar excelente.
0: Você...
1: Também estamos no Jacaré. Desculpa, te interrompi.
0: Não, não, é só para falar, para continuar só falando aqui rapidinho sobre o Guriri. Então, com esse sol vai dar para continuar tapar buraco, arrumar um pouco mais a estrada do Guriri, então, Peterson?
1: Com certeza, Mauri, com certeza. O prefeito, acredito que vocês estejam acompanhando, está reunindo todos os secretários a partir das 5 horas da manhã, já passa as demandas para a gente. A equipe de serviço público está desde 5h30 da manhã na rua, com várias frentes de trabalho. E a estrada do Guriri, como o prefeito disse, agora vem o sol, a gente está fazendo a parte da drenagem e logo depois vai vir a parte do asfalto.
0: Perfeito, tá aí. Essa estrada do Guriri realmente é um problema sério. Caramba, tanque toda hora tá por ali. Aquela água que não cessa nunca ali, depois ali do condomínio dos pássaros. Oh, meu Deus. Enfim.
1: Agora ela vai cessar.
0: Vai cessar. Se Deus quiser. Ô, Peterson, e me fala uma coisa aqui. Muitos bueiros assoreados. Quem é que está tirando? Quem é que está limpando os bueiros? É você ou a Consercaf?
1: Nós estamos com a frente de trabalho lá na Avenida Independência desde sexta-feira. Fazendo toda a limpeza das galerias, fazendo trabalho com hidrojet também. Fizemos ontem no Guarani, que o Guarani, toda a parte de drenagem, ela passa pela Bispo Almi. E como deu aquela forte chuva, o que acontece, Mauri? A areia, né, acaba voltando para dentro da galeria. Então a gente tem que estar sempre dando esse trabalho contínuo, sempre limpando, sempre dando manutenção. Vocês podem até observar que o Guarani, a água dessa vez, escoou muito mais rápido, assim também como na rodoviária. Tudo isso fruto do nosso trabalho.
0: Perfeito, tá aí. Agora, Peterson, qual é o número, como é que eu faço para pedir ajuda de vocês numa emergência?
1: A Mauri, nós temos o canal nosso da ouvidoria, nós temos um e-mail agora de cabeça, assim... O senhor me pegou,
0: passando. A gente não sabe mais, não é você não, é todo mundo. Ninguém sabe mais número, não lembra mais número de ninguém não, cara. Depois do celular, acabou a memória da gente de número de telefone, enfim.
1: Mas nós temos o atendimento na própria secretaria, que fica ali no Itajuru. E também temos os canais de comunicação. Eu vou estar passando tudo
0: pro Alisson, que
1: está divulgando.
0: Isso aí, que a gente dá uma divulgada legal por aqui. Tá bom? Beleza, então, meu amigo. Grande abraço. Esse trabalho aqui no Manuel Correia, ele vai ser o dia todo, Peterson?
1: O dia todo, Amaury. O dia todo. Aproveitar que chiou, né? A gente está na rua desde cedo, com chuva, sem chuva. Mas agora, como o sol apareceu, a gente consegue dar uma avançada maior no serviço. E só lembrando também que nós estamos fazendo a drenagem da Travessa Neves, no bairro Jacaré.
0: Ah, muito bem. Travessa?
1: Neves.
0: Neves.
1: No bairro Jacaré.
0: Ah, Neves. Neves. Neves. Beleza, tá aí então. Ô Peterson, muito obrigado. Falei com o Peterson Souza, ele que é o secretário de Serviços Públicos aqui de Cabo Frio. Um abraço, meu irmão. Obrigado por falar conosco.
1: Eu que te agradeço, meu amigo. Saudações rubro-negras.
0: Ó, você tinha que encerrar mal pra caramba, né? A gente foi tão bem, cara. Né? O Fluminense joga hoje e ele me vem com o rubro-negra, mole. Bom, enfim, você captou o que eu estou falando para você aqui, não, né?
1: Vou torcer para o Fluminense hoje.
0: Valeu. Fluminense. Não precisa. Não precisa. Fica com teu Flamengo, fica com teu Mulambo. Deixa que a gente torce pelo Fluminense. Quando vocês torcem por nós, dá tudo errado, meu irmão. Mas obrigado pela torcida, pelo oferecimento, mas pode deixar, tá? Peterson, valeu, meu irmãozão, um grande abraço, obrigado por falar conosco.
1: Deus te abençoe.
0: Valeu, tá aí, ó. Vamos lá, vamos seguindo por aqui, são 9h17. 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Fala o Alisson. Você se assustou? Cadê? Deixa eu ligar o teu microfone aí. Liga aí.
2: Ligado.
0: Tá ligado?
2: Ok. Tamo aí junto, então. Olha só, a Maurinha tava aqui já esperando aí que você falar.
0: Amanhã a Patrícia aqui vai trazer a tua música, hein?
2: Sim, sim, verdade. Isso aí. É. Olha só.
0: Ô Silvia, você já conhece o Alisson cantando ou não? Cantando, não. Nem queira. Estou falando com a Silvia Becker, ela que é da proteção do direito do consumidor, aqui de Arraial do Cabo. A gente vai ter um eventão aqui na Praça Vitorino Carriço, viu?
2: Fala. Isso. Olha só, amor, vamos falar então de consumidor. Hoje é dia do cliente.
0: Hoje é dia do cliente, pois é. E a nossa pergunta aqui, dona Silvia está aqui para a gente conversar sobre isso também. Você como cliente, você se sente bem atendido? Você se sente respeitado? Essa é a nossa pesquisa do dia, no dia do cliente.
2: E eu estou aqui com a mensagem do Fábio, amor, morador daqui de Cabo Frio. Ele está falando o seguinte.
0: Sim. Fábio.
2: Fábio, ele tá falando o seguinte: o atendimento funciona muito bem durante a baixa temporada. Só que quando chega o verão, parece que os vendedores não querem vender pros moradores. Olha só, ele tá deixando aí essa causa aí.
0: Ele tá se sentindo. Como é que é ela? Rejeitado.
2: Abandonado.
0: Uhum.
2: Inferior, vamos dizer assim, né?
0: Caramba.
2: Aos turistas. Esse é o motivo aqui dele, que ele não gosta aí da alta temporada.
0: Porque
2: por conta disso.
0: É muita gente, é só turista, né? E eles preferem que o turista vá comprando.
2: Sim. Agora olha só, que a Jéssica mandou uma mensagem falando o seguinte: atraso em lojas online. Ela está destacando aqui a Shopee, por exemplo, que atrasa geralmente nas lojas quando compra. Quando chega, atrasa muito, passa o prazo.
0: Na entrega? Vezes,
2: na entrega.
0: O prazo da entrega. É. A gente, você, quando pede suas coisas, atrasa?
2: Não, geralmente chega tudo certinho.
0: Tudo certinho. Chega. Eu tenho, é o Mercado Livre. As coisas que, até agora, as coisas que a gente comprou no Mercado Livre, chega até antes.
2: Sim, verdade.
0: E o Mercado Livre tem um depósito tão grandão aqui em São Pedro da Aldeia, tá? E me parece que a Shopee também está fazendo um grandão por ali. Enfim, meu irmão, ela falou qual foi o produto que ela comprou,
2: não falou qual foi o produto, só falou a
0: da entrega, né? Da entrega na Shopee.
2: Isso aí, fica no alerta. São casos ocasionais também, né,
0: gente? Eu nunca comprei na Shopee.
2: Nunca comprou?
0: Não, na Shopee não.
2: É boa. Nunca passei por esse perrengue de atraso. Não, nunca atrasou.
0: Mas a nossa amiga tá falando aí, então.
2: Mas são casos também isolados também, né, gente? Nem sempre vale variar todo o fornecimento aí de entrega de todas as lojas, por exemplo.
0: É, né? Não pode generalizar, né?
2: Isso aí. Daqui a pouco a gente volta, então, Amaury.
0: Ok. Você está indo para onde?
2: Eu tô indo aqui pro meu cantinho ali, aí daqui a pouquinho eu volto para cá.
0: Tá, beleza. Eita, então você vai e já volta.
2: Ia, com dois V.
0: Vai e fica. Aqui a gente está com a Silvia, já vamos falar aí, tá? A gente tem aí um mutirão de negociação do consumidor em Arraial do Cabo, tá? Vamos ficar ligados aí, a gente vai falar sobre esse assunto já com a Silvia Becker, ok? Vamos lá então, deixa eu trazer, tô ligando aqui pro nosso Gedeão e eu aproveito para falar do depósito de bebidas do Cabeça. 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
3: Ei, amigão, sou eu, atende. 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
0: Atende, tá aí, atendeu. Né? É, tá falando agora do Chaves, né, galera? Né? Eita. Cada hora é uma gracinha agora com você também, Gedeão.
4: Não, o Luciano, ele tem aí esses áudios dele que pra mim são incríveis. Eu fico imaginando como que ele arruma tantos áudios assim. Cara, é um gênio, né? O gênio aí dos áudios aí. É o DJ Luciano, esse é o DJ, Amaury.
0: Aham. Tô olhando pra cara dele aqui, ele tá vendo o que eu tô falando pra ele aqui. Bom, vamos lá. Fala, Gedeão, você tá por onde? Você está na curva da morte aí?
4: Oi, Amaury, olha só, né? Nós, hoje, dia do cliente, nós demos uma volta aqui no centro da cidade, mas antes de falar sobre aqui o dia do cliente, quando passava aqui em frente ao ponto de Itajuru, próximo aqui ao Museu de Arte Moderna, o MARTE, uma nova cratera surgiu aí de ontem para hoje, embaixo do sinal. Eu fiz até um vídeo para mostrar aí mais um buraco aqui gigantesco na nossa cidade, no centro da nossa cidade. Os motoristas e motociclistas que passam aqui por essa região, tomem muito cuidado, né? Porque eu até mesmo presenciei uns carros que passam, às vezes, um pouco mais aí velozes, passando nesse buraco com força. Isso pode acabar ocasionando um acidente, você acaba perdendo o controle, enfim, um grande buraco. Temos também, Amaury, um outro enorme buraco que é da Rua Atenas, aqui próximo ao Shopping Parque Lagos. Os moradores da Rua Atenas pedem providências da prefeitura para que a prefeitura possa estar aí tapando esse buraco, que é numa região importante aqui da nossa cidade, uma das vias que também dá acesso. Os moradores da localidade reconhecem, de certa forma, o trabalho da prefeitura, que a prefeitura está se esforçando aí para tapar os buracos em alguns pontos da nossa cidade, mas os moradores da Rua Atenas, aqui próximo ao Shopping Parque Lagos, também peçam que a prefeitura olhe aqui para a rua, que coloquem no seu planejamento uma visita à rua, porque eles já não aguentam mais aí tantos buracos e esse enorme buraco que está aqui atrapalhando, né, as atividades, o andamento aqui da rua. Amaury, e também, como nós íamos falando, o dia do cliente, vim as ruas aqui tentar falar aqui com um cliente, encontrei um aliado que veio comprar uma camisa e ele mandou um áudio aqui pra gente, né, falando se ele foi bem atendido, o que ele acha, o que pode melhorar, e eu vou chamar esse áudio aí rapidamente para os nossos ouvintes telespectadores estarem acompanhando a fala do Iago agora aqui, nesse momento, meu amigo.
5: Fala, Maurinho, olha só, estamos aqui no centro de Cabo Frio, encontramos aqui o Iago, que veio comprar uma camisa, né? Hoje é dia do cliente e eu quero saber do Iago. Iago, você foi bem atendido ao comprar a camisa e o que, que você acha que pode melhorar no atendimento aí ao cliente? Bom dia, meu amigo.
6: Bom dia a todos. Cara, o atendimento daqui é espetacular, sempre fui bem atendido, sempre comprei aqui nesse lugar, porque é um estabelecimento adequado para a gente chegar, bem, ser bem atendido, bem recebido. E com certeza, volto aqui diversas vezes. O que pode melhorar, cara, nessa loja aqui que eu vim comprar, nada. Eles já estão sendo os seus máximos. Porém, eu acho que em outros estabelecimentos poderemos melhorar na parte de atender bem cliente, sorrir, conversar, falar com atenção, sempre oferecer a melhor qualidade, nunca tentar passar ele para trás, sempre buscando a expandir, porque tanto você que trabalha como atendente, quer ganhar sua comissão, quer ganhar mais credibilidade no seu trabalho, não quer ser demitido também. Melhorar é sim, atender sempre com paciência, nunca sem paciência.
5: Iago, mas você já passou por alguma situação, às vezes, que te incomodou quando você estava sendo atendido, quando você foi em alguma loja comprar?
6: É até engraçado não lembrar, né? Porque quando a gente é mal atendido, a gente lembra. Cara, já sim, já passei, eu fui para comprar uma bermuda numa loja, cara, eu achei a loja muito top. Porém, um atendimento muito fechado, o cara muito fechada, o povo fala, o que tu quiser, tu escolhe, tranquilo, eu sei que é uma opção de cliente chegar a escolher. Perguntei se tinha outros, os caras com marra, se não tem, compre em outro lugar. Sempre falando isso, então, pô, ser mal atendido é normal também, porém é frustrante, a gente não chega nem no estabelecimento mais. Capaz de até evitar a loja. A gente passa pela loja, mas passa direto. Não compra mais. Não, nem compra. Só fala, não, obrigado. Tchau.
0: Isso aí. Tá bom? É isso aí, Gedeão. Viu? A gente volta onde é bem tratado, né? Gedeão?
4: Oi, Amaurinho.
0: Opa, então, tá aí o Iago, né, contando da experiência dele. Eu lembro de uma vez também comprar uma sandália, né, 41, a menina só tinha uma 42, e ela falou, não, é com o tempo você acostuma. Eu falei, mas eu acostumo, mas a sandália não diminui. Então, pô, pelo amor de Deus, cara, é isso que o Iago tá falando, né, esse preparo, né, de tratar um cliente com respeito, pô, né. Bom, que mais, senhor Gedeão? Tá acontecendo com o Gedeão? Caiu o Gedeão. Eita, vamos lá. Vamos seguindo por aqui, então. É horrível isso, né? Meu Deus do céu. Silvia, vem pra cá, Silvia. Vem cá. Chega pra cá. Vamos logo. A Silvia tá aqui pra gente bater um papo. Ó, tá devendo, tá? Tem conta pra pagar aqui no Cabo? Se liga que a gente vai ter um mutirão estadual de negociação do consumidor aqui em Arraial do Cabo. Não é isso? Senta aí, meu mozão. Cadê o microfone? Tá aí do lado, ó. Tudo bem contigo? Como é que você tá? Seja muito bem-vinda.
7: Obrigada.
0: Você ouviu uma história da sandália ali?
7: Eu ouvi.
0: Viu? Doideira isso, né, Silvia? Como é que você tá, meu mozão? Seja bem-vinda. Muito obrigado por estar aqui conosco, tá?
7: Eu que agradeço a oportunidade novamente.
0: Aqui, hoje é dia do cliente. Eita, ô bichinho maltratado, né? E quando chega o verão, então, aqui na nossa região, haja paciência, né? Como é que é? O que a gente pode falar De uma maneira geral, você que é a secretária da Proteção do Direito do Consumidor, como é que o cliente tá tratado? O comerciante, o empresário, ele está mais focado em aprimorar, em melhorar o atendimento dele para com o cliente, o Silvia?
7: Sim. O que a gente percebe muito? Com o aumento dessas vendas online, os comerciantes de estabelecimento presencial, eles físico, têm que ter um diferencial, né? Então, eles estão oferecendo mais cursos de atendimento para os funcionários, para o vendedor. Antigamente, hoje ainda tem, né? Tem dia que o vendedor não está num dia bom. E o que a gente mais recebe de reclamações lá é o pós-venda. Antes de vender, para vender, se é muito bem atendido.
0: O pós-venda.
7: Aí depois, se tem algum problema...
0: Entrega, produto não é o...
7: Não é exatamente o que foi oferecido.
0: Caramba.
7: Aí o pós-venda acaba dando mais problemas. Aí para trocar é mais difícil, aí eles não passam as informações corretas. Principalmente quando é presente, alguém ganha um presente, eles exigem nota fiscal. Ninguém dá um presente com nota fiscal.
0: Uhum.
7: Né? Ninguém dá um presente e coloca o CPF ali. Então, é mais o pós-venda que a gente recebe mais reclamações.
0: De uma maneira geral, aqui em Arraial, aqui na região, qual seria a tua avaliação? A gente tem Sebrae que prepara, dá cursos.
7: Sim.
0: Vocês fazem alguma coisa em relação ao comerciante, ao funcionário? Ajuda não, né?
7: A gente dá. Quando a gente vai fiscalizar, a gente
0: passa
7: fiscaliza
0: as orientações.
7: Aquilo que nos compete, né? Do direito do consumidor. Mas aí a gente fala para deixar uma informação clara e objetiva sobre prazo de troca, como que eles têm que se portar na hora que o consumidor retornar, porque senão ele não acaba não retornando, né?
0: O que o Iago falou, né? A gente volta onde a gente é bem tratado.
7: Quando é bem atendido.
0: Bem atendido, tratado direitinho. Eu me senti, eu falei hoje na abertura do programa, eu me senti, sabe, humilhado, mas assim de uma maneira que eu surreal, que eu não estava nem acreditando. Eu entrei na loja, faltava 10 para as 7 e a loja fechava às 7. Eu entrei, a menina me atendeu, peguei uma roupa, peguei a outra, falei, greia, aí vou lá no vestuário, vou provar. Quando eu estou na porta do vestuário, a gerente chegou e me botou para fora.
7: Caramba.
0: Assim, então, caramba. Aí quando a gente falou com a dona, ela falou, meu Deus do céu, pelo amor de Deus. Então, os comerciantes, eles se preocupam em mostrar... A lei do consumidor para, eles deveriam mostrar para todos os vendedores conhecer, né?
7: Sim. É um direito do consumidor e uma obrigação do fornecedor que tem o código de defesa do consumidor ali.
0: Uhum.
7: Mas também cabe o consumidor saber quais são os seus direitos até para cobrar. A gente recebe, não muito em Arraial, mas algumas reclamações no sentido de maus tratos. Do jeito que eu entrei na loja, eu não fui atendido, porque eu estava de chinelo,
0: uhum.
7: Eu estava mal vestido, me trataram mal. Infelizmente, isso não tem nada a ver com o direito do consumidor. Mas se ele se sentiu com a honra ofendida, tem outros meios dele buscar judicialmente uma reparação por danos morais. Só que aí eles chegam lá, não, eu quero que vocês vão na loja, eu quero que vocês conversem com o comerciante, com o proprietário, que eu não posso ser tratado assim. Mas aí, infelizmente, a caráter do vendedor.
0: Uhum.
7: Né? Eles olham ali e falam, não, isso aqui não vai comprar. Aí passa a vez pro próximo, que passa pro próximo. A gente já passou por isso.
0: Que
7: quem
0: doideira.
7: Não passou por isso?
0: Que doideira, pela aparência,
7: pela,
0: né?
7: Pela aparência.
0: As aparências enganam.
7: Muita.
0: Né? A gente já tem. Eu contei o caso de um senhor, chegou numa loja de carro de luxo, né? Sandalinha, humildinho, daqueles ricos que não tem.
7: Sim.
0: Foi lá comprar um carro, 300 mil, 400 mil reais. Não, nem falaram com ele, cara. Nem falaram com ele. Aí ele pegou, ele estava com o dinheiro, ele tinha, eu acho, 50, 60 mil para dar de entrada. Aí chamou lá, quem é o gerente? Fulano, gerente, vem cá, olha só. Tá vendo? Eu tô com 60 mil aqui para dar de entrada num carro agora. E eu pagaria o outro também à vista. Ninguém me atendeu. Ninguém veio para mim. Eu tô indo para outra loja ali. Atravessou e foi para o outro lado.
7: Exatamente.
0: Né? É culpa de quem? Do dono da loja ou do vendedor?
7: Olha, nesse caso, eu acho que cabe ao quem se dispôs a oferecer uma prestação de serviço.
0: O dono.
7: O dono está ali, ou uhum. pelo menos com o gerente, com o alguém gerente, que possa fazer a fiscalização de atendimento. Mas também cabe ao consumidor exigir seus direitos. Né? Não é porque eu estou mal vestido, enfim. Mas aí tem outras esferas do direito que pode tentar amenizar esse sentimento aí de...
0: Eu posso falar que foi uma discriminação?
7: Sim, de discriminação.
0: Foi uma discriminação?
7: Sim.
0: Caramba. Aqui, e vamos lá, o que é que vai acontecer aqui na praça, finalmente a gente falando da Praça Vitorino Carriço, né? Não é mais a Praça do Sindicato, né? O que é que vai rolar? Um grande mutirão? Vamos negociar o quê?
7: Esse mutirão, ele é nacional, né? Então, os PROCONs municipais aderiram.
0: Quando é que vai ser?
7: Ele ocorre todo ano. Aqui em Arraial do Cabo vai ser no dia 22 e 23 de setembro. E nós vamos fazer o atendimento na nossa sede, tá? Que é aqui na Praia dos Anjos.
0: Ah, vai ser na sede, não vai ser na praça. Não.
7: Esse ano ainda a gente tem uma novidade, que os cartórios aderiram. Então, os consumidores que têm o seu nome protestado...
0: Espera aí, não fala. Pode falar.
7: Posso falar? Os consumidores que têm o nome...
0: Você liga, você tem um microfone, esse botãozinho aí. Bota pra cima.
7: Tá ligado?
0: Agora.
7: Agora tá. Ninguém tava me ouvindo, meu Deus.
0: Tava, mas é que você deve ter mexido aí em alguma... Mas, enfim, vamos lá, então. Continuando. Tá. O que vai acontecer? Vai ser lá na sede da Secretaria?
7: Vai ser na sede do PROCON. Nós temos fornecedores com presença confirmada, que é Enel, Prolagos e o Serasa. Eles vão estar de forma presencial na nossa secretaria, fazendo esse atendimento aos consumidores. E aí outras empresas aderiram de forma online. Então nós vamos ter os nossos servidores do PROCON atendendo de forma remota junto com essas empresas, que é TIM, Claro, Vivo, Camilo, a Vivo, e do Grupo Pernambucanas. Isso de forma online. Aí, de forma presencial, a gente tem o pessoal da Prolagos, da Enel e do Serasa.
0: E você não convenceu o Marcelo a botar lá a Secretaria de Fazenda, não? Para liberar lá o IPTU, negociar.
7: É interessante.
0: Né? Porque tem muita gente devendo IPTU também, né? Seria bom botar um IPTU nessa roda aí. Né?
7: Sim, mas esse trabalho, esse serviço, a prefeitura ela já oferece.
0: Já fez esse, né? Desconto, né?
7: É só, no caso, o consumidor, mas, na verdade, o cidadão que tem ali um imóvel, procurar a Secretaria da Fazenda e tentar uma renegociação.
0: Vocês são apenas o elo de ligação entre o cliente e a empresa, né?
7: Exatamente. A gente faz de forma intermediária.
0: Você não assume processo.
7: Não, a gente faz um processo administrativo, que a gente tenta, na verdade, fazer uma intermediação para resolver o problema sem ter que ser judicializado. Então, é como se fosse extrajudicial.
0: Uhum,
7: né? O consumidor chega ali, a gente tenta resolver o problema na hora, para não ter que judicializar. Entrar com processo, recolher custas, tem a morosidade judicial, que todo mundo conhece. Então, se a gente conseguir resolver no PROCON... Ótimo. Se não, a gente encaminha. E se o consumidor quiser, olha, eu quero um dano moral, eu quero um dano material, isso o PROCON não tem competência para fazer, a gente dá todo o caminho, como que ele faz para chegar no judicial e pedir o dano moral e o material.
0: Uhum. Caramba. Aqui, e me fala, nessa. A gente está na moda e comprar, né, pela internet. Tem muito golpe.
7: Tem muito golpe.
0: Muito golpe. Muito golpe. Qual é a primeira orientação que você passaria para a gente? Por exemplo, oferta, né? Um produto que custa R$1.000, estão me oferecendo por 100, tem alguma coisa errada, né?
7: Tem que desconfiar, né? Então, assim, quando a gente não está já vendo o produto, não está com o produto em mãos, a gente não pode acreditar numa promoção absurda. Custa 1.000, vou pagar 100, né? Entrar em sites confiáveis... pagamento.
0: Como é que eu sei que o site é confiável?
7: Tem o site direto, que ele não te remete a um link, por exemplo. Muito cuidado com links que chegam no seu WhatsApp ou no e-mail. Então, você vai comprar pela Shopee, Mercado Livre, Shein, por exemplo, tudo tem o seu aplicativo oficial. Né? Agora, quando ele remete a um link de acesso, pedindo dados bancários, você tem que conferir os dados do Pix... na hora que você vai fazer o Pix, eles passam um CNPJ, um CPF, conferir se tem a ver com a empresa que você está comprando. Porque você consegue um ressarcimento? Consegue, mas precisa de uma briga judicial.
0: Demora, aí. Né?
7: Demora.
0: Que doideira. Que horas começa? Então, vamos ter dois dias, dia 22 e 23 de setembro agora.
7: Isso.
0: A partir de que horas, hein,
7: vocês vão estar lá? Das 9 às 5 da tarde. A gente fecha para almoço, né, da meio-dia a uma, mas nesses dois dias nós não vamos direto. Fechar, vamos direto, fazendo revezamento aí com os servidores na hora do almoço. Mas o atendimento vai ser das 9 às 5, de forma ininterrupta.
0: Então, nesse dia vocês vão pedir comida pelo iFood. Aí se a pizza chegar quebrada, o que é que eu faço?
7: A gente pede outra, ou dinheiro de volta.
0: Ou já veio dividida, já come daquele jeito, né? Aqui, ô Silva, então faz o chamamento aí, tem uma quantia mínima que eu devo, que eu posso, que é o critério para mim fazer a negociação, ou qualquer quantia, estou devendo, não, posso ir lá?
7: Qualquer quantia, está devendo, vai lá. Esse ano é importante que o consumidor saiba que o cartório vai participar, mas o cartório não vai, como eles não têm funcionários para mandar para o PROCON, eles vão fazer esses atendimentos também no dia 22 e 23, presencial no cartório que fica no centro de Arraial do Cabo. Então, tem seu nome protestado? Vai até lá, que eles vão ter dois servidores, dois funcionários do cartório, tentando fazer essa renegociação. Agora, no PROCON, tem essas empresas que eu te falei, que vão atender de forma presencial.
0: Prolagos,
7: Enel e Serasa. Então, Serasa, ele abrange muitas empresas. São empresas que colocaram o seu nome, né? Que a gente, sujaram o seu nome.
0: E deixa eu falar sobre esse negócio de sujar. A gente atrasa a conta de luz do 3, 4 dias, 5 dias, já vem a ameaça do Serasa. A Enel pediu para negativar seu nome. Que coisa absurda, que terrorismo é esse, cara?
7: Mas, na verdade, isso não acontece. É um terrorismo mesmo.
0: Não acontece, mas é um terrorismo.
7: É, então...
0: Seu nome, você tem 5 dias para resolver. Sim. Caramba, atrasei 5 dias, pô.
7: E o consumidor que não tem, é por isso que a gente fala, a gente tem que saber dos nossos direitos.
0: Ele pode cortar minha luz por atraso em quanto tempo? Depois de quanto tempo de atraso?
7: Depois de 30 dias e com aviso.
0: Com aviso, então,
7: né?
0: Pô.
7: Mas um aviso da concessionária. Não é a Serasa. Porque a Serasa, infelizmente, ele é um órgão que ele pega todo mundo que está devendo e ele tenta renegociar a dívida. Se conseguir, ótimo. Como o consumidor não tem muita experiência nesse meio, ele acaba ficando aterrorizado e eu dou um jeito de pagar, vou me endividando mais e mais e vou fazendo empréstimos, enfim. Mas calma, não pagou a luz, não pagou a água, vai até a concessionária e tenta renegociar, né? Ou até o PROCON, a gente tem uma ouvidoria direto, um contato direto com uma ouvidoria deles, que a gente consegue fazer essa renegociação da secretaria.
0: Ok. Olha só, já sabe que vem pergunta aí, ó. Tô aqui com o Alisson Vasconcelos. Pergunta para Silvia ou Alisson?
8: Isso mesmo. Bom dia, Silvia. Bom dia a todo mundo novamente. Olha, eu tô aqui com algumas perguntas. Inclusive, essa agora me chama muita atenção. O Ronaldo tá falando o seguinte: caí em golpe no mês passado. Algum bandido me ligou falando que era de tal empresa e tal, acho que eu tinha uma dívida. Ele teve que fazer um empréstimo pela 99.
0: Ele tinha dívida? Ele tinha uma dívida?
8: Ele tinha uma dívida passada há muito tempo.
0: Ah.
8: Só que eles falaram, como eram bandidos, passando por delegado, que essa dívida poderia aumentar, enfim. Aí ele fez um empréstimo na 99 que ele nem sabia que poderia fazer. E aí, caso dele, como não cair em golpe, por exemplo, nessa ligação?
7: Nesse caso, ele caiu.
0: Caiu,
7: né? Então,
0: total, né?
7: Ele precisa fazer um boletim de ocorrência, vai para a esfera criminal e tudo. Mas o que ele pode fazer? E esses bandidos, esses fraudadores, eles estão cada vez mais refinados no
0: convincentes, tato. Né?
7: Então, por exemplo, a OAB teve um grande problema aí com pessoas que estavam pegando o número de processo, que tinha execução, eles sabiam de tudo. Né? Inclusive a presidente manda um beijo para ela, para a doutora Thaís, fez até uma palestra sobre isso, para que os advogados falem com os seus clientes sobre isso. Então, assim, eles têm acesso a todos os dados, nem todos os processos correm em sigilo. Então, eles têm dados eles conseguem e conseguem convencer. Nesse caso, ele já caiu. O que, que ele pode fazer agora? Agora é só buscar o prejuízo. Então, na esfera judicial, né, ele, na criminal e na civil.
8: Outra pergunta agora, Silvia, olha só, relacionado a online agora, compra online. A Cris mandou uma mensagem para a gente falando o seguinte: comprei há pouco tempo um ventilador com uma hélice que veio com defeito. Porém, ele funcionava normalmente o ventilador. Foi procurar a empresa, mas a empresa não quis fazer a troca nem a devolução. Como que ela faz para correr atrás disso?
7: A compra foi online?
8: Foi online.
7: Tá. Em online, compras online, a gente tem o direito de arrependimento. 7 dias, então nem precisaria estar com defeito. Ela percebeu que estava com defeito, ela poderia simplesmente, dentro desse prazo de 7 dias, se arrepender da compra e devolver. Se a empresa não quis, aí tem vários meios que ela pode tentar o ressarcimento. Pelo saque da empresa, indo no PROCON para a gente fazer uma intermediação ou judicializando. Mas dentro dos 7 dias, a empresa tem a obrigação de aceitar o arrependimento do consumidor.
8: Certo. Agora, uma outra pergunta, a gente inclusive já fizemos mais ou menos embasado nisso, na semana passada aqui com o pessoal do PROCON aqui de Cabo Frio. Jardim Esperança, teve um caso aqui, a Flávia está lembrando novamente. Ela foi numa padaria, comprou um pão, alguns produtos também, no final foi pagar com cartão de crédito, mas não falaram nada e teve um acréscimo de R$2,50 a mais. Sim. É certo ter esse acréscimo ou deveria realmente ter uma placa também informando?
7: Tem que ter. A informação para o consumidor sempre tem que ser muito clara e objetiva.
0: E no local absolutamente acessível, visível, né?
7: Então, assim, o fornecedor pode fazer isso, porque ele tem a taxinha da maquininha. Mas ele tem que repassar essa informação para o consumidor. Se ela não está de forma explícita, aí ele pode sim. Ah, mas é porque é um pão, é porque é um bolo, que seja. Ele tem o direito de ser avisado sobre essa taxa. Uhum. Né? De R$2,50 vai para R$4. Sim, eu tenho o direito. E se não está avisado, ele pode brigar pelo direito e não pagar.
8: No caso dela, ela pagou a mais por isso.
0: Pagou, sim, sem pagou saber. A taxa. Essa é a taxa. Dos cartões, todos os cartões, quando a gente usa Visa, Master, Maestro, tudo isso, a gente paga uma taxa para o americano, para a empresa americana. O que o fanfarrão do Trump, o imbecil, está fazendo, ele quer acabar com o nosso Pix, porque a gente deixou de usar o cartão, né? A gente está economizando. Essa taxa é para o cartão que vai para os Estados Unidos esse dinheiro. Então, vamos pagar no Pix, que aí a gente bota esses americanos aí lá para a casa do... Para a casa do Pix.
8: Depois da ponte.
0: É, depois daquela ponte, né? Ela não vai cair dessa vez. Para eles atravessarem e irem embora. Bom, mais alguma pergunta?
8: Olha, a última pergunta agora aqui, também muito interessante. A Mayara, ela está perguntando o seguinte: no Dia das Mães, ela foi levar a mãe dela para fazer um Dia das Mães legal. Foi no Shopping Parque Lagos, em um restaurante. Chegando lá, tinha uma fila imensa. Ela ficou mais de uma hora esperando no restaurante para comer. Em relação a essa fila, quanto tempo de espera deve se ficar numa fila, por exemplo, para comer? Para chegar até o prato também?
7: É complicado isso, né?
0: Porque, dá para definir, não dá para definir.
7: Não dá para definir. A gente tem a prioridade de atendimento às pessoas com prioridades.
0: E a capacidade também, né?
7: É. De gestantes, idosos, algum tipo de deficiência, tem uma certa prioridade. Agora, nesse caso do Dia das Mães, por exemplo, é uma data que todo mundo sai para comemorar. Então, não tem como colocar essa responsabilidade no fornecedor do tempo de espera. É verdade. Ela tem o direito de não ficar ali.
0: Um dia desse eu fui num restaurante super concorrido. Eu, assim, esperei, estava com a família, esperei meia hora, esperei 50 minutos... Esperei 1h10, aí quando a menina do restaurante veio e falou: pessoal, vai demorar mais uma hora. Eu fui embora. Fui embora, pô. É uma questão de você, não é o dono que tem esse... Né? A casa estava lotada. Né? Eu estava ali porque queria. Né? Então, nesse caso aí, não tem nenhuma responsabilidade do comerciante.
7: Não, fornecedor não,
0: né?
7: Tem, não. A não ser que seja um idoso, mas nem nesse caso de um restaurante cheio, por exemplo, em datas comemorativas, dá preferência de colocar esse idoso. Então, assim, é muito relativo, mas nesse caso específico não tem muito o que fazer.
0: Wesley, alguém já tentou devolver a sardinha que comeu lá no Festival da Sardinha? Graças a Deus, lá é um sucesso, galera. Ninguém quer devolver. Tá vendo quando é o Festival da Sardinha? Nós vamos conversar. Claudinha do Sebrae já tá aí. Claudinha, prazer imenso ter você de volta por aqui, meu mozão. Tá? Vamos comer, ó, Festival de Sabores, Festival da Sardinha. E a gente ainda tem aqui a Márcia, que vamos falar também sobre o Festival da Dança. Tá? Todos esses eventos aí. E para a gente encerrar, convite então para essa grande feira, estadual de renegociação aí. Então, Silvia, é a Silvia Becker, ela é a secretária de Proteção ao Direito do Consumidor aqui de Arraial do Cabo.
7: Então, eu convido os nossos consumidores, é uma oportunidade única, principalmente pelo cartório ter aderido esse ano. Então, venha, consumidor, traga o seu comprovante de endereço, seus documentos pessoais, isso é bastante importante. Das 9 às 5, aqui na nossa secretaria, atendimentos online e presencial. Então, a gente vai conseguir renegociar todo e qualquer tipo de dívida. Então, venha, consumidor, mais uma vez, é uma oportunidade de limpar seu nome.
0: Onde é que é a secretaria?
7: A gente fica ali do lado ali na Praia dos Anjos, na rua Ézer Teixeira de Queiroz? Do lado da praça da Praia dos Anjos.
0: Do ladinho, mas
7: do ali, ladinho, bem do coladinho. Ladinho
0: mesmo, coladinho por ali.
7: Ézer,
0: né?
7: De Queiroz. É que a gente mudou recentemente. Passamos anos ali no centro, perto do
0: princípio. Então, bora, tá? Então, na Secretaria de Proteção ao Consumidor, 22 e 23 de setembro. Aproveite.
7: Sim, aproveitem.
0: Maravilha.
7: Obrigada, tá?
0: Um beijo, Silvia. Muito obrigado por estar por aqui. Você como cliente.
7: Eu, como cliente, tenho meus perrengues também, né? Mas aí eu não fujo da briga, não.
0: É mesmo?
7: ué.
0: Ah, cara, é difícil, né? A gente, quando é maltratado, você vai comprar, você tá com dinheiro para comprar um negócio, chega lá, o cara te trata mal.
7: Sim. Né? Não é todo dia que você tá arrumadinha.
0: Quer fazer você... Você calça 41, o vendedor quer fazer você levar tadinho, 42.
7: Ficou ofendido.
0: Pô, fala sério, cara. Pô, não tem 42, não. 41 não tem 41, não. Leva 42, sim, vai encolher. Sim. Ah,
7: obrigada, tá? Obrigada
0: pela Silvia, oportunidade.
7: Um beijo.
0: Valeu, queridona.
7: Tchau.
0: Pessoal, vamos pro intervalo. Já a gente volta. Ó, a galera que tá aqui no YouTube. Kátia Mariano. Né, a galera da Márcia Galhardo, o pessoal falando da Buracada, rapaz. Cidades aí, não só Cabo Frio, né? Depois dessa chuva aí, a gente vê quantos buracos. A Fátima Moraes aí, um grande abraço, galera que tá acompanhando a gente no YouTube. Já se inscreveu no YouTube aí? Hein? Vai lá, dá uma forcinha pro nosso canalzinho pequenininho. Vai lá, assina, programa Mauro e Valério, ativa o sininho, beleza? Dá essa força para nós. Vou para o intervalo, mas antes eu falo da Amiga Odontologia. 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
4: Muito bem, estamos de volta e vendo as imagens ali da Praça Porto Rocha. É a nossa praça principal, a Praça Porto Rocha. Pessoal, tempo deu uma... hoje a gente não tem o Márcio Soalém, ele está resfriado, é isso, Alisson? O Márcio está lá meio ruimzinho da garganta. Soalém, grande abraço, pode deixar que hoje a previsão do tempo é comigo. Eita, já viu então, né? É o que, Luciano? Pô, fala sério, cara. Tu vai ver hoje como é 100% de precisão. Vai chover, não vai chover. Se chover, choveu. Se não chover, não choveu. A previsão é assim, né? Bom, tá aí, olha, o mar de Cabo Frio, a praia do Forte, né? As ondinhas um pouquinho altinhas aí.
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4: Vamos lá, o William Rodrigues está na linha. Vamos aí, ó, já tô com o trio aqui, os próximos entrevistados. Antes de chamar o nosso o William, já eu falo contigo. Deixa eu dar meu bom dia para Márcia Sampaio, a professora, idealizadora, organizadora do Festival Internacional. Eu sempre ia falar da canção, mas da dança, rapaz. Oi, tudo bem, dona Márcia? Parabéns, hein? Que evento, hein, mulher? Bota o botãozinho para cima aí, desse. Isso.
6: Oi, Maurie, foi maravilhoso o evento.
4: Bom dia, seja bem-vinda, tá?
6: Bom dia, eu sempre vou estar aqui com você.
4: Então, foi um sucesso. Olha só um número. A entrada no evento era 1 quilo de alimento. Quantas toneladas?
6: Foram 2 toneladas. 2 toneladas é um pouquinho, passou um pouquinho, mas...
4: 2 toneladas redonda.
6: É, redondo.
4: Aí eu passo aqui para o Wesley Melo, ele que é um dos organizadores aqui do Festival da Sardinha. Quantas toneladas de sardinha vendeu?
7: Bom dia, Maurinho. Bom dia, ouvinte da rádio.
4: Seja bem-vindo.
7: O Festival da Sardinha vendeu aproximadamente, Maurinho, 3 toneladas de sardinha.
4: Eita, aqui é assim, a gente só fala de tonelada, meu irmão. É, tá mole? Claudinha do Sebrae, bom dia. Seja bem-vinda. Deixa, bota o botãozinho para cima aí também, Claudinha. Bota para cima.
8: Bom dia, Maurinho. Bom dia a toda a sua equipe. Bom dia aqui, meus colegas que estão juntos aqui comigo. Exato, a Márcia, o Wesley. Bom dia a todos os ouvintes aí que participam do seu programa. Tão relevante, né? Para a nossa cidade, para a nossa região. Muito obrigada pela oportunidade.
4: Tamo junto e a gente vai falar exatamente, pessoal, sobre os eventos, né? O sucesso dos eventos, Sebrae ajuda, enfim, vamos conversar sobre tudo isso, tá? Bom, vamos lá agora, William. William, depois da gente falar de comida, né? A gente te chama porque você nem

0: Costa, né? Vamos lá, qual é a informação, meu irmãozão?
1: Amauri, eu gosto tanto de comida que já estou quase falando também em relação a mim, em termos de tonelada também. O negócio
0: está
1: feio.
0: Tá pertinho.
1: Tô perto. Cara,
0: é verdade. A gente aproveita e sai doando pedaços de você aí para a comunidade.
1: Isso.
0: Fala, William, qual é a informação, meu irmãozão?
1: Então, Amauri, a gente sabe que há uma preocupação muito grande. Hoje o tempo está aberto, né? Tem sol, enfim, uma pena que o Márcio Sorém não vai trazer as informações, mas você vai trazer, porque está todo mundo preocupado e curioso, porque havia uma previsão até semana que vem de chuva, mas o sol abriu aqui, pelo menos aqui no município de Cabo Frio, e a gente está curioso para saber como vai ficar o tempo daqui para frente. Mas as prefeituras estão muito preocupadas com essas chuvas que estão acontecendo aqui na região, por causa do acúmulo de água empoçada, por causa da infestação do mosquito Aedes aegypti, né? Que é um mosquito que traz aí doenças como chikungunya, dengue e zika. Então, a Prefeitura de Cabo Frio está anunciando, Amauri, que reforçou as ações de combate aos mosquitos, principalmente no distrito de Tamoios, onde há um aumento desses insetos, e foi tudo registrado aí nas últimas semanas. O trabalho começou nesse fim de semana pelo bairro Florestinha e deve ser ampliado para outras regiões do município. Está sendo ampliado, inclusive. As equipes estão com repelente natural à base de citron e deve ser o possível de ruas de Tamoios. É a volta do fumacê, né, do carro fumacê. E segundo a Vigilância Epidemiológica de Cabo Frio, esse ano já foi registrado aí, já foram registrados 326 notificações de dengue e houve 24 casos confirmados. Também foram notificados 37 ocorrências de chikungunya e 8 casos confirmados. A Secretaria Municipal de Saúde afirma, no entanto, que o município não enfrenta aí uma epidemia de dengue, né, que o uso do carro fumacê, segundo a pasta, é recomendado pelo Ministério da Saúde em situações de alta infestação do mosquito Aedes aegypti, associada a um número elevado de casos. A orientação, então, para os moradores é reforçar os cuidados dentro de casa, principalmente depois dessas chuvas, eliminando recipientes e outros locais, né, que possam acumular água. O Aedes aegypti é o mosquito transmissor da dengue, zika e chikungunya, e todos temos que ficar muito atentos aí, porque choveu muito, tem muita água empoçada por aí, e esse trabalho não deve fluir, né? A gente não pode descansar nem facilitar, principalmente em relação à nossa própria casa. É isso, Maurício, são informações dessa manhã aqui em Cabo Frio, né? E na região dos lagos. 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Daqui a pouquinho a gente volta, William Rodrigues, para o programa Mauro e Valério. Notícia o tempo todo.
0: Beleza, senhor William, o homem das toneladas. Eita! Vamos lá, deixa eu confirmar a hora, 10 horas e 11 minutos. Vamos lá, deixa eu ver. Pessoal, olha só, presta atenção. Deixa eu falar a previsão do tempo rapidinho aqui, tá bom? Hoje a gente não tem. Léo, pode botar a previsão do tempo aí, Léo? Isso. Se fosse a ostentação, ela diria o Márcio Chorei. Né? Então não chora não, porque quem vai dar a previsão aqui agora sou eu. Olha só. Não, é porque o Márcio está com um probleminha aí de garganta, tá? Vamos lá, rapidinho, a gente tem aí, né? Estamos vivendo aí alguns dias de chuva. A previsão é que, né, já temos aí 10 dias com chuva e hoje o tempo segue ainda com sol e muitas nuvens durante o dia. À noite também teremos nuvens. A possibilidade de à noite termos aí pancadas de chuvas e trovoadas, tá bom? Temperatura nesse momento é de 21 graus. Então, essa é a previsão do tempo para hoje, segundo a Climatempo. Vai, engraçadinho. Cadê agora? Bora?
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0: Eita, então é isso, pessoal. Então vamos começar o nosso papo. Vamos aproveitar os nossos convidados, né? Claudinha, poxa vida, Claudinha que esteve afastada aí, cuidando da vida, cuidando da saúde, está aqui firme e forte. Uma das melhores ideias, assim, antes da realização mesmo do Festival Sabores de Cabo Frio, foi a Vila Gastronômica, né? Uma sacada fantástica, assim, né? Uma semana antes do festival, né, Claudinha?
3: Sim, Mauri.
0: Seja bem-vinda, meu amorzão.
3: Obrigada mais uma vez. Esse festival, ele nasceu de uma necessidade mesmo de apoio às empresas do setor de alimentação fora do lar, da gastronomia, né? E aí, na época, em reunião com esses empresários, com também todos os parceiros, né? O convênio, a associação de hotéis, a secretaria de turismo da época, nasceu a ideia do festival. E a ideia de levar as pessoas para dentro dos restaurantes foi por uma necessidade mesmo. Na época, eu me lembro muito que estava uma crise, era 12 anos atrás, eles estavam com dificuldades e precisávamos atrair os clientes para dentro dos restaurantes. Mas sempre foi um sonho nosso, eu inclusive estive em Tiradentes, conheci o Festival Gastronômico de Tiradentes, que é o maior festival gastronômico do Brasil, que é espaços diferentes na rua e dentro também dos restaurantes. Era o nosso sonho, só que você sabe como é a captação de patrocínio, né? É muito difícil, a Márcia e o Wesley também já devem saber. Então, a gente não tinha recursos, né? E, a partir do ano passado, a Secretaria de Eventos, com a Secretaria de Turismo, Desenvolvimento, com todas as secretarias, né, da Prefeitura, ofereceram esse apoio. E foi incrível, porque era o que a gente
0: muito
3: queria.
0: Legal.
3: E ainda conseguimos estender o festival.
0: Porque a gente
3: a vila acontece antes.
0: Vocês,
3: né,
0: levaram o restaurante para a rua.
3: Exato.
0: Não é? Vocês possibilitaram a gente ir ao restaurante naquele stand lá na Vila Gastronômica.
3: Exato. São,
0: né,
3: 71 restaurantes.
0: Caramba.
3: Participantes do festival. E, se eu não me engano, 63 foram para a vila, porque também é uma escolha. É opcional, né?
0: Claro,
3: e aí,
0: quem participa não é obrigado.
3: Exato. Participa do festival, só para estar na vila é preciso estar inscrito para participar do festival.
0: Não participa só da vila.
3: A vila é um sucesso. A Mauri,
0: absoluto.
3: O mais bacana é que desde o início, a população de Cabo Frio, as famílias cabofrienses compraram a ideia do festival. Acredito que isso aconteceu também muito no Festival de Dança, em outros eventos que valorizam a nossa cultura, né? Eu me lembro que no primeiro ano, desde o primeiro ano,
0: legal,
3: a gente divulgou com chefinhos caracterizados na festa da padroeira. Então, o povo de Cabo Frio, as famílias, esperam o festival, o que acaba sustentando o festival ao longo do mês de setembro. A gente tem turistas, visitantes, mas também as famílias cabofrienses e da região vem participar
0: aquilo
3: do festival.
0: Lá. O que acontece no Festival da Sardinha também, né, Wesley? A gente tem a Vila Nova ali transformada num ponto de encontro da comunidade, né?
4: Sim, Amaury. Então, a Vila Nova, para quem não conhece, ela é conhecida como a colônia de pescadores de Cabo Frio. A Vila Nova, então, a gente montou o Festival da Sardinha para resgatar essa cultura para a Vila Nova. Então ali ela surgiu, o Festival da Sardinha surgiu, Ademilton, na esquina ali na Vila Nova.
0: A Mauri.
4: A Mauri.
0: Tá bom, Raimundo? Vamos lá, então. Vamos embora.
4: Ela surgiu ali na Vila Nova, na Nicanor Pereira Couto, com a Mário Quintanilha.
0: Mário Quintanilha, ali na esquina, né?
4: Isso. Então, ali, pra quem não conhece, ali tem um bar de cal ali há 30 anos. Inclusive, meu pai, que ali.
0: Ele é um dos responsáveis por
4: também é um dos fundadores do Festival da Sardinha. E ali surgiu uma roda de amigos para resgatar essa cultura da sardinha na Vila Nova, para fazer o festival, para arrecadar fundos, para a gente fazer alguns projetos sociais que a gente faz ali na Vila Nova.
0: Dentro do bairro?
4: Dentro do bairro.
0: Uhum.
4: A gente faz a chegada do Papai Noel, festa das para as crianças. Então o festival ele surgiu nesse intuito, a princípio nesse intuito, de arrecadar fundos para fazer esses projetos sociais. Só que à medida que fomos fazer um festival, ele foi tomando uma proporção muito grande. Então, o festival...
0: Cadê? Mostra aí, Léo. Tem imagens aí do Festival da Sardinha, também do Festival de Dança. Olha só. Ô, Márcia, tem dançarina que aguenta um negócio desse? Ó, a sardinha fritinha desse, crocante aí, hein, Wesley?
4: Sim, crocante. Os pratos de festivais.
0: Esse era o prato mais comum? Eu comia fritinha mesmo.
4: A sardinha frita, geralmente, é o que mais vende.
0: É a que mais vende,
4: é,
0: né?
4: Mas lá nós tínhamos torresmo de sardinha, quibe de sardinha.
0: Linguiça de sardinha?
4: Linguiça de sardinha,
0: uhum.
4: Sim.
0: Caramba, eu comi uma linguiça grelhada, né? Tasquei uma pimenta, meu Deus do céu, nossa.
3: Você também está em todas,
0: não,
3: né?
0: Pô, mas assim, ó, muito legal. E é isso, quando a ideia que eu, de trazer vocês aqui é exatamente isso, porque lá na Vila Nova, lá na Vila Gastronômica, foi a comunidade, não é, Wesley?
4: Isso, ali a comunidade abraçou, inclusive as barracas são moradores do bairro.
0: Uhum.
4: Os barraqueiros são, a preferência são deles. As barracas saíram dos moradores locais.
0: Verdade. E aqui, o que aconteceu no Festival Internacional da Dança foi exatamente isso também. A Márcia trouxe um dia, né, o primeiro dia do festival, as escolas do município. Isso foi uma novidade e isso agregar mais ainda a comunidade, né, Márcia?
5: Isso, a gente já faz isso desde a primeira edição.
0: Olha as imagens, olha só. Quem é que diz que é ali no ginásio Alfredo Barreto? Essa aí foi a turma do PCD, né?
5: É, foi.
0: Foi a turma do PCD, da galera, né? E muito legal, muito legal. Então, deu certo? Esse dia aí foi o dia da comunidade, né?
5: Foi. Esse dia voltado para todos os...
0: Escolas, CRAs.
5: Para todas as escolas, para os CRAs, para PAI, para as crianças da PAI. É um dia que a gente tira para isso, para a comunidade mesmo.
0: Uhum. Agora, o Márcia, resumo da ópera. Absoluto, sucesso total?
5: Total, Amauri. Até ultrapassou as minhas expectativas, porque quando começou a ter o tempo ruim, né? Eu fiquei com medo. Falei, poxa, são 2.700 lugares ali dentro, né? E aí eu falei, como a gente vai encher isso tudo aqui? Mas, assim...
0: Todos os dias lotados.
5: Todos os dias lotados, assim. Uhum. E uma rotatividade muito grande, né? Muitos saíam e entravam, porque dançavam os familiares, aí geralmente alguns saíam, outros entravam, então...
0: Foi... Olha o tamanho disso, cara. Olha o tamanho disso ali. Eu acho que essa era do CRAS. Eu não sei se essa não, era do CRAS?
5: É do CRAS.
0: É, aí, ó. Olha o tamanhozinho aí.
5: Tudo
0: e eu fiquei vendo a expectativa, Cláudia, Wesley, você, no ginásio você via uma energia, sabe, da galera querendo dançar, querendo, caraca, muito legal, Márcia, aí ó, esse aí é o do CRAS, ó.
5: Do CRAS, também.
0: Esse é um do CRAS.
5: Teve bastante participação das crianças do CRAS.
0: Uhum.
5: Porque já estava um tempo sem ter um trabalho de dança dentro do CRAS, mas aí agora retornaram. Então,
0: tá realizada? Era o que você queria fazer?
5: Era, para mim esse primeiro dia aí é o assim, mais gratificante de ver essas crianças que nunca tiveram oportunidade nem de entrar numa porta de um teatro, né? E ter essa oportunidade de estar dançando.
0: Num cenário tão esplendoroso, né?
5: É, com um palco desse tamanho, um palco com padrão internacional.
0: Uhum.
5: Porque a gente tendo esse festival, né? A patente do festival é um festival internacional. Eu fiz a patente dele internacional. E aí eu tenho
0: muito
5: que seguir
0: legal.
5: Esse padrão de eventos internacionais.
0: A gente, até quando estava... Foi uma música do Michael Jackson que o grupo de idosos
5: chegou. Ah, sim, foi ótimo.
0: Cadê? Você tem aí, Léo? Cadê? Eu vi o grupo de idosos...
5: 70
0: caraca.
5: Anos dançando, foi muito legal.
0: Não, foi muito, não foi pouco legal, não, foi muito legal. Tá aqui. Aqui,
5: do...
0: tá aqui, Léo. Vou mandar para Léo agora, para ele mostrar. Eu acho que foi o Fábio. Fábio que era o professor?
5: Sim, o Fábio.
0: O Fábio, professor. É. Tá aí, Léo. Tá chegando aí para você, para a gente ver os idosos. Daqui a mais uns anos vai estar o Luciano e o Léo participando já do... Mostra aí assim que você puder, Léo. É muito legal. Você colocou crianças de 6, 5 anos. Isso. E colocou idosos.
5: Até os idosos.
0: Você... E no mesmo dia, caraca, achei foi. Muito legal, muito legal.
5: A gente
0: legal.
5: Começou com as crianças até...
0: Olha aí os nossos idosos aí, tudo de Michael Jackson, zumbi, como é que é aquele... É, o, como é que é, rapaz, dessa música aí, Márcia? Cadê? Tem o áudio, o Luciano? Olha lá, esse é o professor Fábio, esse que está de vermelho. É. Aquela coreografia do Michael Jackson, rapaz, a mais famosa do zumbi lá e tudo.
5: É, do zumbi. Olha lá. O musical dele, né?
0: Uhum. Olha lá, todo mundo.
3: É a cultura que transforma desde os pequenos até os da melhor idade.
0: É,
3: né?
0: Verdade, cara. Olha só, e olha a alegria de todo mundo. Né? Márcia, o que precisa mais para o festival? O que, que você pretende desse festival que a gente teve agora, acabamos aí de encerrar, o que, que ficou para... que não vai ter mais, ou no ano que vem vai ter isso, tal, alguma coisa então, assim que você já detectou?
5: A gente foi melhorando a cada ano, cada, né? Edição. A gente está na 20ª edição, né? A gente só parou mesmo para a pandemia, e 2 anos parados, mas quando voltamos com toda a força, e o festival tem crescido bastante. Hoje, eu gostaria de ter mais um dia para a comunidade.
0: Mais um dia?
5: É, porque ficaram muitas sem participar. Você ficou, ainda.
0: Foi quarta, quinta, sexta, sábado, foram 5 dias.
5: Até segunda-feira, foram 6 dias.
0: Ah, é, porque foi o feriado, é verdade.
5: Porque o primeiro dia eu coloquei para a comunidade. Então, a gente estava pensando em fazer mais um dia, porque ainda ficou alguns projetos sem participar. Porque a gente, quando fechou a inscrição, não tinha como mais colocar ninguém, né? E é uma pena, porque eles gostam de participar e se preparam.
0: Então, você vai ter que fazer uma semana toda.
5: É, aí depende do nosso governo aí.
0: É, porque é um gasto, liderar, né?
5: É
0: quem
5: gasto.
0: Banca essa vinda? É o próprio grupo?
5: É, sim. Os grupos, cada um é responsável pela sua vinda. Pelas hospedagens, alimentação... Essa movimentação toda da cidade.
0: O Cláudia, quando a gente vê o Festival da Sardinha, né, e vê o Festival dos Sabores, o Festival da Sardinha tem a característica de ser na rua, de ser do pescador, de ser do morador. O que, que o Sebrae poderia ajudar o Wesley, o pai dele, a galera toda lá do Festival da Sardinha? Existe algum? Vocês procuraram o Sebrae alguma coisa ou não? Vocês fazem por vocês mesmo, né?
4: Então, Amaury, o festival, ele surgiu lá em 2011, lá atrás. Ele teve 5 ou 6 edições, aproximadamente. Então, ele volta agora, depois de 10, 11 anos, ao cenário gastronômico de Cabo Frio novamente. A Secretaria da Cultura, quero até agradecer, Carlão, a Secretaria. Tive ontem, no Encontro Cultural, ontem, onde foi um sucesso, ontem no Paradiso. Então, agradecer eles que colaboraram esse ano para resgatarmos o Festival da Sardinha na Vila Nova. Então, como estamos retornando agora, temos muitos projetos a serem realizados para incrementar o festival. E a Cláudia, né, pode nos ajudar muito nisso.
0: Hein, Cláudia? E aí, deixa só o Lobão que tá vendo aqui o programa. Ele falou que o nome lá da música que a gente esqueceu é Thriller. Agora todo mundo lembra, viu, Lobão? Todo mundo lembrou agora.
3: Então,
0: Claudinho, o que é que o Sebrae, como esse órgão fomentador, pode fazer pelo Festival da Sardinha?
3: Então, na verdade, primeiro, parabenizar, né? Parabenizar a Márcia por nunca ter desistido.
0: É verdade.
3: O Festival Internacional de Dança é uma riqueza para Cabo Frio. Como eu falei, a cultura transforma, e desde os pequenos, essa valorização da comunidade. Então, que ela consiga... fazer cada vez melhor o festival e que todos os apoiadores e os parceiros possam entender isso da melhor forma possível. Eu já vou falar duas coisas com ela. Uma é que ela pode... A gente tem uma área de economia criativa e o Sebrae, dependendo do evento, um evento de 20 anos, pode ser que se consiga patrocínio. Então, eu vou te mandar as orientações de como solicitar com antecedência e com toda a documentação, enfim, todas as exigências normais.
0: Como,
3: né,
0: formatar um projeto.
3: E outra é que a gente vai ter uma capacitação para mulheres lideranças. E eu acho que você tem todo o perfil, você está falando aqui, eu estou admirando, porque realmente é muito importante, especialmente um destino turístico, valorizar um evento desse nível e dessa qualidade.
0: Desse tamanho, né?
3: Exato. Agora, Wesley, todos os eventos, seja sardinha, camarão, marisco, o que tiver, que valorize a cultura, o pescador, as raízes também de uma cidade, que envolva a comunidade, são riquíssimos.
0: Uhum.
3: O que acontece é, como eu falei, para ele eu posso passar a mesma orientação, só que o que vai ser avaliado? A estrutura, entende? Por exemplo, um evento na primeira edição dificilmente consegue patrocínio. Não tem evidências, não tem resultados, né? E o importante para o Sebrae é que tenha um resultado para o pequeno negócio.
0: Uhum.
3: Então, como ele falou, as pessoas estão lá. E não só isso, a qualidade também. Então, nós temos uma coordenação que trabalha alimentação fora do lar. Então, tem toda uma preparação que a gente pode estar fazendo com essas pessoas que vão participar vendendo alimentação. Então, a gente tem higiene, manipulação de alimentos, a gente tem hospitalidade, que é o bem receber. Preparar, ter um trabalho antecipadamente para fazer um festival bacana e bonito e cada vez melhor, né? Então, quanto mais estruturado estiver, melhor. E outra coisa, para solicitar o patrocínio, precisa ter uma empresa, uma instituição com CNPJ, documentação, até radiografia do estômago, eu costumo dizer.
0: Porque
3: o Sebrae responde ao TCU, ao CGU. Não é público,
0: contas,
3: mas,
0: né,
3: a gente presta conta. Então,
0: presta contas.
3: As exigências são grandes.
0: O que você tem? Wesley, vocês promovem numa coisa como familiar, né? Como uma coisa
4: surgiu ali
0: do
4: como
0: bairro,
4: isso,
0: né?
4: Isso, do bairro, surgiu assim.
0: Não tem CNPJ, não tem nada, o que
4: então, ainda estamos regulamentando isso. Eu tenho um bar, uma petiscaria, até que eu criei há uns 2 anos atrás, relacionada ao Festival da Sardinha. Como o Festival da Sardinha ficou esse tempo todo sem ter, na carência de ter um festival, eu montei um bar nesses 2 anos atrás, Casa da Sardinha, que fica localizada ali na José Paz de Abreu, número 1422. Montei a Casa da Sardinha justamente para...
0: Por conta
4: do festival ter sido sucesso lá atrás.
0: Uhum.
4: E agora nós termos conseguido voltar e o festival ter sido sucesso novamente nesse retorno.
0: E foi até segunda-feira também, né?
4: Foi até segunda-feira. Né? Graças a Deus o festival lotou, surpreendendo a todos.
0: Legal.
3: Muito bacana também, Amaury.
0: Oi, desculpa, Cláudia.
3: Muito bacana também é... Qual foi o propósito que esse festival começou?
4: Sim.
3: Não, e isso não fica esquecido, porque foi um festival que começou para benefício da comunidade que está ali. Então, isso é muito rico também. Esse tipo de pensamento e de mentalidade é que precisa ser cada vez mais fortalecido, né?
0: Verdade. Pessoal, deixa eu fazer um intervalo. Cadê? Eu até perdi a hora, o assunto está tão bom. 10h30. A gente vai para o intervalo? Vamos lá, Luciano, vamos lá? Vamos? Não, pode ir direto? Epa, estamos liberados, então vamos conversar. Ô, Márcia, 2 toneladas, né? Você falou que ia mandar esse alimento todo para 2 instituições, né? Deu para dividir legal, deu bastante coisa para essa galera durante muito tempo, hein?
5: Sim. Então, como foram 6 dias, a gente dividiu 3 dias para uma instituição e 3 dias para outra, né?
0: E dias que eu fui, eu levei.
5: É.
0: Todo
5: então,
0: dia.
5: Então, muitas pessoas também não levaram, né? Se todos
0: porque
5: que tivessem...
0: Você teria mais, né?
5: Teria muito mais.
0: Mas não era obrigado, não deixava
5: não,
0: de entrar se não,
5: não
0: levasse, né?
5: Não, deixava,
0: né,
5: de entrar, mas era assim um propósito desse ingresso solidário, né?
0: Uhum.
5: E aí a gente começou com, acho que com o CAGEF, depois com o GAI, que... Apoiamos
0: os idosos
5: também,
0: né?
5: E você e eu, que já tivemos uma mãe idosa, a gente sabe, uhum, da necessidade dos idosos hoje em dia. E para eles foi assim bem gratificante, eles conseguiram fazer bastante doação, né, com esses alimentos.
0: Muito bom.
5: E eles são responsáveis de receber, quem faz esse trabalho são eles mesmos. A gente nem mete a mão nesses alimentos.
0: Uhum.
5: Ninguém da equipe, sabe? É direto lá.
0: Eu fiz imagens do rapaz botando na caminhonete, levando. Isso. Agora, ô Márcio, o que fica depois que termina um festival desse nível que a gente está falando, que a Cláudia está falando, o que fica para nós?
5: Eu acho que fica todo Olha, Mauri, eu fico tão emocionada de falar sobre isso, porque foi um evento que eu sempre sonhei e hoje ele está atingindo tudo que meus objetivos, né? Trazer para a cidade, porque nossa cidade é linda, né? Uma cidade maravilhosa. Todos que chegam aqui, que nunca vieram, ficam encantados. Então, assim, isso para mim é o mais gratificante, né? De estar trazendo pessoas que nunca imaginavam estar aqui e estar aqui com um evento que vem trazer essa possibilidade, né? De mostrar a nossa cidade. E, além de tudo, de estar oferecendo cultura, né? Para a cidade, para os jovens, dar uma outra visão da cultura no nosso Brasil, né?
0: Os grupos de dança das cidades de Cabo Frio do entorno, quando termina o festival, eles ficam ainda aquele grupo ficou, vamos fazer igual, vamos igual, queirarão.
5: É porque o nível é bem alto, né? A gente trouxe
0: no sábado escolas. No sábado foi a gala, né?
5: Foi a gala dos 20 anos, que a gente trouxe escolas que participaram desde a primeira edição. Aí teve alunos meus antigos que dançaram, teve uma escola do Rio, que é o Centro Cultural da Ilha, que trabalha com essa parte de dança e de viagens. Desde a primeira edição eles estão vindo. Paraíba do Sul também veio, desde a primeira edição. Aí nós conseguimos trazer algumas escolas desde 2005, quando começou o evento, né? Então a gente fez uma gala, ficou bem bonito e foi bem
0: muito
5: emocionante.
0: Legal, muito legal. Parabéns.
5: Fizemos
0: mesmo
5: uma retrospectiva desses 20 anos com todas as pessoas que participaram e jurados que já até se foram. A gente fez um in memoriam também. E foi bem bonito. Foi uma coisa singela, mas bem bonito. Foi bem bonito.
0: O local fez diferença, né?
5: Ah, ali começou, né? Então é muito acolhedor aquilo ali, né? Nós temos ali vários vestiários, camarins, camarotes, então tudo virou camarim para o bailarino, né? Eram 1.500 bailarinos, né?
0: Caraca,
5: fora diretores e coreógrafos. Então,
0: e as crianças ansiosas?
5: Muito nervosas.
0: Eu estava no dia que eu fui da escola lá, nossa senhora, a tia, para aí, tia, chegou a minha vez, e agora? Não, espera aí.
5: Todos ansiosos,
0: muito legal.
5: A gente teve participação de Paraguai, Argentina, né, Chile, pessoal da escola do Chile, de Pocon. Então, assim, é muito gratificante estar aqui com... Veio gente do Amazonas, não sei se você chegou a ver a participação de Manaus.
0: De Manaus?
5: Foram 40 bailarinos de Manaus.
0: Caramba!
5: Então
0: dançaram o quê? O Bumba Meu Boi?
5: Não, eles dançaram todas as modalidades, Amaury.
0: É mesmo?
5: Eles dançaram todas. Além do folclore que eles trouxeram, eles dançaram outras modalidades também. O Paraguai trouxe da garrafa, né? Das botijas que eles fazem, aquele equilíbrio na cabeça.
0: Uhum. Eita! O Cláudia, voltando aqui para o Sebrae, quando a gente começou, né, nós estamos na 12ª edição dos Sabores de Cabo Frio, quando a gente começou, o que a gente evoluiu? Quais os degraus que a gente alcançou, já passamos? Lá de 12 anos atrás até esse de agora que está rolando, até o dia 4 de outubro.
3: Primeiro, o crescimento do setor em Cabo Frio, né? A gente viu, e aí é notável, como...
0: Você fala o crescimento
3: do setor de alimentação fora do lar.
0: Ou
3: primeiro,
0: qualidade.
3: Eu estou falando das duas coisas. Crescimento
0: numérico
3: e com qualidade, né? Nós realizamos muitas clínicas tecnológicas, nós fizemos muita preparação lá no início, então muita coisa de capacitações, de consultorias que foram preparando os restaurantes. Hoje o nosso padrão da nossa gastronomia é muito maior, mais elevado do que há 12 anos atrás, né? E o que também faz conexão com eventos de qualidade, né? Eu tenho certeza que pessoas e famílias que vieram de outros estados e até de outros países conseguiram aproveitar o festival Sabores de Cabo Frio, não só na Vila Gastronômica, porque eles não estavam aqui ainda, né? É, geral, mas no, dentro dos estabelecimentos, né? Porque oferece um bom atendimento, oferece uma boa gastronomia, cria-se, né, um prato com o tema do festival, que esse ano é Receitas de Família, né? O festival só vai terminar no primeiro final de semana de outubro. Então, quem não foi ainda, quem não participou, venha visitar, né? Não só as famílias cabofrienses, como da nossa região, de outros estados e até de outros países, né? A gente sabe que muitas pessoas se deslocam, que a gastronomia é uma produção associada ao turismo e destinos, né, de gastronomia atraem muitos visitantes e muitos turistas. Então, assim, o crescimento do setor em, no nível de quantidade e qualidade é visível.
0: Com certeza, a gente tem hoje restaurantes aí, comidas asiáticas, orientais. E quando é que você vai fazer a sardinha portuguesa?
4: Então,
0: tem aquela sardinha no azeite, né? Também,
4: tem,
0: né,
4: tem a da panela de pressão.
0: Da panela de pressão.
4: Tem várias variedades que não falta.
0: A que mais saiu foi a frita.
4: A que mais sai é a frita.
0: Né?
4: A crocante. É o que o povo mais gosta.
0: Uhum. E aqui, e como é que foi assim a participação da comunidade nesses dias lá também de chuva, né?
4: Então, Maria, a comunidade abraçou o evento, porque o evento é feito pela comunidade, pelos os barraqueiros serem dali, o povo ser dali, então eles abraçaram o festival e foi o sucesso que foi.
0: Uhum. Quantas barracas foram?
4: 15 barracas.
0: 15 barracas. Teve cofre para botar o dinheiro todo?
4: Pô, a galera tá feliz.
0: Tá bem, eu tô vendo seu sorriso aí, ó. Chega até fecha o olho, né, Cláudia?
3: Isso, Mauri. É o mais gratificante, né? Como o Wesley tá falando, né? As pessoas precisam desse fôlego, né? Desse aquecimento da economia. Exato. Eu, no sábado à noite, assisti um vídeo, eu já tinha ido para casa. Os empresários que estavam ali expondo na Vila Gastronômica, dançando na chuva, de alegria. Pelo faturamento. Então, isso é legítimo. Empresários que pagam impostos, que geram emprego, que geram desenvolvimento no município. Eu peguei o vídeo e botei em todos os grupos que eu podia falando isso. Temos que valorizar cada vez mais o povo daqui, os empresários daqui, quem gera emprego aqui e quem promove o desenvolvimento aqui na nossa região.
0: Esse pessoal que estava lançando na chuva estava tranquilo porque estava com dinheiro para comprar a vitamina C do dia seguinte.
3: É verdade.
0: Não, Márcia? E você, Márcia, depois dessa guerra toda, Luciano, quando estiver aqui por intervalo, fala aí, tá? Assim, quando você vê atingindo quase aquilo, tudo que você quis. Como é que você se sente para o próximo?
5: Então, a gente já está com coisas anotadas para o ano que vem. Uma delas é a gente ter uma feira de alimentação lá dentro do ginásio, porque foi a solicitação de todos os grupos. Ali o local é bem distante para quem...
0: Porque, tem algumas coisas. Tem um posto agora que inaugurou lá uma conveniência, mas...
3: For no período do festival, não é bom, porque tira público dos restaurantes.
5: É. Pois é, para eles me solicitaram ter um local.
0: Mas não é na,
5: né,
0: época do festival, é antes do festival.
5: Não, é no período. Eles querem um local para...
0: Para ter comida, né?
5: Se algum restaurante pudesse montar coisa lá.
0: E lá no ginásio tem uma estrutura para cantina.
5: Tem as cantinas, mas eu acho que ali não pode fazer, não tem assim cozinha para...
0: Sim, mas aí bota lá.
5: É uma coisa que a gente vai ter que ver para o ano que vem.
0: Né?
5: Porque eles vêm, a maioria vem de ônibus, o ônibus fica no Tote, e aí eles ficam nas pousadas transitando através do Uber e de táxi, né? E quando, às vezes, estão lá fazendo curso, fazendo os ensaios, não dá tempo de ir até o centro para...
0: Para comer e tal. Então, tendo ali no local...
5: Aí...
0: Vamos
5: crianças...
0: montar um restaurante lá para...
5: Aí vou ter que ver isso para o ano que vem, mas...
0: Beleza. Pessoal, vamos lá. Luciano, Deixa eu ir, vamos para o intervalo, pessoal. Vamos lá. Cadê? Vem cá. Eu estou fazendo o programa sozinho aqui, não? Cadê? Quem é que está aí? Não, tem um mulambinho ali, tem um urubu ali, só sobrou um, cadê o outro? Eita, ali, vocês estão vendo, eles estão vivos, né? Só não estão por ali. Vamos para o intervalo, vamos lá, eu preciso aqui dar um cafezinho, dar uma aguinha aqui para a gente aí, tá bom? Vai para o intervalo, a gente volta daqui a pouquinho. Estou conversando aqui com Márcia Sampaio, a organizadora do Festival Internacional da Dança. Estou conversando aqui com o Wesley, né, o nosso Wesley Mello, ele que é um dos organizadores e criadores, o pai dele foi um dos criadores aí do Festival da Sardinha, aqui na Vila Nova, e a nossa Cláudia, aqui do Sebrae. A gente tem o teu sobrenome, é Sebrae, Cláudia. A gente fala Cláudia do Sebrae, né?
3: Sebrae, Ana Cláudia Sebrae, Cláudia Sebrae, Ana Sebrae, tá tudo certo.
0: Trabalho aí. E a gente volta daqui a pouquinho, tá bom? São 10 horas e 42 minutos, meu amigo, até já.
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0: de volta. Vamos aqui, olha, vamos voltando. Já já a gente volta pro debate. É que eu tô agora com o Gedeão Souza. A curva da morte aqui nessa estrada que a gente, quando vem de São Pedro, chega aqui ali na... Ai, rapaz. Gedeão, mostra como é que tá. Mostra, tem buraco, meu irmão, super, hiper perigoso pra todo mundo. Fala, Gedeão.
1: Oi, Amauri, isso mesmo, meu amigo. Olha só essa curva da morte aqui em São Pedro da Aldeia, altura da RJ-140. Olha os buracos, não podemos chamar isso de buracos, Amauri, de crateras. Eu acho que esse é o nome correto a dar aí a esses enormes buracos que estão atingindo aqui a RJ-140. Eu dei uma volta completa, Amauri, aqui na Wilson Mendes e fui acompanhando aí, né? São muitos buracos, muitas crateras que, se nós fôssemos só mostrar tantos buracos, Amauri, precisaríamos de um programa somente dedicado a isso. Conversei aqui com algumas pessoas que não quiseram gravar um áudio, gravar um vídeo falando, mas eles ficam muito preocupados aí com a situação aqui da via. Eles falam que muitos carros acabam passando, às vezes, um pouco com uma maior velocidade e acabam atingindo aí a roda, esses buracos acabam quebrando, tem muitos acidentes nesse trecho e depois das fortes chuvas essas crateras acabaram aí aumentando, os motoristas acabam não vendo, passam rápido, quebram os carros, ficam impossibilitados aí de seguir viagem, os motoristas. A Wilson Mendes, Amauri, toda prejudicada nesse trecho aqui de São Pedro da Aldeia, com inúmeros buracos. Os moradores falam sobre o descaso, porque eles já tentaram entrar em contato aí com a prefeitura e não obtiveram sucesso para estar fazendo aí o reparo da via. Amauri, muita preocupação dos moradores dessa localidade e dos motoristas que passam, que pedem aí uma certa urgência. Eles relataram também que nesse período de eleições, muitas pessoas aparecem aqui pedindo voto, falam que vão fazer aí, vão pedir a reforma da via, e isso não acontece, Amauri. Foi o que eles relataram. Amauri, eu também tenho uma outra informação vindo de Búzios. Hoje pela manhã, uma árvore caiu aí sobre a fiação elétrica, né, da Enel ali no bairro de José Gonçalves, por volta de 5:30 da manhã. A Defesa Civil foi acionada ali por conta dessa árvore ali no bairro José Gonçalves. Chegando no local, foi constatado ali uma árvore de grande porte caída sobre essa fiação de rede elétrica. Em sequência, a Defesa Civil aí pediu auxílio à Secretaria de Serviços Públicos, que utilizou ali de sua equipe para lidar com esse problema. A Defesa Civil informou depois que foi solucionado aí o problema dessa árvore e que ninguém ali naquela região ficou sem energia elétrica. Foi mesmo ali o medo, né, de uma árvore estar caída sobre a fiação elétrica, poderia acontecer um acidente pior. Amauri, vou ficando por aqui, meu amigo Gideon Souza, para o programa Amauri Valério Notícia o Tempo Todo.
0: Beleza, tá aí, olha, nosso Gedeão, nossa senhora, que doideira. Esse vídeo a gente tá mandando lá pro DER, é o DER que tem que cuidar mais, DER, né? Eita, vamos lá, vamos seguindo por aqui. Pessoal, vamos lá, pra gente caminhar pro encerramento, 7 minutinhos pras 11 da manhã. Eu tô conversando com a Márcia Sampaio, com Wesley Mello e a Ana Cláudia, do SEBRAE, né, sobre os eventos que a gente está realizando. O Festival Sabores de Cabo Frio está rolando, Festival da Sardinha foi semana passada, e Festival Internacional da da Dança também terminou, né, com sucesso absoluto. Márcia Sampaio, o que é que você quer falar para o cidadão cabofriense? O que você quer falar para os professores, os dançarinos, os bailarinos, num balanço final do festival, do 20º Festival Internacional da Canção? O que você quer falar?
2: Eu quero agradecer, né, a prefeitura, todas as secretarias que participaram, que me deram esse apoio, Quero agradecer a minha equipe. Eu tenho uma equipe formada já há bastante tempo e sem eles nada poderia ter acontecido. Quero agradecer a população, a comunidade que foram e que tiveram o prazer de assistir grandes espetáculos de vários lugares. E hoje eu só quero agradecer a minha gratidão a Deus, ao governo, às secretarias, à equipe e tudo, todos os bailarinos que participaram, que se prepararam, que produziram o figurino, que tiveram, né, esse propósito de vir para cá, todas as cidades, os países que participaram. Então, hoje, eu só tenho que agradecer, Mauri.
0: Dívidas, dívidas, tudo pago, os patrocínios deram, de outras vezes você corria para um lado, corria para o outro.
2: Eu tive poucos patrocinadores, né? O patrocinador maior foi a prefeitura, junto ao Conselho Municipal de Turismo, e foram esses dois que entraram. Mas, assim, sempre que eu pude, eu consegui, de várias empresas, e, assim... Seria muito bom que a gente tivesse mais, né, participação dos empresários da cidade, dando essa oportunidade para a gente de estar oferecendo a nossa cidade para vários lugares, para as pessoas conhecerem a nossa gastronomia, a nossa cidade, todos os pontos turísticos. E seria um prazer ter esse apoio de todos os empresários da cidade.
0: Bem importante, né? A comunidade, assim, o estudantil, os próprios estúdios, né? A galera aí da dança, grupos de dança, muita gente aí até se preparando já para o ano que vem, vou ter que estar melhor e tal.
2: Eles
0: já vi
2: já
0: muita gente.
2: Eles já começam a fazer esse preparo já um ano antes para estar participando. E é muito, muito valoroso para uma criança, né, ter essa oportunidade. Aqui tem muito talento, né?
0: Tem cidade, muita coisa.
2: Muitos talentos.
0: A gente, eu olho para a sua fisionomia, Márcia. A gente já fez quantos anos a gente fala do festival aqui, né?
2: Desde 2005, né?
0: Então, desde essa época, às vezes, no final, quando eu via o rosto da Márcia, ela, caramba, sabe, sempre preocupada porque o festival acabava a dança, mas não acabava para ela.
2: Sim,
0: entendeu?
2: Tem o pós, né?
0: Tem o pós, tudo isso, né, Márcia?
2: Todas as prestações de contas.
0: E hoje você está com uma fisionomia muito legal e refletindo o sucesso que foi o festival, né?
2: Então, isso parabéns. Também é a equipe que eu tenho, a equipe ajuda
0: sim,
2: né? Então a gente consegue dividir essas atividades e hoje eu fico mais descansada, né? Porque quando eu assumia tudo sozinho, eu fazia todas as áreas.
0: Você
2: as
0: e Paulinho,
2: áreas.
0: Né?
2: Eu e Paulinho, Paulinho foi um grande parceiro.
0: Com certeza.
2: Ele deve estar feliz onde ele está, vendo tudo
0: sim,
2: acontecer.
0: Sim, sim, vendo que o que ele ajudou você a plantar e ele
2: isso,
0: plantou junto, né?
2: Junto. Ele curtia, ele ia buscar a carne de Jesus, ele ia buscar a Botafogo.
0: Só faltava ele fazer uma dança, né? Ele dançar, se apresentar.
2: Ele fazia dança
0: então.
2: Com o Márcio Valente na
0: também,
2: época.
0: Também, né?
2: Mas, assim, para apresentação, era muito envergonhado, né?
0: Grande Paulinho, figuraça. Ô Wesley, então, meu amigo, acabou o festival, mas o Wesley já lembrou, tem a Casa da Sardinha, tá lá para todo mundo.
3: Então,
0: festival
3: Mauri,
0: da Sardinha acaba, mas a sardinha frita gostosa continua?
3: Então, o Festival da Sardinha acaba na Vila Nova, mas ele continua na Casa da Sardinha, na rua José Paz de Abreu, número 1422.
0: É perto de onde? É do lado de lá ou do lado de cá?
3: É da rua asfaltada, do lado de cá, sentido a São Cristóvão.
0: Beleza.
3: Então, amor, eu gostaria também de te agradecer aqui por ter aberto o espaço. Agradecer também a Prefeitura de Cabo Frio, junto à Secretaria de Cultura, que nos ajudou a retornar o festival. E é isso. O festival acabou, mas tem a Casa da Sardinha o ano todo para quem quiser experimentar o prato de sardinha.
0: A sardinha, qual é a sardinha além da frita?
3: Lá nós temos o quibe de sardinha, torresmo de sardinha, pastel de sardinha.
0: Torresmo de sardinha?
3: Torresmo de sardinha.
0: Vamos almoçar hoje lá, Cláudio? Vamos?
3: Então,
0: amor,
3: vai lá. Agora estou dando uma breve pausa, porque eu estou fazendo algumas reformas. Mês de outubro agora, com força
0: abre
3: total.
0: Lá. Então, sardinha a partir de outubro. Claudinha, muito obrigado. Dá uma pincelada aí rapidinho no que o Sebrae prepara.
2: Mauri,
0: porque
2: tenho...
0: você vai vir outra
2: pois
0: hora só Sebrae.
2: Eu vou voltar em breve, porque só tem Sebrae. Muita novidade. Mas eu queria registrar nessa mesma linha de valorizar...
4: o que a gente tem de melhor, né, em Cabo Frio e na região, a gente está em processo de certificação da IG, que é a Identificação Geográfica da Moda Praia, por procedência, que é a qualidade do nosso produto, do nosso biquíni, do nosso maiô, e também da IG da Tainha, da Lagoa de Araruama, uma parceria ali com a Associação de Pescadores da Pitória e outros parceiros.
0: É, porque a Tainha da Lagoa
4: e por origem,
0: de Araruama,
4: tá?
0: É diferenciada.
4: Exato. Então, a gente está nesse processo aí, conduzindo esse processo com os empresários, com a Associação da Rua dos Biquínis e também com a Associação de Pescadores ali de São Pedro. Então, é valorizando mesmo o que a gente tem, as nossas raízes, o que a gente tem de melhor, essa qualidade que a gente tem aqui.
0: Uhum.
4: E muita coisa ainda vai acontecer esse ano. E um destaque, que até vai ter que ser uma pauta específica até, chama um evento que tem o nome de Movimenta Sebrae. O Sebrae Rio, ele realizava a Feira do Empreendedor uma vez por ano na cidade do Rio de Janeiro para todo o estado. E a gente está com um novo diretor, que chegou o ano passado, e que teve a ideia de descentralizar esse evento que promove o empreendedorismo, a educação empreendedora.
0: Levar para o interior?
4: Levar para o interior. E a nossa região foi contemplada esse ano. Esse evento vai acontecer em Saquarema. É um evento regional que vai acontecer dia 25, 26 e 27 de novembro. A gente, se Deus quiser, fecha o ano com esse grande evento no Centro de Eventos de Saquarema, com uma parceria com a Prefeitura de Saquarema, com outros parceiros, e que a gente vai vir em breve falar maiores detalhes.
0: Ok, maravilha. Você já comeu todos os pratos do Festival de Sabores?
4: Ainda não. Eu estou tendo que fazer uma dieta, mas eu estou indo. Primeiro na vila eu fui os 4 dias, quinta, sexta, sábado e domingo. Altíssima qualidade, evento incrível, que todos puderam participar e aproveitar.
0: Eu comi costela.
4: E também já estou aos poucos indo nos restaurantes, né? Como você falou, eu estava de licença médica, né? E eu agora tô um pouquinho acima, né? Eu tive que comer para ganhar peso, né, no período, mas graças a Deus estou curada. E agora eu estou tendo que segurar um pouquinho para perder uns quilinhos que eu adquiri.
0: Para não exagerar, né?
4: Exato, mas olha só.
0: Sardinha engorda?
4: Só para despedir, colocar o Sebrae à disposição, aqueles que quiserem um atendimento, que quiserem uma visita do Sebrae, podem fazer contato pelo 2643-0805 ou 0800-78-0800.
0: Muito bem. Beleza. Aqui, o Alisson, fala aí, tem algumas colocações.

0: que ele tá falando.
1: Ah,
0: tá
1: no dia das escolas.
0: Isso aí. E a Marina tá dando uma opção aqui para o Sebrae, para oferecer...
1: Opção, uma opção ou uma ideia?
0: Uma ideia, isso
1: uma
0: aí.
1: Ideia.
0: Uma ideia para o Sebrae oferecer mais workshops para ajudar pequenos empreendedores e micro também para crescerem. Ela está dando essa ideia aí para o Sebrae.
2: Olha só, primeiro o nome dela é Marina, o nome da minha neta vai ser Marina, vai nascer em janeiro. E outra coisa, a gente tem uma programação regional. 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A gente tem oficinas, workshops, palestras, capacitações. E ela pode fazer contato, inclusive agendar um atendimento, que pode ser na nossa unidade, ou a gente pode ir até ela.
1: Pessoal, obrigado. Obrigado, Márcia. Obrigado, Wesley.
3: Obrigado, Amorê.
1: Tudo de bom para você. Se tu errar meu nome de novo, vou dizer que tu vende lá é baiacu. Aquele que... E não sardinha, mas sardinha deliciosa. Oh, meu Deus do céu. Né? Sardinha engorda?
4: Sardinha tem ômega 3, né? O ser humano
1: faz
4: ele precisa
1: bem,
4: de ômega,
1: né?
4: 3.
1: É verdade.
4: Se você não comer sardinha, você vai ficar sem ômega 3.
1: É verdade. Marcinha, um beijo. Obrigado, tá? Mais uma vez por ter vindo aqui.
5: Obrigada, Mauri. Muito bom receber essa, né, do povo
1: esse
5: ali.
1: Retorno,
5: esse,
1: né?
5: Retorno. Eu fiquei muito feliz também de dar essa oportunidade para as crianças, para os estudantes, para os idosos. E vamos continuar nessa luta para a nossa cidade. Muito obrigado pela participação, pelo espaço e por sempre estar aqui com você.
1: Muito bem. Obrigado, Wesley, Claudinha. Pessoal, é isso. Agora está na hora do futebol. Vamos lá? Vamos lá, rapidinho. 11:03. Muito bem, vamos lá então, Sidney Marinho chegando por aqui, meu amigo Sidney, começa a decisão da Libertadores, hoje tem Fluminense e Platense semifinal, epa, bom dia meu irmão.
6: Bom dia Mauri, meu irmão querido, uma alegria estar com você nessa terça-feira, onde começa a decisão de quem é que vai avançar na Libertadores e na Sul-Americana. Hoje tem dois jogos muito importantes, né, o do Fluminense pela Copa Libertadores, lá em Vicente López, na Grande Buenos Aires. O Fluminense tem uma grande vantagem diante do Platense. Tem o Canóbio de volta, tem o time titular, o Thiago Silva e o Milan vão fazer a dupla de zaga. E o Fluminense, para mim, é grande favorito, né? Tem tudo para garantir a classificação e esperar de camarote quem vai passar amanhã de Palmeiras e LDU para que seja definido um confronto semifinal. Na outra semifinal da Libertadores... Flamengo praticamente classificado, já tem 2-0 sobre o Del Valle lá, vai jogar quinta no Maracanã. Vai, né? E aí o Flamengo espera o vencedor de Corinthians e Estudiantes, que para mim também é um confronto difícil, como é o confronto Palmeiras e LDU. Palmeiras leva só 1-0 lá para a altitude, jogar lá não é fácil. Maurício, semana passada você lembra, a gente estava lá, né, em Quito, e eu relatei aqui a dificuldade que a gente teve até para caminhar. Eu fui fazer uma caminhada um pouquinho mais longa depois de um almoço. Ih, rapaz, em verdade era um almoço com cara de jantar, né? Porque eu saí para gravar o meu programa lá da Rádio Manchete e não consegui, para você ter uma ideia. A altitude não é brincadeira, né? Muita gente acha, ah, é mimimi, é bobeira. Não, não, não. Ela tem um impacto físico, um impacto fisiológico. Você tem uma dificuldade incrível para respirar, para caminhar, imagina para jogar futebol, né? Então a vida do Palmeiras lá não é fácil. Como também não será fácil a vida do Corinthians, mesmo que jogue em casa... Amanhã contra o Estudiantes, o Corinthians também tem uma batalha pela frente. Já na Copa Sul-Americana, o Vasco é o representante do Rio e joga logo mais contra o Santa Fé, em São Januário. Empatou lá em 0-0 na Colômbia, a gente também esteve lá. E eu acho, Mauri, que o Vasco tem toda a condição, se continuar jogando o que está jogando, com a aplicação que tem jogado, de sair classificado. É verdade que hoje não tem o Facundo Colídio, né, que não pode jogar na Sul-Americana, porque jogou na fase mata-mata pelo River Plate, e aí não pode ser inscrito. O Vasco é amplo favorito, o time do Santa Fé é bem limitadinho, né? Muito limitado mesmo. E o Vasco da Gama tem tudo para sair classificado logo mais. A gente vai estar lá contando, o Marcelo conta o jogo do Fluminense. E o Vasco, se passar, pega o vencedor de São Paulo e Boca Juniors, que também jogam hoje lá em São Paulo. Na outra parte da chave, um duelo brasileiro, Atlético Mineiro e Santos amanhã lá em Belo Horizonte. Quem passar pega o ganhador de Cienciano e Montevideo City Torque. O Brasil deve fazer barba, cabelo e bigode na Libertadores com os quatro semifinalistas. Na Sul-Americana, eu tenho a sensação que dois brasileiros avançam para a semifinal. Acho que passa o Vasco, acho que passa o Santos e o São Paulo vai ter dificuldade contra o Boca. Vamos acompanhar, a gente transmite tudo isso, né? Na expectativa por essa fase de semifinais que promete muito, tanto na Liberta quanto na Sula. Botafogo joga amanhã pelo Campeonato Brasileiro. Ontem o Bahia ganhou do Remo 2-1, tomou o quarto lugar do Fluminense. O Fluminense caiu para quinto, mas né, a briga de Botafogo e Grêmio amanhã é uma briga muito mais complicada, porque é uma briga para não cair. Né? Quem perder amanhã fica numa situação bem complicadinha no Campeonato Brasileiro, tanto o Botafogo quanto o Grêmio brigando ali na zona do rebaixamento. Botafogo está conversando com o Tite para ser o novo treinador já a partir agora da data FIFA. Um abraço grande, meu irmão, um abraço carinhoso. 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Um abraço grande, amigo. Fica com Deus. Uma ótima terça-feira. Conto com sua audiência logo mais, hein, Amaury? Um abraço,
1: irmão. Com certeza. Ainda mais ouvir você, a galera, gritando os gols do Fluminense, rapaz. Oxe, com certeza. 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O Alisson, um abraço, até amanhã.
0: Um abraço, Amaury, até amanhã.
1: Tá feliz?
0: Tô feliz, olha, essa entrevista aqui foi incrível, né, Amaury? Deixou a gente com água na boca até de ter outros eventos.
1: O Léo
0: também
1: não quer te mostrar. Tá, agora quer. Eu ia falar que ele te odeia, também. Sabia?
0: E olha só, sobre a água na boca, aproveitando aqui esse gancho aí que a gente falou desses eventos aqui, comida, vai ter o Festival da Sardinha em Búzios também. Amanhã vai ter o pessoal aqui.
1: Quando é que vai ser?
0: Gente, nesse fim de semana.
1: Nesse final de semana, lá vai nós comer sardinha de novo. Valeu, um abraço, o Alisson.
0: Diversificar aqui as sardinhas da região.
1: Tchau, gente. Ômega 3, a nossa sardinha da Lagoa é diferenciada, tá? Beleza, estamos chegando ao final do programa, Luciano, DJ.
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1: Muito bem, pessoal, amanhã a gente volta. Nosso Leandro França está chegando agora com o Região em Foco, tá bom? Boa terça-feira, não precisa, Léo, não precisa mandar aquela foto. Deixa eu terminar de falar, Vai ganhar. Você vai ganhar um copo na sua cabeça, já. Esse bobão manda toda vez que o Fluminense vai jogar, ele manda uma foto com um copo com líquido amarelo dizendo: eu tô torcendo. Eu tomara que tu tenha uma diarreia, isso sim. Aqui, vamos embora. Ô Leandro França.
8: Eu.
1: Bom dia, meu amigão. Esses torcedores de ocasião são um fogo, né?
8: É, Mauri, quando o time perde, eu também fico meio escondido. Quem sou eu pra falar? Eu tenho um pouco de culpa no cartório.
1: É verdade. Meu amigão, tudo pronto pro Região em Foco?
8: Beleza, tudo certo, Mauri.
1: Maravilha, então tá aí, pessoal, ó. Quem cuida agora de deixar vocês bem informados é o nosso Leandro França. A gente volta amanhã. Amanhã a gente já tem entrevista política, né? Amanhã, né, a gente está trazendo candidatos aí, se liga. Meu irmãozão, bom programa, Leandrão.
8: Obrigado,
1: a gente fala,
8: Mauri.
1: Amanhã, tá bom?
8: Falou, até amanhã, amigo.
1: Valeu, pessoal, tô ficando por aqui. Um grande abraço, muito obrigado, sucesso, vitórias e fique em paz e com Deus. Tchau, tchau.
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9: Bom dia, terça-feira especialíssima pra você, um dia incrível. A você, meu amigo, minha amiga ouvinte na Rádio Ondas FM, é aqui que a gente se encontra.
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9: Tá na onda, está com tudo? Bom dia, São Pedro da Aldeia. Bom dia, Cabo Frio, Arraial do Cabo, Iguaba Grande, Búzios, Araruama, Saquarema, aos internautas online com a gente nesta terça-feira. ondasfm.com.br e também no aplicativo, no app da Rádio Ondas, Ondas FM App. Estamos ao vivo terça-feira. Obrigado por sua amizade, por sua participação. Terça-feira, 15 de setembro de 2026, lua nova, signo de Virgem, faltam 107 dias para o ano acabar. 15 de setembro, dia do musicoterapeuta, dia do cliente, dia mundial de conscientização sobre linfomas. Hoje também é dia internacional da democracia. É dia de tabelinha, é dia de falarmos de esportes com o nosso time já no aquecimento para entrar no ar e trazer as informações sobre o clube do seu coração, esporte local e muito mais. Terça é dia de esporte aqui com o quadro Tabelinha. Tem informação, tem dica, tem o seu recado. Vamos nessa, até uma da tarde.
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9: Sou eu com e pela graça de Deus. Muito obrigado, amigo ouvinte, por sua amizade, seu carinho, seu recado, seu respaldo, interatividade. É o Região em Foco, de portas abertas e canal aberto para receber o seu registro. Através das redes sociais, você participa do nosso programa. Instagram, Facebook e WhatsApp da Rádio Ondas. Instagram, arroba Região em Foco. Lá estamos no Instagram, arroba Região em Foco. E também com a nossa página no Facebook, Programa Região em Foco. Lá no Facebook, Programa Região em Foco. As principais notícias aqui divulgadas estão lá compartilhadas. Agenda de entrevistas, fotos dos convidados, detalhes da nossa programação e também o Messenger para você mandar o seu recadinho. Facebook, Programa Região em Foco. WhatsApp da Rádio Ondas, 97401-2957. Enquanto eu estou aqui no ar com vocês, esse é o contato que eu acesso. WhatsApp da Rádio Ondas, 97401-2957. O que está pegando aí no seu bairro, hein? Na sua cidade? E a prefeitura não está cumprindo um papel bacana? Está faltando aí a atenção do poder público municipal na saúde? Nos buracos, na iluminação pública, na coleta de lixo, ou o problema tem que ser direcionado à empresa concessionária? Correios, água, luz, qual é o problema? Quais são as necessidades da sua localidade? Detalhe, por gentileza, essa situação de forma objetiva ao nos acionar. 97401-2957. Colocamos no ar áudios com duração máxima de um minuto. Passou disso, eu boto só uma parte. 97401-2957. Áudios de até um minuto de duração para participar. Pode mandar também mensagem de texto. Se preferir mandar fotos, vídeos também, fique à vontade. 97401-2957. Só não atendemos chamadas.
0: Não.
9: Vamos combinar? Telefone já era. Agora é só o WhatsApp. 97401-2957. Nosso programa está começando nesta terça-feira, dia de esporte com quadro Tabelinha e dia do cliente. Hoje, 15 de setembro, dia do cliente, dia de agradecer a quem faz tudo isso acontecer, vocês. 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O Região em Foco está começando. nesta terça-feira com o balanço econômico e a previsão do tempo, quadro Tabelinha, no segundo tempo do Região em Foco. Após a propaganda eleitoral obrigatória que divide o nosso programa em dois, a gente fala de esportes com o nosso timaço em campo, a flamenguista Aline, a tricolor Marjorie, a botafoguense Júlia e a vascaína Thaís, Arthur Rangel, Dário Monteiro, Mário Gama no esporte local. Muita informação por toda a região. Em São Pedro da Aldeia, ainda restam vagas para o curso gratuito de assistente de controle de qualidade. Em Búzios, abertas inscrições para o edital de credenciamento que seleciona pessoas físicas e MEIs de todo o Brasil para atuarem como pareceristas na avaliação de projetos culturais inscritos em editais municipais. Tem o Setembro Amarelo, com uma série de atividades alusivas nesta semana aqui em Cabo Frio. Também em Cabo Frio, amanhã, celebrando o Dia Mundial de Limpeza das Praias, está programada uma ação, um mutirão de limpeza na Praia do Foguete. Araruama tem inscrições abertas para uma nova edição do Passaporte Cultural. No quadro, o povo é quem sabe. Estou aguardando resposta da Prefeitura de São Pedro da Aldeia para a bronca do Alessandro e aguardando um detalhamento sobre a situação que a gente acompanha da Lucimar de Monte Alto, ainda com problemas da sua fossa entupida. Primeiro tema é economia. Bom dia.
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9: O dólar opera em alta de 0,43%, cotado a R$ 5,14. O dia do cliente hoje encontra o consumidor brasileiro com margem orçamentária reduzida. Segundo dados do Banco Central do Brasil, o comprometimento da renda com o pagamento de dívidas, atingiu 29,3% em março deste ano, próximo do patamar recorde de 29,6%. Em paralelo, a taxa de endividamento geral das famílias alcança 49,8%, enquanto o número de inadimplentes no país chegou a 83,9 milhões de pessoas em julho do mesmo ano, segundo registros da Serasa. A combinação entre a taxa básica de juros, a Selic, em 14% ao ano e o acúmulo da inflação em 12 meses, registrado em 4,44%, reduziu o poder de compra, afetando a demanda por bens e serviços, com impacto contínuo nas classes C e D e desaceleração do consumo de bens duráveis na classe média. Para manter o volume de compras diante da renda retida, a utilização de alternativas, como o Pix parcelado e o carnê digital, registrou expansão no varejo. As ferramentas atuam como substitutas para consumidores sem limite no cartão de crédito tradicional, fracionando o custo de aquisição. Para celebrar o mês do cliente, a Prolagos inicia hoje uma campanha com condições especiais a quem deseja colocar as contas em dia. Até o dia 30 de setembro, os clientes residenciais da Prolagos com débitos podem negociar com descontos de até 80%, de acordo com a idade da dívida, e parcelamento em até 60 vezes. A campanha também traz uma condição especial para clientes que estão com abastecimento suspenso por inadimplência. Aqueles que negociarem seus débitos durante o período da ação terão isenção da taxa de religação. Bacana. É uma iniciativa da Prolagos que busca facilitar a regularização de contas antigas ou acumuladas e oferece alternativas para os clientes que tiveram dificuldades para manter os pagamentos em dia. As condições são avaliadas de acordo com a situação de cada cliente. A negociação pode ser feita pelos canais de atendimento da Prolagos: 0800 70 20 195, 0800 70 20 195. O cliente pode entrar em contato gratuitamente por ligação ou mensagens via WhatsApp. Quem preferir o atendimento presencial também pode procurar uma das lojas da Prolagos nos municípios atendidos. Outra opção de atendimento presencial será o mutirão estadual de negociação do consumidor, marcado para os dias 22 e 23 deste mês de setembro.
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9: A chuva deu uma trégua nesta terça-feira na região. A previsão para hoje é de sol entre muitas nuvens ainda. Os ventos têm direção sudoeste e intensidade de fraca a moderada, com umidade relativa do ar na média de 84%. A temperatura varia entre 23 e 20 graus. As informações são do Clima Tempo.
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9: Intervalo, eu volto já com a nossa lista de alôs aniversariantes do dia. Você manda o seu recado aqui pra gente. 97401-2957. Áudios com duração de até um minuto, por gentileza, pessoal. Essa é a nossa formatação, temos um tempo a cumprir e eu conto com a sua colaboração. A frase para hoje é de autoria desconhecida. Tudo que eu perco cria espaço para tudo que eu preciso.
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6: Beleza, tá na onda, está com tudo.
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6: Tudo. Ótima terça-feira.
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6: O sol já traz uma alegria, né? Já dá uma renovada no ânimo depois de muita água que desceu nos últimos dias. 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
6: Nossa lista de alô, mandar um abraço ao amigo Cristiano da Criston Fire. Valeu, Cristiano, um abraço, também abraçando os clientes no dia de hoje. Obrigado pela sintonia. Deixa eu mandar um abraço ao Sérgio dos Santos. Hoje tem o Vasco dele em campo. Ele deseja ótima terça-feira, tamo junto. Tem tabelinha nesta terça-feira aqui na Rádio Ondas e também tem o Vascão da Gama dele em campo, Vasco das Copas. Valeu, Sérgio, boa sorte ao seu time, um abraço. Oi, Rômulo.
8: Cortar pra mim.
6: Ih, rapaz.
8: O programa mais líder de audiência da Rádio Ondas, 97.7. O nome dele é Leandro França. O Criciúma. Fala, sou querido. Eu. Pela graça de Deus, cortar pra mim, Percival. O programa do Leandro França já começou. Região em Foco, em ação. Bom dia, meu camarada.
6: Bom dia, irmão.
8: E tenha uma ótima terça-feira pra você, tá bom?
6: Muito obrigado. Rômulo Bruno inspiradíssimo nesta terça-feira, dando uma de Marcelo Rezende. Grande nome aí do jornalismo, saudoso nome do jornalismo, né? Valeu, um abraço, Rômulo. Tudo de bom a você e a família. Ótima terça-feira. Oi, Fábio.
9: Um abraço aí, Leandro. Um abraço à mãe. Vitinho, hoje é o projeto de Vitinho, né?
6: Isso.
9: Oh, tô bom pensando dia, que é segunda-feira. Um abraço aí pra todos os ouvintes da Rádio Onda FM aí, entendeu?
6: Obrigado.
9: Tá aí, deu. Pra Rose da base, aquele abraço, Rose, tô com saudade de você pra lá na rádio, Rose. É, quem tá falando aqui é Fábio, Flávio da Rua da Tainha, aquele abraço, Rose.
6: Um abraço aí no Flávio também, obrigado Fábio, da Rua da Tainha, do Vinhateiro, a dupla dinâmica do Vinhateiro em São Pedro. Os irmãos Fábio e Flávio, grandes amigos também na escuta do Região em Foco, muito obrigado. Tem recado 97401-2957, vem Vidinho.
10: Bom dia, meu amigo Leandro França.
6: Bom dia.
10: Bom dia, ouvinte. Bom dia, o Flávio e o Fábio, lá do Vinhateiro, lá
6: bons
10: da Rua da
6: Estainha. Muito bem.
10: Meus grandes amigos. Bom dia a toda a minha rapaziada do Caiçara. Leandrão.
6: Oi.
10: Hoje teremos de novo, né? Mais um dia com o nosso projeto Aduanjo na madrugada, na Praça de São Cristóvão, a partir de 19h30, com aquele culto do pastor Basílio. Aquele jantar feito pela dona Mônica e seu Leonardo, homens, casais de Deus, tá? Com corte de cabelo, medição de pressão arterial, curativo em feridas abertas, tá? Distribuição de casacos, de agasalhos. Então, tá, a partir de 19h30, Praça de São Cristóvão. Valeu, meu amigo. Saudações rubro-negra.
6: Um abraço, Vidinho.
10: Sérgio, suspiro de morto. Ih. Agenor, vai cair.
6: Ah, valeu, Vidinho. Um abraço pra você, tudo de bom. Já é dia de botar aquela pilha no quadro tabelinha. Anderson Barcelos, bom dia, amigão.
11: Bom dia, Rádio Ondas, programa Região em Foco. Anderson Barcelos, São Pedro Aldeia.
6: Tudo bem, irmão?
11: Amigo Leandro França.
6: Diz pra mim.
11: O meu Flamengo tá lá em cima, hein?
6: É verdade.
11: Lá em cima, só vendo a disputa do segundo lugar. Pô, meu amigo, o Tigre tá me fazendo pô, tristeza aqui, hein? Que houve com o Tigre, meu amigo?
6: Já era.
11: Vai Botafogar o Tigre esse ano?
6: Já Botafogou, já pipocou o meu time, não sobe mais. A Série B é muito boa. Deixa a gente ficar mais um ano aí na Série B, não tem problema não. Se a gente sobe pra Série A, a gente é roubado, né? A gente é prejudicado num jogo contra Palmeiras, no jogo contra o seu Flamengo, né? Um abraço, Anderson. Obrigado, amigão. Diga, Rômulo.
8: Meu amigo.
6: Oi.
8: Desculpa te incomodar de novo. Depois você for de até utilidade pública, podia dar uma força pra um amigo aí, que o nome dele é Jorge, que tá desempregado, entendeu? E peço a Deus continuar abençoando a sua vida, tá, Leandro? Desculpa te comandar mais uma vez aí, tá?
6: Valeu, amigo. Depois eu vejo com calma aqui pra gente poder dar os detalhes e fazer essa utilidade pública, esse apelo. Conta com a gente. Obrigado, Rômulo. Um abração pra você. Temos tabelinha hoje, né, minha amiga tricolor? A Marilza, torcedora do Flusão, na escuta aqui do Região em Foco. Obrigado, Marilza. Lindo dia pra você. Alô, Manuel. Manuel de São Cristóvão. Um abraço, Manuel. Um abraço aí no amigo do Brechó São Cristóvão também, essa galera tão querida. Alô, Carlinhos e a turma do Bate Boca Lanches, mandando um abraço especial a todos os clientes nesse dia do cliente também. 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Obrigado pela sintonia. Recomendá-los é uma satisfação. Meu amigo Chiquinho Enfermeiro. Alô, gente boa. Tava sumido. Bom estar aqui com a gente. Um abração. Obrigado pelo carinho e sintonia. Uma ótima terça-feira pra Jacira também, na escuta do Região em Foco. Pro meu irmão William do Braga. Fala, meu irmão querido. Um abraço. Bom dia. Bom dia, Lucimar. Lucimar, Moacir, nossos amigos de Monte Alto.
7: Bom dia, Leandro França.
6: Bom dia.
7: Tá tudo bem com vocês?
6: Tudo bem, tudo certo.
7: Mamãe vai bem, você tá tudo bem?
6: Tudo bem.
7: Leandro, aqui é Lucimar de Monte Alto. Tudo ok,
6: oi,
7: tá? É pena que ninguém veio limpar minha fossa ainda, porque... É o que eu te falei ontem, daqui um dia a vizinha tá brigando comigo aqui, porque tá transbordando. As ruas aqui tá tudo cheio de buraco, ninguém pode nem andar de moto, que é muito buraco, tá? Então tá bom. Beijo, Leandro. Bom programa para você, tá? Hoje eu tô em casa, tô ouvindo o seu programa. Vou
6: muito
7: ouvir
6: obrigado.
7: Seu programa. Fica com Deus.
6: Muito obrigado, Lucimar de Monte Alto. Abraço aí na Milene, em toda a família, pessoal aí dos salgadinhos, esses salgadeiros de mão cheia, ali em frente à Praça de Monte Alto, perto do DPO, né? Um abraço, amigos. Lucimar, Moacir, contem comigo. Inclusive, a gente volta ao assunto da fossa, esse problema aí que até agora não limparam a fossa, no final do programa. As reivindicações, as reclamações são sempre no último bloco aqui do programa Região em Foco. A Prefeitura de Arraial do Cabo, inclusive, já deu uma atualização desse caso. No final do programa, a gente volta ao assunto. Fábio trouxe bronca também, mandou alguns áudios aqui pra gente. Lá no final do programa, a gente aborda, é o quadro O Povo é Quem Sabe, as reivindicações populares, aquele momento de comprar o seu barulho. Se quer falar com a gente, detalhe o problema, 97401-2957, 97401-2957. Nilma Sabino, bom dia, que saudemos o sol que está de volta nesta terça-feira, maravilhoso dia. Obrigado, Nilma, obrigado por seu carinho e mensagem através aqui do nosso Facebook, programa Região em Foco. João Terra, valeu, João Terra. Daqui a pouco eu mando mais alô. É hora de informação. 11h43. Em celebração ao Dia Mundial da Limpeza de Praias, comemorado oficialmente em 19 de setembro, Cabo Frio terá uma série de mutirões de limpeza nas praias da cidade. A primeira ação está marcada para amanhã, de 8 da manhã às 11 da manhã, na Praia do Foguete, em frente à Bandeira Azul. Araruama tem inscrições abertas para uma nova edição do Passaporte Cultural. É o projeto que proporciona aos moradores a oportunidade de conhecer espaços, exposições e projetos culturais na capital fluminense. O próximo passeio será em 19 de outubro, com destino ao Palácio Tiradentes, no centro do Rio. Ao todo, estão disponíveis 12 vagas. E os interessados em participar devem se inscrever, comparecendo à Casa de Cultura em Araruama, que fica na rua Comendador Queiroz, número 148, no centro de Araruama, de segunda a sexta-feira, de 9 da manhã até as 16 horas, levando os documentos pessoais necessários para realizar a inscrição. Em São Pedro da Aldeia, ainda há vagas para o curso gratuito de assistente de controle de qualidade. A formação tem início previsto para a próxima segunda-feira e as inscrições seguem abertas enquanto houver vagas. Uma lista de espera será criada para eventuais desistências e para se inscrever, Os interessados devem ir até o CAT, Centro de Atendimento ao Trabalhador, que fica na sede do Horto Escola Artesanal, de 8h30 da manhã até meio-dia e também de 1h30 da tarde às 16h30, de segunda a sexta-feira. Os cadastros também são realizados na unidade da Firjan, Senai SESI, de 8 da manhã às 19 horas e de segunda a sexta-feira. O curso de assistente de controle de qualidade será oferecido no turno da manhã, de 8 da manhã até meio-dia, ministrado de segunda a sexta-feira, durante a semana. E para realizar a matrícula, é necessário ter pelo menos 16 anos e o ensino fundamental completo. Em Búzios, estão abertas inscrições para o edital de credenciamento, que seleciona pessoas físicas e microempreendedores individuais em todo o Brasil, com comprovada atuação nas áreas artísticas e culturais, para atuarem como pareceristas na avaliação de projetos culturais inscritos em editais municipais. As inscrições podem ser feitas exclusivamente por meio do formulário eletrônico disponível no site oficial da Secretaria de Cultura Buziana. Ali também consta o edital cultura.buzios.rj.gov.br. cultura.buzios.rj.gov.br. A iniciativa busca formar um banco de profissionais qualificados residentes fora do município, ou seja, de fora de Búzios, para garantir a isenção e imparcialidade na análise técnica das propostas. Podem se inscrever profissionais das categorias de artes visuais, audiovisual, também circo, cultura quilombola, dança, história, memória e patrimônio cultural, literatura e música. Bom, quero fazer um desabafo, aproveitar aqui que eu estou trazendo uma informação de Búzios e fazer um clamor publicamente nos microfones da Rádio Ondas FM, que tem alcance em toda a região dos lagos, e o nosso programa tem essa proposta, Região em Foco. Trazer informação de Búzios, Iguaba Grande, Araruama, São Pedro, Arraial, Cabo Frio, não é focado apenas em uma cidade. A gente gosta de trazer informações de forma dinâmica e de toda a região e noticiar por aqui apenas o que faz a diferença na sua rotina. Entretanto, eu preciso informar e dar publicidade a todos de que a Prefeitura de Búzios, se eu não me engano, não tem um setor de comunicação, não tem assessoria de imprensa. E se tiver, funciona pessimamente. Atenção você que trabalha na Prefeitura de Búzios, você de Búzios que está me ouvindo agora e é ligado à administração municipal, será mesmo que tem comunicação na Prefeitura de Búzios? A Prefeitura de Búzios manda tudo aqui pra gente. Tudo que a Prefeitura de Búzios vai fazer ou já fez, até informação inútil, a gente recebe. Mas sempre que a gente quer encaminhar uma demanda, uma reclamação de ouvinte pra Prefeitura de Búzios, a gente lida com o silêncio. Isso não é de hoje, já faz tempo. É a pior prefeitura da região dos lagos pra responder ao cidadão. É a Prefeitura de Búzios. Eu acho que todo mundo precisava saber disso. Porque eu faço papel de palhaço aqui. Às vezes eu me sinto dessa forma. Eu mando as reclamações para a Prefeitura de Búzios e eu não consigo nenhuma resposta, nenhuma sinalização de resposta, nada. Parece que eu estou jogando a reclamação num buraco. E o ouvinte de Búzios, que confia em nosso programa, sabe qual é a nossa linha independente, precisa saber, precisa ter ciência de que a Prefeitura de Búzios é a pior da região dos lagos para responder à imprensa. Já tentei uma, já tentei duas, já tentei três, já perdi a conta de quantas vezes eu tentei contato com a Prefeitura de Búzios e sequer a gente consegue resposta. Então, para os gestores municipais de Búzios, para os puxa-sacos dos políticos de Búzios, porque puxa-saco é profissão, aqui na região dos lagos a gente sabe disso, né? Alguém, por favor, avisa aí ao prefeito de Búzios, à Prefeitura de Búzios, que a comunicação não funciona, não existe. E se existe, é péssimo, é podre, é a pior de todas da região dos lagos. A gente recebe tudo que a prefeitura faz, até informação inútil, como eu disse aqui. A cada 5 releases da prefeitura, 4 são à toa, não serve pra nada. É só proselitismo, jogar confete pra prefeitura de Búzios, né? E isso a gente não cai nessa, né? Deixa pra mídia amiga que gosta de fazer isso, ou então não tem matéria, ou então tem preguiça de buscar informação, que aí faz o Ctrl V, Ctrl C. Aqui no Região em Foco não funciona. E eu preciso, eu já tava com isso engasgado. A prefeitura de Búzios é a pior da região dos lagos pra responder ao cidadão. E olha que a concorrência é grande. Eu vai chegar um ponto que eu vou deixar de trazer informação de Búzios aqui, porque eu acho uma falta de respeito com a imprensa, uma prefeitura, uma administração municipal, como a prefeitura de Búzios, ter um setor de comunicação, se é que tem, completamente inoperante, não funciona, não responde. O cidadão quer resposta para as broncas. O cidadão procura uma rádio, a Rádio Ondas FM, sabe que a gente tem essa linha. A gente vai em cima da prefeitura de Búzios e a prefeitura sequer responde. Será que vive no mundo da lua a prefeitura de Búzios? É a pior comunicação que eu já vi em toda a história. É a prefeitura de Búzios, a pior comunicação de todas. Não serve, não adianta. Uma série de atividades alusivas ao Setembro Amarelo, mês de conscientização e valorização da vida, movimenta as unidades da Rede de Atenção Básica de Cabo Frio nessa semana. As primeiras ações acontecem hoje na Estratégia de Saúde da Família do Tangará, agora pela manhã, e à tarde, no Parque Burle, às 15h30. Amanhã as atividades serão pela manhã nas unidades Vila do Ar, Jardim Caiçara, Reserva do Peró e Florestinha, e à tarde nas unidades Jardim Náutilos, Monte Carlo e também na Colônia dos Pescadores.
12: Alô!
6: É, não é fácil não, meus amigos. Mas enfim, eu costumo primar pela transparência. Costumo dar toda a publicidade aqui ao nosso público ouvinte. Acho que isso se chama respeito, né? Principalmente o nosso ouvinte de Búzios. Nosso ouvinte de José Gonçalves, da Rasa, ali na Marina. Pessoal ali do Capão, de Sem Braças. Um abraço, pessoal. Vocês têm o nosso respeito. É uma pena que a Prefeitura de Búzios não tenha respeito nenhum com a imprensa. Deixa eu mandar um abraço aqui pro Arthur, de São Pedro da Aldeia. Alô, Arthur Vascaíno. Aquele abraço. Vem comigo, Anderson.
13: De Cabo Frio nessa semana.
11: Leandro França. Relativo à Prefeitura não atender vocês em relação a recados, pode ser até de Búzios. Agora, para atendimento à população, bicho, com certeza o Alconcur é São Pedro da Aldeia. Porque esse Fábio do Pastel, puxa vida, hein? Acho que ele fazia a melhor coisa que daria de prêmio para a cidade é a sua renúncia e voltar lá para Campos. Acho que a melhor coisa que ele pode fazer para os municípios de São Pedro da Aldeia.
6: Aí o desabafo do Anderson. Obrigado, Anderson, por sua confiança e participação, desabafando a respeito também das ações da Prefeitura de São Pedro da Aldeia. Tem um bom dia especial aqui do meu amigo Valmir Praça. Oi, Valmir.
14: Oi, Leandro, bom dia.
6: Bom dia.
14: Tá falando aqui é o Praça, aqui que mora em São Cristóvão.
6: Tudo bem?
14: Tudo bem.
6: Beleza.
14: Boa explanação em referente a Búzios, hein? Tá, outra coisa a falar com você. Está uma vergonha essa nossa política do Supremo. Uma vergonha.
6: Verdade, verdade.
14: Desliguei até a televisão porque eu não aguento tanta podridão.
6: Complicado, né, Valmir?
14: Esse nosso Brasil vai de mal a pior.
6: Pois é, rapaz. É verdade, eu concordo, Valmir.
14: Um abraço.
6: Um abraço.
14: E parabéns pela audiência e pelo obrigado. Trabalho que você executa aí. E todos dessa equipe sensacional.
6: Um abraço, Valmir Praça, obrigado. É melhor desligar, rapaz, a televisão e ficar aqui na Rádio Ondas, porque realmente é muito complicado. STF hoje, será que vai cair a cortina do Vorcaro? Quem é que são os irmãozãos do Vorcaro, hein? Tem uma porção de irmão do Vorcaro por aí, hein? E tomara que essa cortina seja derrubada por completo, né? Que caia todo mundo, ministro, senador, político, deputado, presidenciável, quem tiver que cair, cai, né? Financiamento de filme, enfim, todo mundo que tiver nessa pilantragem, por mim, tem que cair o quanto antes. Obrigado, um abraço, Valmir, um abraço também pro Fábio. Falou tudo, Anderson, disse o Fábio do Vinhateiro. Obrigado, pessoal. Deixa eu mandar um abraço aqui para quem tá no Instagram também, @regiãoemfoco. Minha amiga Marilza. Marilza, obrigado pelo carinho. Tá sempre ligado aqui conosco também no programa Região em Foco. Marilza Alezena, de Arraial do Cabo. 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
1: Tá na onda, está com tudo, estamos de volta. E pra bater aquela bola, terça-feira é dia de esporte, é dia de tabelinha.
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1: Ajuste os ponteiros do seu relógio, agora hora certa, ao vivo, 12:27.
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1: É o quadro Tabelinha toda terça-feira para falarmos de esportes a partir de agora. Começando com o esporte local, Dário Monteiro trará detalhes a respeito das competições aqui em Cabo Frio. Tudo bem, Dário?
4: Boa tarde, meu amigo Leandro. Boa tarde a toda a sua equipe aí do programa Região em Foco, quadro Tabelinha. Leandro, aqui é Dário Monteiro e passando aqui para falar dos eventos aí que a gente vem fazendo desde o início do ano, ou seja, também há anos, né? Desde pós-pandemia aí, resgatando o futsal, resgatando aí o esporte praiano. É, vamos ter muito futsal essa semana, muito beach soccer, campeonato de 7, sub 7, 9, 11, 13, 15 adulto do futsal, sub 11, 13, 15, 17 do beach soccer e o adulto do tradicional campeonato de 7. Então, bora aí convidar aos amantes do esporte, a todos os moradores da nossa região. Hoje no ginásio pós-esportivo Alfredo Barreto vamos ter um grande jogo da base aí do Campeonato Municipal de Futsal 2026, Mancha Verde versus São Cristóvão, nas categorias sub-9, 11 e 13, hoje a partir das 18h30. Quinta-feira no ginásio também vamos ter a partir das 19h, sub-15 e às 20h30, Zelador e Roça Velha de Arraial do Cabo, nesta quinta-feira. Sábado também tem muito futsal, temos jogos aqui no ginásio Alfredo Barreto, das 8 às 14 horas, vamos ter jogo também na Escola Municipal Edilson Duarte, aí, também sub 7, 9, 11 e 13. E no sábado também, continuando, é a vez do Beach Soccer, sub 11, 13, 15, 17, também na Paz da Manhã, ali na Praia do Forte, vamos ter... projeto Mais Esporte do David, lá do Peró versus Crista Vida, Peró, equipe lá do Peró Cajueiro, contra a Crista Vida, que é do bairro Jacaré, dando oportunidade às nossas crianças, nossos jovens de comunidade. Isso é muito importante. Então, sábado tem jogo de futsal, tem jogo de beach soccer, é muito esporte para nossas crianças, nossos jovens, Leandro. Essa é uma realidade. E no domingo, vamos ter aí mais uma rodada do Campeonato Municipal de 7, tradicional futebol de praia. A partir das 10 horas, Vida Rasa barra Salinas versus Teleco. 11 horas, Reserva do Peró versus Morubá. E Media barra versus Celebridade. São grandes jogos onde está lotando a praia. Então, deixando um recadinho, é muito esporte para nossas crianças, nossos jovens, com muito trabalho, dedicação e amor verdadeiro pelo esporte. A você, Leandro, e toda a sua equipe, a cidade de Cabo Frio é a minha gratidão. Agradecer sempre nossos apoiadores, a Prefeitura Municipal de Cabo Frio, o prefeito Dr. Serginho, a Consecaf, a Secretaria da Casa Civil, Jean Costa, apoiando o esporte para aí, junto com o nosso secretário de governo, Vitor Scapini. Muito bacana isso, vamos estar sempre crescendo no esporte. Convite feito.
1: Um abraço, valeu Dário Monteiro. A gente segue falando de esporte local. Tem o Campeonato de Futebol Amador em Cabo Frio chegando à sua fase semifinal. Mário Gama vem com a gente. Boa tarde, amigo.
5: Bom dia, boa tarde, Leandro França, ouvinte do Tabelinha Esportivo. Leandro, vim falar aqui do Campeonato Amador de Cabo Frio, quinta edição. Correu um jogo aí domingo agora, um jogo que foi adiado, né? Entre Polêmico e Monte Alto. E o resultado do jogo foi Polêmico 3-1 no Monte Alto. Temos a classificação dos times que vão jogar a semifinal. Acontece domingo agora, dia 11, primeiro jogo da semifinal. É dois jogos que vai ter. E ficou assim: primeiro jogo, Monte Alto e Coca-Cola, Campo da Vila, 9:30. E no Campo das Dunas, Mancha e Polêmico, 9:30 também, dia 11. Segundo jogo da semifinal, a gente está vendo uma data aí, dia 4, terceira eleição, não vai ter jogo. Então, um bom dia, boa tarde aí, Tabelinha Esportivo, tamo ligado.
1: Um abraço, boa obrigado tarde. Mário, boa tarde, obrigado pelas informações aí também do Campeonato de Futebol Amador aqui em Cabo Frio. Vai ter uma atividade no próximo final de semana, exatamente no dia 19, na Associação Atlética Porto da Aldeia. É uma avaliação gratuita masculina. Alô garotada que sonha em ser jogador de futebol, será neste dia 19 precisamente é sábado, a partir das 8 da manhã, aqui na Associação Atlética Porto da Aldeia, para os atletas nascidos em 2011, 2012... 13, 14 e 15. É uma avaliação técnica com a presença do observador técnico do Flamengo, Mário Moraes. Mais detalhes é minha amiga Adriana quem conta pra gente. E aí, Adriana?
0: Atenção, garotada boa de bola e paz de plantão. Chegou a grande chance de mostrar o seu talento e entrar na mira de um gigante do futebol brasileiro. Será realizada uma avaliação gratuita masculina na Associação Atlética Porto da Aldeia para jovens atletas. O evento terá a presença exclusiva de Mário Moraes, observador técnico e scout oficial do Flamengo, buscando os novos craques da nossa região. Anote aí na sua agenda para não esquecer. Dia 19 de setembro. Meninos nascidos entre 2011 e 2015. O local será na sede da Associação Atlética Porto da Aldeia, em São Pedro da Aldeia. Não deixe essa oportunidade passar. Para inscrições e mais informações, fale com a Adriana pelo telefone 71 99120-2696. 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
1: Que beleza, Adriana. Obrigado aí pela participação e o convite aí aos atletas, né, que buscam um lugar ao sol no futebol profissional. Tá aí uma oportunidade, as portas se abrem, é importante estar atento. Arraial do Cabo Performance, confirmado na Brasil Soccer Cup, U12. Na Liga Macaense de Desportos. Então vai rolar uma peneira também para os nascidos em 2014 e 2015. A competição será em outubro, começa no próximo mês. Arraial do Cabo Cup no Sub-13, dia 26 de setembro, será essa avaliação. Mais informações através do contato de WhatsApp 97403-7588. 97403-7588. Alô, Gerson Mano, um abraço. Belíssima iniciativa também para poder oportunizar essa garotada, quem sabe, brilhar nos gramados Brasil adentro. Arthur Rangel e o Tabelinha, esporte local também contigo, Arthur.
6: Olá, Leandro França, olá, ouvintes sintonizados no quadro Tabelinha da Rádio Ondas FM. Tivemos aí rodada da nossa Liga Fut 6, Borussia 7, finados 2 pela Série A, Mila VTB 9, Revoada 5, Inter de Litrão 8, São Vicente 2, Trombadinhas 4, Vai na Sorte 3, Cachorreira 5, Atlântico 3, Série B agora, hein? Inter de Meião 4, Os Crias 1, Garotos da Vila 7, Caxima 5, Artimanha 4, Os Cachorros 2. Tivemos também aí no meio de semana passada a Liga das Palmeiras, hein? A bola rolou aí, rapaz, sem futuro, 11, Barcelona 1, é isso. Uau. Mesmo, 11 a 1, Photoshop 6, Arraial City 5, Enseada 6, Turma do Bairro 3, Azulão 5, Zelador 3, e o empate de 2-2 entre Carioca e o Nova Holanda. Arraial City lidera com 21 pontos, logo atrás o Barcelona com 21 pontos, Enseada em terceiro com 20, Azulão em quarto com 18, Turma do Bairro e Zelador ambos com 15, quinto e sexto respectivamente, Nova Holanda em sétimo com 14, Photoshop oitavo com 13, em nono sem futuro com 13 também, Carioca em décimo com 8 pontos, Sua Mãe FC em 11º com 1 ponto. Quartas de final, hein? Quarta-feira, às 8 da noite, Azulão contra a Turma do Bairro. Jogo 2, às 9 da noite, Arraial City contra Photoshop. 10 da noite, Barcelona contra Nova Holanda. 11 horas da noite, Enseada contra Zelador, lá no Campo do Flamengo, na Avenida Excelsior, em Cabo Frio. Vamos falar aí da Série B1 do Campeonato Carioca, que teve os seguintes resultados. Carapebus 1, Duque de Caxias 4, Nova Cidade 2, São Cristóvão 2, Petrópolis 1, Niteroiense 1, Serrano 0, Goitacai 0, Macaé 2, Audax 0, Univassouras Artesul 3, Campo Grande 2. A liderança da Série B1 está com Duque de Caxias, logo atrás Univassouras Artesul com 6, Niteroiense em terceiro com 4, 4, o Itacaré com 4 também em quarto. Macaé e Campo Grande, quinto e sexto com 3 pontos. São Cristóvão e Petrópolis, sétimo e oitavo com 2 pontos. Serrano e Nova Cidade, nono e décimo com 1 ponto. Carapebus e Eldax, 11º e 12º, ainda não pontuaram. Tivemos também a rodada da Série B2, a quarta divisão estadual. O Santa Cruz venceu o time do Búzios por 3-0. Serra Macaense perdeu para o Paduano em casa por 2-1. Paraty perdeu em casa para o Friburguense por 4-1. Cardoso Moreira venceu o Rio de Janeiro por 1-0. Campos Atlético empatou com o Belfor Roxo em 2-2. E ontem o Barra Mansa em casa perdeu para o 7 de Abril por 4-1. A liderança é do Cardoso Moreira com 9 pontos. Friburguense segundo com 7. Santa Cruz e Paduano terceiro e quarto com 6 pontos. Belfor Roxo e Campos quinto e sexto com 5 pontos. Em sétimo, 7 de Abril com 4 pontos, assim como Rio de Janeiro oitavo com 4 pontos. Em nono, Barra Mansa com 2 pontos. Serra Macaense décimo com 1 ponto. Paraty e Búzios, 11º e 12º, ainda não pontuaram. Próxima rodada, teremos aí a equipe do Belfor Roxo jogando contra o Cardoso Moreira, jogando no próximo domingo às 2h45 da tarde. Búzios recebe o Serra Macaense no Correão às 2h45 da tarde. Paduano joga contra a equipe do Barra Mansa em casa às 2h45 da tarde. Friburguense joga contra o Roxinho Campos Atlético jogando em casa. A equipe do Rio de Janeiro joga contra o Santa Cruz em casa. Na segunda-feira, dia 21/9, 7 de Abril, recebe o Paraty. 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Arthur Rangel para a Rádio Ondas FM. Forte abraço a todos.
1: Obrigado, Arthur, pelas informações. E ainda Copa Rio, também temos jogos nesta semana. Temos a grande decisão da Copa Rio entre Boa Vista e Nova Iguaçu. Serão dois jogos. Primeiro jogo lá na Baixada Fluminense, no próximo sábado, às 15h. Quem for campeão da Copa Rio terá direito à escolha: uma vaga na Copa do Brasil do ano que vem ou uma vaga na quarta divisão nacional, a Série D do Campeonato Brasileiro ano que vem. Também ainda na disputa da Copa Rio, tem a disputa do terceiro lugar entre Sampaio Correia e Madureira. Dois jogos, o primeiro vai ser na Serra de Saquarema amanhã, 14h45 da tarde, Sampaio Correia e Madureira. Por que uma disputa por terceiro lugar? Porque também está em jogo uma vaga na Copa Sul-Sudeste da próxima temporada. É a Copa Rio também em andamento. E aqui começa domingo o Campeonato de Veteranos de Búzios. Equipes de futebol, 8 equipes na disputa: Vila Nova, Fla Búzios, TDB, Família, Rasa, Naranja, Zorra e Toca. Os jogos vão ser em vários campos de futebol pela cidade buziana. Agora em destaque, os 4 grandes clubes do Rio no tabelinha, começando pelo Fogão. Olha o Botafogo do Lucas de Arraial do Cabo. Botafogo do Gilberto, do Nova Onda Hotel. Botafogo do meu amigo Nascimento, da Nascimento Gás. Do Chumbinho de Figueira. Olha o Botafogo da Ana do Balneário aqui em destaque também no tabelinha com ela, Júlia Meirelles, a botafoguense. E aí, Júlia, como vai você? Traga-nos informações sobre o Glorioso, que já começa a ver a zona de rebaixamento mais perto, hein, Júlia?
7: Olá, ouvinte da Rádio Onda, Zona Leandro. Boa tarde, torcedor alvinegro. Eu não sei o que tem sido mais raro ultimamente, se é o sol aparecer no Rio de Janeiro ou o Botafogo ganhando o Brasileirão. A última vitória foi contra o Cruzeiro, há muitas rodadas atrás, e agora o alerta, né, foi ligado por causa da proximidade da zona de rebaixamento. A gente teve sim uma sequência difícil de jogos contra os líderes, mas empatar em casa contra o Bragantino, com gol contra, e tendo que ter um a mais para conseguir empatar a partida, mostrou a dificuldade que o Botafogo vai ter aí nas próximas partidas. Inclusive, o Botafogo estava praticamente definido, apalavrado, né, com o técnico só para 2027, ia manter o Belão até o fim do ano, né, porque tinha observado uma evolução, principalmente na partida contra o Palmeiras, mas com esse resultado ruim, o Botafogo aí voltou a correr atrás de um técnico de forma mais urgente, e espera apresentar um técnico até o final de semana no jogo contra o Mirassol. É, amanhã tem jogo contra o Grêmio, mas um jogo que estava atrasado. É, o Grêmio está numa situação pior que a gente, né? Mas teve mudança de técnico, né? O Luiz Castro foi demitido após a derrota contra o Vasco, mas eles já anunciaram o Renato Gaúcho, que era um técnico, inclusive, que estava sendo discutido para vir para o Botafogo, apesar da torcida ser contra, mas né, ele já fechou com o Grêmio. E sempre que tem umas mudanças assim, de técnico, geralmente o time cresce, né? Tem aquela motivação a mais, então não é o melhor momento para pegar o Grêmio, mas o jogo vai ser em casa e a gente precisa dessa vitória. O problema do Ziek foi apresentado, né, a torcida já está treinando com o time. Tem uma questão física, né, então a gente não sabe quanto que ele vai poder estrear, né, jogar realmente, mas eu espero que logo. É, toda ajuda é bem-vinda, principalmente um jogador experiente como ele, né? Tiquinho também estreou, né, na última partida. E o Matheus Martins, que ainda está, né, afastado, mas na verdade ele não está afastado, foi questionado, até o Belão foi questionado sobre isso, que foi informado que ele está em processo de recondicionamento físico por causa dos dias, né, que ficou parado com essa viagem para a Rússia. Mas deve voltar. Também está próximo, né, de retornar. Bom, por hoje é só, Júlia Meirelles para o Tabelinha do Região em Foco. Saudações, alvinegras.
1: Obrigado, Júlia. Botafoguense do Tabelinha está aqui. O Botafogo joga amanhã, 19h30, jogo atrasado aí contra o Grêmio, será no Maracanã, e no final de semana o Botafogo também volta a campo. É mais uma rodada do Campeonato Brasileiro. No final de semana, o Botafogo tem como desafio encarar o Mirassol fora de casa às 5 horas da tarde. Duas equipes ali da parte de baixo da tabela são justamente as duas equipes que estão abaixo do Botafogo, entre o Botafogo e o Vasco, que é o primeiro time ali da zona do rebaixamento. Botafogo tem 32 pontos, 14º colocado em 26 partidas. O Flamengo agora em destaque no Tabelinha. Ah, é o nosso desfalque. A Aline Flamenguista não está com a gente hoje. Mas tudo bem, a gente tem o Gideão Souza. Obrigado, Gideão, pela colaboração. O Gideão que assina o Bola Rápida aqui na programação da Rádio Ondas FM. O Flamengo do Horácio Cefizone. Olha o Flamengo do Vidinho Porto, da Elide, da Eliana, minha amigona de Arraial. Flamengo do Ailton do Jacaré, do Kleber Nogueira. O Flamengo da Nete Fernandes aqui no Tabelinha, hoje excepcionalmente com ele, Gideão Souza. E aí, Gideão, beleza?
8: Falando aí do líder Flamengo, né? O caso Bruno Henrique chega ao ministro do STJ em uma discussão aí sobre estelionato. Bruno Henrique, que foi herói da vitória por 2-1 sobre o Corinthians, né, se livrou de um gancho da justiça desportiva em relação ao possível envolvimento com apostas. Mas na justiça comum o processo ainda corre. Em movimentação mais recente, o Superior Tribunal de Justiça definiu aí o ministro José Ilan como relator a analisar o recurso da defesa sobre o caso aí, né, a denúncia de estelionato. Os advogados de Bruno Henrique sustentam que não poderia responder, né, ele não poderia responder por estelionato, porque as casas de apostas não teriam feito uma representação formal válida aí contra o jogador. Vamos continuar acompanhando esse caso a respeito do Flamengo e do Bruno Henrique. O Flamengo volta a campo nesta quinta-feira aí contra o Independiente del Valle pelas quartas de final da Copa Libertadores. Venceu o primeiro jogo por 2-0 na altitude, um excelente jogo do Flamengo aí, soube administrar, fez a vantagem e agora decide em casa.
1: Muito bem, obrigado, Gideão, pelas informações do Flamengo, cobrindo aí hoje. A Aline não está conosco, a Aline precisou estar ausente no Tabelinha de hoje. Os informes do Flamengo, muitos de bastidores, né? O Flamengo volta a campo quinta-feira, mas está com boi na sombra. O Flamengo está praticamente classificado, só uma tragédia, perder para o Del Valle de goleada aqui no Rio de Janeiro para não ficar classificado para a próxima fase, né, da Copa Libertadores. O Flamengo vai para a semifinal da Libertadores da América, vai muito bem, obrigado, também no Campeonato Brasileiro. Primeiro colocado, 57 pontos, um a mais do que o Palmeiras. No Brasileirão, o Flamengo volta a campo domingo às 18h30 da tarde contra o Red Bull Bragantino no Maracanã. Hoje tem Fluminense. É a torcida tricolor for convocada, Marilza, Betinho, Dadal, alô Robson Marreco, amiga Penha, Alzenir do Jardim Esperança, e Daniel, olha o seu flusão aqui agora no tabelinha, o Fluminense do Carlos Barbosa, da Time Mania Esporte, inclusive tem excursão para o próximo jogo do Fluminense no Maracanã, Fluminense volta a campo para atuar no Maracanã no final de semana. 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Agora Marjorie Mendonça traz os informes do Tricolor das Laranjeiras. É contigo, Marjorie.
9: Boa tarde, Leandro, e boa tarde também para os amigos e amigas ligadinhos no tabelinha. Uma hora o Fluminense do Marcão ia perder. E menos mal que foi no final de semana, fora de casa e contra o Atlético e não contra o Remo. A questão agora no brasileiro é que todo jogo é importante. E aí o acúmulo de pontos perdidos, não pelo Marcão, mas pelo Zubeldia, fez com que a gente perdesse esse G4, que é o objetivo real do Fluminense, né? O Bahia ganhou ontem, a gente sai do G4. Só que isso não tira a responsabilidade do nosso técnico, tá? São dois jogos seguidos com substituições muito ruins, com a leitura de jogo fraca e o tempo de troca, né? De novo, essa murrinha, a gente não consegue acertar. Se a gente ia poupar contra o Atlético, a molecada tinha que jogar, Leandro. Então, assim, o que estão fazendo com o Riquelme é muito surreal. Ai, mas o menino é indisciplinado. Gente, então, assim, tem que rever aí a formação profissional do time. Porque todo moleque de xerém que sobe é indisciplinado. Não faz sentido, né? A gente está testando aí a nossa incompetência. Agora, sobre Castilho e Freitas, né, a grande raiva da torcida do Fluminense, é que a gente teve chances de vender o Freitas e não fez, e a gente pagou a maior quantia da história do nosso clube, né, num jogador que claramente não tem futebol. Só que aí, assim, mais coisas erradas acontecem, é por isso que o Tricolor tá sempre nesse estado de alerta e de raiva. A gente precisa converter chances em gol, então a gente precisa usar o Castilho. Né? O Hulk tem feito gol, ok, mas não é só ele. Ele não pôde jogar o último jogo. E assim, a gente tá sem JK, a gente tá sem Cano. Então, ou a gente faz o Castilho jogar bola, põe o Riquelme pra jogar, ou não sabe o que vai acontecer. Porque assim, o óbvio Isso. Não é feito nas Laranjeiras, não vai contratar mais. Né? Então, o que o Fluminense quer? Né? Mas hoje tem jogo e é a hora de deixar tudo pra trás. Hoje, às 7 horas. Na Argentina, com transmissão aí do ESPN e do Disney+, a gente tem quartas de final da Libertadores, Fluminense e Platense. Vão ser duas mudanças em relação ao primeiro jogo, né? O Nonato, que foi suspenso, vai dar lugar ao Hércules e o Canóbio volta. O time tem que esquecer o placar do último jogo, Leandro, e entrar em busca da vitória. A gente tá desesperado, né? Que nem os 2-0 a gente conseguiu comemorar. Porque toda vez que o Fluminense tem chance de entrar na briga por título, sabe-se lá o que acontece e tudo dá errado. Então, assim, a gente tem que ter responsabilidade e jogar para vencer. Deixa o brasileiro para depois, né? A gente pensa no jogo de domingo só aí amanhã. Mas hoje o Fluminense precisa entrar jogando bola e convencendo a si mesmo e a torcida que quer em busca dessa taça. Não tem mais jogo fácil agora, nem no Brasileiro, nem na Libertadores. Então a gente precisa aí ter um pouquinho mais de vigor e concentração para determinar esse jogo de hoje. Beleza. É isso, Leandro. Uma boa semana para você e para os amigos ligados na tabelinha.
1: Obrigado, Marjorie. Com os informes do Fluminense no Brasileirão, quinto colocado, 45 pontos em 27 rodadas. No Brasileirão, o Fluminense joga domingo contra o Corinthians, fora de casa, às 16h. Mas antes, tem a Libertadores da América hoje contra o Platense. Depois de vencer por 2-0, o Fluminense pode até perder por um gol de diferença hoje na Argentina, também para avançar na Libertadores. Olha o Vascão das Copas aí, ó. O Vasco da dona Maria em Figueira. O Vasco da Nilma Sabino, do Arthur, do Agenor, do Sérgio. O Vasco do William do Braga. O Vasco da minha amiga Neuza. O Vasco da Kátia Cunha. Thaís Loureiro é com você, vascaína.
10: Boa tarde, Leandro, ouvinte da Rádio Ondas. Boa tarde, a torcida vascaína. Semana agitada para o torcedor vascaíno, né? Semana passada o Vasco jogou contra o Santa Fé pelo jogo de ida, né? Pela Copa Sul-Americana. O Vasco jogou bem, soube controlar o jogo e segurou o empate de 0-0. Para mim, 0-0 nesse jogo foi goleada. A gente sabia que seria um jogo muito complicado. E o jogo de volta é hoje, às 7 horas da noite. A gente vai decidir em casa, né? Vai levar a grande semifinal. E o empate pode levar esse jogo para pênalti. A gente conta com a força da torcida em São Januário para conseguir a vitória dentro dos 90 minutos e carimbar nossa vaga na semifinal sem ir para pênalti, pelo amor de Deus. E já no Campeonato Brasileiro, o Vasco ainda está na briga contra o rebaixamento, né? A gente venceu aí o último jogo contra o Grêmio, uma vitória que foi de virada 2-1. E também quebrou o tabu de jogos na Arena do Grêmio, né? O Vasco não vencia o Grêmio no Sul há 20 anos. Então dessa vez a gente venceu de virada em um jogo importante para o Vasco. E por falar importante, eu queria destacar também o trabalho desse elenco, que não é covarde, que tem jogado bem, né, pelo menos na maior parte do tempo, e aceita a crítica da torcida, sabe, que a gente só quer o bem do Vasco. É claro que ainda falta muito, né, a gente não tá livre do rebaixamento, mas esse elenco dá uma pontinha de esperança pro torcedor que já não sabia o que era isso faz tempo. E por falar em elenco que não é covarde, aí eu preciso falar de Felipe Coutinho, né? Um jogador que é totalmente o contrário desse elenco, né? E a coragem realmente não tá aí em uma das qualidades de Felipe Coutinho. Ele fez uma das maiores trairagens contra o Vasco, né? Ontem se apresentou pelo Santos. Ele comentou os motivos que levaram ele a rescindir o contrato com o Vasco. Destacou que essa foi a decisão mais difícil da carreira dele. Lembrou que abriu mão de salários milionários no Catar e no Aston Villa para poder retornar ao Vasco, né, sem custo de transferência. Ele também revelou que se afastou das redes sociais nas últimas semanas para poder evitar os impactos na reação dos torcedores na ida dele para o Santos. E a realidade é completamente diferente, né? O Coutinho era o jogador mais blindado pela torcida no elenco do Vasco, teve poucas atuações realmente boas e sempre foi defendido pela maioria esmagadora dos vascaínos. Ele só recebeu amor por anos, mesmo jogando em nível abaixo na Europa e aqui no Vasco. A gente fez um esforço financeiro gigante para ele voltar. A gente ainda teve que aceitar Souza e Alex Teixeira, porque foi o pedido do Coutinho.
1: Verdade.
10: Teve apresentação como status de ídolo, né? Que ele nunca foi. Música, camisa 10 e braçadeira de capitão. E a verdade é que ele foi mimado, não sustentou a primeira pressão que ele recebeu e que foi gerada por ele. Ele foi criticado, abandonou o clube que formou ele como atleta e como ser humano. Então é mais um jogador que se acha maior que a instituição e que precisa ser apagado da história do Vasco. Que siga a carreira dele, mas aqui no Vasco ele jamais vai ser lembrado. E outra coisa, ele não foi xingado, né, pelo estádio inteiro, como ele mencionou nessa apresentação aí no Santos. Não é verdade que o estádio inteiro pediu a saída dele. Eu diria até que muitas críticas que ele recebeu eram muito mais vistas na internet do que no mundo real e na arquibancada. Ele também era capitão do Vasco no dia que foi vaiado e xingado por parte da torcida em São Januário. E qual foi a atitude dele, né? Ele nem pro banco voltou, pediu para sair, abandonando o clube que o formou e fez de tudo por ele. Então ele acha que ele é uma estrela, ele é mimado e se quer ser jogador de alta performance, só receber elogio, parece que tem alguma coisa errada, né? A conta acaba não fechando. Por aqui não é mais bem-vindo, o recado da torcida foi claro nos últimos dias, né? Não é bem-vindo São Januário e da forma covarde que saiu, a gente sabe que ele não vai nem pisar mais lá. Por aqui o que restou foi o trabalho de quem quis ficar. Hoje é dia de decisão pela Sul-Americana, vale a nossa vaga na semifinal. Que seja um bom jogo pro Vasco e mais uma noite histórica em São Januário. Eu vou ficando por aqui. Aqui quem fala é Thaís Loureiro pro quadro Tabelinha na Rádio Ondas. Saudações vascaínas.
1: Aí a nossa cria da colina, Thaís Loureiro, vascaína, dando aquela pistolada em cima do Felipe Coutinho, que foi pro Santos. O Vasco no Campeonato Brasileiro, apesar da bela vitória sobre o Grêmio no final de semana, segue dentro da degola, 17º lugar, 28 pontos em 26 partidas. Pelo Brasileirão, o Vasco joga em casa sábado, 8:30 da noite contra o Coritiba, em São Januário. Obrigado a todo o nosso time de colaboradores e colaboradoras. 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
1: Tem mais um bloco ainda, é o das broncas, o povo é quem sabe.
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3: Bom dia, Leandro. Carlos Pedro Aldeia, quero aproveitar seu programa para parabenizar minha sobrinha Renata, que está trazendo mais uma ótica para Rio das Ostras. Inauguração em breve, Renata. Desde já agradeço, Carlos Pedro Aldeia.
4: Um abraço, Carlos.
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4: Pouco tempo, nem deu pra gente botar a vinheta inteira. Te ouvi o recado da Cris. Oi, Cris.
5: Bom dia, meu amigo.
4: Bom dia.
5: Deus abençoe o seu dia.
4: Lindo dia. Obrigado, amado.
5: E pelo jeito, nada da prefeitura me responder, né, Leandro? E continuamos lá na lama. E com esse tempo que toda hora chove, só piora a situação lá. Tá complicado, meu amigo.
4: É o bairro Emaús aqui em Cabo Frio, né, Cris? Mais uma vez a gente vai insistir encaminhando a cobrança junto à prefeitura de Cabo Frio. Não me recordo, acho que realmente a prefeitura não respondeu à época, à ocasião, na semana passada. A gente insiste, quantas vezes preciso for. Obrigado, minha amiga. Tem uma denúncia que chegou aqui pra gente sobre a rua Duque de Caxias, no Jardim Caiçara. Segundo o relato, ela sofre um grande abandono pelo poder público. Existem vereadores ali nas redondezas que só aparecem em época de campanha. Segundo o relato, a rua Duque de Caxias está completamente apagada. Não tem um poste com lâmpada acesa. Nenhum poste, né? É a parte da rua que dá para o portão do Correão, né? Já foi protocolado o pedido aí pelo aplicativo, dizendo que, com a promessa de que até 72 horas seria solucionado o problema, mas o breu, a escuridão permanece. Segundo o relato, ainda nessa mesma rua, rua Duque de Caxias, há uns 5 meses fizeram obstrução da galeria, retiraram os paralelos e não repuseram. É um transtorno para os moradores, porque os paralelos estão amontoados e estão causando acidentes, principalmente à noite. Nessa semana, um morador teve que juntar com a mão os paralelepípedos, porque um motoboy caiu por conta dos paralelos soltos. Vamos entrar em contato com a Prefeitura de Cabo Frio, mandar inclusive as imagens e também essa cobrança. Voltaremos ao tema amanhã. Fábio, sua vez.
6: Isso aí é na Rua da Tainha, tá? Na Rua da Tainha.
4: O quê?
6: Vai fazer quase um ano. Tá aí. Diz que vão tirar amanhã, vou ver. Mas se chover, não vai tirar. Então o pessoal que tem lixo, vai botando.
4: Explica melhor, Fábio. Deixa eu tentar entender.
6: É antes aí na rua das... Tá, Antônio Araújo Mendonça, quase pé do trevo do vinhateiro. Olha o bueiro como é que tá. Falei pro coroa, não bota bica corrida, que vai chover, essa areia vai escorrer tudo, esse bueiro que tá arrebentado. Olha o que tá acontecendo. Como que funciona o esgoto desse no município de São Pedro de Leão? Como que funciona, Leandro? Entendeu? Tá aí, ó. Sem tampo, sem nada, a areia escorreu tudo pra dentro. Fica perto do posto do vinhateiro, perto do posto de saúde do vinhateiro, aonde escorre muita água.
4: Completo, entendeu? Amigão, pode ver.
6: E outra coisa também, o pessoal tá reclamando da curva da morte. Quantos anos daquele buraco lá, ninguém, quando chega de tempo política, reclama. Por que que não vem aqui na pé do posto do vinhateiro reclamar o buracão que tá ali? Por que que não vem política? Então vem.
4: Fábio, grande amigo, cidadão, obrigado, amigão. Você é uma avalanche de reclamações, hein, Fábio? Vou tentar entender pra ver como é que a gente faz pra cobrar, tá bom? Um abraço, obrigado. Ele manda 3 de uma vez só. Alô, Lucimar, de Monte Alto, em Arraial do Cabo. Volta a pedir solução pra uma fossa entupida que tá transbordando. A nossa ouvinte segue aguardando já um tempão pelo serviço.

0: protesto dele sobre buracos na Rua da Lagosta, esquina com a Rua da Tainha, no Vinhateiro. Nosso ouvinte desabafa, afirma que o trecho está totalmente esburacado e enlameado e compartilha a experiência desagradável que foi registrada semana passada. Dois ônibus visitantes vindos de Brasília, no Distrito Federal, que inclusive pagaram aquela taxa para entrar em São Pedro da Aldeia, voltaram com prejuízo, danificados pelos buracos. Entramos em contato com a Prefeitura de São Pedro da Aldeia, mas a resposta ainda não chegou à nossa produção.
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0: Tchau, tô indo, já fui. Tempo esgotado. Beijos e abraços. Obrigado pela sintonia. Até amanhã.
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1: Boa tarde, amigos e ouvintes da Rádio Ondas. Começou mais um Bola Rápida comigo, Mariana Fernandes, trazendo as principais informações sobre Vasco e Fluminense. Começando pelo Vasco, o Vasco hoje entra em campo pela partida de volta das quartas de final da Copa Sul-Americana. O Cruz Maltino recebe o Independente Santa Fé, da Colômbia, às 7 da noite em São Januário. No primeiro confronto, na Colômbia, as equipes ficaram no empate sem gols. Por isso, quem vencer hoje garante vaga na semifinal, enquanto um novo empate leva a decisão para os pênaltis. O Vasco terá o apoio da torcida em São Januário e conta com o retorno de Thiago Mendes.

0: que estava suspenso no jogo de ida. A expectativa é de casa cheia e de uma noite decisiva para o time comandado por Pedro Emanuel. A comissão técnica também trabalha com a possibilidade de preservar alguns jogadores, pensando no calendário apertado da temporada e num jogo decisivo, de certa forma, pelo Campeonato Brasileiro no sábado. Já o Fluminense também tem decisão continental nesta terça-feira. O tricolor enfrenta o Platense da Argentina às 19h no estádio Cidade Vicente Lopes, pelo jogo de volta das quartas de final da Copa Libertadores. O Fluminense chega com vantagem importante. Venceu a partida de ida por 2-0 no Maracanã. Com isso, pode até perder por um gol de diferença que estará classificado para a semifinal. Se o Platense vencer por 2 gols, a decisão vai para os pênaltis. Uma vitória argentina por 3 gols ou mais classifica o time da casa. A torcida tricolor também promete marcar presença na Argentina. Mais de 1.000 torcedores do Fluminense são esperados no estádio para apoiar a equipe em busca de mais uma semifinal de Libertadores. E atenção para os horários. Vasco Santa Fé, Platense e Fluminense jogam simultaneamente às 19h, transformando esta terça-feira em uma noite decisiva para 2 grandes clubes do Rio de Janeiro nas competições sul-americanas. Esse foi mais um Bola Rápida comigo, Mariana Fernandes, aqui na Rádio Ondas.
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1: Salve galera, aqui Juan Lima, transmitindo desde a 96.7, região dos Lagos, FM Radio Ondas. 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
2: Vamos relembrar um sucesso da novela Pátria Minha, que foi ao ar em 1994 pela Globo, de autoria de Gilberto Braga, com 203 capítulos.

0: I Make Love To You, de Boyz II Men, foi tema de Pedro, interpretado por Zé Maia, e Isabel, interpretada por Luísa Tomé, na novela Pátria Minha. Teletema na Ondas FM com Vinícius Figueira.
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7: Fala, rapaziada, você que tá acompanhando a Rádio Ondas, está começando Bola Rápida, trazendo aquelas informações rapidinhas aí a respeito do futebol carioca, dos times aqui do Rio de Janeiro. Começar falando aí do líder Flamengo, né? O caso Bruno Henrique chega ao ministro do STJ em uma discussão aí sobre estelionato. Bruno Henrique, que foi herói da vitória por 2-1 sobre o Corinthians, né, se livrou de um gancho da justiça desportiva em relação ao possível envolvimento com apostas. Mas na justiça comum, o processo ainda corre. Em movimentação mais recente, o Superior Tribunal de Justiça definiu aí o ministro José Ilan como relator a analisar o recurso da defesa sobre o caso aí, né, a denúncia de estelionato. Os advogados de Bruno Henrique sustentam que não poderia responder, né, ele não poderia responder por estelionato, porque as casas de apostas não teriam feito uma representação formal válida aí contra o jogador. Vamos continuar acompanhando esse caso a respeito do Flamengo e do Bruno Henrique. O Flamengo volta a campo nesta quinta-feira aí contra o Independiente Del Valle pelas quartas de final da Copa Libertadores. Venceu o primeiro jogo por 2-0 na altitude, um excelente jogo do Flamengo aí, soube administrar, fez a vantagem e agora decide em casa. E falando também de Botafogo, ele não seguirá com Belão aí, define um perfil para o novo treinador. Passado aí mais um tropeço no Brasileirão, deixando a equipe perto da zona de rebaixamento, o Botafogo bateu o martelo e não seguirá com Rodrigo Belão até o final da temporada. Vale ressaltar que ele é técnico aí do time sub-20 do Botafogo, faz um excelente trabalho, mas no profissional não conseguiu dar sequência aí nesse bom trabalho que faz nas categorias de base. A diretoria alvinegra iniciou aí uma série de reuniões para definir o perfil do novo treinador. A tendência é que Belão, no entanto, comande aí o jogo contra o Grêmio amanhã aí, dia 16, no Nilton Santos. O Botafogo precisa vencer. Já não vence, meu amigo. Há um bom tempo está próximo à zona de rebaixamento. E se perder ali o Vasco, alguns outros times que estão na zona do perigo ganhar, pode até mesmo jogar o Botafogo mais próximo ainda àquela zona indigesta que é a zona de rebaixamento. Vamos continuar acompanhando, e qualquer nova informação você acompanha com a gente aqui no Bola Rápida da Rádio Ondas. Valeu, meus amigos!
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Até às 18h, uma ótima tarde de terça-feira pra você que tá aqui na programação da sua Rádio Ondas FM e também pela sua Jovem TV. Tá entrando no ar o Panorama, trazendo tudo pra você, contando tudo pra você, deixando você sempre por dentro de tudo.

0: informação pintando agora aqui na sua caixinha. Uma ótima tarde, uma ótima tarde, uma ótima tarde de terça-feira. Estamos chegando na programação da sua Rádio Ondas FM e também pela sua Jovem TV, trazendo para você sempre o resumo das notícias do seu dia. Tudo o que aconteceu na sua rua, no seu bairro, na sua cidade, a gente vai te contar. Eu vou contar que é para manter você sempre por dentro de tudo, sempre muito bem informado. Por isso, desde já, receba aí o nosso abraço. Todo mar de audiência, toda rapaziada esperta, galera que dá moral pra nós. Aqui em Cabo Frio, Arraial do Cabo, isso, e Búzios e Guabararuama, São Pedro da Aldeia em Saquarema, Rio das Ostras em Macaé. Pra você que tá na sua casa, no carro, trabalho, internet com seu smartphone, com seu iPhone, aonde quer que você esteja, receba aí nosso muito obrigado.
1: Muito obrigado.
0: Obrigado pelo seu carinho, a audiência, a paciência. Obrigado por permitir que o Panorama te faça companhia sempre. Sim. Trazendo o melhor da informação pra você. A única coisa que eu peço pra você que tá aí do outro lado, pra você que tá acompanhando a gente, pra você que tá ouvindo o nosso programa, é que você aumente o som aí, aumente aí. Coisa boa de ouvir, né? Pois é, essa, aqui é pro... essa é a programação da sua Rádio Ondas, amiguinho. Ligadinho, juntinho, sempre coordenado com você. A partir de agora, quem comanda é você. Aumente o som, vem com a gente, tá no ar o Panorama e o resumo das notícias do seu dia.
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0: Marinha abre inscrições para mestrado gratuito em Arraial do Cabo. É isso mesmo. Aí, pra você que tá procurando mais uma formação, quem sabe pode ser a sua oportunidade. Fábio Costa aproveita a trégua da chuva para acelerar as obras também de Guaba Grande. Atenção, meu povo, que está seguindo agora pela estrada de Guriri. Parou de chover, a turma está lá fazendo obra, hein? É, frisando lá a pista, tá um pouco confuso ali no trevo do Cajueiro. A gente reforça mais uma vez aí o pedido pela rapaziada do Tapa Buracos ali na estrada do Cajueiro. O negócio tá muito complicado. E atenção, você motorista, venha com o tempo, venha com um pouquinho mais de folga no horário, porque você pode pegar uma pequena retenção na estrada de Guriri. Tanto pra rapaziada que vem aqui da Ponte Feliciano Sodré da Rua dos Biquínis, como também quem sai de Búzios em direção a Cabo Frio. Quatro praias de Cabo Frio recebem mutirões de limpeza a partir desta quarta-feira, dia 16. Já já eu trago os detalhes pra você. Tem notícia pra você aqui no Panorama.
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0: Tomógrafo móvel amplia a oferta de exames no município de São Pedro da Aldeia a partir do próximo sábado. E tem mais, hein? Retomada municipal do futebol de campo adulto resgata tradição no município aldeense. Tem mais informação. Arraial sedia sétimo encontro regional de secretário de turismo da Costa do Sol. Sistema de vigilância das câmeras de vigilância do município de Búzios já identificaram o ladrão do portão da SEB. É isso mesmo, querido. Roubaram o portão da SEB. A SEB é Sociedade Esportiva Buziana. Fica bem em frente à Prefeitura Municipal de Búzios. O camaradinha foi lá, tipo esse aí, morador de rua, foi lá e levou um portão gigantesco de alumínio. Levou o portão. A turma pegou lá, pegou nas câmeras de segurança, já descobriu quem é. Já já eu trago mais informações a respeito disso também aqui pra você no Panorama. Rubinho e Fabrini serão atrações no Maratona. Isso mesmo, nesse domingo tem a Corrida das Baleias. E vai ter o Maratona Ambiental 2026 e vai ter show. Já já eu trago pra vocês. Prefeitura de Cabo Frio intensifica trabalho de combate a criadouros de mosquito. Doutora Mônica Bonioli traz esclarecimentos. Olha.

0: Olha, a gente foi consultar pessoal da medicina. Pode fazer esse negócio, não. Endo laser? Não. Compra um Presto Barba. É melhor, é mais seguro, hein? Já eu trago mais detalhes pra você. Conselho Tutelar de Tamoios passa a atender temporariamente no Una Park, aqui no shopping. Tem mais informação. Unidade Básica de Saúde em Cabo Frio promovem atividades pelo Setembro Amarelo. Tem notícia pra você aqui no Panorama.
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0: Inscrições abertas para o 8º Prêmio Prolagos de Jornalismo Ambiental termina no próximo dia 12 de outubro. Tem mais, hein? Chuva da trégua, mas doutor Serginho mantém ações nos bairros afetados em Cabo Frio. Cabo Frio destaca vozes femininas na programação literária a partir da próxima quinta-feira. Vem aí o Celebra Arraial, vai ser na semana que vem. É isso mesmo. E vou mais, hein? Tem mais informação pra você aqui no Panorama.
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0: Olha só, deixa eu contar pra você. Escola Móvel Pet inicia atendimento gratuito para cães e gatos em Cabo Frio. É até quinta-feira o serviço, hein? Até quinta-feira. Já eu trago mais informações a respeito disso. Cabo Frio inicia a campanha de vacinação antirrábica neste sábado, dia 19. E nas ocorrências policiais,
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0: Alexandre de Moraes... Não, tô zoando, né? Não. Ah, é, tá, todo mundo queria que fosse, né? Mas não, é isso, não. Olha só, deixa eu contar pra você, hein? Camaradinha foi abordado pela polícia ontem. Ele saiu na saidinha do presídio. É aquela que a turma diz que não é bom pra socializar. Pois é, os camaradas saíram e não voltou, não. O cara saiu e não voltou. Aí foi o seguinte. Ele foi abordado pela polícia. Na hora de se identificar, ele se identificou como o irmão dele. Aí bateu aquela informação toda, ficou nervoso, que não sei o quê. A turma foi, botou a carasca dele no aplicativo. Reconhecimento facial. Tava lá. Foragido, mandado de prisão, mandado de recaptura. Aqui na estradinha. Vou trazer detalhes pra você. A partir de agora, aqui no Panorama.
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0: 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Até às 18h, amiguinhos. São 2 horas de programa comunicando com você, que é sempre muito mais importante pra gente. Mas antes, eu preciso mandar um grande abraço para o meu povo, que tá completando mais uma primavera hoje. É isso mesmo, minha rapaziada, que tá ficando melhor, mais experiente, vai receber aqui o abraço do Panorama. Se você estiver aniversariando hoje e não falar aqui o seu nome, por favor, não fique triste. Receba também nosso abraço, que essa rapaziada aqui me segue no Facebook. E eu preciso mandar um grande abraço para esse meu chegado, para essa minha rapaziada esperta, que tá colada comigo aqui no Panorama. Segura só, quem completa mais uma primavera no dia 15 de setembro de 2026. Hoje é aniversário do Enoque Lima. Um abraço que vai lá pro Parque Bully. Quem também tá completando mais uma primavera hoje é o Walter Ramos Feitosa. Vai lá, Walter, grande abraço, meu querido. Juninho do PS, grande abraço, Juninho. Quem também está ficando melhor no dia de hoje, o Marco Aurélio. A Fernanda Martins vai ter torta salgada na casa do Gabriel Aguiar. Vai ter bolo, vai ter salgado, vai ter parabéns na casa do José Luiz, do Valcione Freitas, da Marinete Oliveira, da Gisele Ferreira de Andrade, do Wagner Daldegan, é isso mesmo, do Ricardo Ramalho. Quem também está ficando melhor no dia de hoje, mais experiente, é a Cristina Mendes, também Zezinho Andolfi, Ivan Santana, todos ficando melhores nesta terça-feira, recebendo o abraço do Panorama, recebendo o abraço da Jovem TV, recebendo o abraço da sua Rádio Ondas, amigo. São 35 anos com você! Acerte o seu relógio! Agora são 4 horas, 16 minutos. Senhoras e senhores, tenham todos um belíssimo início de semana. Ainda é terça-feira e eu desejo a você uma semana com muita alegria, uma semana com muita paz, uma semana com muitas realizações em sua vida. Que Papai do Céu venha proteger a sua casa, venha proteger o seu lar, venha proteger a sua família, renovar a sua energia, renovar a sua saúde. Que Papai do Céu livre você de toda a armadilha do inimigo, tá bom? Esse é o desejo do Panorama pra você. Que a sua semana seja muito, muito próxima. Verão desafios, verão algumas coisas que vão trazer felicidade, outras podem trazer choro. Mas lembre-se, um choro dura só uma noite. A alegria vem sempre pela manhã. Que beleza, hein? É assim que nós esperamos. Essa é a mensagem verdadeira do nosso coração para você que tá aí em todo lugar do panorama, para você cuidar bem da sua família, cuidar bem da sua casa, cuidar bem do seu trabalho. Esse é o desejo de toda a equipe da sua Rádio Ondas FM. Isso mesmo, Rádio Ondas FM 97,7, desejando a você. E por falar nisso, atualidades. Vocês estão vendo aí o julgamento aí do STF. Olha, eu tava subindo aqui no prédio aqui, encontrei com o Índio, nosso porteiro aqui. Aí, ó, chegou pra mim e falou assim mesmo, o Índio é muito... Ele gosta de ser engraçado, né? Você tá careca de saber que esse negócio do STF não vai dar em nada, né? Pessoal, olha, você ouvir os caras... Olha, eu ouvi hoje de manhã, eu parei de ouvir, sabe? Porque às vezes me bate um desespero tão grande, eu fico sozinho, às vezes me desesperando à toa. Aí fica minha esposa do lado, olha que pode, pois é, como é que pode, rapaz? Como é que os caras pegam um monte de coisa dessa e querem salvar? Eles estão julgando em sentido próprio, fazendo acusações, como se eles não... Eles apontam o erro do André Mendonça como se eles nunca errassem. Como se eles nunca tivessem erro parecido. Parece que o que André Mendonça está fazendo é algo muito novo. Que é trazer as informações. Aí eles apontam como se eles também nunca fizessem aquilo. É claro que a gente precisa realmente torcer para que as coisas deem certo. Por isso, agradeço, Papai do Céu, você ter conhecimento e conseguir raciocinar sobre as coisas. E colocar isso diante do Papai do Céu em oração. Porque a única solução que nós temos é Papai do Céu. A gente não pode mais colocar o nosso... Nunca podemos fazer isso, né? Colocar a nossa expectativa em cima de homens, que homens vão falhar. E o que eu tô vendo ali naquela situação ali é o que o Índio falou ali pra mim ali embaixo. Acho que não vai dar em nada. Acho que vão salvar o Moraes. Eu acho que vão salvar o Moraes. Quando você olha pra todo o cenário e você vê o que os caras já fizeram, o Fachin lá é o presidente, é o Fachin que instituiu aquela lei que proibiu a polícia do Rio de Janeiro de subir no morro, gente. Foi o Fachin. Foi o Gilmar Mendes que cancelou as multas dos irmãos Batista lá da Friboi. Agora vão comprar foguete, sabia? Os irmãos Batista estão comprando foguete. Foguete mísseis, é. Eles querem vender agora armamento para o Brasil. É isso aí. Tô falando sério, não tô brincando não. Eles conseguiram. E vão agora ter autorização para começar a comercializar foguetes. E vão aí já abrindo já negociação com o Brasil. Os caras são fera, né? Aí você vê lá o Dino, né? Que suspendeu a quebra do sigilo do Linha. Aí você vê lá o Zanin, que suspendeu não sei o quê. Aí você vê lá o... É tudo assim, né? O Nunes Marques, que a gente achava que de repente pudesse ter um voto também a favor de investigar. Não, porque... Meu filho foi citado e eu não me... Como eu sou do Supremo, como eu sou do TRE, é melhor não fazer. Aí também pipocou. Não vai também fazer. Deixou o cara lá sozinho, o Mendonça tá sozinho. O que eu vejo, pessoal, essa é a minha leitura. Não vejo com bons olhos, não tenho a expectativa de que vá realmente investigar o ministro. Né? Já houve aí já retaliações por parte de outros ministros contra exatamente o Mendonça para tentar tirar o crédito da sua palavra, tentar enfraquecê-lo, tentar atingir, né, o grupo político que é oposição ao grupo que está atual. É uma série de situações que a gente olha, você observa e você não vê luz. Não vê luz. Aí fala, ah, não vê luz, afinal, não, eu não vejo luz, não vejo luz nenhuma. Não vejo luz nenhuma desse Supremo Tribunal Federal. Então, eu quero fazer a seguinte pergunta para você hoje na pesquisa do dia. Vamos lá.
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0: Para você, eu tô perguntando a você porque isso é o que eu acho. Acho eu. Não tem jeito. Temos que ter uma renovação total no Supremo. Teríamos que ter uma renovação total no Supremo. Zerar a conta e começar de novo. Não é derrubar. não é... De... Não, militares... Não, não, não, não tô falando nada disso. Não é golpe. Não é golpe. Mas eu vejo é que para recuperar o crédito, seria o ideal que eles pudessem sair. Que eles pedissem para sair, sabe? Nós estamos saindo. Vão ser, rapaz, eles vão ser juízes para sempre do Supremo Tribunal Federal. Os ex-juízes do Supremo Tribunal Federal têm aposentadoria com salário de quem estivesse na ativa até morrer. Até morrer. Para sempre vão receber esse saláriozinho aí. Aumentou lá, aumenta aqui também. E eles continuam agora. Estão até melhores, estão com seus escritórios e recebendo como ex-ministros. É dinheiro que não dá para contar com a mão só. É de ficar com calo na mão de tanto dinheiro. Você entendeu? É dinheiro que os caras não sabem nem o que fazer com tanto dinheiro. Pesquisa do dia. Você acha que deveria ter uma renovação completa? Para recuperar, para minha opinião, para recuperar a credibilidade do Supremo? Porque o mundo inteiro está falando disso. As evidências estão falando disso. Vou até usar a frase do Gilmar Mendes. As pedras estão falando disso. A situação está complicada demais. Para recuperar a credibilidade, para a gente dizer que o país um dia vai ter justiça, só trocando todo mundo. Ó, pede para sair, pede para sair, pede para sair, dá aposentadoria vitalícia essa turma aí, manda essa turma embora, vai lá ficar com o seu escritório, vai trabalhar lá longe da gente e vamos trazer todo mundo novo. Vamos mudar aqui a estratégia. Ó, agora vai ser por indicação da OAB, vai ser por indicação também das faculdades, vai ser por indicação, entendeu? Aí por isso, opa, agradou? Dá três nomes para mim? Opa, vamos colocar aqui. Tem que ser assim. Tem que ser assim. Você sabia lá que o Toffoli nunca foi juiz? O Toffoli nunca foi juiz. Zanin nunca foi juiz. Moraes nunca foi juiz. O Toffoli nunca escreveu uma peça, eu digo uma peça assim de direito, para que pudesse basear alguém sobre um caso que ele tem escrito. Ele não tem um livro escrito. Não tem um livro. Ele não tem mestrado. Para ficar bem legal. Não tem mestrado. O Toffoli não tem mestrado. Ele só foi advogado. Ele não foi professor em lugar nenhum. Mas foi por indicação. Acabou ocupando o cargo de ministro. Vocês entendem isso? Há uma cláusula aqui para poder ser ministro do Supremo Tribunal Federal, que seja conhecedor profundo da lei e mestre no direito. É o que diz a causa para ser... Mas a turma não tem respeitado isso, não. A turma tem colocado lá os amigos, né, para ser lá juiz, e o negócio está do jeito que está, do jeito que está aí agora. Pesquisa do dia. Você acha que, na minha opinião, eu acho que só renovando tudo. Para recuperar a credibilidade, só renovando tudo. Sabe quem vai ser? Eu acho que não vai dar em nada. Sabe quem vai ser o próximo presidente do Supremo Tribunal Federal? O Alexandre de Moraes. Porque há uma renovação do juízo da presidência e aí vem pela questão da ordem de tempo de casa. E o Alexandre de Moraes é o sucessor do Fachin. Ano que vem, ele será o presidente do Supremo Tribunal Federal. O nosso país terá um juiz que tem tantas suspeitas, tantas citações, tantas dúvidas a respeito da sua própria, dos seus próprios julgamentos. Esse será o nosso presidente do Supremo Tribunal Federal no nosso país. Esse será o nosso presidente, presidente do Supremo Tribunal Federal. Você imagina como é que vai ser isso? Vocês conseguem... Sabe, botar a visão lá na frente lá e ver se meu pai, olha só onde nós chegamos. É a declaração pura, pura e transparente de que no Brasil o que rege tudo em nosso país é a corrupção. Sabe, o que a gente transmite para o mundo inteiro não é que os políticos são corruptos. Todas as esferas foram alcançadas pela corrupção, a ponto da gente não conseguir mais suportar situações como essa. Sabe o que eu fiz hoje à tarde? Ah, querido, hoje à tarde, todos os jornais falavam disso, né? Eu vi o Globo Esporte, por conta dos jogos de hoje. Hoje tem Fluminense, tem Vasco da Gama. E depois, eu fui lá, procurei um filme. Tava vendo lá o Robin Hood e Trapalhão. Tava vendo os Trapalhões hoje. Dedé Santana e Renato Aragão. Um filme antigo, eu nem lembrava aquele filme. Botei lá, fiquei vendo o filme. Foi que eu achei para poder assistir, porque a cada notícia que saía na televisão, nos canais, cara, sabe, você acaba se envolvendo com um negócio desse que você percebe, você fica desesperado com uma situação dessa. É desesperador a situação do nosso país. Não adianta, os caras dizem, nós somos os guardiões da Constituição Brasileira. Você acha que isso realmente é verdade? Os caras assumiram um papel de intocáveis, de vítimas, de executores. Eu vou botar aqui um áudio para vocês, olha só, vou botar um áudio para vocês aqui agora. Deixa eu ver se está aqui na... Eu separei esse áudio, deixa eu ver se está aqui na minha lista. Eu quero compartilhar com vocês a situação de que disse Ah, tá aqui. Eu acho que ele é deputado. Ouça o que ele disse a respeito do Supremo Tribunal Federal aqui no Panorama. Ouça aqui agora no Panorama. E olha, você pode mandar o seu áudio em 992348786, 992348786, sem ofensas, sem se aprofundar muito, pessoal. Não precisa falar muito, apenas diga se você acha que verdadeiramente só renovando tudo. Porque, não, corrigiu agora. Não adianta dizer que vai corrigir agora. Aí daqui, sabe o que vai acontecer? Os caras lá na frente, quando ninguém estiver percebendo, vai tomar uma decisão em favor dos amigos. Aconteceu isso hoje. Hoje aconteceu isso. Enquanto todo mundo estava olhando para essa questão do Alexandre de Moraes, o Gilmar Mendes conseguiu eliminar uma multa que existia em favor de um dos grandes empresários envolvidos e ligados à corrupção ainda da Lava Jato. Da Lava Jato. Os caras, o Gilmar Mendes acabou julgando uma ação em favor de uns caras que foram acusados de corrupção no Lava Jato e devolver dinheiro para os caras. E a gente está aqui olhando para a situação toda, cortando o relacionamento com a família por conta de Bolsonaro e Lula, criando briga, rachando a família, e os caras lá arrotando dinheiro. Os caras brigando pelo poder. Quem vai mandar em quem? Onde é que está o povo nessa história toda? Então, querido, eu quero que você participe da nossa pesquisa. 992348786, 992348786. Responda a pesquisa do dia no Panorama. Cadê? Tem vietinha não? Dormiu de novo? Ê, papai, vou te dar um termogênico, vai, bota aí.
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0: É, isso aí. Foi essa vietinha que eu pedi. O que, rapaz? Não, eu vi, mas não é isso aí não. Eu tô falando da vinheta, falando da pesquisa do dia, rapaz. Cadê a pesquisa do dia? Acorda, criança.
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0: Responda aí. Pra recuperar a credibilidade do Supremo, só renovando tudo, mande um áudio pra mim. 992348786. 992348786. Ouça o que disse aqui um político de Brasília, eu não sei o nome dele, mas foi numa coletiva de imprensa. Ouça aqui no Panorama.
4: Quando um jornalista, um colega de vocês fotógrafo, tirou a foto do Alexandre de Moraes mostrando o dedo do meio, e aquele dedo do meio era pro Brasil, era para cada um de nós, o rapaz perdeu o emprego. O outro agora tirou foto deles rindo depois da sessão, já pediram afastamento. Mário Sabino foi ameaçado por ministro do Supremo Tribunal Federal. Flávio Dino mandou quebrar sigilo da fonte, que é uma ferramenta constitucional que vocês da imprensa têm. Então, ou, realmente, nós despertamos que estamos no estado de exceção, com pessoas de mãos sujas, com pessoas que desonram a nossa Constituição, com pessoas que defendem e protegem bandido, porque o final do dia, Vorcaro é um bandido. Tinha Alexandre de Moraes no bolso, tinha Viviane Barsi no bolso, tinha Gonê no bolso, tinha Andrei Rodrigues no bolso, dava cartão de crédito para filho de Moraes de 300 mil, deu cotas de helicóptero e de avião para Viviane de Moraes. Será que nós vamos ficar olhando todo esse descalabro da nossa mais alta corte, que deveria guardar a Constituição Federal, a qual todos nós, enquanto cidadãos brasileiros, estamos submetidos? Qualquer um que tivesse recebido uma mensagem, devo viajar para fora do Brasil? Será que eu posso ou não? Você já conseguiu falar com Gonêa? Conseguiu impedir que a Polícia Federal avance? Alexandre de Moraes era um serviçal de Vorcaro, Dino e Zanin. E outros ministros da Suprema Corte estão fingindo que nada veio para proteger o colegiado e desrespeitar o Brasil. Nós não podemos aceitar. Porque quem está lá dentro, que tem culpa no cartório, que tem mensagem com bandido, que tinha relacionamento financeiro, econômico com bandido, não pode julgar absolutamente ninguém na República Federativa do Brasil, porque não tem moral. Nós estamos aqui pedindo, ministro Fachin, o senhor como presidente de uma instituição secular da República Federativa, não se amedronte. Não se acovarde, faça como o gigante André Mendonça, que contra tudo e contra todos pediu à Polícia Federal. E mais uma vez, parabéns à Polícia Federal. Queremos justiça.
0: É isso, meu povo, tá aí. Essa é a palavra de um senador da República, falando a respeito exatamente da situação. E tem alguma coisa que ele falou que não seja verdade? Tem alguma coisa que ele falou que não seja... que tenha ofendido alguém? Não, ele falou aquilo que é a verdade. O fotógrafo que tirou, ele só teve um fotógrafo que conseguiu pegar essa foto. O cara arrebentou, pegou a foto de Alexandre de Moraes no jogo do Corinthians em São Paulo. E aí começaram a ofender Alexandre de Moraes, ele mostrou o dedo. O fotógrafo mostrou a foto foi pro jornal, o Alexandre de Moraes entrou em contato com o jornal, pediu para retirar a foto. Momentos depois, uma semana depois, esse fotógrafo que tirou a foto foi mandado embora, porque o jornal foi ameaçado de processo, de perseguição, por conta daquele fotógrafo se ele não tivesse sido mandado embora. O fotógrafo que tirou a foto daquele grupo de juízes ali, na saída do Supremo, se acabando de rir, como se nada tivesse acontecendo, né? Nenhum escândalo, momentos antes de uma sessão que iria acontecer. Pois é, o fotógrafo foi impedido... Está sendo impedido agora de entrar naquele local e todos os outros profissionais de imprensa foram impedidos de entrar, não podem mais ultrapassar um certo limite para não tirar foto. Agora é assim que acontece. O Dino foi ofendido por um jornalista, que é a oposição a ele lá no Maranhão. O Moraes foi lá e mandou apreender o celular dele para descobrir quem é que estava mandando as informações para ele. Pessoal, isso na Constituição nos protege o jornalista, que nos garante o sigilo da fonte. Nós não precisamos revelar o sigilo da fonte desde que as informações sejam verdadeiras e você consiga provar que as informações são verdadeiras. Não precisa dizer quem foi que te contou, quem te deu o material. Você só tem o material e prova que aquilo ali é verdade. Ótimo, você não precisa dizer quem é que te mandou a fonte. O cara foi lá e descobriu quem é que tinha mandado a fonte. Vocês lembram do assistente do Alexandre de Moraes? Ele deu uma entrevista para um canal fechado da Band. Ele está sumido, vocês lembram disso? Que ele mandava fabricar informações sobre fulano. Seja criativo. Lembra dessas declarações? Sejam criativos. Viu aquela publicação? Sejam criativos. Encontre alguma coisa. Bote alguma coisa. Você entendeu como é que funcionava? O inquérito da fake news ficou aberto por mais de 7 anos. 7 anos de inquérito aberto. Aberto. Sem definição. Sem apontar nada. Tem uma pessoa que foi presa porque foi acusada de ter saído do Brasil e apresentaram documentos dizendo que tinha conseguido o visto, que não sei o quê. Os documentos foram comprovados, os documentos eram falsos. Os americanos já disseram que eram falsos. Já apontaram quem é que tinha feito a falsificação e o cara continua preso. E outras questões, mas agora o que eu fico impressionado é que a grande imprensa, ela está calada por conta de milhões de reais que entram nas contas. É por isso que, rapaz, não existe jornalismo de verdade. Existe dinheiro. É o poder e o dinheiro, que se dane o resto. E aí as grandes empresas, as grandes emissoras, oferecem a você pão e circo. Porque você gosta do futebol. Porque você gosta de ver aquela artista bonitona dançando de saia curta. Porque você gosta de ver, né, programa de reality show onde o pau quebra. É uma coisa chula, ninguém oferece nada a ninguém, entendeu? É isso, a população, ela tem aquilo que merece, infelizmente é aquilo que merece. Por isso, querido, é difícil você querer mudar um país se a gente primeiro não mudar. Não dá para mudar o país de uma vez só. Eu e você precisamos mudar aos poucos, ou mudar, nem aos poucos, mas mudar. Começar a pensar de uma outra forma, vendo que as coisas não estão bem, parar de pensar com a nossa barriga. Tem gente que pensa com a barriga, Tem gente que pensa com fígado. E a gente tem que pensar de uma maneira em que a coisa possa melhorar. O que, que é isso que eu estou dizendo para você? É a gente evoluir, a gente avançar, a gente sair desse lameiro que nós estamos. Não dá para ficar da maneira como nós estamos. Não dá para somar 2 mais 2 e encontrar 5. Você não vai encontrar. Vai dar a mesma coisa. Vai dar a mesma coisa. Ontem deu 4, hoje vai dar 4, amanhã vai dar 4. Como é que você quer ter uma coisa diferente para a sua vida se você faz sempre as mesmas coisas? Então, só que é difícil você convencer o ser humano, né? É difícil você convencer o ser humano. Mas, e por falar aqui, lá do Supremo Tribunal Federal, participe da pesquisa do dia. 992348786, 992348786, respondendo a seguinte questão aqui no Panorama.
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0: Para recuperar a credibilidade, você acha que só renovando tudo? Mande um áudio para mim. 992348786. 992348786. Hoje, apesar de ser uma data triste para o nosso país, queremos trazer um pouco de alegria e descontração nas notícias aqui do Panorama. Tem notícia para você aqui no nosso programa.
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0: Atenção, meu povo, olha, a Marinha do Brasil está com inscrições abertas para o processo seletivo de mestrado acadêmico de Acústica Marinha, oferecida pelo Instituto do Estudo do Mar, Almirante Paulo Moreira, em Arraial do Cabo. Gratuito, o curso oferece 10 vagas e é o único mestrado acadêmico do país dedicado à área. As inscrições seguem até o dia 3 de novembro e são destinadas a candidatos com diploma de graduação reconhecido pelo MEC, que podem participar profissionais da área de Ciências Exatas e da Terra, Engenharia, Ciências Náuticas e Navais e Ciências Biológicas. O mestrado integra o programa de pós-graduação em Acústica Submarina. Isso, aprovada pela Coordenação de Aperfeiçoamento de Pessoal de Nível Superior em 2019 e autorizado pelo MEC em 2020. A formação é dividida em 3 linhas de pesquisa: comunicação e redes de sensores submarinos, monitoramento ambiental submarino e propagação de energia no oceano. Tem mais notícia para você aqui no Panorama.
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0: Olha, a Prefeitura de Cabo Frio vai promover, a partir da próxima quarta-feira, uma série de mutirões de limpeza em 4 praias do município. A programação gratuita segue até segunda-feira e inclui ações nas praias do Foguete, Peró, Forte e Pontal do Peró. Sempre a partir das 8 da manhã até as 11 horas da manhã. A iniciativa integra as atividades pelo Dia Mundial de Limpeza das Praias, celebrado no próximo dia 19 de setembro. É isso mesmo, próximo sábado. E será realizada em parceria com instituições ambientais e associações de bairros, além também da retirada de resíduos e propostas. A proposta é reforçar a conscientização sobre o descarte correto de lixo e a preservação do ambiente costeiro. O primeiro mutirão acontece na Praia do Foguete, com concentração em frente à Bandeira Azul. Na quinta-feira, dia 17, a mobilização vai para a Praia do Peró, também com ponto de encontro em frente à Bandeira Azul. No sábado, dia 19, Dia Mundial de Limpeza das Praias, a ação chega à Praia do Forte, com concentração na Duna Boa Vista. A programação termina na segunda-feira, dia 21, na Praia do Pontal, ou melhor, no Pontal do Peró, com o encontro na Estrada do Meio. Para o secretário de Meio Ambiente, Clima e Saneamento, Jailton Dias Nogueira, a mobilização busca ampliar o envolvimento de população e também da preservação das praias, né? A galera tem que ir para poder participar e dar valor àquilo que tem, né? Tem participação aqui no Panorama!
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0: É, rapaz! Tá turma aqui, rapaz! Mandaram aqui, ó, tem que acabar com esse modelo de indicação de ministro do Supremo Tribunal Federal. O candidato deveria ter no mínimo 60 anos e ser escolhido por sorteio. Tá aí, boa. Quem mandou pra gente aqui foi o Simar. Valeu, Simar. Grande abraço pra você. Tá aí a participação do Simar aqui do nosso programa. Tem ouvinte participando aqui do nosso programa.
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0: Aqui tem que estar aqui a Raquel. A Raquel vai dar a opinião dela. E aí, Raquel? Tem que derrubar todo mundo, tem que tirar todo mundo e trazer uma nova turma, fazer para poder recuperar a credibilidade.
5: Edu, eu sei que vou te contrariar, porém, eu não vejo saída para o povo brasileiro, porque a bandidagem está espalhada no Brasil todo. Você começa por sua cidade. Os bairros podem ser os melhores possíveis, mas tem uma comunidade ali onde se mistura, onde se mascara, entendeu? Pessoas de bem com bandidos.
0: Entendi.
5: Se tivéssemos que colocar esses bandidos pobres, vamos dizer assim, na cadeia, não existia condição, porque não tem espaço. Não é por isso que existem as saidinhas, as tornozeleiras, entendeu? Uhum. É tudo, tudo para dar. Não tem espaço, criatura, para tanto bandido.
0: Entendi.
5: E os bandidos lá em cima, porque são todos iguais, bandido para mim é bandido, tá? Não uso o termo que você está usando aí, porque você é muito bonzinho. Vou te dizer mais para encerrar.
0: Diga.
5: As Forças Armadas não têm um corpo de militares em condições de tomar conta de tanto bandido que nós temos no Brasil.
0: Entendi.
5: E aí, nem militar pode tomar conta, porque não, a bandidagem está generalizada no Brasil todo. E bandido, para mim, é bandido. Eu não posso passar a mão na cabeça desses bandidos que estão lá no alto, amado.
0: Entendi.
5: Uma boa tarde. Desculpa, eu agora dei uma de... do nosso amigo lá.
0: Sabedoria?
5: De Tamoios.
0: Sabedoria tá aqui já. Tá, sabedoria daqui a pouco eu vou falar. Não, Raquel, tá tudo bem. Não é isso mesmo. Eu gosto de ouvir a opinião de vocês, porque isso também enriquece o programa, né? É bom ouvir vocês, porque vocês é que enriquece o programa com a opinião de vocês. É disso que a gente precisa. A gente precisa da opinião do povo participando e dizendo aquilo que tá no seu coração. Né? Então, eu quero a sua participação. Mande pro áudio aqui, 992348786, 992348786. Responda a pesquisa do dia.
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0: Para recuperar a credibilidade do Supremo, só trazendo tudo novo. Todo mundo se aposenta. Sai todo mundo aposentado, vai pra casinha todo mundo. Vamos agora fazer aqui uma escolha dos novos juízes do Supremo Tribunal Federal. Hã? Mande um áudio para mim, 992348786. 992348786. Os caras se comportam como se fossem deuses, os caras são intocáveis. Entendeu? A Constituição, ela serve para mim e para você. Ela nos alcança. Parece que os caras não alcançam. A eles não alcançam. Se a gente tivesse colocado os artigos que foram colocados hoje para justificar mudanças ou comportamentos lá no Supremo, cara, os caras iriam ignorar a gente, sabe por quê? Porque trata-se não de Constituição, mas sim de entendimento humano, de uma interpretação humana. Se por acaso você trazer aqui para mim, olha só, eu sou imputável por causa disso, cara, não, eu estou vendo que o senhor é perfeitamente independente, tem laudo, não me interessa. Vou trazer um caso claro de questões de opinião humana. Nós tivemos um caso aqui de uma família, aqui do Manuel Corrêa, onde um filho de uma senhora foi acusado de um homicídio e no dia do homicídio ele estava em um curso no Rio de Janeiro, filmado no Rio de Janeiro numa sala de aula, filmado no ponto do semáforo vendendo os troços, no horário que aconteceu o crime, ele estava lá no Rio de Janeiro. O advogado de defesa levou essas imagens para poder mostrar, e o juiz não quis ver. Não quis ver. Viu as provas apontavam, claro, que quem acusa tem que mostrar provas, e as provas apontavam para aquela pessoa, só tinha um problema, ele não estava aqui. Só que a única prova que mostrava que ele não estava aqui não foi vista pelo juiz, porque o juiz não quis na época. E aí, querido, foi um movimento. Aí vai para a segunda instância. E aí, até ir para a segunda instância, rola muito dinheiro, porque você tem que pagar muita gente para poder chegar até lá. Paga advogado, paga passagem, paga transporte, paga alimentação, paga honorários, paga tudo. Porque senão o processo fica lá parado. Lá, a questão da boa vontade da nossa justiça. Cara, justiça e saúde no nosso país. Justiça e saúde. São dois casos assim que a gente tem que olhar. Justiça, saúde e educação. Eu botaria até educação também. Justiça, Saúde e Educação. Eu separei um vídeo, tem um comediante, minha esposa gosta muito desse comediante. Esse comediante, ele era professor e virou comediante. Então, ele faz um stand-up tudo voltado na educação. Contando as histórias, né, da educação. Porque ele viveu aquilo, ele sabe a realidade, conversa com os professores, acaba criando as sketches dele e vai trazendo aquilo ali como se fosse uma comédia. E ele gravou um vídeo falando sobre as coisas sérias que estão acontecendo. Agora saiu uma norma. Escuta o que eu estou dizendo, o nosso país. A gente tá indo a passos largos a um grande abismo. Saiu agora uma norma onde o professor ele vai ser avaliado pelo aluno. Tipo o motorista de Uber. No final do ano, o aluno vai fazer a avaliação daquele professor. Então, aquele professor que vai para a sala, que ri pra cara de todo mundo, sabe? Que não esquenta a cabeça se você aprendeu ou se você não aprendeu, quer ser seu amiguinho, bate nas costas, não liga se você não fez o dever, não liga se você não consegue entender a matéria, mas é seu amiguinho, aquele professor corre um sério risco de ser aprovado e ganhar 5 estrelinhas. Agora, aquele que cobra de você, porque a gente só cobra da pessoa, Lu, de quem a gente sabe que a pessoa pode dar mais. A gente só exige da pessoa porque sabe que a pessoa ela pode ir mais além. E se você não, e se a gente não tivesse alguém que fizesse isso conosco, a gente não ia. A gente não ia. Papai do céu bota umas pessoas na nossa vida que jogava duro com a gente, cobrava da gente, porque a gente sabia que a gente podia fazer melhor do que aquilo ali. E aí aquele professor que fizer isso com o aluno agora, ele corre o sério risco de não ser aprovado pelos alunos. De ser visto como um professor ruim. Moral da história. Teve um concurso público em que os concursados não surgiram para poder assumir vagas de professor. Cada vez mais, as pessoas não querem mais estar em sala de aula para ser professor. Baixo salário, agora então sendo avaliado, agora porque você agora, antigamente, olha só como é que é a vida do nosso país, como é que a gente vai regredindo, né? Em nossa época, nós tínhamos que nos dedicar para ser aprovado por um professor. Nós chegamos agora numa época em que o aluno não aprende e tem que avaliar o professor. Você não aprende a matéria e agora vai... É uma norma que está saindo. O aluno vai ter que avaliar o professor. Vai dizer se o professor era bom, se o professor era ruim. E aí tem gente que não está mais querendo ficar em sala de aula. Vai fazer que nem a China. A China tem um monte de robô dando aula agora. Se é aqui no Brasil, a turma estava desmontando o robô para poder vender peça no ferro velho. Não é. Aí você vê aonde nós estamos chegando como país. É desesperador. Aí sabe o que acontece? Aí você pega uma escola onde você faz uma seleção de alunos. É tipo assim, o Rui Barbosa, né? Rui Barbosa, você para poder entrar no Rui Barbosa, você tem uma fila gigantesca para entrar no Rui Barbosa. Por quê? Porque os professores que lá estão são considerados um dos melhores professores da rede. Há uma série de discussões a respeito disso, aquela coisa toda. Isso a gente não está olhando. Mas para entrar no Rui Barbosa era tipo entrar no Pedro II do Rio de Janeiro. Aí pega uma escola que bota os alunos para estudar, os alunos para poder se envolver, o aluno que possa se aprofundar e consegue as melhores notas e passa em concurso, daqui a pouco vem uma turma que nunca gostou de estudar, que ia pra fumar maconha na escola, na faculdade, que ia pra trás do colégio pra poder fazer bagunça, e faz uma campanha contra aquela escola, que aquela escola ali é uma escola autocrata, uma escola isso, é uma escola daquilo ali, que é pra elite. Você entende o que eu tô dizendo? O que eu tô dizendo, querido? É que tem gente que não se esforça para sair do lugar e fica indignado em ver alguém que está saindo na sua frente. E quando isso acontece, ela quer culpar todo o sistema porque ela não se esforçou. Eu tenho muitos amigos assim. Na nossa época tinha um tal de... como é que a turma chamava, rapaz? Formava aquela turma de alunos. Ainda tem isso ainda nas escolas, né? O Grêmio Estudantil. Na minha época tinha a turma do Grêmio Estudantil. Essa turma da minha época do Grêmio Estudantil, hoje, está toda enfurnada dentro de um sistema de partidos políticos, vivendo de política, de assessor de deputados, você entende? Mas nenhum deles tem uma profissão. Nenhum deles se aprofundaram na política e conseguiram na política uma profissão. Ser assessor de um deputado. Quando esse deputado perde a campanha, ah, eles são indicados para poder trabalhar numa agência daqui, numa agência dali, ligado a um governo, também ligado ao mesmo partido. É o que a gente fala que quem é pobre, quem é rico nunca perde, nunca, sempre tem um padrinho, né? É, quem tem padrinho nunca morre pagão. É isso. Então a gente está caminhando a passos largos por um sistema, querido, que é definitivamente o fundo do poço no nosso país. Educação, saúde e justiça. Educação, saúde e justiça. E agora vamos caminhar para uma nova era, onde você que precisa vencer não pode trabalhar muito, que é o fim da escala 6x1. É porque eu nunca vi isso, ninguém vencer sem trabalhar. Vamos vencer agora, vamos vencer na vida sem trabalhar. Papai sempre fala para mim, meu filho, você quer vencer na vida, tem que trabalhar muito. Tem que trabalhar muito. Mas não, nosso país agora tem uma ideia de que se a gente não trabalhar, é melhor. Nosso país precisa crescer. Não vamos trabalhar. Entendeu como é que é a coisa? Como é que isso pode dar certo, gente? Explica para mim como é que isso pode... Em que lugar isso deu certo? Me dá um exemplo. Um exemplo de que isso deu certo em algum lugar. Acerte o seu relógio, Mira Panorama. Já estou 2 blocos atrasado de comercial aqui, só nessa abertura aqui, para poder abrir meu coração com você aqui no Panorama. Vocês me perdoem. Vocês me perdoem a minha falta de alegria hoje no início do programa, mas eu vou voltar, eu tô aqui. A alegria tá aqui. É só um abrir o coração e de leve. Tô aqui, nem chateado não tô, mas é só uma realidade daquilo que eu tô sentindo. Eu preciso falar com vocês que você tá minha família. A família Panorama tá aqui pra ouvir e eu pra participar. E daqui a pouquinho vai ouvir aqui a galera da família Panorama. Todo mundo mandando áudio. 99. Ih, tem um montão. O próximo bloco é só de áudio da família Panorama. Dando também a sua opinião também a respeito da pesquisa do dia, a pesquisa da nossa realidade no nosso país. 992348786, 992348786. 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Eu vou pro intervalo comercial e volto já.
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0: Agora são 4 horas e 57 minutos. Tem participação de ouvinte? Opa, cadê o... Primeiro tem que achar o telefone aí. Vê se tá aí o telefone aí. Onde deixei? Ah lá, tá lá. Isso, meu garoto, aqui. Tem participação de ouvinte aqui no Panorama.
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0: Primeiro, um tricolor que hoje deve estar ficando feliz da vida. Tem jogo hoje do tricolor carioca e vai falar com a gente o Daniel. Fala aí, Daniel.
2: Fala, Eduardo Silva.
0: Que festa, hein, rapaz? Fala aí.
2: Tava com saudade, né?
0: Eu não
2: sumi, não, rapaz. Pode ficar tranquilo que eu não sumi, não, tá?
0: Tá bom, meu querido.
2: Saudações, tá tricolores.
0: Saudações, lindão.
2: Hoje tem, Edu. Hoje nós vamos cravar nosso pé lá na semifinal. Hoje nós vamos confirmar a nossa ida à semifinal da Libertadores. É, já estamos com 2. Vamos fazer mais 2 hoje. Mandar esses platenses de volta para casa.
0: Vai pegar o Palmeiras, sabe disso, né?
2: E o que será resolvido lá em Brasília, hein?
0: Rapaz...
2: Não era hoje que eu decidi aquele negócio do envolvimento do nosso ministro?
0: Você tava
2: nosso digníssimo ministro Moraes?
0: Tá desde manhã cedo acontecendo.
2: Será que ele vai ser investigado?
0: Vai nada!
2: Naquele envolvimento, do suposto envolvimento dele com o Orcaro, será que vão investigar ele ou vai ficar tudo normal, como já é de praxe? Responde aí, rapaz.
0: Não, acho
2: que tu acha? Eu acho que vai ficar tudo normal, não vai dar em nada, não.
0: Eu também.
2: Vai dar em pizza.
0: É, agora quebrando um pouquinho a questão da política, né? Falando aqui um pouquinho do futebol. Rapaz, uma coisa que eu não desejo, é sério, não desejo. Fluminense vai passar hoje pelo Platense e vai pegar, possivelmente, o Palmeiras, que já venceu o primeiro jogo, né? Pra semifinal da Libertadores da América. Passando pra semifinal, já bota 12 milhões no bolso, tá bom pra caramba, né? Peço ao Papai do Céu que o Fluminense não passe pra final da Libertadores, porque o Flamengo deve passar. O Flamengo vai pegar agora o Corinthians, né? Vai pegar agora, na próxima quinta-feira tem o jogo, já tem 2 gols de vantagem em casa. Pode perder por 1 gol de diferença que não tem problema, né? O Del Valle, né? Não acho que vai passar pelo Flamengo. Vai pegar o Corinthians. Vai ter um Flamengo e Corinthians na semifinal da Libertadores. O mundo ali já vai acabar. O mundo ali já vai acabar. Vai por mim. Você imagina se dá um Fla-Flu na final de uma Libertadores da América. O Rio de Janeiro todo para. Para. A gente não trabalha, não. A gente não trabalha. Sidney começa o futebol aqui a partir das 5 horas da manhã.
3: É verdade.
0: Hã? Não? Vamos iniciar nosso trabalho para hoje às 9h30 da noite. Sidney falando. 9h30 da noite. Para poder falar então de Flamengo e Fluminense na final da Libertadores da América. Cadê a ventinha do Sidney? Bota Sidney Marinho, entendeu? Ô, você é muito devagar, Luciano. Eu ia falar sério. Então, eu peço, papai do céu, que isso não aconteça. Hã? Rapaz, a gente vai ter muito aborrecimento aqui, vai perder muito amigo esse negócio. Eu vou te contar, hein? Tem participação de ouvinte aqui no Panorama.
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0: Vidinho, vai participar na pesquisa? Como é que é? Fala aí, chegado.
4: Dudu.
0: Oi.
4: Meu relíquia.
0: Diga.
4: Dudu.
0: Oi, fala.
4: Vou te falar para você, eu tenho nojo de política. Nojo. Sabe o que é nojo? Nojo.
0: Eita, não é, rapaz?
4: Que... Eu voto porque eu sou obrigado a votar. Viu? Agora, a política do Brasil
0: sim.
4: Já é uma genética. Já é uma genética de safadeza. O político brasileiro já nasce safado.
0: Eita, nóis.
4: Isso é genética, irmão.
0: De contar.
4: Não adianta. Vamos mudar. Aí renova tudo. Vai então a galera novo. Nego aí, agora vai. Vira safado.
0: Eita, nós.
4: Porra, meu irmão, eu conheço vários, cara.
0: Já era.
4: Eu tenho nojo
0: a
4: de política.
0: A gente só potencializou.
4: Porra, tem um projeto lá, cara. É o Anjo de Madrugada, todo mundo já conhece. Às terça-feira, na Praça São Cristóvão.
0: Isso, é
4: o cara, perto de eleição, o político foi lá perguntar o que nós precisamos. Ah, vocês precisam de quê?
0: Agora, né?
4: Porra, por que não vem fora da eleição, cara? Fora do... Da época de política. Meu irmão, entendi. Então eu vou te falar você... Sai fora dessas cambadas de política, isso é tudo safado, cara.
0: Eita, nóis.
4: Safado.
0: Eita, nóis.
4: Não adianta. Você pode metralhar, matar todos eles, daqui a pouco vai vai nascer novos políticos safados. É genética da política brasileira, irmão.
0: Tá doido, né, cara? Vamos lá.
4: É igualzinho, eu falo você. Eu sou contra político evangélico. Meu irmão, não tem como. Vai enganar quem, irmão? Vai enganar quem? O cara é evangélico, pô, tá na bênção. Vai cair lá dentro? Vai sair da bênção, cara.
0: Entendi.
4: Vai sair da bênção. E tá arriscado até voltar e desconverter o pastor, cara.
0: Entendi.
4: Sai fora disso, rapaz. Tô fora.
0: A gente precisa entender que a gente tá tratando de ser humano, né? E o homem é falho. O homem é falho. Em algum momento eu vou falhar. Em algum momento você vai falhar. O problema é esse, quando você coloca toda a sua esperança, é como se você estivesse apostando, né? Você coloca toda a sua fé em cima daquela situação, aí você aposta naquele negócio ali, aí você perde tudo. Você fica como? Você fica igual barata tonta. Você fica desmotivado, você fica triste, você quer afastar de todo mundo, essas coisas acontecem. Então, pessoal, o cara é safado. Não, o cara vira política, o cara entra na política, vira safado. Não, ele já era safado. Ele só encontrou um meio de potencializar aquilo. O que ele fazia numa brincadeira aqui, né? Sentando aqui numa mesa conversando com vocês, agora ele vai fazer numa mesa com gente que tem muito mais dinheiro, pô. É o que acontece. A gente potencializa. Tinha um amigo meu. Eu conheci a figura. Eu conheci desde criança, rapaz. A gente conhece pessoas desde criança. Caminhou comigo adolescente, né? Virou adulto e ainda continuava da mesma forma. De repente, eu tô na política, vai mudar? Não, porque agora é isso. Não, peraí, pô, eu conheço você, rapaz. Joga, vamos falar sério aqui. Você se uniu com fulano de tal. Que todo mundo sabe que fulano de tal é isso. E você se uniu com a pessoa. Sabe o que a pessoa me falou? A pessoa me falou assim mesmo. Palavras de alguém que tava na política, que dizia que nunca foi honesto quando era jovem, virou política, achou que ia virar honesto para poder ganhar uma vaga na política, falou o seguinte: Edu, a gente aqui junta as latinhas, depois a gente vê. Assim mesmo para mim, cara. Aí queria o meu

0: tudo isso que você falou, tudo que a gente escuta aí, Edu, se resume só em uma coisa: impotência.
1: É
0: Nós
1: isso
0: estamos
1: aí.
0: sofrendo uma impotência muito grande.
1: É isso
0: Não
1: aí.
0: sabemos em quem confiar.
1: É.
0: Né? Você não vê essa atrocidade que acontece aí? Tava vendo o um jornal ontem, cara. Pô, a mulher teve o lábio dilacerado, o
1: Eu
0: lábio
1: vi.
0: superior, o lábio inferior
1: Rapaz.
0: dilacerado, o nariz dilacerado, porque teve
1: Isso.
0: escalpelamento, cara.
1: Isso.
0: O cara tava namorando ela há 2 meses. Ela
1: 2 meses.
0: descobriu quem ele era, quis dar um fim no relacionamento. Edu, ela descobriu que o cara tinha 11 anotações, cara. E uma das anotações foi que ele bateu na mãe.
1: Olha aí.
0: Como que um cara desse vai preso 11 vezes e fica solto, cara? Como que a
1: Entendi.
0: nossa justiça, entre aspas,
1: É
0: está falando
1: isso
0: assim,
1: aí,
0: né?
1: é isso aí.
0: Porque se a gente fosse falar, Edu, o que a gente pensa, né? Os ouvintes, se for falar o que pensa, o YouTube ia tirar você do ar.
1: Verdade.
0: Porque a gente cria uma revolta dentro da gente, uma indignação tão grande. Como que pode, cara, um projeto desse de ser humano, que nem pode se chamar de ser humano, um excremento desse?
1: Isso aí.
0: Ainda estamos ofendendo o excremento ainda, que pelo menos o excremento ele.
1: Fui pertinho daqui, vou
0: Pelo
1: contar
0: menos o
1: já, hein?
0: excremento, você coloca ele numa terra, numa planta, vira humus, vira vida, né? O excremento nos está ofendendo o excremento,
1: Boa.
0: ainda vira vida ainda. Agora
1: Boa, Cris. É isso aí.
0: um projeto desse de nada,
1: É isso
0: só
1: aí.
0: traz morte e destruição. Como que
1: Rapaz.
0: uma coisa dessa,
1: Tá solta,
0: uma
1: né?
0: coisa dessa vai parar, tá no meio de nós, cara,
1: É
0: com
1: isso
0: 11
1: aí.
0: anotações. Isso aí um, cara. Fora os outros que a gente não sabe, né, que tá no meio de nós aí.
1: Que não virou
0: Vai acabar
1: ocorrência.
0: acontecendo, cara. A gente tem uma intervenção externa,
1: É.
0: né? Infelizmente, porque o Brasil tá assim. Vai acabar tendo uma intervenção externa para poder trazer a ordem, para renovar tudo, né?
1: Entendi.
0: Renovar lá do primeiro até o último, para restabelecer a ordem.
1: Entendi.
0: Desculpa, irmão, ficou picotado aqui, que me ligaram aqui na hora, aqui na ligação, que tava te mandando o áudio aqui. Agora, boa tarde, fica com Deus aí.
1: Valeu, Christian. Esse caso que o Christian comentou, pessoal, foi aqui pertinho da gente, foi em Piabetá. Perto de Magé. Então, foi em Piabetá. O cara arrancou os lábios e o nariz de uma mulher. Namorava ela há 2 meses, conheceu ela através de um aplicativo de namoro. Marcou um encontro, teve relacionamento com a mulher. 2 meses ela quis romper, ele arrancou o nariz e o lábio superior da mulher na dentada. Na dentada, ele arrancou. Ele deformou o rosto da mulher. Ele arrancou o nariz da mulher. E arrancou um pedaço dos lábios superior na dentada. O cara desse tem 11 anotações criminais. 11. 11 anotações. Falar nisso, tem ocorrência policial aqui no Panorama. Simbora, vamos lá.
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1: Pera aí que já encerrou aqui a minha transmissão aqui no YouTube. Eu nem tinha visto, ó. Olha lá, vamos fechar aqui. Vou aqui começar aqui de novo. Hoje tá um espetáculo, né? É isso aí. Hoje tá um espetáculo aqui na internet. Vou fechar aqui também. E vou começar outra já já. Simbora, meu povo, olha só a informação aqui da ocorrência policial para você aqui no Panorama. Olha, o 25º Batalhão de Polícia Militar, ontem à noite, por volta das 7 horas da noite, fazia patrulhamento aqui no bairro de Porto do Carmo. A informação era que estava ali fazendo monitoramento para poder evitar o tráfico de drogas naquela região. E aí a turma foi na Estradinha, que segundo informações da ocorrência, é um ponto já chave para quem costuma praticar criminalidade. A polícia foi até o local e avistou duas pessoas suspeitas. A polícia foi lá, então fez a abordagem. Uma das pessoas se apresentou, mostrou o documento, tá bonitinho, tá aqui, doutor, tá aqui, senhor, muito obrigado, seu polícia, tá liberado, querido, pode ir embora. E você, bonitão? Qual é o seu nome? E aí ele disse o nome dele, mas ele não disse o nome dele, não, ele disse o nome do irmão. Ah, meu nome é Charles. Trouxe o nome dele, meu nome é Charles. Charles, é. E aí, Charles, tal, você nasceu que ano? Ah, no dia tal, tal, tal, tal, tal, tal. Manda aí o CPF. E aí ele não sabia o CPF de cabeça, tal. Não, me dá o telefone da identidade, me dá o número da identidade. Ah, não tem, que não sei o quê. Aí a turma ficou desconfiada que estava inventando uma história. O que que a turma fez? Meteu o aplicativo de reconhecimento facial ali naquela criança. Na hora que meteu lá o reconhecimento facial, o aparelho foi e aplicou. Ó, esse menino aí se chama Fulano de Tal. Fulano de Tal. É foragido da justiça, ele saiu em uma dessas saidinhas que é proporcionada pela justiça, saiu numa saidinha, sei lá, dia das mães da vida, e não voltou. Não voltou. E aí, então, considerado então foragido, com mandado de prisão expedido em aberto e também o mandado de recaptura. A criança, então, foi levada.

0: queda para 126 dp, depois para 132 dp no município de Arraial do Cabo, delegacia diária, onde dali será transferido para um presídio no Rio de Janeiro. É isso mesmo, tem mais participação de ouvinte no Panorama.
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0: população. Mas não é qualquer participação, é dele que vem, dos Estados Unidos de Tamoios, participando conosco.
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0: Sabedoria, a pesquisa hoje tá do jeito que você gosta, hein? Fala pra mim, tá do jeitinho que você gosta. Pra melhorar a sabedoria, só renovando tudo. Fala comigo aí, pra recuperar a credibilidade.
3: Boa tarde, Eduander Silva, Wagner Vascaim de Unamar. Boa tarde, ouvindo o Panorama. É, Eduander. Estamos atravessando a pior praga do Brasil, né,
0: cara? É, rapaz, tá feia a coisa.
3: Os homens que eram para transmitir respeito são os primeiros a pecar.
0: Pois é, rapaz.
3: E são tudo velhos, né, cara?
0: Não precisava disso, né?
3: Os caras estudaram para fazer o quê? Burrice. Que é isso que eles estão fazendo contra os irmãos deles, que nós somos todos brasileiros. Essa injustiça é muito grande, cara. Um tapando o buraco do outro. Quem esperava hoje ter uma resposta boa, uma punição para esse cabeça de ovo? Não vou falar o nome de ninguém, tá? Tá dando tudo mel.
0: É, né?
3: Melou tudo. Olha, é realmente um chiqueiro. É um chiqueiro com aquela porcada a ponto de engorda.
0: Rapaz.
3: Estão engordando as nossas costas. Podem fazer o que quiserem.
0: É, né?
3: Que um tapa o buraco do outro.
0: Pois é.
3: Coitadinho do André Mendonça. Lutou. Nadou. Tá, esse cara morreu na praia.
0: Também acho.
3: Aí eu falo pra você, antigamente, naquela época, você não gosta que fala.
0: Não pode não, sabedoria.
3: Se um vagabundo desse pisasse na bola, a gente sabia o que fazia com ele. Hoje, infelizmente, é tudo melancia. Nós não podemos esperar nada dessa gente, a não ser uma ajuda de outro país aí de fora.
0: Eita, não faz isso não.
3: Que queira olhar pro povo brasileiro.
0: Aí dá ruim.
3: Porque os daqui, amigo, acabou.
0: É.
3: É uma porcada só. Valeu, meu amigo.
0: Valeu, sabedoria.
3: Não muito, não. Um abraço.
0: Certo, acerte o seu relógio, família Panorama. 5:13, depois do intervalo comercial, tem doutor Serginho pintando aqui no Panorama. Atenção, o Serginho vai falar com a gente, tem saúde no município de Arraial do Cabo. Ó, tem também aqui Alessandro Teixeira falando conosco, ele é secretário municipal de educação no município de Cabo Frio. Tem também reunião regional dos secretários de turismo no município de Arraial do Cabo. Tem também dicas de saúde do município de Búzios e também capacitação da Guarda Municipal de São Pedro da Aldeia. 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Eu vou pro intervalo e volto já.
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11: Agora são 5:19. Pessoal, olha, essa semana, nós estamos também na semana também da campanha política e muitos candidatos estão aí circulando pela cidade. E doutor Luciano Matos, que é candidato ao Senado e é um representante da nossa região, ele vai também participar de uma série de reuniões. E vocês lembram da entrevista dele? Eu coloquei o panorama à disposição para que ele pudesse divulgar a sua agenda. Ele vai encontrar alguns amigos, tem um recado aqui para você que gosta. Doutor Luciano Matos, ex-procurador, candidato ao Senado, representante da região dos Lagos. Ouça aqui no panorama, ouça aqui no nosso programa. Peraí, cadê? Vamos lá. Vamos ouvir. É? Então, peraí. Ver se eu consigo colocar aqui de uma outra forma. Vamos ver. Ver se vai. Também não vai. Caramba, esse arquivo aqui não consegui abrir. É, mas eu vou trazer daqui a pouquinho mais informações a respeito disso também aqui no panorama para você, desse encontro que vai acontecer aqui com o doutor Luciano Matos em nossa região. Enquanto isso, tem entrevista no nosso programa.
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11: Olha só, deixa eu contar para você. Alessandro Teixeira, secretário municipal de Educação, tem um recado importante para a gente aqui no Panorama. Ouça aqui em nosso programa.
0: Bem, seguimos avançando aqui na Secretaria Municipal de Educação de Cabo Frio com uma pauta de grande relevância para todos nós enquanto rede. Né, são as políticas de educação inclusiva. E a gente consegue dar a devida atenção e tratamento necessário quando a gente também oferece ferramentas para a nossa equipe, espalhada em todas as 87 unidades de ensino. A nossa equipe de formação continuada está atenta e trouxe algumas novidades com números expressivos do dia 11 de agosto até o dia 14 de setembro. Hoje, neste ano.
3: Exatamente. Nós temos um curso na plataforma, um curso inaugural. Fundamentos Legais e Políticas de Educação Inclusiva, com a formadora Juscelia Pinho, para atender o público de auxiliares de classe. Né? Nós tivemos 1.849 estudantes inscritos no curso, para poder fazer esse curso de 180 horas. Nós já temos até o momento 946 estudantes que concluíram o curso do primeiro módulo. Vão passar para o segundo módulo agora. Temos também 146 estudantes que estão em progresso e já quase terminando 162 estudantes. Tivemos aqui uma evasão, né, de 595 estudantes que provavelmente farão a turma 2 no módulo 1 desse curso.
0: É isso, lembrando que quando o professor Tiago fala de estudantes, aqui são auxiliares de classe. Né? A gente está dedicando boa parte de nossa estrutura da formação continuada numa plataforma inédita utilizada aqui na rede pública de ensino para melhor capacitar os nossos servidores. Semana passada tivemos formação presencial. As formações presenciais seguem também até o final do ano e na programação virtual, na plataforma EAD, nós temos até o mês de dezembro. É isso, a gente segue avançando. Tiago, agradecendo a você, ao Marcos Pugirá, toda a nossa equipe da formação continuada, porque esses números dizem bastante da urgência de capacitação e formação dos nossos profissionais e também da nossa urgência, enquanto gestores públicos, de apresentar melhores ferramentas para que, no momento em que a pessoa pode estudar, né, seja em casa, em outro ambiente, ela tenha acesso a essa oportunidade. Gratidão, Tiago.
11: Tá aí, Alessandro Teixeira falando com a gente sobre o curso também, capacitando também a nossa turma da educação do município de Cabo Frio. Tem notícia para você aqui no nosso programa.
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11: Atenção, você beneficiário do IBASCAF. Atenção, você beneficiário do IBASCAF. Olha, o prazo para a realização da prova de vida dos beneficiários do Instituto de Benefícios e Assistências dos Servidores Municipais de Cabo Frio termina nesta sexta-feira, dia 18. O procedimento deverá ser feito presencialmente na sede do IBASCAF, que fica ali na Expedicionários da Pátria, número 118, em frente ao PAN de São Cristóvão, tá bom, pessoal? O atendimento presencial é realizado de segunda a sexta-feira, de 9 da manhã até o meio-dia e na parte da tarde, das 13 até as 16 horas. E para realizar o procedimento, é necessário apresentar documento de identificação original com foto. O Instituto, o IBASCAF, orienta os beneficiários que ainda não realizaram a prova de vida a providenciar a validação dentro do prazo, evitando possíveis transtornos decorrentes do encerramento do período estabelecido. Prova de vida no IBASCAF termina na próxima sexta-feira. Tem notícia para você aqui no Panorama.
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11: Corrida da Baleia é destaque da programação e acontece no próximo domingo, dia 20, em Arraial do Cabo, às 7h30 da manhã, na Orla da Praia Grande. O Maratona Ambiental 2026 chega nos dias 19 e 20 de setembro, com uma programação especial para celebrar a natureza, a cidade e o encerramento da temporada de baleias 2026. O evento reúne esporte, música, educação, e muita diversão com atividade gratuita para toda a família ali na Orla Flávia Alessandra, no município de Arraial do Cabo. A programação musical promete movimentar a Orla, né? Vai ter aí no dia 19, às 6 horas da tarde, Rubinho vai estar lá agitando, cantando muito, será responsável por abrir a agenda de sons, levando também os ritmos da música popular brasileira ao público para celebrar o encerramento da temporada de baleias 2026. No domingo, a partir das 5 horas da tarde, dia 20, é a vez de Fabrini. Ela vai levar então seu sertanejo para o Maratona Ambiental, encerrando o fim de semana com muita alegria para toda a família. Tem a entrevista no Panorama.
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11: Olha só, galera de Búzios, tem informação da saúde, você ouve aqui.
12: Olá, população! Seja bem-vindo ao Minuto Saúde. E no vídeo de hoje, nós vamos falar sobre um assunto muito viral. Apesar de serem parecidos, gripe e resfriado não são a mesma coisa. A gripe, ela costuma começar de forma mais repentina e os sintomas são mais intensos. Tem bastante tosse, dor no corpo, uma dor de garganta intensa e a febre costuma ser mais alta. Já o resfriado, os sintomas são mais amenos. Tem coriza, nariz entupido, também pode ter tosse e febre, dor de garganta, mas costumam ser mais fracos. Mas atenção, se você estiver sentindo muita falta de ar e os sintomas estiverem piorando, e se você fizer parte de algum grupo de risco, procure atendimento médico. É fundamental você ser avaliado. A melhor estratégia é sempre a prevenção. Utilize máscaras, lave sempre as mãos e evite entrar em contato com pessoas doentes. Se você estiver doente, também se resguarde. E esse foi o Minuto Saúde. Informação também é cuidado.
11: Tá aí, pessoal. Município de Búzios trazendo as informações. Resfriado e gripe são coisas diferentes. Tem mais entrevista no Panorama.
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11: Capacitação da Guarda Municipal de São Pedro da Aldeia. Você ouve aqui no nosso programa.
14: Estamos aqui nessa segunda-feira.
11: Que foi? Vai.
14: Acompanhados do John Lennon, do Renato e nosso secretário de Ordem Pública de São Pedro da Aldeia, Diego. Viemos aqui para a formação dos instrutores aqui na Condor para trabalharem com armas menos letais. Então, o Condor Lagos contratou esse curso. Esse é o primeiro de muitos. Iremos comprar armas aqui para a guarda, coletes, e este drone aqui em breve estará à disposição de todos lá. Então, quero te agradecer, Diego. Você tem sido, na verdade, um grande formador de opinião com a gente. Você tem participado muito com o consórcio, porque hoje a premissa principal do consórcio é a segurança. Estaremos juntos lá e quero ouvir vocês aí.
15: Heron, nós que agradecemos esse apoio do Condor Lagos por ter sido fundamental para o desenvolvimento da Secretaria de Segurança da nossa região. Hoje estamos aqui com dois guardas municipais que se tornarão instrutores em técnicas não letais e replicarão todo o conhecimento e aprendizado aqui desse curso para a nossa Guarda Municipal de São Pedro da Aldeia.
16: A palavra de agradecimento, né? Dentro do que prevê a 13022, que fala aí exatamente desse trabalho em conjunto, de um consórcio entre os municípios, entre as guardas municipais, agradecer essa oportunidade e juntos iremos formar, capacitar a nossa região e fazer com que ela se torne cada vez mais segura para a nossa população e para os visitantes.
14: O slogan nosso sempre será o seguinte: nossa região tão bonita quanto segura. Estamos aqui nessa segunda-feira.
11: É isso, tá aí, então, o município de São Pedro da Aldeia se capacitando cada vez mais para trazer segurança ao munícipe aldeense. Tem participação de ouvinte no Panorama.
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11: Fala aí, Ronaldo.
17: Boa tarde, Edu. Saudações, Rubulega.
11: Saudações, Lidão.
17: Estou passando para desejar uma final de tarde meio friozinho aqui, Cabo Frio. E queria te fazer uma pergunta, não sei se você vai me responder.
11: Faça.
17: Entendeu, Edu?
11: Faça.
17: Edu, por quê que aqui no Brasil não é feito como alguns países lá fora, ou seja, mais, sendo mais específico, os Estados Unidos?
11: Sim.
17: Um partido de direita e um de esquerda. Tem que ter esse bocado de parafernália aí, direita, esquerda, central, é PSB, é PSDB, é PT, é PL, é PSTU, entendeu? Por que que não tem só dois? Um do lado e um do outro. Não tem esse negócio de ficar um pulando pra lá, outro pulando pra cá, segundo turno, fulano ele tava aqui, pula pra lá e o outro vem pra cá. Por que que aqui não tem esse negócio, cara?
11: Rapaz, me
17: explica isso aí.
11: Eu não posso te explicar. De uma certa forma, a gente olhar direitinho, é até bom que não tenhamos somente dois partidos, né? Como acontece, por exemplo, na Inglaterra. A Inglaterra também tem lá, tem dois partidos, né? Mas a Alemanha tem vários partidos. Agora, a questão toda, se você me pergunta por que nós temos muitos partidos aí, eu digo a você, por conta de dinheiro, né? É o dinheiro. O dinheiro faz com que muitos partidos surjam. A questão do repasse partidário, aquela coisa toda. Poderíamos ter menos partidos. A Argentina tem poucos partidos. O Chile tem poucos partidos. O Brasil não. O Brasil é uma festa. O Brasil é diferenciado. O Brasil é pintado lá fora como um país onde tudo vale. Os caras vêm para cá, pro Brasil. Por exemplo, nas Olimpíadas, eu lembro claramente das Olimpíadas, que nós tivemos atletas que foram parar na delegacia porque os caras tratavam as meninas ali nos quiosques das praias como se elas fossem prostitutas. E aí, vem a mensagem que nós, brasileiros, também transmitimos lá fora. E aí precisa ser revisto um monte de outras situações. É claro, por favor, não me entendam mal. Não me entendam mal. Não estou aqui fazendo propaganda de ninguém. Não sou a favor. Mas em certas democracias... Democracias não, em certos países... Existe um limite daquilo que você pode fazer para não transmitir uma mensagem errada a outros países. Vou trazer aqui uma situação que lá na Coreia do Norte, que é terrível. Todo mundo está passando fome lá e os caras, ninguém pode fazer nada. A China, a mesma coisa, mas os caras proibiram que certas imagens de jovens, vamos dizer assim, que não tem uma imagem máscula, pudesse ser transmitido em programas que fazem parte do governo. Em outros até pode, mas no governo não podia, não pode. Por quê? Porque eles querem mostrar que o cidadão, a pessoa nacional, o exército, é composto por homens que são firmes, homens que defendem, homens que pensam diferente. Aqui, nosso país, a gente tem uma liberdade que é satisfatória. Só que a gente acaba... embebecido, acaba se embriagando por conta da liberdade que é oferecida. É tipo assim, nós oferecemos um alimento para você poder se alimentar e uma bebida para você poder se satisfazer. Só que aqui no nosso país a turma vai e quer comer tudo de uma vez só, bebe de uma vez só e depois faz um monte de bobagem por aí. Faz um monte de bobagem. Infelizmente, o nosso país pensa de uma outra forma. A Constituição permite que tenhamos vários partidos, até por conta da abertura política que nós tivemos. É bom que nós tenhamos mais partidos para que tenhamos uma pluralidade de opções para o nosso país. Isso é bom, que tenhamos uma pluralidade no nosso país. Mas até mesmo na pluralidade, a turma nos engana. Você quer ver uma coisa? Eu vou trazer aqui para você um exemplo claro. Tem um certo candidato que está se destacando nas pesquisas, não vou nem falar de pesquisa de governador, de presidente, para não constar crime eleitoral. Mas ele tá vindo com uma linha dizendo que ele é uma pessoa conservadora, que é uma pessoa isso, que é uma pessoa daquilo. Mas quando você vai descobrir o partido da pessoa, o partido mudou de nome, é o mesmo partido que defendia aborto, que defendia... outras coisas que são contrárias e que o público conservador não gosta de falar a respeito disso e nem gosta de pensar em discutir situações de abertura para isso. Abertura para isso. Discutir é uma coisa, abertura para isso é outra. Esse partido é o mesmo que votou em muitas situações de possibilidade, inclusive, de mudança de sexo de crianças. Crianças menores de 12 anos. Ele votou a favor disso. E agora o candidato vem mostrando que... Aí perguntaram a ele, se por acaso você não for para o segundo turno, você vai votar, vai ficar com fulano ou com ciclano? Ele disse que não se posicionava. Não me posiciono. Por quê? Porque há um viés ligado ao não conservadorismo, mas ele vem com a bandeira de conservador. Essas coisas acontecem, né? Acerte o seu relógio, família Panorama! 5:35, tem Sidney Vascaíno de Nilópolis. Fala aí, Vascaíno, hoje tem Vascão, hein?
18: Boa tarde, Edu, Luciano DJ, ouvinte da Rádio Ondas, é que Sidney Vascaíno. Edu.
11: Oi.
18: Cara, tô passando mal aqui ouvindo esses caras falar,
11: rapaz. É, rapaz, eu também.
18: Decepção total, esse tal de Cássio Nunes.
11: Rapaz,
18: Nunes. Chegou lá antes, né, da votação dele.
11: Nunes.
18: Eu teria chegado alguma coisa relacionada a pagamento dele... na vista do Vorcaro, Hermione, não sei o que, com mulheres, coisas assim desse tipo. O filho envolvido no escritório também de advocacia, também está na mão desse pessoal lá, né? Que ameaça. Houve antes. Tu ouviu o Flávio Dino falar que nunca foi investigado de nada? Ué, não teve investigação dos respiradores, não?
11: É, a turma tem memória fraca. Ali eles falam que eles querem.
18: Se eu devia Prolagos aqui, ela vem aqui e corta minha água. Se deixar de pagar a luz aqui, minha luz é cortada. Agora, 139 milhões na conta do Xandão lá, ninguém investiga. Você queria ganhar também um cheque aí de... Um cheque não, um cartão de crédito dos filhos.
11: 300 mil.
18: 300 mil? Só que como é que você pois vai pagar 300 mil, Edu?
11: Pois
18: fala pra mim.
11: É isso aí.
18: Fica aí agradecimento também, Edu, aí a Concercaf, né? Foi solicitada aí a troca das lâmpadas.
11: Sim.
18: Eles fizeram melhor, vieram aqui, trocaram não somente as lâmpadas, como as luminárias no poste.
11: Olha aí que bacana.
18: Codinha da rua, que agora parece luz do dia, né, Edu?
11: É bom, né?
18: Voltando lá para Brasília, uma vergonha. Cássio Nunes entregou a cabeça do Mendonça.
11: Foi.
18: Na mão desses.
11: Foi, largou o amigo
18: carniceiro.
11: Lá.
18: Infelizmente, deve acabar sobrando pro Cássio Nunes.
11: O André Mendonça. É isso aí, também acredito. E olha, ainda falando sobre a questão da Consercap, pessoal, ontem também o seu João ligou pra gente aqui fazendo uma reclamação da luz, né? E eu falei que a equipe da Consercap estava ligada. Eles mandaram pra mim, depois do programa, mandaram pra mim um áudio. Você ouve aqui agora no Panorama.
19: Boa tarde, Eduander. A Consercap já recebeu a demanda e já estamos providenciando a solução. Lembrando a todos que hoje nós temos um aplicativo Iluminação Pública Cabo Frio, que pode ser baixado em qualquer App Store ou Google Play. E também temos aí o Disque Cidade Limpa, que também faz o serviço de iluminação, que é da ouvidoria da Consercap. Deixamos todos os canais à disposição, mas independente disso, já estamos providenciando aqui a solução para o seu ouvinte aí. Um abraço e uma ótima tarde a todos.
11: Valeu, tá aí a equipe da Consercaf ligada e mandando aí a resposta para o nosso ouvinte que fez uma solicitação com relação à iluminação pública do bairro Recanto das Dunas. Acerte o seu relógio, família Panorama. São 5 horas e 37 minutos. Vamos ao intervalo comercial e volto já. 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Eu vou pro intervalo e volto já.
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11: Que beleza! Agora são 5 horas e 40 minutos, conhecido também como 20 minutos para as 6. Tem participação de ouvinte aqui no Panorama.
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11: Fala comigo aí, ô boca aberta. O que, que foi?
4: Cadê você, Eduardo? Cadê você?
11: Tô aqui. Corri, né? Saí cedo.
4: Seu vereador tá em Porto Carro falando abobrinha.
11: É.
4: Só sabe falar abobrinha.
11: É.
4: Não muda de assunto, não.
11: Pois é, pai. Então vamos lá. Então vamos botar aqui a programação, porque agora tem a participação do presidente da Câmara de Vereadores do município de São Pedro da Aldeia. Fala, vereador Jean-Pierre. Vamos ouvi-lo.
5: Fala, pessoal. Eu tô aqui hoje no bairro Porto do Carro para falar das nossas vias. Sabemos que as chuvas constantes que a gente teve aí, a estrada principal do bairro, ela se encontra com diversas crateras, com alguns buracos, e a gente conseguiu, junto à prefeitura, trazer uma operação de tapa-buracos para aqui. Estamos só esperando o tempo firmar, né, estabilizar, para que a prefeitura possa entrar fazendo essa questão do tapa-buraco aqui na via principal do bairro Porto do Carro. É mais uma satisfação do meu mandato, vereador professor Jean-Pierre, para você, cidadão aldeense, em especial hoje, os moradores do bairro Porto do Carro. Lembrando sempre que não é por mim, é por todos nós. Fala, pessoal.
11: Tá aí o vereador preferido de Fabinho da Rua da Tainha. Tem mais ouvinte participando aqui do Panorama.
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11: Que foi, Raquel? Fala comigo, minha vida. Fala comigo.
6: Edu, na...
11: Peraí, que não é esse aqui, não. É esse aqui, vamos lá.
6: Edu, sou eu de novo. Só para abrir os olhos de quem não entende muito de política. Se tá vendo tudo aí escancarado, esses candidatos a isso, aquilo outro no momento. Aí junta vários partidos para votar em um presidente, certo? Para votar em... São vários.
11: Sim.
6: Mas tem vários partidos apoiando um deles.
11: Sim.
6: Né?
11: Sim.
6: Se sabe, está escutando, que é metido em falcatruas, por favor, pensem bem, tem que eliminar quem está apoiando esses partidos que estão apoiando. Por exemplo, o presidente é PT, aí tem um PSD, vamos dizer, tá? Que eu não tenho certeza, PSD, apoiando o PT. Pô, não tem que votar.
11: Entendi.
6: Eliminar esses partidos que estão acomunados com esses ladrões.
11: Entendi.
6: Só isso, é muito fácil.
11: Entendi.
6: Tá bom?
11: Tá bom.
6: Boa tarde pra todos nós e vamos avante.
11: Obrigado, Raquel.
6: Avante é pra frente, não é partido, hein, gente? Por favor, não confundam.
11: Tá bom, meu povo. Olha, mais uma vez, pessoal, pra galera da transmissão aqui do YouTube, eu peço perdão. A gente tá numa luta aqui que a gente já não sabe mais o que fazer. Também não sabemos a quem recorrer. Eu tô ficando também desanimado, né, com certas coisas que acontecem também aqui de estrutura também aqui da internet. Que aqui nesse prédio, rapaz, cada vez que faz xixi, né? É, o cachorro faz xixi ali na porta do prédio, a internet cai. Eu vou te contar, eu... É, vamos lá, vamos seguindo, né? Tem notícia pra você aqui no Panorama, simbora!
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11: Tomógrafo móvel amplia a oferta de exames em São Pedro da Aldeia no próximo sábado, dia 19. Ei, Fabinho! GG, fala você agora, não fala nada, hein? Pois é, o tomógrafo móvel do governo do estado do Rio de Janeiro vai ampliar a oferta de exames de diagnóstico para imagem em São Pedro da Aldeia. Desta terça-feira até sábado, dia 19, de 8 da manhã até as 5 da tarde, pacientes previamente agendados pela Secretaria Municipal de Saúde poderão realizar exames no equipamento que terá capacidade para atendimento de até 100 pessoas. 100 pessoasinha, isso mesmo, 100 pessoas para poder então serem atendidas aqui pela equipe que vai ficar posicionada, deixa eu contar aqui para você, na Praça Agenor dos Santos, no centro, é isso mesmo. Olha, durante o período serão realizados exames de tomografia sem a utilização de contraste. Atenção aí para você. E tem alergia, tem algum problema? Exclusivamente para pacientes previamente agendados. Entre os procedimentos disponíveis estão tomografia de crânio, face, seio da face, ATM, cela torcica, mastoide, tórax, abdômen, pelve, abdômen superior, coluna cervical, dorsal, lombosacra, sacro, cóccix, ombro, braço, úmero, cotovelo, antebraço, punho, mão, bacia, quadril, fêmur. Que mais, papai? Vamos aqui. Epa, papai. Joelho, coxa, perna, tornozelo e pé. Dá pra fazer um corpo completo. Além de exame de articulação, arcos costais e região externoclavicular. Vou perguntar aqui agora ao meu assessor para assuntos de medicina. Conta pra mim, Luciano, o que seria, então, um exame... Deixa eu botar aqui só a transmissão, pra abrir a transmissão rapidinho aqui, senão o Otto vai ligar pra nós aqui, peraí. O Otto, tem a página 3 aí já, tá? É, vamos tentar mais uma vez. Ô Luciano, conta pra mim, peraí, o que que é aqui, peraí, qual é a pergunta, cadê? Retomada, exame, tomou, aqui, tá aqui. É, exame externoclavicular, Luciano, onde ficaria exatamente, onde eu faço para poder fazer esse exame, Luciano? Clavícula, ah, isso, então o nosso assessor de assuntos aleatórios de saúde diz que é na clavícula. Olha, os pacientes agendados deverão apresentar documento de identificação, cartão do SUS, comprovante de residência, teste do pezinho, teste do olho, comprovante de viagem, olha, cartão de crédito, olha o pedido médico original para realizar os exames também, tem que estar lá à mão, senão não adianta chegar lá, não, eu quero fazer exame aqui porque eu tenho uma cisma. É, eu mando aqui com vocês. Não. Tem que levar o exame lá, o pedido do médico. Tem não? Então, nem pinta lá. Olha, os laudos serão disponibilizados online pela plataforma da Secretaria Municipal de Saúde após o prazo de aproximadamente 10 dias. E na ocasião, o paciente vai receber ainda um protocolo contendo as orientações e também as informações necessárias para acessar o resultado. A Secretaria Municipal de Saúde reforça que não serão realizados exames de contraste durante esta ação. Tem mais participação de ouvinte aqui no Panorama.
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11: Rapaz, dizer que é essa aí da sua net, hein? Só passa um vascaíno na frente da net, a net cai. É verdade, rapaz. É só a turma de vascaíno passar aqui na frente do prédio. Oi, Raquel, diga.
4: Cadê você, Eduardo?
11: Ah, Raquel, não. Fala. Olha aí.
4: E aí?
11: E aí o quê?
4: Jean-Pierre, fala bobagem.
11: Eita, não,
4: Isso aí é só pra quem tem dinheiro, Eduardo. Já tô na fila há muitos anos. Já paguei até particular.
11: Ó.
4: E ela não vai chamar, não. Eu já perdi teu papel.
11: É mesmo, mas perdi teu papel.
4: Esse não tem não,
11: Deus. Tá vendo aí? Aí reclama da vida, viu? Viu aí, GG? O homem perdeu até papel. Tem entrevista no Panorama.
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11: Tem informação da Secretaria de Saúde do município de Arraial do Cabo e você ouve aqui no Panorama.
3: Cuidar da saúde vai muito além que tratar de uma doença. É prevenir, é acompanhar, é ficar atento aos sinais do corpo, mesmo quando tudo parece estar bem. Na atenção primária à saúde, a prevenção começa perto de você, através de vacina, exames e acompanhamentos com orientações que ajudam a prevenir a doença antes mesmo dela chegar. Pequenas atitudes no seu dia a dia também fazem parte de um cuidado da saúde, como, por exemplo, uma boa alimentação, uma noite de sono adequada, atividade física no seu dia a dia e o acompanhamento regular da saúde. Porque prevenir é começar a cuidar hoje para viver melhor amanhã. Então, não espere a doença aparecer para começar a cuidar de você.
11: É isso, tá aí, dica importante. Não espere a doença aparecer para você começar a cuidar de você. Tem mais informação para você aqui no Panorama.
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11: Agora, no município Cabiz, tivemos uma reunião com todos os secretários de turismo. Foi a reunião regional da Secretaria de Turismo. Vamos ouvi-los.
8: Arraial do Cabo recebeu o 7º Encontro Regional dos Secretários de Turismo da Costa do Sol. A reunião reuniu representantes dos municípios da região para discutir ações conjuntas de fortalecimento do turismo, com pautas voltadas à promoção integrada dos destinos, participação em eventos do setor e estratégias para o desenvolvimento regional. A iniciativa busca ampliar a cooperação entre os municípios e fortalecer a região como destino turístico.
11: Tá aí a dica também do município de Arraial do Cabo. Tem notícia para você aqui no nosso programa.
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11: A Secretaria Municipal de Saúde de Cabo Frio inicia a partir desta terça-feira uma série de atividades alusivas ao Setembro Amarelo. É isso mesmo, estamos no Setembro Amarelo. Pessoal, atenção, porque é um mês realmente muito delicado e precisa ser falado a respeito disso. É mês da conscientização e valorização da vida. Nas unidades da rede de atenção básica, as primeiras ações serão realizadas nas Estratégias da Saúde da Família, no ESF aqui do Tangará, das 9h30 da manhã e no Parque Burle às 3h30. Ao todo estão previstas atividades em mais de 20 unidades de atenção básica do município, alinhadas ao tema da campanha deste ano, Escutar é Estar Presente. Acerte o seu relógio, família Panorama. 8 minutos, faltando para as 6, acabou o Panorama desta terça-feira. Olha, acabou que tem transmissão de futebol na programação da sua Rádio Ondas, com Fluminense e Vasco entrando em campo. Abraço a todos, uma noite de descanso para todos, um belíssimo início de semana, beijo no coração e até amanhã, se Deus quiser.

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0: Terçou, galera! Ótima noite pra quem tá em casa, no carro, no trabalho, pela internet, no aplicativo do Viva Bem, nos sites vivabem.ap, ondasfm.com.br, no nosso Instagram, arroba Viva Bem na Rádio Ondas, onde quer que você esteja.
1: Brasil!
0: Você está muito, muito bem sintonizado. Dando boa noite pra essa equipe maravilhosa que eu tenho. Primeiro pra ele, meu moreno alto, bonito e sensual.

0: Para tudo, rapaz. Boa noite, Davizinho. Julinha, gostou da surpresa de sexta?
1: Sim.
0: Eita, eita. Olha, o Beijão Zaço agora vai pra ela, que é casada, recatada e quase do lar.

0: Fala, Carol! Carolzinha com o Príncipe Herdeiro Não Quer Outra Vida. Beijãozaço pro meu sobrinho afilhado Iago. Vai fazer um ano, gente. Um ano de gostosura. Ele já manda beijo assim pra mim, ó. Já sabe me enrolar. A criança fazia um ano e já tá me enrolando, gente.
1: Sim.
0: Enrola toda a família, enrola a avó, enrola os tios, enrola a mãe, enrola todo mundo. A minha irmã, que é osso duro de roer, como é que pode?
2: É,
0: como é que muda, né? É, tô aqui com uma pessoa que mudou também, a maternidade também mudou, gente. A maternidade muda, gente. É, tá pensando o quê? Boa noite, agora vai pra ele, que é gato, malhado, gostoso e não tá solteiro.

0: Cleiton Jorge, o meu sócio, o homem mais gostoso da região dos lagos. Dando boa noite aos nossos patrocinadores Ita Casa Nova da Madeireira Ita, VNT Internet, Colégio 01 Cabo Frio, Instituto Namahá, Rose Fitness, Carol Marangon Físio e Roma Café Garden. Dando boa noite para nossa sócia de plantão. Tem um hino dela, tem um hino aí do time dela, não tem, Davizinho? Tá funcionando? Toca aí, toca. Tá arranhado. Tá arranhado, rapaz. Boa noite, doutora Cíntia Meireles. Não tem como, né? A gente vem pra implicar com você, né, Cíntia?
1: Vocês me amam.

0: Beijãozaço pro Vidinho Porto. Vidinho, já vejo seu vídeo, meu querido. Tô aqui com a doutora Cíntia Meirelles, que é advogada da Editora Comunicação também. E do Viva Bem, os pepinos todos. Bora, cara. Pode vir. Cíntia, você escreveu uma coluna que o pessoal falou assim... Teve a Samantha de Búzios, inclusive, mandou aqui. Falou assim, cara, não é mais fácil ser PJ pra ser contratado? Ela leu sua coluna... E mandou pergunta pra você.
1: Se é mais fácil
0: ser PJ? Se é mais fácil ser PJ pra ser contratado. Ela é de Búzios, Samantha, mora lá em Manguinhos, Búzios. Mandou a pergunta e depois escreveu sua coluna.
1: Vamos lá. Depende, né? Como eu falo, a contratação de PJ é uma contratação que ela é lícita, é válida, porém ela tem alguns requisitos que precisam ser cumpridos. O que a gente vem acompanhando muito aí, inclusive eu até comentei hoje, né, são 76 mil processos que estavam suspensos, que retomaram para a primeira instância, que fica se discutindo a legalidade, porque muitas das vezes a contratação acontecia para mascarar um contrato CLT.
0: Uhum.
1: Então, assim, o PJ veio de fato para facilitar essa modalidade de contratação, mas ela tem que ser feita da forma correta, porque aí não é bom para nenhum dos dois lados, nem para quem está sendo contratado, nem para quem está contratando. Então, o ideal é você analisar a situação e ver se cabe, de fato, uma contratação PJ.
0: Mas a contratação, por exemplo, CLT, no caso, os empresários todos reclamam que quando você contrata assim na carteira, você está pagando dois funcionários, mais dois funcionários em um. Aí começou a pejotização.
1: Sim.
0: E aí, o que acontece? A gente vê que muitas empresas contratam, né, o funcionário que tem. Ah, você é pessoa jurídica, então vamos contratar. Mas aí, olha, tem um horário de tal horário. Tem. Aí, nesse caso, da pessoa determinar o horário da pessoa, determinar, por exemplo, se eu contrato você,
1: sim,
0: você é PJ. Aí eu contrato você e falo assim, Cíntia, você tem que trabalhar de segunda a sábado, de 9 às 5 da tarde, e só pode me atender. Aí já é, não é um regime PJ.
1: Não, aí é um regime CLT.
0: Fantasiado.
1: Exatamente, fantasiado de PJ. O que, tem que entender é, primeira coisa, o empresário, ele realmente, quando você contrata uma pessoa com carteira assinada, você paga impostos, sim. Porém, você tem que aprender a usar da melhor forma... O que a lei te permite. Hoje, o que eu vejo muito nas empresas é contratações ruins. Então, o funcionário não entrega aquilo pelo qual você está pagando. E você também não faz uma gestão correta. O funcionário, quando você abre uma empresa que você precisa de um funcionário, você tem que entender que aquele funcionário tem que te dar lucro. Uhum. Aí você para de pensar que você está pagando funcionário, está pagando dois funcionários por um. Porque, na verdade, você paga, sim, muitas das vezes, porque você contrata fora do perfil da necessidade da sua empresa. E aí você tenta puxar para o PJ. E aí o que acontece? Você quer tratar o PJ como funcionário. Então, ou seja, você, das duas modalidades, você contrata errado. Existem alguns cargos que você pode, de fato, contratar PJ, mas você tem que lembrar que ele não pode ser subordinado a você. O que você tem que ter são acordos previstos em contrato para que aquela relação fique, de fato, legítima e ela não entre na famosa pejotização. E cada caso é um caso e tem que ser analisado com muito cuidado. Até porque, lembrando, se, por mais que hoje os processos tenham voltados para o TRT em primeira instância, caso tenha sentença, eles vão subir e vão continuar estagnados até se definir a tese do que vai ser seguida, que se vai ser para a esfera civil ou para a esfera trabalhista. Dependendo das duas, quem contratou ainda vai ter vai ter prejuízos causados. Então, o ideal é você tentar, você fazer da forma correta, usar a lei a seu favor e não contra você.
0: Olha, tem uma pergunta aqui, eu não sei se entendi. O Carlinhos, do Centro de São Pedro dele, falou o seguinte. Boa noite, doutora. No caso, quando a gente contrata uma pessoa que tem CNPJ, ela tem direito de cobrar mais para deduzir o imposto dela?
1: Aí depende de como vocês acordaram no contrato. O
0: no
1: certo
0: caso,
1: já,
0: deve ser o valor do serviço.
1: Né? O certo é o contrato, ele já prevê tudo que vai ser feito. Para isso que tem que se fazer um contrato. No, a diferença, assim, o pulo do gato no contrato do PJ. Não é que você não precisa, você não tenha, a pessoa que você contrata a PJ não tenha responsabilidade, ela tem inclusive penalidades. Uhum. O problema é que, como eu te falei, a pessoa contrata o PJ como se fosse um CLT. Vamos lá, você contratou a pessoa PJ para ela cuidar do seu marketing, por exemplo.

0: Exemplo, você vai falar, olha, eu quero que você me entregue todos os dias ou tal dia, aquele serviço daí, você vai cobrar por serviço, você vai cobrar por produtividade, por entrega, você não vai cobrar igual uma meta de vendas que você cobra de um funcionário, ou uma produção daquela situação, você vai cobrar pelo contexto de um PJ. O problema é que hoje se confunde muito. E essa questão que ele perguntou, geralmente isso está embutido já no valor que você paga. E não você vai pagar por fora, vai especificar que eu estou te cobrando um valor. Isso está meio que caracterizando que é uma pejotização. Porque se você presta um serviço, você já coloca o valor do serviço englobado todos os impostos, todas as taxas, né?
1: E, Cíntia, no caso, por exemplo, numa contratação com PJ, a pessoa, como é uma prestação de serviços, foi o que você falou. Geralmente, quando a gente vai prestar serviço de marketing, por exemplo, a gente tem um prazo X para entregar um site ou logotipo, a identidade visual do cliente, a gente é contratado por aquele serviço, né? E no caso, né, eu estou vendo muitas empresas determinando o período de. As horas de trabalho diárias, eu acho que isso não pode acontecer em contratação de PJ.
0: Não.
1: Eu entendo que isso não pode acontecer.
0: Não, não, não.
1: Eu acho que você contrata o
0: Você
1: combo,
0: contrata o
1: né?
0: combo, exatamente. Aí, porque senão você passa para aquela questão da habitualidade. Você tem que fugir dos requisitos da CLT. Então, você vai contratar como você falou: olha, eu preciso desse serviço. Se ele vai te entregar de manhã, de tarde, de noite, se não tiver previsto em contrato, que não pode, eu quero que você me entregue todos os dias de 8. Não, não é, não funciona assim. Você tem que contratar o serviço. A forma como a pessoa vai executar, é lógico que a minha empresa só funciona de 8 às 5. Vamos dizer que seja um serviço que você precisa entregar fisicamente. Ele vai ter que entregar dentro do horário que a empresa funciona. Aí tudo bem. Não dá é para você querer que a pessoa fique exercendo aquela atividade como se fosse um funcionário. Isso aí que não pode acontecer.
1: Porque senão já gera lei trabalhista.
0: Exatamente. E aí, o que eu falei, aí a grande desvantagem é que no final das contas você acaba pagando muito mais caro. Porque geralmente quando você contrata PJ, você já acerta um valor diferenciado para compensar a pessoa a fazer aquele contrato. E se a pessoa sai e aí bota na justiça, você vai ter que pagar todo o retroativo pelo período trabalhado. Então, assim, fica muito mais caro. E o importante também, uma dica é não nunca esquecer, quando você contrata um PJ, você tem que pedir para ele emitir nota fiscal para você, porque isso é um grande diferencial na Justiça do Trabalho para mostrar que, de fato, existiu uma relação comercial e não uma relação trabalhista.
1: Bom, quero dar uma pausa aqui, quero chamar a participação da doutora Carol Marangon. Boa noite, doutora Carol Marangon.
2: Boa noite, Kathleen. Boa noite, Davizinho e aos ouvintes do programa Viva Bem. Hoje eu vou trazer um assunto um pouco delicado. A dica é: permita-se viver o luto. Como você sabe, né, Kathleen, eu perdi meu sogro semana passada, meu querido sogro. Chegou a hora dele. Então eu queria falar um pouquinho sobre esse tema, que é o luto, que é algo que todos nós vamos passar um dia com pessoas queridas. Porque se a gente está vivo, uma hora a gente vai, né? Então, o que eu queria falar, né? Quando a gente perde alguém que amamos, né? É muito comum a gente ficar escutando que precisamos ser fortes, temos que seguir em frente, temos que ocupar a cabeça, chega de chorar. Mas será que precisamos ter essa pressa mesmo para ficar bem? Por quê, gente? O luto, ele não tem prazo. Cada pessoa sente e manifesta a dor de uma maneira diferente. Tem gente que chora muito, tem gente que não consegue chorar. Tem pessoas, né, que precisa falar da pessoa o tempo todo. Tem outras pessoas que nem conseguem escutar o nome da pessoa que partiu porque dói. E tudo isso pode fazer parte do processo. O mais importante não é transformar a dor em obrigação de parecer bem. Gente, chorar não é fraqueza. Sentir saudade não significa que você não está conseguindo seguir. Cuidar da saúde durante o luto também significa cuidar do básico. Então, o que que a gente precisa fazer? Tentar dormir, continuar se alimentando, dar aquela pausa, respira. A hora que o sol sair, né, que aqui em Cabo Frio é difícil, tomar um solzinho, sair para caminhar. E outra, aceitar a companhia, gente, de quem quer te acolher nesse momento. Tem pessoas que gostam e podem ajudar, então se permita ser acolhido, sentir esse abraço. E agora, se perceber, né, que a dor está ficando insuportável, que você não está conseguindo retornar à sua rotina, que está se isolando o tempo todo, é hora de procurar ajuda profissional, tá? É, e a terapia neural nesse momento ajuda muito também. Então, pedir ajuda profissional é cuidar de si. É, e o objetivo do luto, gente, não é esquecer quem partiu. É aprender aos poucos a carregar o amor e a saudade de maneira que nos permita continuar seguindo, né? Então a dica de hoje é simples. Não tenha pressa para ficar bem. Respeite, né, o seu tempo, acolha os seus sentimentos e permita-se viver esse luto. Para algumas pessoas, as perdas não são superadas. Na verdade, as perdas, elas são ressignificadas. O que permanece, gente, é o amor. O amor, o carinho que a gente sente por aquela pessoa que partiu, sempre vai existir no coração. E é isso, é se permitir seguir e respeitando o seu tempo. Então, gente, ó, boa noite, Catherine. Boa noite a todos os ouvintes, uma boa semana e até semana que vem.
1: Doutora Carol, olha, eu quero mandar um abraço carinhoso para você. O Davizinho também está mandando, o Cleiton, toda a equipe do Viva Bem, doutora Cíntia, todo mundo. A gente sabe o quanto é difícil perder uma pessoa querida. A gente sente que você ainda está abalada e é normal, porque o luto, né? É, todo mundo vive o luto e foi o que você falou, cada um vive de uma forma. Sinta-se abraçada, sinta o nosso carinho, o nosso respeito. E eu peço a Deus, a toda a espiritualidade, que conforte com o seu coração, o coração de toda a sua família, do seu esposo, de todos, tá? Porque o que você disse é uma verdade. A dor não passa. A gente só aprende a conviver com ela e ressignificar essa dor, tá? Beijãozaço, Carol. Bom, gente, tem participação na linha com a gente pra você, doutora Cíntia.
3: Boa noite, programa Viva Bem, Anderson Marcelo, São Pedro Aldeia.
1: Fala, Anderson.
3: Sinceridade, eu acho que se a pessoa fez o contrato pro PJ, que depois era um emprego, sinceridade, a pessoa, se entrar na justiça, para mim é má fé, porque a pessoa entrou sabendo disso, sabendo que a pessoa acaba ganhando mais, que a pessoa não tem os custos de pagar funcionário, então você pode ganhar bem. E depois você é desligado do serviço, você entra com o processo, para mim, sinceridade, é má fé, para não dizer outra coisa, entendeu? Eu sou contra isso. O cara aceitou PJ, é PJ. Não quer, não aceita, só vai pro CLT. Agora, se ele aceitou PJ, eu sou contra esse negócio de PJtização, da pessoa querendo entrar com recurso depois. Um abraço.
1: Valeu, Anderson Barcelos, de São Pedro da Aldeia. Galera de São Pedro, nossa, sintonizada com a gente. E aí, Cíntia?
0: É delicado, sim. Olha, eu entendo a sua indignação. Infelizmente, a gente sabe que acontece muito disso. Muitas vezes a pessoa, ela aceita essa modalidade de contratação e quando termina, ela entra na justiça. Infelizmente, a gente não dá para generalizar. Mas o que eu posso te dizer, como, né, para tentar te amenizar a situação é: se contrata assim, faz um bom contrato. Não faça apenas um contrato genérico. Deixe isso bem claro. Use cláusulas que você possa se resguardar depois. Na Justiça do Trabalho, existe um princípio chamado primazia da verdade. Então, muitas das vezes, o que você colocou no papel, você consegue provar de forma contrária pela narrativa que você leva no caso de uma audiência, né? Como foi no caso de você falando, a pessoa colocar na justiça. Então é tudo como você, quem prova melhor acaba ficando com a vantagem. Então, assim, se você for contratar nessa modalidade, faça um contrato correto, dentro da necessidade da sua empresa, use a legislação a seu favor, existem cláusulas penais que você pode colocar no contrato, assim você se protege. Essa é uma orientação que eu posso trazer sem analisar todo o caso, né?
1: Se você tiver um caso, se o seu caso for mais detalhado, Anderson, eu sugiro que você entre em contato através do Instagram da doutora Cíntia, que é o Cíntia Meirelles.
0: Cíntia Meirelles com dois L's ponto ADV.
1: Cíntia Meirelles com dois L's ponto ADV, tá certo? 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
1: Voltamos aqui com o Viva Bem, já tô com o ouvinte na linha aqui, peraí só um instantinho, que é mãe de aluno, peraí. É aqui, gente, programa ao vivo é uma loucura, loucura total. Bom, tô aqui, né, deixa eu ver aqui, eu estou na linha com a Verônica Lima. Boa noite, Verônica.
13: Boa noite, querida. Obrigada pela oportunidade.
1: Nada. Bom, a Verônica entrou em contato com a gente. Eu vou ler aqui, tá, Verônica, o seu relato. Ela falou o seguinte: estou entrando em contato porque precisamos de ajuda com uma situação que está acontecendo na escola Elza Maria Santa Rosa Bernardo, no Jardim Esperança, em Cabo Frio. Hoje tivemos uma reunião na escola e pudemos conhecer melhor a situação. Existem problemas de infiltração e manutenção que não começaram agora, mas que foram agravados de maneira muito séria pelas chuvas dos últimos dias. Temos fotos e vídeos, inclusive eu já vi, tá? Que mostram a situação, inclusive água entrando em grande quantidade na parte superior da escola. A estrutura, neste momento, está bastante preocupante e entendemos que é necessário um olhar emergencial para garantir a segurança dos nossos filhos. A Secretaria de Educação já foi comunicada e alguns reparos começaram. No entanto, até o momento, não tivemos um retorno concreto sobre quais ações serão realizadas, qual será o cronograma de intervenção e, principalmente, qual será o plano emergencial para os alunos durante esse período em que as aulas presenciais estão comprometidas. Gente, a Verônica, ela entrou em contato com a nossa produção aqui. E, Verônica, você é mãe da aluna do sexto ano da turma 604 da escola, né? E você falou que vocês tiveram uma reunião hoje. Essa reunião aconteceu com quem? Com o secretário, com profissionais da secretaria? Como é que foi?
13: Foi com o diretor, com os profissionais da escola. Eles mandaram uma mensagem pedindo para que a gente comparecesse hoje, porque a minha filha e alguns outros alunos de algumas turmas estão desde quinta-feira sem aula.
1: Desde quinta-feira?
13: Desde quinta-feira sem aula, devido às chuvas, e aí eles comunicaram que devido às condições que a escola se encontrava, não tinha como ter as aulas. Ok, aí hoje nós fomos à reunião e fomos entender o que estava acontecendo. A parte de cima, inclusive, eles fizeram a reunião conosco na parte de cima, nos mostraram, andaram com os pais na escola, totalmente alagados, os funcionários estavam ali desde cedo tentando tirar água, e hoje foi um dia um pouco mais seco, né, também, não choveu, mas ainda tinha muita água na parte superior, e a gente entendeu que não tem a menor condição, de fato, dos alunos estudarem ali, então ficou claro para os pais, né? O diretor da escola comunicou que o secretário já foi, esteve na unidade na quinta-feira, que comunicou que ia realizar as ações, mas a escola também informou para a gente que não tem nada concreto, né? E a gente ali conversando ficou claro que o problema é estrutural e não foi essa chuva. Essa chuva só agravou. Mas está claro que o problema foi de manutenção, não foi feita. E aí eu peguei e chorei o diretor, falei, olha só, mas esse problema aqui foi grave, ok. A chuva aconteceu, todo mundo está sofrendo. Mas o diretor afirmou que os inúmeros pedidos, né, de manutenção, de melhorias na escola já têm sido feitos para a secretaria no site municipal, né, que todo mundo tem acesso, mas que não tinha sido atendido até o momento.
1: Verônica, mas eu quero um pouquinho mais de clareza, né? Eu acho que vocês também querem saber. Quais são os tipos de reparos que essa escola precisa? Porque, assim, isso aí independe. Quem assume gestão tem que estar atento a tudo, principalmente no que tange saúde e educação.
13: Perfeito. E aqui eu gostaria primeiro de agradecer a oportunidade e também deixar claro que a gente, enquanto pais, a gente não quer atacar nenhum candidato, nem o prefeito, a gente quer realmente essa clareza. Então, hoje, os pais, nós nos reunimos, temos mais de 20 pais no grupo. A gente foi, inclusive, à postagem do prefeito comunicar isso. Recebemos uma resposta lá oficial dizendo que a secretaria já foi comunicada e que os reparos foram iniciados. Eu entrei em contato na parte da tarde com a escola avisou que o engenheiro esteve lá, mas que a escola não tem nenhum cronograma do que vai ser feito, de como vai ser feito e em que tempo isso vai durar, qual a durabilidade. E aí a escola informou que a secretaria negou o pedido de suspensão das aulas, informou que, não, que as aulas têm que voltar, e aí a escola, numa medida emergencial, vai dar aula amanhã para os nossos filhos, de 12h45 a 14h30, minha filha vai estudar. Então a escola optou por essa emergência, porque não pode suspender as aulas, então eles vão juntar os alunos em salas específicas na parte de baixo. E aí o que está faltando, né? O que a gente entende? Tem telhas quebradas, o teto, o telhado, né, precisa de impermeabilização, os banheiros da unidade, e aí eu reforço aqui que esse problema do telhado, da chuva, esse problema do telhado foi por conta da chuva, mas hoje visitando também a escola e conversando de uma forma mais detalhada com os profissionais, a gente viu que a escola também tem inúmeros outros problemas de manutenção que não foram feitos. Então, a gente tem 460 alunos na escola, 200 e poucos alunos em cada unidade. A gente tem pouquíssimos banheiros, eu relatei aí a questão dos banheiros, dois banheiros, né, dois vasos sanitários femininos, dois mictórios para o masculino. Os professores lá embaixo têm três, aí, inclusive o diretor informou que já foi feito um pedido para tirar dois vasos sanitários dos professores e colocar para os alunos para que eles dão um jeitinho. Então, a gente percebeu que o problema ali não foi só a chuva, não é só o telhado, não é só a água.
1: É, né? Falta de gestão, né?
13: Exatamente. Então, a gente entendeu que... E essa parte da aula é uma coisa que a gente quer deixar claro. A gente entende que os nossos filhos não podem ficar sem estudar.
11: Uhum. Só que a gente também hoje ficou muito preocupado com a segurança. Inclusive o próprio diretor nos relatou isso, que realmente ele tem medo de um teto ceder, algo do tipo, porque realmente, gente, é muita água. Né?
1: Verônica,
11: parte elétrica vazando água.
1: Verônica, desculpa estar te interrompendo, mas eu tenho que entender também. E aí eu peço à assessoria de comunicação da Prefeitura de Cabo Frio, à Secretaria de Educação, ao secretário de Educação, que entra em contato com a gente e com os pais, porque eu queria entender se esse reparo é emergencial ou definitivo. Tá?
11: Perfeito.
1: Eu quero saber também como vai ficar o calendário letivo desses alunos, porque eles com certeza já estão sendo prejudicados e serão mais prejudicados ainda, porque a gente não sabe o tempo que vai demorar, já que não foi dado um cronograma a vocês. E outra coisa também, esse tempo que os alunos ficarão em sala, né, nas salas de aula, isso me preocupa. Eu não tenho filhos estudando na unidade, mas eu sei que vocês são mães e pais e se preocupam, e eu, como sou mãe também, me preocuparia se minha filha estivesse numa unidade dessas, sabe? Porque o que me preocupa hoje, Verônica, é a questão estrutural. Realmente, se um teto desaba, se uma parede cai, quem paga a conta? Quem vai pagar a saúde de alguém? Quem vai pagar a vida do filho de alguém?
11: Vai esperar alguém morrer para tomar providência?
1: Exatamente. Então, eu gostaria que a Secretaria de Educação se pronunciasse. E eu quero deixar o microfone aqui aberto para vocês, tá? Caso a direção venha a se pronunciar, o secretário venha a se pronunciar. O nosso telefone, você viu, foi de imediato. Nós atendemos, tá?
11: Perfeito.
1: É o 998-15-7773. Estamos aqui fazendo um apelo à Prefeitura, um apelo à Secretaria de Educação, porque a situação está caótica, gente. E eu vou falar para vocês, você falou que as crianças vão entrar às 12h45 e sair às 14h30. Qual o tipo de aula... Isso, a turma da sua filha, que é 604, não é isso? Qual o tipo de aula que você acha que sua filha vai ter nesse período? Qual a qualidade que ela vai ter de aula nesse período? Não estou falando da capacidade dos profissionais. Estou falando do temor em trabalhar num local assim, insalubre, do temor dos pais e dos próprios alunos.
11: Perfeitamente. Foi essa a pergunta que eu fiz. O que a gente quer é clareza. E a gente também quer um plano de emergência para sanar esses danos. Não só os estruturais da escola, mas também em relação à educação dos nossos filhos. E a gente não quer, de fato, uma, duas horinhas de aula para... E, assim, uma coisa que eu quero deixar claro. Inclusive, eu acredito que a situação chegou nesse momento justamente por a escola ainda estar dando aula. Então, o famoso jeitinho brasileiro.
1: Uhum.
11: Então, a gente acredita que teríamos que, de fato, paralisar agora para que as coisas fossem feitas de forma objetivas e concretas.
1: E responsáveis.
11: Exatamente. Porque, agora, eu te pergunto, se chover de novo, as aulas vão ser suspensas.
1: Uhum.
11: Exatamente.
1: Olha, sinceramente, Verônica, agora falando como mãe, tá? Não falando como entrevistadora, eu teria muito receio de mandar minha filha pro colégio.
11: Com certeza, todos nós.
1: Entendeu? Eu teria muito, muito receio, porque assim, tem que ter uma resposta. E eu tô falando para você, para todos os pais que estão sintonizados com a gente, que os filhos estudam lá na unidade. Eu gostaria que a Prefeitura e a Secretaria de Educação se pronunciasse em relação aos problemas estruturais e de funcionamento da escola, tá certo, gente? Porque, assim, é inadmissível, nós estamos no mês de setembro.
11: Exatamente.
1: Então, assim, setembro e não tem uma solução. Quer dizer, chove, não tem aula. Chove, nosso filho não pode ficar dentro da escola. Escola, professora Elza Maria Santa Rosa, no Jardim Esperança. Por favor, peço à Secretaria de Educação, à Prefeitura de Cabo Frio, que olhem com carinho, como se os seus filhos estivessem estudando nessa unidade. Verônica,
11: Exatamente. Muito
1: obrigada pela participação. Pode ficar à vontade para fazer suas considerações finais.
11: Não, perfeito. Eu agradeço o espaço. Eu e todos os pais ficamos gratos aí pela oportunidade. E é isso. Não é um ataque ao corpo docente, pelo contrário. A gente entende que eles, como profissionais, também estão tentando fazer o que podem. Não é um ataque também aos órgãos competentes da nossa cidade. A única coisa que nós queremos é transparência. É serem atendidos o que vai ser feito, como vai ser feito e qual o prazo que vai ser feito. A gente entende que chuva ninguém controla, mas fica a pergunta, será que toda a chuva as crianças vão ter que ficar nadando, né? E como é que fica a segurança? Então, o que a gente quer é transparência e clareza.
1: É isso aí, gente. Inclusive, Verônica, vou ressaltar aqui que o corpo docente, né, os diretores, os profissionais da unidade, realmente eles fazem mais do que deveriam. Você sabe, eles têm um jogo de cintura, né, excelente, eles estão de parabéns. A gente está cobrando aqui o posicionamento da gestão pública. Eles que têm que responder por essas questões. Verônica, muito obrigada. Conte com a gente sempre, tá? Você e todos os pais aí da unidade.
11: Obrigado, um abraço, boa noite.
1: Boa noite, essa é a Verônica, mãe de aluna lá no colégio. Gente, agora vê, né? A gente precisa de uma resposta da Secretaria de Educação, da Prefeitura. Meu Deus, Cíntia, não para, né? É um problema atrás do outro.
0: Cada hora um problema, né?
1: Infelizmente, cada hora um problema aqui. Tem mais pergunta para você aqui. Calma aí, Cíntia. O negócio tá vindo. O Henderson, eu não sei se é Henderson ou Anderson, vou falar Henderson, né? O Henderson, ele falou que mora em Iguaba Grande. Fala, sou amigo do Igor. Ah, fala, meu querido. É, sou amigo do Igor, tô adorando o programa. Gostaria de perguntar a ela o seguinte: na hora que a gente faz a contratação, a gente já chega com o contrato pronto ou a gente dá a opção dele escolher entre PJ ou CLT? O que ela me orienta?
0: Depende. Você quer, se for para ser funcionário, ele vai cumprir carga horária, ele vai ser subordinado a você, vai ter pessoalidade, habitualidade, é CLT. Se você entende que ele não precisa estar à sua disposição em tempo integral, ele vai ter mais autonomia na realização das tarefas, você pode contratar na modalidade PJ. O que é importante, independente do tipo de contrato, é você fazer um bom contrato de trabalho. Vou trazer um exemplo que eu fiz uma audiência semana passada, onde o funcionário pedia desvio de função. É, ele era um vendedor e ele disse que estava tendo desvio de função porque ele tinha que limpar o espaço. E a gente conseguiu provar que não havia desvio de função, até na própria convenção coletiva, né, de bares e restaurantes, prevê que esse tipo de atividade você não necessariamente está sendo desviado. Uhum. Então, mas o que a gente tinha no contrato que também deixou isso muito claro, além da convenção coletiva? No contrato a gente previa isso, que a pessoa, apesar de ser contratada como vendedora, ela poderia participar da rotina de limpeza, de escala de limpeza do estabelecimento. Então, o contrato é a melhor ferramenta que o empresário tem para poder se resguardar e trazer para ele os benefícios da lei. Até que a gente tinha falado anteriormente, na Justiça do Trabalho vale muito a primazia da verdade. Às vezes você contratou de um modo, mas você consegue provar pela forma como foi acontecendo na justiça que não era daquele jeito que foi alegado. Então, é importante, sim, é você ter um bom contrato de trabalho e verificar qual é, de fato, qual a função que a pessoa vai exercer e se você precisa dela à disposição da sua empresa ou não.
1: O Charles, também de São Pedro da Aldeia, bairro Balneário, ele falou o seguinte: já trabalhei como PJ e não foi legal, porque o cabra exigia que eu cumprisse horário, eu me estressei e deu ruim, doutora, deu ruim. Eu só não entrei na justiça porque minha mulher falou para não esquentar muito a cabeça. Deu ruim, doutora.
0: Infelizmente, dá ruim mesmo, sabe? A gente vê que acontece muito disso, é que eu falo. A contratação PJ, a ideia dela era facilitar principalmente a informalidade das pessoas que trabalham de forma autônoma. Uhum. O problema é que foi se usando de outras formas. E aí prejudica os dois lados, como eu te falei. Ele, no caso, se ele de fato trabalhou como CLT, ele tem todo o direito de pedir esse reconhecimento de vínculo. Mas é que eu falo, cada um tem um caso, tem que ser analisado, tem que ver quais são as provas que fazem parte daquele contexto, mas entendendo que os dois tipos de contratos, eles vão te garantir de forma distinta. O que eu acho mais importante, Caterine, é o seguinte, é o que eu venho falando nas empresas que têm contratado PJ, antes de qualquer coisa, é ensinar a equipe a ter uma mentalidade financeira desenvolvida. Porque a gente está acostumado, a gente não tem educação financeira, né? Uhum. A gente não vem dessa. Não tem isso na escola. Então, geralmente, você aprende na fase adulta e geralmente da pior forma, quando você está endividado. Então, é você entender que quando você é contratado como PJ, você tem algumas vantagens que você não tem como CLT. Por exemplo, você não tem negociação de horário. Às vezes, hoje, tem muita gente que prefere ter uma flexibilidade de horário. Então, aceita a contratação PJ por isso. Uhum. Porém, tem aquela pessoa que fica, eu não quero porque eu vou perder FGTS, 13º. Se você faz uma previsão financeira, você consegue ter os mesmos benefícios, com a vantagem da tal liberdade que todo mundo busca.
1: E ter até mais de um cliente para atender.
0: Você conseguir aumentar até a sua receita. Só que para isso você precisa entender qual é o seu cenário. Tem gente que nasceu para trabalhar como PJ e tem quem nasceu para ser CLT. E está tudo bem. O que não dá é para a pessoa aceitar, de fato, aí vai muito de cada um, uma modalidade depois querer mudar ou querer prejudicar, seja o empresário, seja o funcionário. Então é chegar num consenso e buscar sempre dentro da legislação o melhor caminho para atender aquela necessidade.
1: 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Beijãozaço, povo lindo! Vamos faturar e já voltamos.
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1: 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Bom, Cintia, a gente tá aqui falando de PJ, CLT, e aí eu fico pensando assim, o que o nosso ouvinte falou... É verdade, muitas pessoas às vezes optam pelo regime PJ por conta da flexibilidade de horário, aquela coisa toda, mas na hora da entrega não entrega aquilo que combinou. E aí depois quer passar, né, quando vê que não angariou o que ele esperava, por um regime CLT. Isso depois de um contrato assinado não pode, né?
3: Se na realidade contratual, se na prática não existiu confusão de pessoas, isso não acontece. É o que eu falo, não adianta você ter um bom contrato, mas você também não agir conforme você tem que fazer. Porque o contrato, principalmente o contrato de prestação de serviço, é igual quando a gente é contratado. As pessoas me encontram para fazer uma defesa trabalhista. Lá no meu contrato eu vou defender você no processo tal, até tal fase. No contrato de prestação de serviço é a mesma coisa. Você tem que ter o objeto, o valor do contrato e as cláusulas penais. Agora, não adianta você faz esse contrato, mas você fica mandando mensagem no WhatsApp, olha só, quero que você abra a loja 8 horas, eu quero que você esteja lá 10 horas. Aí você deixou claro que aquela relação não era uma relação de prestação de serviço comum, e sim uma relação CLT.
1: Mas eu posso, por exemplo, quanto empresária, a gente pode fazer, por exemplo, um contrato PJ, né? E depois eu faço assim, vamos fazer um contrato de 3 meses para eu ver se é isso mesmo que eu quero. E depois tem como eu mudar para CLT? Ou isso implicaria
3: não,
1: juridicamente?
3: Isso, juridicamente, que isso não é bem visto.
1: Não é bem visto?
3: Não. Assim, se você tem dúvida, faça. É complicado, porque depende muito da atividade. Você tem que ter muita certeza que você não vai precisar daquele profissional... full time na sua empresa. Se você tem essa resposta clara, você pode fazer o PJ, porque no PJ você pode rescindir o contrato. Você faz as cláusulas corretas, não precisa de aviso prévio, nada nesse sentido. Então você faz de uma forma que fique mais amarrada. Não dá para você ficar toda hora pulando de um lado para o outro, que fica caracterizando um pouco de uma fraude, um desvio de função, de finalidade contratual.
1: Não adianta mostrar insegurança nesse momento. Exatamente. Ou você vai contratar CLT ou vai contratar PJ.
3: Por isso que é importante, aí puxando né, a sardinha...
1: Para o seu lado, vamos embora.
3: Uma consultoria. Que eu falo, na consultoria, você consegue, no raio-x, você consegue verificar isso melhor. Porque eu falo, existem muitas funções que você consegue, de fato, contratar como PJ, e isso é muito tranquilo para a empresa. Outras não tem como. Mas aí, numa análise, você consegue perceber isso de uma forma mais segura e trazer mais clareza na hora de tomar essa decisão. O problema é que fica, de fato, muito confuso isso, às vezes. Principalmente para o empresário que está ali todo dia tomando decisão. Você tomar, às vezes, decisões nesse sentido pode trazer essa insegurança e você acabar tomando uma decisão errada e depois ser processado, né? O que ninguém quer. Então, a ideia é você fazer essa análise inicial, buscar uma orientação jurídica que te traga essa clareza e mais segurança na hora de decidir.
1: Cíntia, então, o ideal, na verdade, é você contratar a consultoria para ver qual regime você vai adotar.
3: Exatamente.
1: Porque eu não posso, por exemplo, passar de CLT para PJ ou vice-versa, porque isso pode caracterizar uma coisa, uma fraude, que não exista.
3: Mesmo que não exista, mas pode caracterizar. O juiz vai olhar e falar, pô, peraí. É a mesma coisa que...
1: Qual é a dela?
3: Exatamente. Ah, você contrata por um período, aí demite, aí, como antigamente tinha muito para o pessoal usar o FGTS. Então, hoje, tanto é que existe o acordo legal, legal do FGT, né, que você pede a rescisão, é que você perde um percentual. Quase ninguém quer, porque todo mundo quer receber os 100% do FGTS. Se você faz acordo, você perde 20% e perde o direito do seguro-desemprego. Então, assim, na prática, acaba que, infelizmente, optam por não fazer. Então, assim, você tem que analisar bem antes para você não ficar nesse ping-pong e trazer para você um passivo trabalhista. E, principalmente, agora a gente sabe que quase todo funcionário tem acesso direto ao Ministério do Trabalho para fazer as denúncias. Então, ontem mesmo, tive uma empresa que recebeu uma denúncia de um funcionário no Ministério do Trabalho. Então, assim, nem era verdadeira a denúncia, vai dar uma dor de cabeça. Assim, a gente, graças a Deus, a documentação está em dia. Mas é o que eu falo, você tem...
1: Mas dá dor de cabeça.
3: Mas dá dor de cabeça. Então, uhum. Assim, já te aciona um alerta. Agora o Ministério do Trabalho já vai olhar para a tua empresa com outros olhos, né?
1: É isso. Isso que é o problema. Esse é o problema. Cíntia, tem jogo agora, transmissão de Vasco e quem?
2: Santa Fé.
1: Vasco e Santa Fé tem a pelada rolando. Brincadeira. Fala, Sérgio! Beijãozaço. Marcos é botafoguense, né?
3: Botafoguense, meu amor.
1: É, botafoguense.
3: Somos botafoguenses.
1: A Cíntia obrigou. Tá vendo? Ela obrigou o Marcos. O Marcos não era botafoguense, ele era flamenguista, ela obrigou.
3: Nada disso.
1: Falou
3: sempre,
1: assim, só caso com você, você virar botafogo. Ele, cara, é pronto, virou. Beijãozaço, Marcos, pra você. Obrigada, Cíntia. Fica à vontade aí pra fazer suas considerações finais.
3: Olha, eu que agradeço. É muito bom estar aqui de volta. E espero ter conseguido esclarecer as dúvidas. Quem tiver quiser mais alguma orientação, alguma coisa, meu Instagram é cintiameireles.adv. Lembrando sempre que, se você vai contratar CLT ou PJ, faça uma análise antes, procure um profissional de sua confiança que possa trazer essa clareza para você, para que você não fique refém dessa situação. Então, o melhor caminho é sempre você buscar usar a lei como uma ferramenta de prevenção e cuidado para a sua empresa. Então, fica esse meu recado.
1: Bom, gente, procura lá, Cíntia Meirelles com dois L's, ponto ADV. Valeu, Davizinho, Cleiton, Carol, Laura, galera da Edicom, Editora Comunicação, responsável pela produção do Viva Bem. Obrigada a vocês, internautas e ouvintes do Viva Bem, responsáveis pelo nosso sucesso. Bom, gente, um ótimo restinho de noite e até amanhã, porque ele quer. Fiquem agora com a companhia de Sidney Marinho. Fui!

0: E o torcedor chegando com a gente na Litoral News, agora também na Ondas, 97.7, na Manchete, nos 96.1. Hoje só uma coisa interessa, a vitória. Só a vitória interessa para o Vasco. O empate leva a decisão para os pênaltis e a derrota classifica a equipe colombiana, classifica a equipe do Independente Santa Fé. Explosão da galera, quero o seu boa noite, quero a sua expectativa. 5 minutinhos para a bola rolar, um show pirotécnico neste momento. Aqui em São Januário, a verdade, explosão. Pelo que a gente viu na Colômbia, terça-feira passada, lá na altitude, para mim o Vascão se classifica. Dentro de casa é o favorito, dentro de casa tende a fazer gols. Mas é claro, Santa Fé, por outro lado, lembra do que aconteceu contra o River quando empatou na ida, empatou na volta e nos pênaltis conseguiu a sua classificação. Mas me parece, Explosão, que o Vascão é o grande favorito para passar no jogo. Começa daqui a pouco. Boa noite, Explosão.
1: Boa noite, Sidão, amigos e amigas da Manchete, da Ondas, da Litoral News, a maior audiência do Brasil no YouTube. Um abraço carinhoso, o Caldeirão tá fervendo, né? Uma festa linda aqui, um espetáculo pirotécnico maravilhoso, feito lá de fora do estádio, né? Feito ali da sede da Força e feito lá da Barreira, né? Porque aqui dentro a Comebol não permite, né? Nenhum espetáculo pirotécnico nos jogos dela. Mas aqui dá para fazer lá fora e fica bonito o show de fogos que o Vascão tá trazendo. Eu concordo com você, né? Semana passada estivemos lá em Bogotá, no estádio El Campín, transmitindo Vasco e Santa Fé. E a gente viu claramente lá no estádio, na altitude, né, que o time do Santa Fé tem seus perigos, mas que mesmo essa equipe alternativa do Vasco tem toda a condição, como o Pierone já vinha dizendo, de bater, né, a representação do Santa Fé. Eu acho que o Sosa, que foi escalado de última hora, em razão do Cauã Barros ter sentido no aquecimento, como você acaba de informar, vai ser importante no meio, né? O Sosa é experiente, o Sosa jogou no Racing, é copeiro, né? Eu acho que vai ajudar bastante ali no meio campo do Vasco da Gama. O Caldeirão tá lotado, a galera tá animada, o torcedor tá sentindo que hoje é dia de Vascão, hoje é dia de vitória, hoje é dia de classificação pra semifinal da Copa Sul-Americana, Sidão Marinho.
0: É, eu também tô nessa expectativa, tô sentindo que hoje é o momento pra equipe do Vasco da Gama chegar à próxima fase dessa Copa Sul-Americana. E a verdade é que o Vasco tá 4 jogos, né? São 4 joguinhos de levantar uma taça continental mais uma vez, levantar mais uma vez uma taça a nível sul-americano, pode ser a da Copa Sul-Americana. Gabriel Pierone, expectativa tá muito alta, a gente falava mais cedo em relação a essa equipe do Gigante da Colina, tudo aquilo que o Vasco da Gama vem buscando, tudo aquilo que o Vasco da Gama vem tentando dentro do gramado. E a evolução do comando do técnico Pedro Emanuel é uma evolução clara. Vasco venceu no Campeonato Brasileiro o desafio do último sábado contra a equipe do Grêmio, uma virada. Teve um erro no início, mas depois o Vasco foi buscar a virada, muito bem potencializado pela boa produção das mudanças do técnico Pedro Emanuel. O Santa Fé traz mudanças para o jogo de hoje, para essa partida. O goleiro é o Mosquera. Até na semana passada, quando estávamos no El Campín, os colombianos já falavam, ó, o goleiro titular não é o Asprilla. O goleiro titular, né, que normalmente vem ganhando as oportunidades, mas tinha ficado de fora nos últimos compromissos, nos últimos jogos, por conta de uma lesão, é o Andrés Mosquera. E no último fim de semana, no dia 11, no desafio contra o Tolima, ele voltou a jogar. Não jogava desde o mês de agosto, voltou a campo, foi bem, não sofreu gol pro Tolima. Santa Fé venceu por 1-0 e hoje o Andrés Mosquera está definido como titular do técnico Pablo Repetto. O Vascão é favorito, Pierone? Como você vê esse desafio? É jogo equilibrado ou o Vasco da Gama é super favorito, Gabriel?
2: É isso, Sidão. Boa noite, Sidão. Boa noite a todo mundo ligado aqui com a equipe líder de audiência. A expectativa é de um jogo muito difícil aqui em São Januário, mas é óbvio, Sidão, com o Vasco favorito. A gente já fez essa análise que quando você analisa o futebol sul-americano hoje, Sidão, é tanto pela parte financeira, de estrutura e até mesmo para atrair talento do futebol brasileiro, nada com muita distância para o restante do nosso continente. Então, o Vasco reserva, o Vasco misto, como tem sido o Vasco, principalmente da Copa Sul-Americana, ele já mostrou, Sidão, que consegue competir com outras camisas pesadas do continente. Lembrando que na última fase, o Vasco empata em São Januário por 0-0 com um time misto contra o Olímpia e vai para o Defensores del Chaco contra outro gigante do continente e o gigante se classifica vencendo por 4-1. Não estou dizendo que vai acontecer isso aqui hoje, o Santa Fé já mostrou que é uma equipe bem treinada, que tem as suas qualidades também, conseguiu eliminar o River Plate na última fase de forma até surpreendente lá no Monumental, mas olhando para o elenco, olhando para o que o Vasco manda a campo hoje, Sidão, mesmo com o time reserva, acredito que por jogar em São Januário, o Vasco tem mais qualidade e por isso tem um favoritinho para esse confronto, Sidão.
0: Hora de emoção, a bola vai rolar com 6:59. Quem chega para contar as emoções do gigante da colina na Copa Sul-Americana é o Explosão da Galera!

0: 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Cola no explosão e vem comigo vibrar aqui, o caldeirão vai ferver. Hoje, ele foi lá pro outro time, mas não tem problema, ficou bonita a música e a gente usa que a barreira vai virar baile. Deixa o Coutinho viver a vida dele, né? Porque o Vasco é muito maior que qualquer um. O Vasco é de dinamite, o eterno dinamite. Coutinho quis ir pro Santos, o problema é dele. É, a barreira vai virar baile, o caldeirão vai ferver. E o Vasco da Gama é imortal, quem sabe, né? Na final da Copa Sul-Americana contra o Santos, a maior resposta de todas. O Coutinho no campo é o Vasco campeão. Aqui rolou a bola, vambora pro jogo. Saída foi do Santa Fé. Bola rolando 7-1 da noite no Caldeirão. 0-0 no agregado, hein? Quem ganhar leva, o Vascão vai levar. Vamos juntos aqui na Litoral News. Na manchete, na Ondas. Lá vem o Vasco já retomando bola. Girou Marino e Nestruza. Manobrou pela meia, foi derrubado, é falta. Chegada dura ali pra cima dele. Do Oliveira é falta, favorecendo a representação do Vasco da Gama. Sai jogando o time da Gigante pelo meio, bola rolada para Saldívia. Saldívia pela meia, manobrando para quem chegou agora. O time teve uma baixa de última hora, e é aquele que o Pieroni vinha informando desde cedo, né? Mas sem o Barros, que sentiu no aquecimento, e com o Santi Sousa. Camisa número 5, Léo Jardim, Puma Rodrigues, Saldívia, Robert Renan e Piton. Sousa, Tietchan, Ramon Rique, Adson, Bruno Duarte e Marini Nestrosa. É o time do Gigante. Lá vem Adson manobrando. Ora, a bola girou, tentou virar no comando. Bruno Duarte brigava pela bola por baixo, meio cortando o Moreno no carrinho, botou bola pra linha de lado. É arremesso, mas não há pro Gigante da Colina bater. O gramado de São Januário é que tá muito marrom, né? Tem muita terra aparecendo, não sei exatamente porque. O último jogo aqui tinha sido contra o Cruzeiro, né? A gente teve aqui, o gramado tava normal, não sei se em razão da chuva, não sei o que que foi, Pieroni.
1: Detalhe, explosão, o Vasco joga duas vezes aqui durante o final de semana. Joga no sábado contra o Curitiba pelo Campeonato Brasileiro e na manhã de domingo, explosão, uma ação legal. O Vasco decide a final do Campeonato Feminino Série A2 aqui em São Januário. As meninas da Colina precisam apenas de um empate para conseguir o título.
0: É, ganharam do Itabirito, né, na partida de por 3-1, o Vasco joga pelo empate para ser campeão brasileiro da Série A2 do feminino e subir para a Série A1, sendo mais um representante do futebol do Rio de Janeiro. Gramado, não sei se vai atrapalhar, mas pelo menos esteticamente tá muito feio, né? Olha o escanteio pro Vasco da Gama bater, galera. Bola pro Vasco aqui na canhota, na direita, Lucas Piton de pé canhoto, já tá preparado. É o Piton de pé canhoto aqui do lado direito do campo, ó. Levanta o braço direito, Lucas Piton. Vai levantar na área, lá vem bola, hein? Atenção, bateu Piton, bola pingou, passa na boca do gol. Vai sobrar do outro lado pra Marino. Marino trabalhando pelo Vasco, Girinês trouxa. Leva na linha de fundo, colombiano Marino. Tentou o driblinho, acabou travado. Vai tomar ali o Elibelton. Cortou, Marino insistiu, brigou, ganhou. Acabou escorregando, perdeu a bola. Veio rifando, Fagundes botou na linha de lado. Sete arremesso manual que favorece a representação do Vasco da Gama. Torcedor ligado na gente, jogo ao vivo com imagens. QR Code na tela, link no comentário fixado, tem Vasco ao vivo com imagens. QR Code na tela, link no comentário fixado pra você curtir. É Copa Sul-Americana em andamento também, Libertadores, Fluminense e Platense, Marcelo Marinho e Thiago Brandão no outro link aqui no canal da Litoral News no YouTube. Mais tarde, São Paulo e Boca Juniors, apontando o adversário de quem passar aqui, o Pedro Schenne e o Vitor Labareda vão transmitir. Tentou pelo meio Vasco da Gama, bola rifada pra Marinho, vem cortando pela meiuca ali, o Dan Torres, deu mole e perdeu, levou a melhor, tomando bola Marino, dá mole também, retomada a bola pelo Fagundes, acelerou, lançou, tentou lá no comando pro Rodadiga, tenta chegar, protege a lança, Aldívia vai sair jogando, jogando numa boa, rodou pela meia, deu na zaga, domina a bola o Vasco da Gama, gira pelo meio, Santi Sousa, bate pelo alto, responde o Santa Fé, ela ficou viva novamente, melhor pro corte, Cruz Maltino, acionado Puma Rodrigues, se manda pela direita, vem embora pelo Vascão, lançou comprida no comando pra Bruno Duarte, zaga cortou, troca do Vasco, olha o Adson, deu no meio, Tietchan vai bater, bateu mal, subiu muito a bola do Tietê e vai na linha de fundo, e apenas tiro de meta para representação do Vasco da Gama bater. E a galera que quer um alô, deixa aí o nome aqui no chat. Daqui a pouco a Renata Marinho, a voz do chat, vai dar moral para você que me dá moral pela Litoral News, pela manchete, pela Ondas FM. Todo mundo ligado na gente, obrigado pelo carinho também. Tô na Tropical de Belém. Alô, Toninho Silva, aquele abraço na Tropical de Belém. também. Vem saindo pro jogo, manobrando o Bruno Duarte. Girou, tentou trabalhar pelo Vascão da Gama. Roda, gira. Solta a bola pro Watson pela meia. Levantou a cabeça. Arrou jogada pelo comando. Tenta a inversão lá pra canhota. Lucas Piton vem chegando. Domina pelo gigante. Tentou o balãozinho. Eli Belton. Protegeu lá o Eli Belton. Palacios. Tirando bola pela representação colombiana. O troca do Santiago Sousa. Domina a bola pelo Vasco. Santos Sousa dominou. Manobrou, botou pela meia. Já fez o girinho. 0-0 no marcador aqui em São Januário. Olha o Sousa. Lançou pelo alto. Bola é muito comprida. O Piton não vai alcançar. Ela vai se perdendo na linha de fundo. É apenas tiro de meta para a representação do Independente Santa Fé bater. 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E olha o Machão, dominou pelo meio, girando pelo time do Vasco, Ramon Rique. Manobra, inverteu para Piton na canhota, acelerou para Inestrosa. Foi travado ali o Ramon Rique com a falta na linha média. Juizão já parou e já marcou. Comecinho do jogo, 7:06 da noite aqui no Rio. E o tempo vai passando. Na marca de 5 jogados aqui no Caldeirão, faltando 40 para acabar. E o placar da Sul-Americana: Machão da Gama 0, Independente Santa Fé também 0. E é nessa que eu vou, eu tô ligado na galera. Todo mundo vibrando com explosão pela Litoral News no YouTube, pela Ondas na região dos lagos, pela Manchete no Rio, no Grande Rio. Amanhã tem panorama na Manchete. Olha o Santa Fé falhando. Marino ganhou, botou na frente, foi derrubado, é falta. E vai sujar. Leva cartão amarelo ali o jogador do Independente Santa Fé. Arrancada era rápida, Sidão Marinho em direção à grande área. O Marino levou o rapa. Falta, vai levar perigo, Sidão.
2: É, vai levar muito perigo nessa aí, explosão, porque foi boa composição ofensiva da equipe do Vasco da Gama, lá pelo setor esquerdo do gramado. Na tentativa de transição do Santa Fé, o Vasco estava atento. Conseguiu roubar essa bola, Madrinha Estrosa tentou ganhar do primeiro, acabou sofrendo um carrinho, acabou amarelado.

0: que ele tem com o Santa Fe, pela época dele de Colômbia, o Marino tá sentindo e gostando do confronto.
1: É, o Marino jogava no Nacional de Medellín, foi xingado pra dedéu lá em Bogotá na terça-feira passada, né? E pelo jeito tá mordido. Vai bater o Vasco, Puma ou Piton. Os dois laterais preparados ali, batida quase frontal, um pouquinho mais pra meia esquerda. A barreira fica dentro da meia-lua na grande área. Atenção, hein? Goleiro preocupado, Mosquera tá no meio do gol, ou pro Piton ou pro Puma. Vai autorizar o árbitro, Alexis Herrera toma posição, pede que a barreira não ande. Vai cobrar o Vasco da Gama, galera. Quem sabe agora o primeiro gol do gigante aqui na Copa Sul-Americana. Ou pro Piton ou pro Puma. Atenção, Puma partiu, bateu, desviou na barreira, a bola ficou viva. Tá na grande área, tentou acompanhar o kick, cruzamento, tava impedido o Alan Saldívia. Tava na banheira na hora que a bola bateu na barreira, impedimento marcado no ataque do gigante da colina. Olha a Renata Marinho, a voz do chat, dando moral pra quem me dá moral na manchete, na Ondas, da Litoral News, a número 1 do Brasil. E aí, Renatinha, boa noite.
2: Boa noite, Explosão. Quem tá ligadinho com a gente, tá aqui no chat, é o Wellington, tá torcendo pelo Vascão.
1: Valeu, Wellington, ligado comigo. Abraço também o Andrezinho Sapato Novo, tá ligado no Explosão, como sempre faz, né? Muito obrigado pelo carinho, Andrezinho Sapato Novo. Oito de bola rolando, vai sair jogando o time do Santa Fé. Muita demora ali para saída para o jogo, porque ficou sentindo, levou uma bolada. O jogador do Santa Fé está meio sem sonho, sem imagem, né? Era o Belibelton Palácio sentindo por ali. São 8:30. 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Bateu bola o goleiro Mosqueira. Subiu tentando ganhar o Vasco da Gama. Melhor pro Santa Fé, brigou Fagundes. Leva melhor o Vasco, reboteia a bola o Saldívia. Lança pelo alto, Bruno Duarte corria. A zaga vem ali vendo o troco do meio. É do Sousa, Sousa lançou de cabeça pra Bruno Duarte, vai brigar pela bola, brigou, ganhou, chegou bem nela. Bruno Duarte trabalhou com o Adson, roda bem, deu errado. Era no meio pro Ramon Rick, ele perdeu a passada. Fagundes vem tomando, ganhou pelo Santa Fé, já soltou lá pela meia, tentou a maçã, sobe novamente o time colombiano, Rivaldo, Emerson, Rivaldo se mandou, deu mole, perdeu, ganhou, Piton, Piton acelerou com o Marino, Marino vira pra meiuca, Tietchan trabalha, acelera pelo gigante da colina. O gramado tá muito cheio de terra, né? Tá muito marrom o gramado. Domínio feito pelo Puma, Puma girou, devolveu, soltou a bola até Tietchan. A bola não rola com perfeição, mas não parece que atrapalha tanto. Lá vem Puma, Puma no fundo, tentou cruzar, lá vem bola, Moreno sobe cortando, tirando, vai tentar completar, aliviando ali o Mafla, perdeu a dividida, levou a melhor o Vasco. Vasco tá ligado, hein? Vasco tá ligado. Tietchan dominando pelo gigante, vem soltando o jogo pela meia, 0-0 no marcador aqui em São Januário. Tietchan virou pra Ramon Rick, tentou e deu mole, perdeu. Vem com a bola Dantonves, Daniel Torres, manobrou, virou, soltou no Fagundes, tenta pelo Independente Santa Fé, lá pela meia direita, foi desarmado, Piton vem bloqueando, fez falta, falta em cima do Dantonves, a arbitragem parou e marcou. Quando são 7:10 aqui no Rio. E o tempo vai passando, galera. Gravados 10 minutos em São Januário, 10 jogados, 35 por jogar na Sul-Americana. E o placar pra você: Machão da Gama, o gigante da colina, 0, Independente Santa Fé também 0. E é nessa que eu vou, tô ligado na galera, com emoção de montão na Sul-Americana. Já já vou girar o placar da Liberta, que vem Dan Torres, virou no Elibelton Palácio, bola bateu no outro, último toque foi do colombiano, é arremesso manual pro Vasco. Em verdade a disputa era de colombianos, né, do Elibelton Palácios com o Inestrosa, bateu no colombiano do Santa Fé, é bola pro gigante da colina, girando, girando o placar da Libertadores. Tem Flui Platense, o Marcelo Marinho tá transmitindo na Litoral News. Aqui o Vasco vem escapulindo, correu Bruno Duarte lá pela canhota, parou, prendeu, iludiu, primeiro devolveu pela meia, Ramon Rick acelera o jogo, bola ficou no gramado, Ramon Rick domina, penteia, vira a bola até Adson, balançou, iludiu primeiro, Puma passou pedindo, Adson viu, soltou no Puma, trabalha Puma, Rodrigues já devolveu, inverteu bola pra Adson, Adson rola pela meioca, pra Sousa, Sousa tentou pra Ramon Rick, demora muito o Vasco, o Sousa é obrigado a retroceder lá atrás pro goleiro Léo Jardim. Como é que tá o jogo do Fluminense em Sidão Marinho?
3: Nesse momento explosão, são 12 jogados da primeira etapa, na Argentina tudo igual, 0-0. Com isso, o Flusão vai se classificando, chegando à semi da Libertadores.
1: Marcelo Marinho transmitindo no outro link aqui no canal da Litoral News. Aqui tá dando pênalti por enquanto, né? Foi 0-0 lá em Bogotá, 0-0 por enquanto aqui em São Januário. 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

0: Niterói, Artinhoro. Meu abraço ao Davi Cesarete, o rei do marketing, curtindo merecidas férias em Orlando, nos Estados Unidos. Valeu, Davi Cesarete. Olha o Gabriel Pieroni aos 12 minutos e o jogo nesse comecinho, hein, Pieroni?
1: Jogo truncado, explosão. Nenhuma equipe conseguiu fazer aquela chance ainda, mas o Vasco melhor, tentando tomar as iniciativas, precisa ter um pouquinho mais de tranquilidade para colocar a bola no chão e tentar abrir o placar.
0: Valeu, amanhã tem mais, amanhã tem Botafogo e Grêmio pelo Brasileirão, aqui na Manchete, aqui na Ondas, aqui na Litoral News e ainda pela Litoral News no YouTube, Palmeiras e LDU com Marcelo Marinho, Corinthians e Estudiantes com o Paulo Arnaldo na quinta, Flamengo e Independente Del Valle, eu transmito. Amanhã também tem Santos e Atlético Mineiro lá em BH com o Bruno Amorelli, aqui domina o Vascão, tentou trabalhar e destroça, rolou bola Marino, Marino girou, tentou pelo meio, perdeu bola o Ramon Rick, tomada a bola pela representação dos Independente Santa Fé, ela vem Dan Torres, virou no Elibelton, Palácios lançou, bola carimba na marcação, vai se perdendo, Emanuel pro Palácios bater, Emerson Rivaldo perde do lado dele, Palácios toma distância para fazer a batida, já são 13 minutos do Caldeirão, obrigado pela carona, obrigado pelo moral, você ligado comigo, bateu Palácios, devolve bola pela zaga, já solta até Oliveira, tentou rodar, rodou, girou, virou pelo meio, fez o passe até Moreno, Moreno devolve para Oliveira, se apresenta ali, Johan Torres pedindo, Oliveira tentou lançamento pelo alto, vem respondendo a defesa do Vasco, tirando, corta o Robert Renan, não alcançou o Marino, bola saiu, é arremesso manual pro Independente Santa Fé bater, olha a Renata Marinho, a voz do chat, vai dar moral pra quem me dá moral, e aí Renatinha?
2: E aí explosão, quem tá ligadinho é o Paulo, tá em Araruama, torcendo pelo Gigante da Colina.
0: Valeu, em Araruama, a terra do meu amigo Paulo Polatti, na Polatti Distribuidora, obrigado pelo moral e pela audiência, aqui vai ganhar escanteio Santa Fé, primeiro esquinado do jogo pro time colombiano, já na marca dos 13 minutos, Polatti, a maior distribuidora de materiais de construção do interior do Rio, precinho pra PJ, com P de Polatti, um abraço ao Paulo Polatti, vascaíno, ligado comigo, torcendo pelo Gigante, galera, vai bater bola novamente o Santa Fé, pela primeira vez no escanteio, lá pela direita, tomando posição o time colombiano, vai reajeitar a bola, o Fagundes, ele vai bater na muvuca, hein? Preparado Fagundes, reajeitou a bola, correu, bateu de pé direito, bola pingou, subiu Lucas Piton de cabeça afastando, vai brigar o Watson pela sobra, chegou primeiro que ele e o Johan Torres ganhando, devolveu pro Mafla, Mafla bateu pelo alto, Lucas Piton tomando pelo Vasco, ganha pelo Gigante da Colina e deu mole, destroça, perdeu, já ganhou o Johan Torres, rodou para Fagundes pela meia, acelerou, cruzou, procurou área, quarta bem plantado, Sousa tirando, a bola volta pro Santa Fé, reinicia a jogada pela canhota novamente, Mafla, Mafla trabalhou, tentou pro Emerson, só chutou, fraquinho, defendeu Léo Jardim, tava ligado pra pegar quando são 7h15 da noite na cidade maravilhosa, tempo passando no Caldeirão, 15 jogados no meu digital, faltando meia hora pra acabar, e olha aí o 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Placar da Sula, Vascão 0, Independente Santa Fé também 0. A número 1 do YouTube do Brasil é a Litoral News, sempre com você, com a Manchete no Rio e no Grande Rio, com a Ondas da região dos lagos, com o Portal Esporte Press Brasil, com a Gruçaí em São João da Barra, com a Carapebus em Carapebus, com a Tropical em Belém, correu Puma, bateu bola, pingou, tentou subir Bruno Duarte, a zaga alivia, o troqueiro Gigante aqui atrás, vem voltando pela meia, trabalhando Ramon Rick, botou no gramado pelo Vascão da Gama, galera, você ligado no explosão, Ramon Rick lançou, bola muito forte, não alcançou Puma, ela vai se perder, vai saindo, na linha de fundo é tiro de meta, girando, girando o placar da Libertadores em Vicente Lopes da Argentina, qual é Sidão Marinho?
3: 17 do primeiro tempo, na Argentina o Flusão vai segurando o empate, 0-0 com esse resultado. Flusão na semi da Liberta porque venceu no Rio por 2-0.
0: Vai esperar o vencedor de Palmeiras e LDU que jogam amanhã com transmissão do Marcelo Marinho e do Gabriel Pieroni pra você na Litoral News no YouTube. Olha aí, bola rolada, vem o Vasco subindo, Marinho dominou, virou, bateu no Watson, solta a bola pela canhota. Lucas Piton na corrida, preparou, vai centrar, não dá. Fez o girinho, dominando pelo Gigante, 0-0. Por enquanto o jogo vai pros pênaltis aqui. Olha o Tietê, lançou pra Marinho, a bola é muito comprida. O Vasco tá meio sem medida, na hora do lançamento. Ô Pierone, qual é, Pierone?
1: O Vasco tá errando naquele último passe, explosão. A equipe do Santa Fé tentou se criar um pouco mais nos últimos minutos, começou a rondar mais o ataque do Vasco, mas um jogo até aqui das duas equipes com pouquíssima inspiração. Até esse momento, explosão, aqui por volta dos 17 minutos, é um jogo muito mais disputado que é bem jogado.
0: Valeu! Recado do Gabriel Pierone, aos 17 jogados, LM, o seu distribuidor de vinhos e destilados, compre pelo site da LM e aproveite o melhor preço do Brasil, www.lmdistribuidoronline.com.br. LM Distribuidor, obrigado pelo moral da galera, você no trânsito, ligado no Explosão, me levando de carona, pela Manchete, pela Ondas, pela Tropical em Belém, pela Gruçaí, pela Carapebus, também no portal Esporte Press Brasil e aqui na número 1 do Brasil. No YouTube Litoral News da Central Multimídia, no teu carango, lá vem voltando Emerson Rivaldo, tentou cruzamento lá pelo Santa Fé, bola passa por toda a extensão da área, se perde do outro lado aqui na linha gelada, Emanuel pro gigante bater, olha a galera me dando moral, Renata Marinha em nome da Oncossol, Centro de Tratamento do Câncer, Oncossol 25 anos, pessoas que cuidam de pessoas, oi Renatinha.
2: E a explosão, quem tá ligadinho direto de Rondônia é o Paulo, ele já cravou 2-0 para o Vasco.
0: Obrigado, irmão. Na região norte do Brasil, ligado no Explosão, tem gente de norte a sul, de leste a oeste, ligado aqui na Litoral News, a número 1 do YouTube. Eu conto aí com o moral da tua inscrição, conto com o teu joinha, me conta aqui no chat onde é que você tá falando, que a gente registra o teu abraço, registra aquele alô especial pra você. Conta aqui no chat de onde é que você tá falando, de onde é que você tá nos acompanhando e qual é o teu placar pro jogo. Quero ver a participação da galera do Vascão da Gama. Vem voltando Emerson Rivaldo, dominou, virou no Eribe, Tom Palacios levou no fundo pelo Santa Fé, vai quebrar, gira, domina, cruza, bola perigosa, Fagundes tentou, bateu no outro, Rodallega emendou, Léo Jardim! Volta a bola, tá viva, Rivaldo cruzou, segundo pau, Puma, vem tirando de cabeça, aliviando, voltou a bola pela representação do Santa Fé, trabalhou pela meia, Mafla, Mafla domina, roda, gira, volta até o Dan Torres, de Dan Torres pra Fagundes, tentou tabelinha, tentou bloquear o Adson, fez falta... Ele deu mole, acabou perdendo o tempo da bola, derrubou o Daniel Torres e a falta é bem perigosa aqui do lado da área, cometida pelo Adson. Bola para o Santa Fé bater, hein, Sidão?
3: Dali cabe até direto, explosão. Quem não lembra daquele gol da Alemanha contra a Coreia do Sul na Copa do Mundo? Foi exatamente nessa posição, porque parece que é difícil para botar direto na direção do gol, mas tem ângulo, dá para direcionar na grande área. Detalhe que no último lance, depois da finalização do Rodallega, Léo Jardim mais uma vez abriu a fábrica de milagres. No jogo da La Colômbia já tinha feito duas, agora já fez a primeira.
0: Quase, mais uma vez brilhando aí o Léo Jardim. Obrigado aí pelo moral da galera. Aqui não tem delay não, a gente está sempre no estádio. A gente esteve lá ao vivo, na Colômbia. O Carlos Henrique de Altamira diz que vai ser 3-0 o Vasco. O GR diz que vai ser 2-0. Tem galera secando aqui também. Galera em Araruama acompanhando. Vai bater o Emerson Rivaldo. Bateu! Bola passa raspando. Chegou a beriscar o travessão lá em cima. E foi na linha de fundo. Batida perigosa da representação colombiana. Em verdade foi o Rodallega, camisa número 11, que bateu essa com perigo, Sidão. Perigosíssima, né? A bola do Rodallega.
3: E eu já falava que cabia direto. Ele tentou no segundo pau do goleiro Léo Jardim. Bola foi com velocidade. Quase foi no fundo da rede. Ela chega a beliscar a rede por cima. Vai para a linha de fundo. Grande perigo contra a equipe do Vasco. Segue 0-0.
0: Alô, José Eliseu. Tá ligado comigo em Cariacica. Diz que o Vasco vence por 2-0. Alô, Sebastião Roberto de Oliveira e Manhum Mirim. Ligado na Litoral News. 4-0 Vasco. Alô, Rafael Mota. Ligado comigo. Vasco 3-1. Obrigado pelo moral da galera. Quero ver os recados, hein? Quero ver como é que tá essa galera aí. Quero ver. Tem gente secando. O cangaceiro tá secando. 0-0 por enquanto. 21 minutos de bola rolando. Deixa aí teu recado. Deixa aí a tua mensagem. Vou mandar um alô pra você, lá vem Rodallega pelo Santa Fé, manobrando pela canhota, vem surgindo pelo Santa Fé, devolve bola pela meia, avança o time colombiano, 0-0 por enquanto dá pênaltis. Daniel Torres manobra, tentou girar, dominou, trabalhou, girou, até Johan Torres solta a bola pra Fagundes, tenta ligar Ramon Rique, dá duro, corta pelo Vasco, sai com Sousa, Sousa inteiro pro Ramon Rique, matou mal, a bola escapuliu, ele tenta insistir, ganhou pelo gigante, botou no gramado, domina Ramon Rique, prende, aqui rente a linha de lado, bola saiu não, lançamento buscava o Bruno Duarte, chegou primeiro Moreno, tomando bola pelo Santa Fé, já girou pelo comando, lá vem Santa Fé trabalhando, bola pra Mafla, Mafla virou no Rodallega, Rodallega solta no Rivaldo, tira a defesa, corta aliviando o Saldívia, botou bola pela Miguel, o Johan Torres no truco, ganha pelo Santa Fé, 0-0 no marcador, alô Jair em Petrolina, ligado, torcendo pelo Gigante, valeu Jair, vem dominando pela meia, caminhou, girando aqui a representação do Vasco, trabalha a bola pra se defender, o Adson ganhou, lá vem Adson avançando, Bruno Duarte pelo meio, 3 contra 3, pode pintar o gol do Vasco, Adson serviu pra Ramon Rick, deu pra Tietê, penetrou, o goleiro saiu pra defender. E o Tietê demorou demais pra reagir na jogada. O passe não foi ruim não, Sidão, mas a reação do Tietê foi muito demorada, o goleiro chegou primeiro e pegou, Sidão. Olha o Vasco, lá vem Tietchan manobrando, retoma a bola, girando pela canhota, adiantou,
3: bateu, tentativa, buscando o Piton, busca de Piton, bola Piton recolheu, Piton, ligação Piton direta cruzou. Pro Tietchan, na bola que seria pro fundo da rede, chegou bem, o goleirão fez a defesa.
0: Olha o Piton tentando, bateu na zaga, a bola se perdeu, vai na linha de fundo, é apenas escanteio, saiu da linha de lado, sai lá pertinho da bandeirinha, saiu pro Vasco bater em escanteio, saiu no fundo mesmo, bora pra representação, Cruz Maltina bater, tá lá, Piton se preparando, são 23 minutos, galera, seu futuro começa agora, vem estudar na Unilagos em Araruama, www.faculdadeunilagos.edu.br, 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Pro tempo técnico aqui no primeiro tempo, Vasco teve uma boa chance, o Tietchan demorou para reagir no passe que foi feito para ele pelo Adson, hein, Peroni?
1: Era uma boa descida, o Adson, camisa 28 do Vasco, poderia ter caprichado um pouquinho mais na jogada, e o Tietchan, depois que o passe foi feito, poderia ter corrido um pouquinho mais explosão para tentar decidir. Ele parece que esperou o melhor momento para poder posicionar o corpo, e acabou que o goleiro saiu muito bem, o Mosquera, e conseguiu fazer uma defesa. Essa pausa para hidratação, explosão, é boa, pode ser boa para o Vasco. Nos últimos minutos, o Santa Fé cresceu, conseguiu fazer as melhores chances até aqui no confronto, e o Vasco, na minha opinião, um pouco atordoado, tentando entender o confronto, tentando entender a postura da equipe colombiana, enfim, pode ser um bom momento para o Pedro Emanuel chamar os seus comandados, fazer aquela reuniãozinha para que o Gigante volte um pouco mais ligado para tentar tomar de novo as redes do confronto. Explosão.
0: Valeu, valeu. Galera ligada no Explosão com emoção de montão. A Lurdinha Vieira, vai ser 2-0 Vasco. O Rafael Mota dá um moral aqui, obrigado garoto pelo moral, né? A bola vai rolar pra você. Aqui, jogo parado, tempo técnico. Olha a Renata Marinho, a voz do chat, dando moral pra quem me dá moral. Diga aí, Renatinha.
2: E aí, explosão direto da Ilha do Governador. O Gabriel tá ligado e já cravou 2-0 para o Gigante da Colina.
0: Valeu, Gabriel. Obrigado pelo moral, ligado na gente aqui na Ilha do Amor. A Ilha do Governador, rapaziada. Fluminense segue 0-0 lá em Vicente Lopes. O Fluminense se classificando para a decisão na semifinal dessa Copa Libertadores da América. O Vasco está empatando em 0-0 por enquanto. Decisão da vaga aqui nos pênaltis. Logo mais tem São Paulo e Boca Juniors com o Pedro Schenne e com o Vitor Labareda. Olha aí, galera ligada em Ingazeira, Pernambuco, em Afogados da Ingazeira. O Elke ligado na gente. Também em Fortaleza, o Ravi que Holanda tá ligado no Explosão. O Luiz tá dizendo que vai ser 1-0 pro Vasco da Gama. E o Rafael Mota tá fazendo declaração de amor pra Cassiane. Hoje você vai ganhar o moral da Cassiane, hein, Rafael? Tamo ligado numa explosão com emoção de montão. 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Vasco da Gama 0, Santa Fé também 0. 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Galera vascaína ligada comigo. Doutor Diego Linhares é torcedor do Vasco da Gama. Tá ligado numa explosão aqui direto de São Januário. Vem voltando, dominando a bola o Santa Fé. A bola trabalhada pelo time do Santa Fé. Dominou pela meia, Rodallega. Rodallega vira até o Elibelton Palacios. Tentou adiantar, perdeu. Levou a melhor, tomou do bolo, o Ayrton Lucas ganhou, rodando pelo Vasco, Marília Nestrosa não alcançou, bola se perdeu na linha lateral e arremesso manual. 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São 7h27 no Rio. Tempo passando em São Januário. Olha aí, jogados 26 jogados, 19 para acabar, lá vem o Vasco, acelera, pitou, cruzou, tentou pro Bruno Duarte, passou da bola, recuo de cabeça do lateral, Mafla até a defesa do goleiro Mosqueira. E eu confirmo, placar do jogo, Vascão da Gama 0, Independente Santa Fé também 0. E é nessa que eu vou, tô ligado na galera aqui na Litoral News, a número 1 do YouTube do Brasil, na região dos lagos com a Ondas FM 97,7 aqui no Rio, no Grande Rio, com a Manchete 96,1. O Ponteirinho tá subindo, a Manchete liderando o crescimento de audiência no Rio. 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Lá vem voltando, dominando bola, Bruno Duarte pelo Vascão, soltou, bateu bola até Puma acelera, tentou voltar pro Bruno Duarte, chegou primeiro Mafla, rodou, botou a bola na linha de lado. É manual para a representação do Vasco da Gama bater. 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Tem Libertadores, tem Sul-Americana ao vivo com imagens para você ligado na gente. Gênison Santos de São Luís, ligado comigo, torcendo pelo Vascão. Sirlene Rosa também, vascaína, dizendo bora Vascão. Já Renata Marinho, dá moral para quem me dá moral. Olha o levantamento do Vasco na área, cortou a zaga, voltou para Puma tentou lançar, foi bloqueada, a zaga quarta tira dali, o Johan Torres bota a bola pela linha de lado, rede de postos Solgás, há mais de 25 anos completando o seu tanque, abasteça na rede de postos Solgás. O Saldívia falhou, Rodallega vem de mano, vai tentar cortar Robert Renan, salva a pátria, Saldívia, deu uma furada na bola, o Rodallega corria em direção, olha o Robert Renan, teve que salvar. Lá vem voltando o Puma, trabalha pelo Vasco, Puma acelera, procurou pela meia, já rodou, tentou no meio para Ramon Rick, 0-0 do marcador, bola para Adson, devolve no comando, briga Ramon Rick, a zaga alivia, troca do Sousa, lançou pro Adson, olha lá livre da canhota, o Marinho destroça, pedindo pele, recebe Marino trabalhou, vai queimar, limpou na meia lua, pode bater, ajeitou, bateu, carimba na defesa, bateu no jogador Moreno, que levou um nocaute ali, ficou caído. E aí, Peroni, o árbitro para o jogo e a galera não gosta, né? Porque o Vasco estava na pressão, levou uma bolada no rosto. O Moreno na bala disparada pelo Marino, hein, Peroni?
1: O Marino recebeu na ponta esquerda, explosão, cortou pro meio e tentou a finalização. A bola ia na direção do goleiro, mas ela acaba desviando no meio do caminho do jogador do Santa Fé. Ele fica caído no gramado, o árbitro para, enquanto o Vasco fazia uma jogada perigosa. Explosão.
0: Um grande lance, uma grande chegada do Vasco. Olha, Renata Marinho, a voz do chat, dando moral pra quem me dá moral. E aí, Renatinha?
2: E aí, explosão direto de Goiás. O Guilherme tá ligado na torcida pelo Vascão.
0: Valeu, Guilherme em Goiás, ligado na gente. 0-0 aqui. Gol de quem, Sidão?
3: É gol do Platense. Abre o placar na Argentina. O Platense sai na frente e tem jogo. Platense 1, Fluminense 0. Enquanto isso, Flusão segue se classificando, mas o Platense chega no resultado.
0: É, aperta a vida do Fluminense lá, tá apertando o sapato, hein? Tava 2-0 a vantagem, agora é só de 1-0 a vantagem, um golzinho, né? Tá 2-1 no agregado, em verdade, o jogo do Fluminense lá, que o Marcelo Marinho tá transmitindo. Quando são 7:31 no Rio. Tempo passando aqui no Caldeirão. São Januário, jogados 30, jogados 15 para acabarem o placar da Sula. Machão da Gama 0, Independente Santa Fé também 0. Lá vem Marino, deu no Piton, cruzou e agora a zaga corta. Numa de horror, tirou dali o Oliveira, afastando pela representação colombiana. Eu tô na Manchete, eu tô na Ondas, eu sou Litoral News, emoção de montão. Pra você, Litoral News e Manchete, Litoral News e Ondas, parceria forte do futebol, tentou trabalhar Adson, virou pela meia, deu pra Bruno Duarte, recolheu, lançou, procurou o passe, até Puma girando pela meia pra Santi Sousa, faz a inversão na canhotinha, lá vem Marina Inestrosa, arrancando pelo Vasco da Gama, deu um totó, procurou Robert Renan, veio de trás, cruzou, olha o Bruno Duarte, com ele divide a zaga, o troco por linha do Vasco, pegou a sobra aqui o Ramon Rick, dominou, lançou, tentou pra Puma pela direita, trabalha, devolve no Ramon Rick, projeta, ele foi inteligente, o Puma é que não correu, né? O Puma não correu, a galera fez aquele ápirone, porque a jogada do Ramon Rick era bem inteligente, lançando o Puma no ponto futuro. O Uruguai que não correu, hein, Peroni?
1: Tentativa de tabela, explosão. O Puma conseguiu fazer o domínio e tocou pra trás. O Ramon Rick tentou fazer a jogada de profundidade, o Puma acabou não correndo, a bola foi mansinha pra linha de fundo. Tiro de meta pro Santa Fé.
0: 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Lá vem voltando o Santa Fé, 0-0 por enquanto. Decisão nos pênaltis, Palácios manobrou, tentou lá no comando pro Fagundes. Primeiro tomou o Vasco, ganhou o Sousa, deu pra Piton, lançou pelo alto. Olha o Bruno Duarte, matou no peito, ganhou do Oliveira. Bruno Duarte penetra, vem no meio, Tietchan pedindo. Cruzamento é pro Madison, vai chegar, brigou pela bola, a zaga corta. E a bola vai pra escanteio, Gabriel Pieroni, foi grande o lançamento, hein? Foi grande o lançamento do Piton pro Bruno, manda até beijinho o Bruno Duarte lá pro Piton. Hein, ô Pieroni?
1: O Vasco chegava muito bem pelo lado esquerdo, explosão. O Lucas Piton conseguiu uma bola no futuro pro Bruno Duarte, que chegou muito bem, dominou e conseguiu botar lá no chão. Ele tentou cruzamento pra dentro da área, buscando o Watson. A zaga do Santa Fé chegou primeiro, desviou pra esse escanteio, vai pingar a bola dentro da área.
0: 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E em Rio das Ostras, um abraço ao Robson, ao Vasco. Galera da Rede Sol Gás ligadinha comigo. Vai bater bola no gigante da colina, placar de 0-0, tem Piton e Puma. Pra tabelar aqui na direita, bola pro Puma, recebeu, cruzou, pingou, tentou, Saldívia testou pra fora. Pela linha de fundo, subiu demais. O Saldívia testado, entretanto, não foi boa. 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E aí, Renatinha?
2: E aí, explosão direto de Arraial do Cabo. Richarly tá ligado, torcendo pelo Vascão.
0: A querida Arraial do Cabo, abraçar meu querido tio Lúcio Mário, né? Figura querida, sempre ligado comigo, torcendo pelo Vascão da Gama. Alô, meu parceiro querido Lúcio Mário, gigante da colina no coração. Quem também tá comigo é o Flavinho Barreto, ligado na Flavan em Cabo Frio. Vascaindo de quatro costados, sai jogando Fagundes, tentou dominar pela meia, trabalha, roda, bota no gramado, vai encarar a marcação do primeiro, girou Fagundes, inverteu pra Mafla, 0-0 do marcador, por enquanto decisão nos pênaltis. Quem trabalhou pela canhotinha foi o Emerson Rivaldo, ex-jogador do Vasco da Gama, que era Emerson Rodrigues, né? O nome dele, ele mudou de nome na Colômbia, foi criticado pra dedéu pelos meus companheiros colombianos. Eu tava lá semana passada e ouvi as críticas ao Emerson Rivaldo. Ele vem tentando de novo, rodou pela meia, manobrou, tentou acelerar com o Fagundes pela canhota, domina aqui pelo time do Independente Santa Fé, trabalha pelo meio, 0-0 do marcador, bola devolvida até onde está o Emerson Rodrigues, caminhou, girou, é Rivaldo o nome dele no Santa Fé. Cruzamento vai ser feito, bola pingou, Léo Jardim, fechou, bola bateu na trave, bicho, que isso? E vai na linha de fundo, é só tiro de meta. Estranha a bola, né, Pieroni? Porque o Léo Jardim estava exatamente igual a mim, esperando o cruzamento na mão dele. Ela pegou um efeito, pegou no pé da trave ali, cara. Se ela ganha um pouquinho mais de efeito, fazia a curva e entrava. Que susto, Pieroni!
1: Jogada perigosa, explosão. O Emerson Rodrigues conseguiu fazer uma boa jogada e tocou pro Mafla. O Mafla tentou chegar na linha de fundo e cruzou. A bola acabou pegando uma curva um pouco estranha, pegou na trave, surpreendendo o goleiro Léo Jardim.
0: É, surpreendeu todo mundo essa batida. Quando são 7h35, fala, Pieroni.
1: Detalhe, o Emerson Rivaldo, ele e a família dele na Colômbia, o pai dele e alguns tios têm um combinado, explosão, que todo filho que nasce é homenageando o Brasil. O Emerson Rodrigues tem esse nome por causa do Rivaldo e por causa do volante Emerson.
0: Ah, muito bem, tá aí esclarecida a homenagem. Lá vem voltando o Piton, trabalhou, ganhou, girou, virou no Marini Nestrosa, colombiano do Vasco, tenta trama, devolve bola pro garoto Ramon Rick, organiza aqui pela meio, o gramado tá muito marrom, né? Tem muita terra aparecendo no gramado e a cada momento que passa, mais terra aparece, tem pouquinho verde, muito marrom no gramado de São Januário hoje. Puma, recolhe, gira, vira, deu bola pra Adson, inverteu na meia pra Sousa, Santiago Sousa, dominou pelo gigante, voltou bola pra Alan Saldívia, já bateu bola pra Adson pela meia canhota, até o Vasco do Diácono Arildo Aguiar na Samar, ligado comigo, sua benção, Diácono Arildo, tenta manobrar pela meioca aqui, Robert Renan, um dos poucos titulares do gramado hoje, hein? Robert Renan manobrando, tentou o Sousa, é outro titular, mas que vem em cima da hora, porque o Barro sentiu no aquecimento. Bola de Sousa pra Tietê. Tietê trama, devolve bola pelo meio pra Robert Renan, acelerou pra Lucas Piton. Rente a linha de lado pela canhota, 0-0. Devolve até Ramon Rick, o Santa Fé todo fechado, tá difícil pro Vasco penetrar. Recuo do Robert Renan. Tentou na linha média. Iludiu, roda liga. Inverteu, bateu para Inestrosa. Vai acelerar pelo comando. Lá vem o Marino. Marino girou em direção à área, rodou na meia lua para o Watson. A bola levou o Watson. Trabalha, inverte para Piton. Livrinho. Vai cruzar, cruzou. Pingo. Era lá para centrar para o Bruno Duarte. A zaga cortou. Voltou para o Watson. Insistiu, bateu na bola. Deu no Saldívia. Saldívia driblou um. Driblou dois. Correu Saldívia. Do lado da área. Vai cruzar, cruzou. Emendou Bruno. Faturou!

0: Monte da Colina. Bruno Duarte, sensacional no cruzamento do Saldívia da direita. Bruno Duarte, sensacional. Chegou, fechou, botou no fundo do gol. Bruno Duarte, camisa 19. Abre o placar aqui no Caldeirão. Explode a galera do Vascão. O sentimento não para. Bruno Duarte, camisa 19, escorando o cruzamento do Saldívia, botando no fundo. Bruno Duarte na marca de 37. 37 no primeiro tempo. E pula aí, deixa o Caldeirão ferver. Bruno Duarte, 19, Vascão da Gama 1, Independente Santa Fé 0. Gabriel Pieroni, sensacional o gol do Bruno Duarte, Pieroni.
1: Uma linda jogada do Alan Saldívia, ele vinha se aventurando aqui um pouco mais na parte ofensiva, ele aproveitou que o Emerson Rodrigues caiu no chão sentindo dores, conseguiu avançar muito bem, foi até a linha de fundo, fez o cruzamento rasteiro e ela procurou o atacante, o homem gol, o Bruno Duarte, que faz o seu quarto jogo pelo Vasco da Gama, coloca a bola no fundo da rede. Detalhe, explosão, o Alan Saldívia comemorou mais que o Bruno Duarte.
0: Foi sensacional, né? Sensacional o cruzamento do explosão. Saldívia, quem diria? Oi, Pieroni.
1: Ele extravasou a explosão. O Alan Saldívia vinha sendo criticado, não vem sendo relacionado para o jogo do brasileiro, mas ele vem tendo essa sobrevida na Copa Sul-Americana. E vem até jogando bem nos últimos jogos. Ele conseguiu fazer uma linda jogada e foi impressionante. Explosão, o Bruno Duarte comemorou, ficou feliz, mas o Saldívia foi para a torcida, vibrou, bateu no peito, comemorou bastante o zagueiro uruguaio.
0: É, ele que tinha acabado de cometer uma falha, né? Quase que o Rodallega foi dentro do gol do Léo Jardim, o Robert Renan foi quem salvou e agora se redimiu com essa assistência perfeita no cruzamento para o Bruno Duarte botar no fundo. Alegria da galera do Vascão, Renata Marinho, a voz do chat está feliz, a torcida do Gigante, hein, Renatinha?
2: E a explosão, direto de Santarém, no Pará, o Célio está feliz da vida com o gol do Vascão.
0: Valeu, Célio em Santarém, ligado na gente. 1-0 para o Vasco, gol do Bruno Duarte. Placar que vai classificando o Vasco para a semifinal. Que vem o Boca ou que vem o São Paulo, né? Logo mais a definição com o Pedro Chini, transmitindo o jogo pra galera direto do Morumbi, ao vivo do estádio, hein? Vem dominando bola aqui a representação do Vasco da Gama. Sai jogando o Adson, tá apertado. Atenção, girou bem aqui. Tentou sair pro jogo, não deu. Bola se perdeu na linha de lado e arremessou manual. Torcedor do Vasco enlouquecido. Torcedor do Vasco enlouquecido aqui no Caldeirão, hein? Enlouquecido o torcedor gigantesco. Vai trocar. Não vai dar pro Rivaldo. Rivaldo realmente não tá das graças do técnico Pablo Rich. Repleto, né? Vai entrando aí o camisa 17, é isso, moçada? Vai pintar, Pieroni?
1: Pois é, isso. Entra o 17, Maximiano Loveira.
0: Loveira, que entrou bem lá na semana passada. Loveira. Vai entrando já no primeiro tempo. Coitado do Emerson Rodrigues, né? E atualmente chama Rivaldo lá no Santa Fé. Oi, Gabriel.
1: No lance do gol do Vasco, quando o Saldívia recupera a bola, ele consegue fazer o primeiro corte. E quando ele ia pro combate mano a mano contra o Emerson Rodrigues, o colombiano cai no chão e sente muitas dores, explosão. A jogada continua, o Vasco faz o gol, mas não deu pra ele. Ele sentiu no lance do gol e foi substituído agora pelo Loveira.
0: Valeu, detalhe do Pieroni, 7h41 aqui no Rio. E o tempo vai passando, galera. São Januário explode na alegria da galera, olha só. É a alegria dessa galera aqui no Caldeirão, a Litoral News, a manchete, a ondas do clima do jogo. 41 minutos no Caldeirão, 41 jogados, 4 para acabar e o placar da Sul-Americana. Machão da Gama 1, Bruno Duarte, camisa 19. Independente Santa Fé 0. E é nessa que eu vou, eu tô ligado na galera com você, aqui na Litoral News, a número 1 do YouTube do Brasil, com a Manchete FM, no Rio e no Grande Rio. A Manchete chegou, a saudade acabou, com a Ondas, na região dos Lagos 97,7, tá na Ondas, tá com tudo, também na Tropical de Belém, na Gruçaí, em São João da Barra, no portal Sport Press Brasil em Macaé, na Carapebus, em Carapebus, da Nova Friburgo, na região Serrana, lá vem Adson pelo Vasco, tentou rodar, rodou, girou, virou pelo meio, deu bola pra Bruno Duarte, 1-0 bola pro gigante da colina. Trabalha a bola Robert Renan, devolve até o Léo Jardim. Placar é bom pro Vasco. 1-0 o gol do Bruno Duarte. Quem que recebeu foi Alan Saldívia. Domina pela faixa direita, quase 42. Saldívia lançou mal. Ela se perdeu na linha lateral. É arremesso de mão pro Santa Fé bater. 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Eu disse Umalabs, galera. 42,5. Lá vem o gigante. Adson dominou, lançou. Tentava para Bruno Duarte. Quarta por baixo. Moreno e manda a bola pela linha lateral. 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Olha aí, jogando os 42,5. 42,5, 1-0 para o gigante da colina. É explosão da galera com você. E o placar tá girando, Fluminense está perdendo, Sidão já informou. Platense 1, Fluminense 0. No jogo da Copa Libertadores da América, o Fluminense está passando no agregado de 2-1. Aqui o Vasco passando no agregado de 1-0. Lá vem dominando o Moreno e Belton. Palacios correu pelo Independente Santa Fé. Rodou, girou, virou pela meia. Tentou a armação de bola para Johan Torres. O Brian pede bola. Bola solta para Dan Torres. Deu mole, perdeu, ganhou o Vasco. Ramon Rick toma. Roda, gira, vira até onde está Adson. Adson bateu para Santi Sousa. Roda a bola na linha de zaga. Robert Renan chama. Jogo para Adson. Já vai virar na canhota para Piton. Vasco é inteligente. Gente, toca a bola, o Vasco tá bem copeiro, né? Modo copeiro ativado no gigante da colina. Robert Renan dominou, não tinha ninguém ali, ele volta no Léo Jardim. Trabalha o goleirão. Léo já fez uma grande defesa hoje da emendada lá dentro da área do Rodaliga. Vai lançar pelo alto. Responde Moreno. O troco, porém, é na meiuca do Saldívia. Bateu para Puma. Puma volta para Saldívia. Dominou rente a linha lateral. Tentou lançar. Carimba do contrário. Bola vai sair. Ganhou manual Vasco da Gama. 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Placar do jogo para você, de 1-0 para o Vasco. Gol marcado pelo Bruno Duarte. O gigante da colina está na frente aqui na Manchete, na Ondas, na Nova Friburgo e na Litoral News. Quando o Robert Renan dominou pelo Vascão, recolhe bola pela linha do meio do campo, manobra pelo gigante, virou, bateu para Marília Inestrosa. Voltou no Robert Renan, acelera pelo meio para Tietê. Tietê, até onde está colocado Inestrosa, dominou o Marino. Marino para Tietê, posta bola do Vasco, bola no pé do Vasco. Agora o Tietê errou, perdeu, ganhou pelo meio. Dan Torres já foi bloqueado, tomou bola o Tietê, ganhou, rodou, girou para Adson, solta curtinha para Ramon Rick, devolve no Adson, ajeitou, tentou no meio de dois, foi desarmado, perdeu, recupera a bola o Moreno, sai jogando com Mafla. Mafla adianta o jogo pela canhota, lá vem trabalhando Maxi Loveira. Loveira dominando, recolheu bola pelo Santa Fé, tenta a trama ali, quase 45, vai esgotar o tempo regulamentado do primeiro tempo, não subiu a plaquinha ainda. Lá vem dominando Santa Fé, Oliveira tentou lançamento, Lucas Piton bem plantado, cortou pelo gigante, sai jogando, volta no Léo Jardim. Pelo alto ele lança, até o Inestrosa. 4 minutos, hein, Pieroni?
1: É, explosão. Subiu a plaquinha, mais 4. Vamos até os 49.
0: Vamos até os 49. Já temos 45, o sinalzão já marcou. Vasco da Gama, 1-0. Gol marcado pelo Bruno Duarte no cruzamento do Saldívia. 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Esse eu recomendo. 45,5. 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Quase 46. Jogo prometido até 49. Vasco da Gama 1-0. Tá ótimo, né? Tá passando, tá classificando, sem precisar de pênalti, tá muito bom. Lá vem Bruno Duarte, manobrou pela meia, domina pelo Vasco, tentou romper, acabou fazendo falta. Quando apareceu na dividida ali o Elibelton Palacios, foi contido pelo Bruno Duarte, é falta no ataque. 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Um abraço ao Farreco, Água Lusa, sempre ligado no explosão. Vem voltando aqui o Santa Fé, dominou Johan Torres pela meia, lançou mal. Piton golpeou de cabeça, roubou a bola, deu no Marino, solta a bola no meio. Olha a arrancada do Tietê, Tietê rompeu, dominou, lançou. Correu Bruno Duarte, vai de mano com o zagueirão, chegou primeiro Moreno. Ganha a bola, carimba do Bruno, fica com o tiro de meta. Gabriel Pieroni, 46,5. Bom primeiro tempo do Vasco da Gama, hein, Pieroni?
1: Primeiro tempo até que importante, explosão. O Vasco não fez aquela atuação, mas também não jogou mal. A equipe do Santa Fé teve momentos de um pouco mais de domínio, mas quem chegou com mais perigo foi o Gigante. Numa linda jogada do Saldívia, o atacante Bruno Duarte fazendo seu quarto jogo com a equipe Cruz Maltina, faz o seu primeiro gol, gol que vai levando o Vasco para a semifinal.
0: 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Gol de quem? Sidão Marinho, diga lá.
3: É o segundo do Platense, Sepúlveda, 2-0 Platense.
0: Ih, complicou, hein? Vida do Fluminense complicada lá na Argentina. Placar leva a igualdade no agregado, por enquanto pênaltis. Para definir Fluminense e Platense. Complicou. Domina a bola aqui a representação do Santa Fé, tentou pelo meio, Dan Torres. Recolhe de longe, volta até o goleiro Mosqueira, que recomeça tudo. 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Abraço ao Davi Barcelos, ligado comigo no Chemichu. Também ao meu lado da cobertura das eleições da Litoral News. Vem voltando, trabalhando Puma. Puma rodou, tentou pelo meio, bateu na marcação. Bola volta no Saldívia. Isso, Saldívia. Não brinca não. Rodou, botou bola para a linha de lado, cedeu arremesso manual. 48 minutinhos só para acabar. Vem procurando o jogo. Cabalha, roda a bola, vem subindo, buscando a representação do Santa Fé. Deu mole e perdeu. Marino ganhou. Lançava para o Bruno Duarte. Mafla veio na cobertura e dominou pela representação do Santa Fé. Menos de um minuto para acabar. Já já o intervalo campeão para você que está ligado na gente. Emoção de montão. Vai procurar trabalhar novamente a representação do Santa Fé. E o Johan Torres domina. Pela meia ele roda. Menos de 30 segundos para acabar, 1-0 para o Gigante. Gol do Bruno Duarte no cruzamento do Saldívia. Lá vem pelo meio Fagundes acelerou, lançou, Puma veio bem na proteção, deu no meio para Saldívia, que não quer saber de brincadeira, né? Meteu um bicão na bola, botou na linha de lado. Quando terminou, acabou o primeiro tempo aqui no Caldeirão. Machão da Gama 1, gol do Bruno Duarte aos 37. Independente Santa Fé 0. Número 1 do YouTube do Brasil é a Litoral News, sempre com você, com a manchete 96,1 no Rio, no Grande Rio, com a Ondas FM, na região dos Lagos 97,7, Gabriel Pieroni, time saindo, torcedor do Vasco, feliz com essa vitória parcial, hein, Gabriel?
1: Vitória essa que vai colocando o Gigante da Colina de novo numa semifinal sul-americana. A equipe não consegue isso desde 2012 e agora vai repetindo e espera a explosão. Caso classifique, garanta sua classificação entre Boca Juniors e São Paulo. Detalhe, explosão, primeiro tempo bastante disputado aqui em São Januário, o Vasco conseguiu fazer 1-0 depois de tomar uma pequena pressão da equipe do Santa Fé, mas numa linda jogada do Saldívia, o Bruno Duarte, o jogador que chegou há pouco tempo no Gigante, conseguiu desviar a bola, fazer aquele tipo gol de camisa 9 e dar vantagem momentânea. Outra coisa que não vale a pena a gente lembrar, explosão, que essa vitória passa muito pelo Léo Jardim também. Quando tava 0-0, o arqueiro Cruz Maltino fez um milagre aqui na Colina Histórica.
0: Bem lembrado, né? Tava 0-0, de cara para ele, o Rodallega perdeu um gol, foi uma grande defesa feita pelo goleiro Léo Jardim. Jogadores estão saindo, estão deixando o campo do jogo. Daqui a pouquinho voltamos aqui na manchete. Seguimos com a galera da Ondas, com a galera da Litoral News, na Tropical de Belém, no Portal Esporte Press Brasil, na Carapebus, em Carapebus, e na Gruçaí, em São João da Barra. Meu parceiro Luiz Fernando está feliz da vida com a vitória do Vascão. Vasco vai se classificando no outro jogo. Fluminense 2, Santa Fé e Platense 2 no agregado, hein? Tá 2-0 pro Platense. Quem diria, Pieroni? O Platense levou um baile no Rio e tá metendo 2-0 no primeiro tempo, que parecia tranquilo, o que parecia dominado, complicou pro Fluminense, hein, Pieroni?
1: É, conseguiu levar uma vantagem muito interessante jogando no Maracanã e agora vai se complicando. A equipe da Platense é uma equipe que conseguiu uma temporada muito boa no futebol argentino no último ano, conseguiu se sagrar campeã pela primeira vez, vencendo do River na final, e vai buscando fazer história, explosão. É a primeira vez que a Platense chega nesse nível, chega numa Copa Libertadores e agora sonha, por que não, em chegar numa semifinal. O Fluminense é o time grande, é o time tradicional do confronto, mas até aqui vem sendo surpreendido e o Flu precisa abrir o olho para poder reverter essa situação na segunda etapa.
0: É uma cidadezinha pequenininha, é um bairro, é verdade, né? Como acontece na Grande Buenos Aires, né? Almagro, Liniers, vão sediando os times, né? E o Platense é de Vicente López, ali na Grande Buenos Aires, Estádiozinho miúdo, acanhado, era até uma reformada, mas é um estádio que aqui no padrão do Rio é difícil aqui na capital, não tem estádio de 20 mil lugares. A Rua Bariri, talvez seja o Ítalo Del Cima lá em Campo Grande, talvez seja o que mais se aproxima, mas assim, falando arquitetonicamente, parece muito com Moça Bonita, né? Arquibancada baixinha, com a cabine lá em cima, lembra um pouquinho o estádio Proletário lá na estação de Guilherme da Silveira Filho, o estádio do Bangu. São 7h52. Aqui, intervalo do jogo, 1 para o Vasco da Gama, 0 para a representação do Independente Santa Fé. Em andamento também, Platense 2, Fluminense 0, jogando lá na Argentina. Mais tarde tem São Paulo e Boca Juniors, direto do Morumbi, direto do estádio, com Pedro Schenne e o Vitor Labareda. Vou rolar a bola para o intervalo, campeão. Vem aí para tocar a bola com a galera. Antes, me conta como é que foi o Fluminense lá no primeiro tempo, Sidão. 2-0 Platense, rapaz. Jogo que o Marcelo Marinho está transmitindo. O Fluminense está sendo surpreendido ou está dando tudo errado para o Flusão, hein, Sidão?
3: Olha, explosão. A verdade é que na primeira etapa, o Platense teve mais posse de bola, finalizou muito mais do que o Fluminense. Pelo segundo jogo, está merecendo a classificação. Está vencendo 2-0 fora de casa, dando um passo aí para levar a decisão para os pênaltis. Flusão não finalizou nenhuma vez na direção do gol. Teve 3 finalizações no jogo, todas elas fora da grande área, Martinelli, Ganso e Hércules, e nenhuma delas acabou levando perigo ao goleiro adversário, o goleiro da representação da equipe do Platense, o Cossani. É um Platense que vai sobressaindo para cima do Flusão. Se for repetido o primeiro tempo na segunda etapa, a verdade é que o sonho tricolor acaba de levantar o Bi da Copa Libertadores. Explosão.
0: O Fluminense tem um tempo inteiro para reagir, para não levar para os pênaltis, né? Aqui o Vasco se dando bem, ganhando por 1-0. São 7h54. Sidão Marinho vem aí para comandar o intervalo campeão do lado do Gabriel Pieroni, na opinião. Daqui a pouco tem as emoções do segundo tempo para você. Ele está chegando no intervalo campeão na Litoral News, da Manchete, na Ondas. Ele vem aí.
4: Sidão Marinho.
0: E aí, Sidão?
3: Muito bem, explosão, intervalo de jogo, São Januário, Colina Histórica. Enquanto isso, 1 para a equipe do Vasco da Gama, gol de Bruno Duarte, 0 para a representação da equipe do Independente Santa Fé. A verdade é que o Vascão vai conseguindo chegar à semifinal da Copa Sul-Americana. Há 3 jogos no momento de levantar uma taça, mas claro, tem mais 45 minutos pela frente para conseguir decretar, de fato, carimbar o seu passaporte para essa semifinal da Copa Sul-Americana de 2026. Mas foi um Vasco que defensivamente foi bem com o Léo Jardim, como tinha ido bem naquele jogo da ida terça-feira passada em Bogotá, no estádio El Campín, na Colômbia, e que mais uma vez ele repetiu essa boa atuação na primeira etapa, fez uma defesaça numa testada do Rodallega e impediu com que o Santa Fé pudesse fazer o primeiro gol do jogo. E lá na parte ofensiva, o cruzamento do Saldívia centrou a bola na medida e o Bruno Duarte chegou finalizando para colocar no fundo da rede. E aí a grande verdade, com o torcedor que se liga com a gente na Litoral News, na Manchete, na Ondas: a bola que não entrou no jogo da ida com o Spinelli entrou com o Bruno Duarte no jogo da volta. Um cara mais efetivo, um cara mais eficiente, um cara que tem um poderio maior nessa relação do camisa 9, consegue empurrar as bolas para o fundo da rede. Acho que essa foi, Pieroni, a grande diferença do Vasco em relação ao jogo da ida. Um time que conseguiu ter eficiência, conseguiu ter efetividade dentro desta partida. Como você viu essa equipe do Vasco da Gama dentro desse primeiro tempo? Um time que vai se classificando à semifinal da Copa Sul-Americana, claro, tem que manter a dose, né? Até porque o Santa Fé, no jogo lá no Monumental de Núñez, eles estavam com 0-0 do jogo da ida, que foi no El Campín, levaram o primeiro gol e conseguiram buscar o empate. Então não tem a menor dúvida que o Santa Fé vai se atirar para o campo ofensivo, vai tentar fazer pressão. Qual o caminho para o Vasco? Com a análise dessa primeira etapa e também a projeção do segundo tempo, qual o caminho para a equipe do Gigante da Colina buscar essa boa atuação no segundo tempo em Pieroni?
5: Sidão, eu acho que a gente tem que levar algumas coisas em consideração. Na minha visão, o Vasco não fez um jogo ruim, longe disso, mas também não fez um grande jogo aqui em São Januário. Mas esse que é meu ponto, Sidão. Além do gramado castigado pelas chuvas que vem caindo no Rio de Janeiro nos últimos dias, tá muito ruim, Sidão. É óbvio que ele tá muito mais, digamos assim, feio esteticamente, mas também é óbvio que ele não tá perfeito para a prática do bom futebol. Eu acho que isso atrapalhou as duas equipes no primeiro tempo, muito mais a equipe do Vasco. Outro ponto que eu acho que vale a pena te destacar é que o Vasco hoje não conta com o Cuesta, que é um jogador titular importante dessa equipe, não conta com o Thiago Mendes e também não pode contar com aqueles reforços, Sidão, do Facundo Colídio, jogador esse que não jogará a Sul-Americana por causa de um erro do River Plate junto com a Comebol. Então o jogador não será inscrito pelo Vasco da Gama e também não conta hoje com uma peça muito importante para o futuro do Vasco, que é o meio-campista, o Alan Lescano, que poderia ser uma opção muito interessante. E também não conta com o Andrés Gomes, o colombiano, Sidão, que talvez seja o jogador mais importante da parte ofensiva do Gigante da Colina. Então, levando tudo isso em consideração, eu falei e repito, o time reserva, o time misto do Vasco é mais forte que o Santa Fé, mas do outro lado tem uma equipe tradicional, uma equipe grande, uma equipe que vem numa invencibilidade muito grande jogando no seu campeonato local. Não é à toa. O Vasco não foi perfeito, o Vasco não foi genial, mas foi competitivo. Quando o Santa Fé teve ali seus 5, 10 minutos de um pouco mais de pressão, o Vasco resistiu, o Vasco foi bem e contou com o milagre do seu goleiro, o Leonardo César Jardim, que fez uma grande partida também na Colômbia com duas boas defesas e hoje se dá um repete a dose, fazendo um milagre, uma defesaça. Depois disso, o Vasco voltou a se soltar, teve aquela parada para hidratação, onde o Pedro Emanuel conseguiu consertar algumas coisas e numa dessas que ele conseguiu consertar, parece que foi uma jogada parecida com a do gol, onde ele parece passar uma instrução, Sidão, pedindo para o camisa número 19, o Bruno Duarte, ficar um pouco mais ali na área para tentar esse desvio nesse tipo de bola, e deu certo. O Saldívia recupera a bola na parte ofensiva e conta um pouquinho com a sorte. Ele vai muito bem no lance, ele consegue botar na frente para driblar, mas na hora que ele encarar a dobra de marcação do Emerson Rodrigues, ou Emerson Rivaldo, agora jogando na equipe do Santa Fé, o jogador colombiano sente uma lesão e cai no gramado. O Saldívia, que não tem nada a ver com isso, continua a jogada, vai na linha de fundo e cruza a bola para o meio da área, Sidão, mas ele não dá aquele balão, ele não dá aquele bola rasteira. Ele dá na meia altura, a bola viaja e encontra o Bruno Duarte, que faz um gol típico de centroavante. Detalhe, Sidão, na minha opinião, o atacante que veio da Sérvia está completando seu quarto jogo com o Vasco, não foi titular em todos, pela grande maioria não foi, só foi titular contra a equipe do Fluminense, chega a sua segunda participação em gol, jogando como reservas e entrando durante o jogo. Ele deu uma assistência no final de semana na vitória tão importante do Vasco, lá jogando no Sul contra a equipe do Grêmio, e hoje ele balança a rede pela primeira vez. Um detalhe, Sidão, eu acho que ele fez um bom primeiro tempo, Bruno Duarte, mas ele cansou. Eu senti que ele chegou há pouco tempo, tá fora de ritmo ainda, não tá no seu momento ideal, ainda não conseguiu se adaptar 100% ao futebol brasileiro, apesar de ser brasileiro, e na minha visão poderia ser uma opção pro segundo tempo, tirar ele logo um pouco mais cedo, explosão, porque o B19, o Bruno Duarte, acabou cansando e terminou essa reta final um pouco mais pesado do que o normal.
3: E a grande verdade é que agora no segundo tempo, Vasco da Gama vai ter a missão de conseguir manter esse resultado, talvez até partir no erro do adversário para fazer o segundo gol. Porque o Santa Fé, ele joga contra o relógio. O Santa Fé, ele tem 45 minutos com obrigação de, se quiser se classificar, empatar o jogo. O Vasco, em 45 minutos, precisa manter o seu resultado ou fazer mais gols para conseguir ficar ainda mais tranquilo nessa produção. Se a gente pega o jogo da ida, lá na Colômbia, no estádio El Campín, semana passada, Santa Fé, ele conseguiu criar muitas chances perigosas no final do jogo. Naquela reta final da partida, Santa Fé teve várias finalizações. Nos números do jogo, foram 15 finalizações para cada lado, sendo que no segundo tempo, 12 para o Santa Fé e 6 para a equipe do Vasco. Então, primeiro tempo lá foi melhor para o Vasco da Gama, segundo tempo melhor para a equipe do Independente Santa Fé, principalmente na reta final, né? Quando a gente pega ali os últimos minutos do jogo, as últimas apresentações dentro da partida na segunda etapa, a equipe do Santa Fé conseguiu finalizar mais. O Vasco dominou dos 45 até os 60. E aí depois dos 60 só deu o Santa Fé, que entre os 70 e 90 minutos do segundo tempo conseguiu produzir pelo menos 5 finalizações dentro daquele compromisso contra o goleiro Léo Jardim. Bustos teve finalização, Fagundes, Rodallega, o próprio Loveira, todo mundo tentou bolas tanto da frente da área quanto dentro da grande área. Então, Santa Fé é uma equipe perigosa, né? Não dá para o Vasco voltar para a segunda etapa com pensamento e já está classificado, achando que já está tudo resolvido, que ainda tem jogo no segundo tempo e o Gigante da Colina precisa mostrar essa boa alternativa para sair de campo com um grande resultado deste compromisso. Vamos aos bancos de reservas das equipes para este segundo tempo. As equipes entrando dentro do gramado daqui a pouco para a volta do intervalo. Pelo lado da equipe do Vasco da Gama, o técnico Pedro Emanuel tem Daniel Fusato, Lucas Freitas, Cuiabano, Paulo Henrique, Jair, Nuno Moreira, Andrés Gomes, Johan Rojas, Thiago Mendes, Spinelli e também DVD. Pelo lado do Santa Fé, a equipe colombiana Loveira já entrou dentro deste primeiro tempo, na vaga do Rivaldo. O Espitia, o Asprilha, o Scarpeta, Puerta, Angulo, Porto Carreiro, Toscano, Renteria, Zapata, Palácios são jogadores à disposição, além do Nahuel Bustos. Dentro do banco de reservas, Bustos que entrou naquele segundo tempo do jogo passado. O jogador já passou pelo Girona, pelo Manchester City, revelado pelo Tadjeri, já jogou no futebol brasileiro pela equipe do São Paulo, atualmente na equipe do Independente Santa Fé, emprestado pelo Tadjeri da Argentina. Mexeria no Vascão para essa segunda etapa, como você imagina. O que pode fazer o Pedro Emanuel chegou a citar, né, Pieroni, que o Bruno Duarte pareceu estar cansado na reta final do primeiro tempo. Você tem num banco um Spinelli, tem num banco um DVD. O próprio Andrés Gomes, ele pode trazer uma articulação diferente, como você vê esse momento dentro da equipe do Vasco da Gama, Pieroni.
5: Eu esperaria um pouco mais o confronto, Sidão. O Vasco tem um jogo muito importante no final de semana contra a equipe do Coritiba aqui em São Januário. Jogo esse que pode dar uma segunda vitória seguida para o Vasco no Campeonato Brasileiro e tirar a equipe de São Januário da zona. Então tem que ser uma prioridade. Eu voltaria com a mesma equipe, tentaria repetir a escalação e, dependendo das condições físicas, dependendo de como é que o jogo for te exigindo, voltaria com mudanças, né, durante a segunda etapa. Ao meu ver, o Bruno Duarte está um pouco cansado, mas tentaria forçar um pouco mais e depois, obviamente, tem o Spinelli como opção. Tem o David, e dois jogadores para mim titular nessa primeira etapa, o Sidão, e mais uma vez, né, tem sido algo regular na equipe do Vasco, é o Adson e o Tietê. A dupla não fez um bom primeiro tempo, inclusive por muito erraram uma jogada, digamos assim, em conjunto. O Adson tentou servir o Tietê demorou para tomar uma ação, e quando ele foi resolver, a bola ficou na mão do goleiro. Então pode ser até essas duas substituições, junto com o Bruno Duarte, lembrando que o Vasco tem o Spinelli, tem o David, que pode fazer a função tanto de ponta como de camisa 9, e caso precise tirar o Tietê de campo, que eu acho que não vai acontecer, o Sidão, porque lembrando que o Tietê, que é titular dessa equipe normalmente, está suspenso para o confronto contra o Coritiba, o Vasco tem no banco de reservas também o Jair. O Jair, que é um jogador que está voltando de lesão agora, foi muito bem lá no Sul, mas caso precise, o camisa 8 do Vasco tem condições de ajudar, o Sidão.
3: Bom, bola na Argentina voltou a rolar, enquanto isso 2-0 para o Platense, um gol do Sepúlveda, outro gol do Maineiro. A gente vai ficar de olho também no jogo da Copa Libertadores entre Platense e Fluminense. E aqui em São Januário, quem volta para contar o segundo tempo é o Explosão da Galera.
0: Valeu, rolou a bola aqui do Caldeirão. Mexeu alguém, Pieroni, aí?
5: Sem mudança,
0: sem mudança. Todo mundo igualzinho. O Vasco volta com a mesma formação do primeiro tempo, mesmo se dá com o Independente Santa Fé. O Vasco tentou rifar a bola, responde ali o Mafla. O troco do meio era do Saldívia, fez falta em cima do Fagundes. Arbitragem parou e marcou bola em favor do Independente Santa Fé. 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O Explosão virou Manchete nos 96,1. Olha o Vasco rifando bola, Saldívia lançou, tentou pro Bruno Duarte, Zaga cortou, o troco é do Marino, acelerou pelo meio, bola pra Tietê, tá de boa, lançou pra Bruno Duarte, do bico da área, vem pela meia, conduz, girou, tentou armar, lançou bem, Adson livre na área, ajeitou e agora dominou mal, Adson. Era pra chegar batendo, ele tentou ajeitar demais, a zaga cortou. Que chance que ele perdeu, hein, Pieroni?
5: Uma linda fatiada do Bruno Duarte. Ele pegou a bola pelo lado esquerdo, cortou pro meio. Em vez de bater pro gol, ele tentou a virada. A bola poderia chegar no Adson ou chegar no Puma. O Adson botou a perna na frente, tentou a finalização, acabou sendo cortado.
0: Galera chegando, galera ligada, espalha o link pra geral. Cola no Explosão, na Litoral News, da Manchete, na Ondas FM. Lá vem Vascão, lá vem Marília Nestrosa, cruzou pra dentro da área do Bruno Duarte, a zaga corta. Salvo Moreno, cortando a bola pelo Independente Santa Fé. Lá vem o time colombiano manobrando. Lançamento é feito na canhota até o Loveira. Loveira trabalhou, botou no gramado. Tentou girinho lá pela canhota, acabou errando, bateu bola pra fora. É arremesso manual pra representação do Vasco da Gama bater. 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Um abraço ao meu padrinho Adelício, ao Anderson, ao Júnior, à Mônica, minha madrinha Deise. Todo mundo ligado comigo, torcendo pelo Vascão da Gama. 2 minutos aqui, 2 minutos, galera. Vascão da Gama tá ganhando. Vascão da Gama tá faturando. 1 pro Vasco, gol do Bruno Duarte. 0 pro Independente Santa Fé. Vem voltando. Piton, Piton trabalhou na esquerda, rodou no meio pra Marino. Marino roda, gira, trabalha, lança no pivô. Ninguém por ali. Chegou atrasado Ramon Rick, a zaga vem aliviando. Ganhou o Santa Fé, contra a gol puxado. Bola pra direita. Atenção, lançamento é pro Elibelton. Chegou primeiro Sosa e botou a bola pela linha lateral. Bateu Palácio. O juizão mandou voltar, mandou esperar. Tava batendo ali sem a devida vênia, né? O Elibelton Palácio. Giga Peroni.
5: Só um destaque, tá? Que volante o Vasco da Gama foi buscar no Santiago Sosa. Jogador muito bem na partida e já começou a explosão. Toda vez que ele faz uma interceptação, a torcida late aqui em São Januário pro seu pitbull.
0: Ele é muito bom, né? Ele jogava no Racing ano passado, eu vi de perto os jogos.

0: Amado escorregou, perdeu. Melhor pro corte feito pelo Johan Torres. Abre bola para Fagundes. É acossado pelo Piton. Fagundes manobra. Tenta o girinho aqui pela representação colombiana. Santa Fé tentou manobrar. Devolução para Moreno. Ali pela linha de zaga. Vem subindo pelo time do Santa Fé. 1-0 pro Vasco. Gol do Bruno Duarte. Olha a inversão feita na canhota. Maxi Loveira trabalhou. Loveira domina. Avança no comando. Parou. Prendeu. Olhou para quem dá. Já são 4 minutos do segundo tempo. Reloginho roda, roda, roda rapidinho. Vasco tá se classificando. Lá na Argentina, o Fluminense levando a sua decisão para os pênaltis. Aqui trabalha a bola Johan Torres, dominou pelo time colombiano. Parou, prendeu, manobrou, devolveu na meia para Oliveira. Oliveira acelera. O Benibelton Palacios tentou ligar pela meia, deu mole e perdeu. Recupera a bola. Tietchan ganhou. Opa! Foi puxado pelo Loveira. Falta aí em cima do Tietchan. Arbitragem parou e marcou. Olha a Renata Marinho, a voz do chat, dando moral para quem me dá moral. E aí, Renatinha?
1: E a explosão direto de Belém do Pará. O Valdo tá ligado. Obrigado, torcendo pelo Vascão.
0: Ô Valdo, terra boa, hein? Tivemos aí em Belém semana passada, a terra do Tacacá, terra de Nossa Senhora de Nazaré, do Vero Peso, Veropa, da Estação das Docas, terra boa a sua Belém. Grande Valdo, vem voltando pela meia, subindo aqui, vem o time do Vasco da Gama, lançamento, buscava a zaga, vem cortando, tira, corta a defesa, alivia, afasta ali o Independente. Nós estamos na Tropical, né? Meu parceiro Toninho e a galera da Tropical em Belém do Pará ao nosso lado. Aqui o Vascão da Gama trabalha, recolhe, domina, bateu na meia Santiago Sousa, o pitbull do Vascão acelerou com o Lucas Piton, vem por dentro da canhotinha, empurrou pra Tietchan, devolve pra Sousa, daí com Tietchan, trabalha a trama, volta no Sousa, olhou pra quem dá, roda bem pelo comando pra Ramon Rick, devolve no Sousa, vai inverter, lá na direita pra Adson, Puma abriu pedindo, Adson vem pelo meio, agora sim soltou no Puma, preparou, cruzou, carimba na zaga, bateu no Loveira e a bola vai pra escanteio, vai bem organizado o time do Pedro Emanuel, hein, Peroni?
2: Mas tocou muito bem a bola, explosão e foi invertendo o lado. Começou na esquerda, foi pra direita. A bola chegou no Puma Rodrigues, ele tentou cruzamento pra dentro da área. A bola desviou, escanteio pro gigante, Puma na bola.
0: Vai bater Puma Rodrigues, galera. Preparado aí, vai pra cobrança. Alô, André Garrido, em Tamoios, ligado comigo, obrigado pelo moral, irmão. Cruzamento, buscava Adson, bateu na zaga, voltou. Adson dominou, manobrou, recorde, dá no Puma. Puma vai cruzar, lá vem bola, olha o Marino, tentou, brigou pela bola. Robert Renan tirou a defesa, mas o troco é do Vasco. Pega só pra Tietchan, já roda no Puma, Puma pra Tietchan na direita, preparou, invadiu, cruzou e agora pintou mais um. Passa a bola pelo Bruno Duarte. E a zaga do Santa Fé vem cortando, mas foi por pouco, Pieroni, por pouco que o centroavante do Vascão não meteu mais um, hein, Gabriel?
2: A bola mais uma vez foi colocada pra dentro da área, passou por todo mundo e por muito pouco não chegou no Bruno Duarte. Ele tentou cabecear, a bola passou, volta a equipe do Santa Fé.
0: Olha aí, saindo pro jogo Santa Fé, Fagundes é acionado pelo meio, Robert Renan bloqueou, brigou pela bola não, Bruno Duarte afastou de qualquer maneira, o Johan Torres afastou errado, Puma Rodrigues ganhou a sobra, tentou cruzar, bateu na marcação, o troco é do Ramon Rick, o Vasco aperta, o Vasco está em cima, o Vasco vem embora, o Vasco domina, lá vem Adson pela direita, lá vem o gigante que é o segundo gol, a bola escapuliu do pé do Adson e o Mafla veio cortando de qualquer maneira. São 8:11 da noite no Rio. Tempo passando no Caldeirão. Aqui em São Januário, jogados 7 jogados, 38 por jogar. 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Tá na frente, tá de boa, Vascão da Gama 1, Bruno Duarte, camisa 19. Independente Santa Fé 0. É nessa que eu vou, eu tô ligado na galera, com você, na maior audiência do Brasil, pela Litoral News, a número 1 do YouTube, pela Ondas da região dos Lagos, pela Nova Friburgo da região serrana, e aqui no Rio, no Grande Rio, tá subindo, ninguém sobe mais da pesquisa do que a Manchete. Manchete, futebol! Dados da pesquisa, Manchete subindo na audiência. Todo dia tem show do Rafael de França, 10 da matina na Manchete, logo depois da Cláudia Jones e do André Gasparetti. Olha o Machão voltando, lá vem Vasco trabalhando, o Tietchan pela meia, dominou, rodou, lançou, tentou pra Adson, arrasta lá pela meia direita, dá na área, bola boa, Bruno Duarte devolveu no Adson, tentou girar, rolou pro Puma e agora, limpa de um, de dois, bola espirra, Puma insiste, brigou pela bola, Marino, a zaga corta. Eu acho que tem hora que falta coragem de chutar no gol, hein, Pieroni?
2: A bola chegou pro Puma Rodrigues, ele tentou fazer o domínio, explosão, e na

0: hora da finalização foi desarmado. O Marinho tentou pegar o rebote, não conseguiu. Bom contra-ataque pro Santa Fé, lateral.
1: 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Quase 9 minutos. Placar de 1-0 pro gigante, gol do Bruno Duarte. Vai tentar aqui pela direita a representação colombiana. Corre Palacios, rodou pelo meio, Mano Bruto tentou girar até o Dan Torres, correndo o comando, foi desarmado, perdeu, brigou Marino pela bola, o Marino tá raçudo, deu mole, perdeu agora, o Brian tomou, o Brian ganhou, sai jogando aqui, dominando, girou, tentou pela representação colombiana, parou, prendeu, roda o meia cancha do time do Santa Fé. O Brian até o Oliveira, daí pro Johan Torres, acelera com o Fagundes, dá um tapinha pra Mafla, Mafla trabalhando, o Santa Fé tem que sair pro jogo, o Vasco tá esperando um pouquinho mais. Agora, na hora do domínio, errou lá pela canhota, o Louveira, a bola se perdeu na linha lateral. Olha a Renata Marinho dando moral pra quem me dá moral. E aí, Renatinha?
2: Direto de Cabo Frio, na Gamboa, o Juliano tá ligado na torcida pelo Vascão.
1: Grande Juliano, dá um abraço do Bernardo aí, tá ligado no Explosão, torcendo pelo Vascão, ó. Galera boa da paróquia de Nossa Senhora da Assunção, meus irmãos queridos. 8:14 no Rio. Tempo passando na Sul-Americana. Gravados 10 minutos, faltando 35, lá vem o Vasco. Lançamento é para Bruno Duarte, bola quicou, o goleiro saiu desesperado. Bateu na bola o Mosqueira para tirar o perigo. O Vasco retoma, tentou ganhar ali pelo meio. Ramon Rique errou na condução. Ela volta para ele. Insiste, lança ninguém lá. O Oliveira corta. Eu confirmo 10 minutos, segundo tempo. E o placar da Litoral News, da Manchete, da Onda. Machão da Gama 1, Bruno Duarte. Independente Santa Fé 0. E é nessa que eu vou, tô ligado na galera, emoção de montão. Abraçar a galera de Castelo do Espírito Santo. Alô, Wellington, ligado comigo. Quer um alô? Manda pra gente aqui no chat que a gente manda um alô pra você. Lá vem ele, Milton Palacios, dominou pela meia, tentou girar, girou, perdeu. Ramon Rique tá cortando. Vira a bola pra Piton. Piton com o Marino. Sai bem com Sousa, Sousa volta no Piton.
3: Tem gol.
1: É sangue frio esse Sousa. Gol de quem, hein, Sidão? E aí?
3: É o gol do Flusão. Agustín Canóbio. Desconta pro Fluminense da Argentina. Vai classificando o tricolor. Agora Platense 2, Fluminense 1 no agregado. 3-2 pro Flusão. Gol de Agustín Canóbio.
1: É, aquele golzinho salvador pra levar o Flusão pra sequência da Libertadores. Flu levou 2-0 daqui. Tomou 2-0 lá, mas agora reage e vai conseguindo se classificar. Aqui o Vascão também está conseguindo passar para a semifinal. Semifinal, já pensou? 3 cariocas nas semifinais das competições da Conmebol? Vai ser bom demais, né? Aliás, agradeço o convite do Ariel Ramírez para o Parque da Conmebol, a Libertadores Fan Fest, que está acontecendo na Enseada de Botafogo a partir de amanhã. De amanhã até domingo tem o espaço da Libertadores na Enseada de Botafogo. Obrigado ao Ariel Ramírez, homem da comunicação da Conmebol, pelo convite. Aqui domina a bola o Vasco da Gama, avança Adson lá pelo comando, dominou pela meia direita, acelera, domina, pode tentar o segundo. Adson vai bater, bateu, defendeu Mosqueira. Em dois tempos pegou o chute do Adson, que foi um pouquinho fominha, né, Pieroni? Tinha até dado bola pra quem tava melhor colocado, Pieroni.
0: O Vasco conseguiu fazer um bom contra-ataque, Esposa. A bola sobrou com o Adson, que acelerou. Ele tinha a opção da passagem do Puma na lateral direita, mas ele tentou fazer ação. A bola foi fraquinha, o goleiro do Santa Fé conseguiu fazer a defesa e volta a equipe colombiana.
1: Olha aí, dominando o bola do Santa Fé, são 12 minutos, 12 jogados. 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Oi, Gabriel Pieroni.
0: Só um detalhe, podemos ter 3 cariocas nas semifinais de competições sul-americanas e por que não 3 jogos no Maracanã, Explosão? Caso o Vasco chegue na semifinal, a equipe de São Januário não pode jogar na sua casa, por causa do regulamento da Conmebol, que pede jogo para um estádio de 30 mil lugares.
1: É, e eu acho que é natural, né, que haja o cumprimento daquele acordo que o Flamengo e o Fluminense fizeram com o Vasco, hein, Gabriel?
0: Só um detalhe, essa regra também pode atrapalhar o Santos.
1: É, não vai atrapalhar, né? Vai atrapalhar, porque na próxima fase, se o Santos passar, pega o Cienciano ou o City Torque, não vai poder jogar na Vila, vai ter que jogar em Itaquera. Lá vem Fagundes, vem pelo time do Santa Fé, cruzou, quarta defesa, aparece para evitar o escanteio. batendo bola para a linha lateral. Vasco da Gama, era o Bruno Duarte aqui atrás ajudando. É apenas lateral para a representação do Santa Fé bater. Daqui a pouquinho tem Renata Marinho, a voz do chat aqui, volta, dominando o bola, Johan Torres levantou, cruzou para o Fagundes, Léo Jardim falhou, mas conseguiu defender e já põe o Vasco em circulação. Depois de defender em dois tempos, acelera para Adson, são 3 contra 2, pode pintar o segundo gol. Adson manobrou, dominou, girou, lançou, vai pintar o gol, olha lá o disparo do Ramon Rick, bateu no goleiro, defende o goleiro, bola voltou para Ramon Rick, cruzou, bateu na zaga, que alivia o Vasco, desperdiça outra chance, Gabriel Pieroni.
0: E não pode perder a explosão, Léo Jardim foi muito bem na jogada e conseguiu ligar o contra-ataque. O Adson achou, o Ramon Rick finalizou. O goleiro do Santa Fé fez uma boa defesa e volta o gigante.
1: Olha o Vascão aí de novo, galera. Aos 14 minutos, 1 a 0 pro Vasco. Você colado no explosão. Na Litoral News da Ondas da Manchete, lá vem Tietê. Afastou o perigo, dominou. Lançou até onde estava Adson, bem plantado. Domina, gira, vira, deu bola pra Puma. Dá uma chegadinha pro Adson pelo meio. Vascão quer o segundo gol pra ficar mais tranquilo. Sousa recebeu, devolveu, bateu. Até o Adson. Adson volta pra Sousa. Sousa manobra lá pelo comando, fez a volta. Chama o Adson, tava apertado. Recolheu no Saldívia, não tá mole, não, meu garoto. Isso, Saldívia.
0: Explosão.
1: É isso, não dá pra brincar. Ele reclama que recebeu a bola no fogo, né? E botou pra linha de lado. É melhor jogar pro mato, porque o jogo é de campeonato, hein, Peroni?
0: E vem mudança tripla no gigante. Já já, David com a 7, Nuno Moreira com a 17 e o Andrés Gomes com o número 11.
1: Valeu, é pra tentar imprimir um pouco mais de categoria no meio de velocidade no ataque, né? 8h19, hora certa pra você da Pousada Mariá, pertinho da Praia do Forte. Pousada Mariá, um abraço ao meu parceiro Radamés Muniz. Esse é o homem grande, Radamés. Tempo passando em São Januário. Na marca de 15 minutos jogados, meia hora para acabar aqui no Caldeirão. E atenção pro placar da Sul-Americana. 1, Bruno Duarte. Independente Santa Fé 0. E aí, beleza? E é nessa que eu vou, tô ligado na galera. Com emoção de montão na Litoral News no YouTube, a maior audiência do Brasil. Aliás, eu conto com o moral do teu joinha, né? Tem um galerão aqui com a gente, deixa aí o joinha, deixa a inscrição no canal, tamo junto. Também na Manchete, Rádio de Verdade, na onda, está com tudo. Vem aí DVD, vem aí o Andrés Gomes. Em 4 de uma vez
0: Nuno
1: só.
0: Nuno Moreira e agora também Thiago Mendes.
1: 4 de uma vez só. A galera grita Thiago, Thiago, Thiago. Vai botar a cavalaria, né? Vai botar a cavalaria aí, ô Pedro Emanuel, para garantir essa classificação, ó. 1x0 Vasco. Lá foi 0x0. Aqui tem manual pro Santa Fé. Depois da rifada do Robert Renan, vamos embora para as alterações. O Santa Fé também vai mexer 2 vezes. Bola parada, vão subir as placas. Sai o 77. O Brian. Para a entrada, não viu o número de quem vai entrar. O Vasco mexe também. Sai o 16, entra o 6. É o Dan Torres.
0: Nahuel Bustos, explosão. Vem Bustos. Nahuel Bustos com a número 19. E vem também com a camisa número 5 na equipe do Santa Fé. Um segundo, explosão. Já confirma as substituições.
1: É, no Vasco o DVD vem. É, vai sair o Adson para entrar o 17.
0: Nuno Moreira.
1: Nuno. Né, vai entrando. Sai o 18, Inestrosa. Entra. Subiu a placa
0: Andrés
1: errada.
0: Gomes,
1: o
0: Andrés 11.
1: Gomes, né? Andrés Gomes, 11, isso aí.
4: Entrou o Toscano, camisa 6 na equipe do Santa Fé. 6 Toscano também no Santa Fé, além do Bustos.
1: Legal. Sai o Ramon Rick, entra o Thiago Mendes, né, Peroni?
0: É isso, explosão. A substituição, a ideia inicial do Vasco era fazer 3 mexidas, mas o Ramon Rick sentiu naquele contra-ataque e agora ele deixa o campo com a número 83 para entrar o 23, o capitão do Vasco, Thiago Mendes.
1: Faltou uma aqui na minha, né? Andrés Gomes, Thiago Mendes e Nuno Moreira.
0: E saiu o número 19, Bruno Duarte, para a entrada do 7, David.
1: Ah, legal. DVD na vaga do Bruno Duarte. Portanto, 4 mexidas na casa dos 18 minutos do segundo tempo. Mexeu 2 o Independente Santa Fé. O Vasco mexe, retoma o fôlego, bota parte da cavalaria no gramado, né? 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Tenta o Santa Fé, Fagundes botou na área. Zaga vem cortando, bola vai pra fora, é manual pro Santa Fé. O segundo gol seria o ideal, né? Pra tranquilizar, pra não ter estresse. Seria o ideal um segundo gol, mas como diz a galera aqui no chat, sem emoção não é Vasco, né? Se não tiver mão gelada, barriga fria, não tem emoção igual a do vascaíno. Torcedor do Vasco é especialista em classificar com emoção. 18:30, vamos Andrés Gomes, vai brigar pela bola, vai ganhar, subiu o Mafla, tentou roubar, brigou o Andrezinho pela bola lá, tira de qualquer maneira o Louveira, rifou, voltou no Saldívia, acelerou pro Andrés Gomes, dominando, ele enfrenta o Santa Fé, semana passada nem viajou, já rodou no Thiago Mendes pela meia, tentou arrancada, foi desarmado, perdeu, ganhou pelo meio, tomando bola, ali o Toscano, Bustos briga por ela, ele espirra, volta até Johan Torres, botou no gramado, Nahuel Bustos pede no comando, Torres devolve pela meia, chama o jogo até onde está colocado, Rodaliga manobrando, devolve bola na linha de zaga, por aqui vem Oliveira subindo pelo Santa Fé, 19 jogados, placar de 1-0 para o Vasco da Gama, gol marcado pelo Bruno Duarte no primeiro tempo com assistência do Alan Saldívia, bota a Sousa por baixo, ganhou, virou no pitão, acelerou para Nuno Moreira, Nuno vai embora pelo Vasco na ponta canhota, atenção, é acossado ali pelo Palácios, Nuno devolve para Thiago Mendes, capitão do Vascão, domina a roda, gira para Tietchan, abre um bolão, olha o Pumito, olha o Pumito, olha a chance no fundo, cruzou, DVD testou, faturou! E pula, e deixa o Caldeira

0: Isso, escorando o cruzamento do Puma lá na direita. David, que acabou de entrar, bota no fundo no barbante. O sentimento não para. O Vasco é pra quem acredita. Alô, Boca! Alô, São Paulo! Venha quem vier, o Vascão tá aí! O Vascão é pra quem acredita, vai arrancando pra semifinal da Sul-Americana. David, camisa 7 aos 20. 20 minutos, segundo tempo no Caldeirão. David de cabeça. Vascão da Gama 2, Santa Fé 0. Dessa galera, o Peroni
1: bate no muro, é mais um gol do DVD, lá vem o Vasco.
0: Olha o Vascão, DVD dominou, ligou pela meia, girou, limpou, tentou, foi travado e a zaga cortou. Cruzamento perfeito do Pumita na direita, hein, Peroni?
1: O Vasco conseguiu fazer uma linda jogada, explosão, até a bola chegar no lado direito com o Puma. Ele caprichou, a bola passou por todo mundo, mas não passou pro DVD. No seu primeiro toque na bola, o atacante do Vasco empurra pro fundo da rede.
0: Predestinado. Lá vem o Santa Fé, roda a liga. Manobrou, rodou, girou, tentou no meio, tá vendo o Cunho, Juan Torres, roda a liga, bateu, mergulha, né, o Jardim.
1: Explosão.
0: E vai lá pra defender. E aí, Peroni?
1: Só um detalhe, explosão. Foi legal ver a comemoração do time do Vasco, porque o David, além de comemorar muito, ele foi saudado e aplaudido e abraçado por todos os seus companheiros. A gente lembra que há duas semanas atrás, o David, na sua vida pessoal, passou por um momento delicado naquelas investigações de busca e apreensão da polícia. E hoje o David volta até a alegria, fazendo esse gol tão importante pro Vasco, que vibrou muito aqui em São Januário.
0: Alegria extravasada pelo DVD, né? Importante. Renatinha, e a galera do Vascão tá feliz da vida? Dá moral pra galera que me dá moral, Renatinha.
2: E aí, explosão, direto de Sergipe, o Edson tá feliz da vida com o Vascão.
0: Valeu, Edson, olha aí o Independente Santa Fé, lançamento da área, tentou girar Bustos, rodou na meia, trava a defesa. Encortando o Vasco da Gama, afastando o 8:27 aqui no Rio. Tempo passando no Caldeirão. São Januário enlouquece, né? Torcedor enlouquece aqui no Caldeirão, ó. 22 jogados, 23 para acabarem o placar da Sul-Americana. Machão da Gama 2, Bruno Duarte, David. Independente Santa Fé 0. Olha o Vasco, Andrés Gomes acionado na grande área, dominou, tentou driblar o primeiro, a zaga corta. Tira o perigo, Moreno aliviando dali. E eu tô girando o placar da Libertadores da Argentina. O Marcelo Marinho tá transmitindo. Como é que tá o Flusão? E aí, Sidão?
3: Já parece, são 24 Sidão do segundo tempo e segue vencendo a equipe do Fluminense. Ou melhor, perdendo, mas vencendo no agregado. Platense 2, Fluminense 1. No agregado, o Flusão vai se classificando. 3-2 no agregado para o Flusão.
0: É derrota com sabor de vitória, né? A Copa é assim. Meteu 2-0 aqui, levou vantagem, está perdendo por 2-1. Mas é aquela derrota com sabor de vitória, até porque vai classificando. Peroni, tempo técnico, 23 minutos. Falta menos da metade. Tá classificado o Vasco ou ainda tem que ter alguma cautela, algum cuidado, Gabriel?
1: A gente sabe como é que é o futebol, explosão, mas o Vasco encaminhou a sua classificação para voltar pela Copa Sul-Americana depois de 15 anos a uma semifinal. O Vasco voltou muito bem pro segundo tempo, mesmo com a equipe colombiana precisando do resultado. O Vasco, que ataca mais, consegue mais contra-ataques e vem jogando bem. E esse gol do David no DVD foi muito importante. São Januário pulsa, São Januário vibra e é o momento todo do Vasco. Agora é manter o que tá fazendo, que falta pouco pra torcida voltar à explosão ao seu lugar, que é numa semifinal de Copa Sul-Americana.
0: Tá na semifinal da Copa do Brasil, novembro, contra o Palmeiras. O torcedor enlouquece, sente o clima. Torcedor canta, torcedor comemora, os times vão voltando pro campo. São 24 minutos agora. Renatinha, galera ligada na gente, dando moral pra quem me dá moral. Renata Marinho, a voz do chat.
2: E aí, explosão, quem tá aqui no chat é a Laura, tá em Niterói, ouvindo pela Rádio Manchete e torcendo pelo Vascão.
0: Oi, Laura, obrigado pelo moral. Galera do Vasco, feliz da vida. Aumenta o rádio aí, aumenta o rádio, pra Niterói inteiro ouvir. O explosão ligado na galera aqui na Manchete, tá subindo, hein? A pesquisa é quem diz, ninguém cresce mais do que a Manchete no Rio, no Grande Rio. Obrigado, Laura. O Paulo também tá ligado na gente. Como é que é, Iraci? É Paulo Tripa? É assim mesmo? Ele vai brigar comigo, né, Paulo? Foi a Iraci que pediu aqui. Um abraço pra você. Valeu, Paulo, ligado na gente. quase 25, 2 a 0, um gol do Bruno Duarte, outro gol do DVD. 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Olha o Vasco beliscando, vai tomar, hein? Tietchan quase ganhou, espirrou, brincou pela bola no Andrezito, ganha Andrés Gomes, domina pela meia, trabalha, gira a bola, espirra, voltou pro Elibelton Palácios, ganhando pelo Independente Santa Fé, tentou lançar o comando, o Vasco bloqueia. O Santa Fé, eu não sei nem se vai ter força para tentar reagir, porque se abre muito, toma uma sacola. Então, eu acho que o Santa Fé, não sei se vai conseguir brigar para reagir não, hein, Peroni?
1: É isso, explosão. A equipe do Vasco da Gama colocou sangue novo, não. Vem o Santa
0: Olha
1: Fé.
0: Olha o perigo, vem Moreno, Moreno avançou, girou na área, corta, tira Saldívia. Saldívia bem implantado, tirou ali do pé do Moreno, botou na linha de lado. Diga, Peroni.
1: O Vasco colocou sangue novo, explosão. Então, se o Santa Fé tentar se criar no jogo, a equipe do Gigante pode tentar o contra-ataque.
0: Pode matar no contra-golpe. Lá vem Mafla. Mafla trabalhou, cruzamento do Louveira, tira Saldívia. Rodou pelo meio, tentou pro DVD, brigou pela bola aqui atrás, ganhando bola o Oliveira. Oliveira para Johan Torres, virou no Palácios, cruzou, pingou, tentou cabeçada, ele espirra, sobra lá pro Louveira, pela canhota trabalhou, cruzou rasteiro. Saldívia não quer saber de brincadeira.
1: Detalhe,
0: né? O Saldívia, para onde o nariz aponta, ele chuta, não quer saber de bola rondando a área. Oi, Peroni.
1: Com essa assistência pro gol do David, explosão, o Puma Rodrigues chegou a 7 assistências na temporada, mais 7 gols, ou seja, 14 participações em gols em 40 jogos pro lateral Cruz Maltino.
0: É importantíssima a participação do Puma Rodrigues na temporada, né? 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É Saldívia que a galera está gritando?
1: Isso, algo raro, mas aconteceu, explosão. A torcida do Vasco reconhecendo o bom jogo do Uruguaio.
0: Vivemos para ver isso, a galera gritar o nome do Saldívia. Olha o escanteio batido, Léo Jardim do soco tirando. O trocador do Johan Torres, errou, perdeu, ganhou o Vasco. Lá vem Piton, arranca pelo Vasco, trabalha pela meia, 4 contra 4, pode pintar. O terceiro gol, dominou Piton, quebrou, girou pro DVD, pede na área o Andrés Gomes, bola pra Piton, foi muito comprida, errou o DVD na devolução. E aí ficou fácil pro corte da representação colombiana. 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Lá vem o Vasco, Diego Mendes retoma, recomeça, lança para Nuno Moreira, correu pela canhota, acelera pelo gigante, 2 a 0 pro Vascão. Nuno para Diego Mendes, rodou, chamou o jogo pelo meio. Tietê, volta no Diego Mendes, daí com o Tietê. Recolhe, chama até Robert Renan, vai voltar no Léo Jardim, pro Vasco tudo é festa. Vai tocando a bola, ganhando tempo. Como é que tá o Fluminense na Argentina, hein, Sidão Marinho?
3: 29 do segundo tempo.
0: Olha o Vasco, o Sidão penetrou, o DVD vai fazer mais um, chutou mal. O DVD recebeu açucarada, a cabeçada do Puma, a bola meio quicando. Ele não tentou ajeitar não, bateu do jeito que dava, só que jogou longe, desajeitado, nenhum perigo. Pode completar, Sidão Marinho.
3: Inclusão segue perdendo o jogo da volta, mas no agregado vai vencendo na equipe do Platense. No jogo, no agregado, Flusão se classificando 3-2, vai chegando a semi da Copa Libertadores.
0: 2-1 Platense hoje, 3-2 no agregado. É como diria aquela velha presidente, né? Tá perdendo, mas tá ganhando. Tá ganhando, mas tá perdendo. É mais ou menos assim, né? 28,5. Com todo o respeito, velha presidente, que ela foi presidente do passado. Então depois vira meme aí, não estou chamando de velha não, pelo amor de Deus, né? É porque ela foi a presidente há algum tempo atrás. Mas dizer assim mesmo, é que perder para ganhar, ganhar para perder, ninguém sabia muito bem o que ela falava, né? Ninguém. Aqui o 2-0 Vasco da Gama, 29 jogados. 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Tem escanteio pro Santa Fé. Batida a bola pelo Louveira, corta a defesa. O troca do Santa Fé aqui atrás organiza. O Elibelton Palácios adiantou para Louveira. Briga Piton, golpeia de cabeça, bota na linha de lado. Cedeu arremesso manual. 8h34 aqui no Rio. Tempo passando em São Januário. Na marca dos 30, aperta o Santa Fé, levantou na área o Johan Torres, sobrou bola para Louveira, tentou Bustos, trava a defesa e tava valendo, hein? Zaga do Vasco cortou na hora H. O troco é do Santa Fé. Bateu o Toscano, deu mole. Carimbou na zaga. A bola volta pro Santa Fé. Palácios recomeça. Santa Fé vai todo pro ataque. Vasco é o contra-golpe. O Moreno tentou resolver de longe. Lá do círculo central. Tentou chutar no gol. Adivinha onde a bola foi, né? Lá na ferradura, todas assim, viu, Moreno? 30 minutos, faltam 15 para acabarem o placar da Sul-Americana. Vascão classificado para a semifinal 2, Bruno Duarte, DVD. Independente Santa Fé 0. 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Alô, Luiz Fernando, tá feliz da vida, hein, meu irmão? Tá todo mundo ligado no Explosão. Opa, e é nessa que eu vou, eu tô ligado na galera. Em bola pro Vasco, 31 minutos. Amanhã Botafogo e Grêmio, eu transmito no Nilton. LDU e Palmeiras tem Marcelo Marinho. Corinthians e Estudiantes tem Paulo Arnaldo. Atlético Mineiro e Santos tem Bruno Amorelli. 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Correu, bateu bola, Puma, levanta no comando pelo Vasco, corta na zaga. Aliviou, Oliveira, troca do Piton. Piton dominou, botou no gramado, lançou para Thiago Mendes, tenta aqui pela canhotinha, gira o capitão. Tentou driblar a bola, bateu no contrário, sobrou pro Nuno Moreira. Pela canhota, tenta a manobra pelo gigante, 2-0 Vasco, Nuno para Thiago Mendes. Tenta pela ponta, leva no fundo, foi travado com falta, só que deu impedimento. Impedimento na tabelinha com o Thiago Mendes, a arbitragem marcou. 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
1: Jogo tranquilo até aqui pro Gigante, explosão. O Vasco conseguiu fazer 2-0, encaminha a sua classificação, aí vem o Gigante.
0: Olha o Gigante, Andrés Gomes abriu no Pumita, penetrou, girou, driblou, tá na área, ajeitou, de letra pro Andrés Gomes, cruzou e agora no Moreira emendou, bola travada na zaga, vai sobrar no Thiago Mendes, é só bater, bateu, trava a zaga, voltou no Puma, matou no peito, tentou o balãozinho, trava a defesa. Quarta o time colombiano. A qualquer momento pinta o terceiro gol. O Santa Fé, se sair, vai tomar o terceiro gol já já, Pieroni.
1: E o Vasco agora foi um pouco displicente na jogada, mas conseguiu controlar. O Andrés Gomes foi muito bem na recomposição. A bola fica tranquila com o Gigante.
0: Lá vem o Vasco. Voltando na meia, Puma. Puma tentou, dividiu, sobrou a bola para o Andrés Gomes. Rompeu primeiro a zaga. Moreno recua no goleiro. Mosqueira não quer saber de brincadeira. Deu um bicão para o alto, aliviando. Renata Marinho, a voz do chat. Vai dar moral para quem me dá moral. Oi, Renatinha.
2: E aí, explosão, quem tá ligadinho é o Valdeci. Ele mora em São Gonçalo e tá na torcida pelo Vascão.
0: Grande Valdeci, São Gonçalo, terra boa, meu irmão. Obrigado pelo carinho, a audiência enorme, hein? São Gonçalo nos dá um moral enorme aqui na Manchete, aqui na Litoral News, aqui na Ondas. Sai jogando o Léo Jardim, vira a bola pra Piton, 33 jogados do Caldeirão, Vascão da Gama 2-0. Feliz da vida essa imensa torcida. Olha a bola do Piton, deu bola pra Nuno Moreira, Nuno avança pela canhotinha, caminhou em direção à grande área, entre a linha do campeonato, perigosa, preparou, tentou bater direto, só que a bola saiu fraca, quer dizer, não serviu nem pra cruzar, nem pra chutar no gol, desperdiçou a chance o Nuno, hein, Pieroni?
1: Boa descida pelo Vasco pelo setor esquerdo. Lucas Piton conseguiu achar o português Nuno Moreira, ele dominou a explosão e já cortou pro meio. Ele tentou aquela bola pra dentro da área, passou por todo mundo. Tiro de meta pro Santa Fé.
0: 34 minutos, Vascão da Gama 2-0. Um gol do Bruno Duarte no primeiro tempo, outro gol do DVD, o David Correia, número 7. Os dois em cruzamentos, né? Um do Saldívia, outro do Pumita Rodrigues. O Vasco vai metendo 2-0. 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Daqui a pouco, renda e público aqui em São Januário, pintando já já com a informação da Renata Marinho para você na Litoral News, da Manchete, na Ondas. 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Vem voltando, tentando entrar uma representação do Vasco da Gama. Procurava sair jogando o Puma, foi desarmado. Bola bateu na defesa, se perdeu em arremesso manual. 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Ontem tive que sair rapidinho com a Renatinha, tínhamos um compromisso, né? Lá do nosso conselho de pastoral, não pude abraçar o Roberto Bigode, mas estava lá o nosso grande Bigode, El Bigodon. Grande Roberto Bigode, feliz da vida com o Vascão. Tá voltando pela meia o Vasco, Andrés Gomes dominando, ligou, soltou bola de lado, deu até Puma, Puma correndo no comando, tentou tabelinha com o Andrezito, Andrezito correu, projetou, rodou na meia, olha lá, chegando o Thiago Mendes, pode pintar o terceiro, adiantou para Nuno, invadiu a área, demorou, perdeu, a zaga bloqueou. E o Nuno ficou sentindo, né? Ele se chocou com o zagueiro, com o Palácio. O juizão vai dar falta do Nuno e interrompeu o ataque do Vasco. Oi, Pieroni, pois não.
1: Tem aí Lucas Freitas, sua camisa número 43, explosão.
0: Lucas Freitas, para reforçar o sistema defensivo e para garantir o resultado. 19.376 torcedores presentes aqui em São Januário. Excelente público, né? 19.377 torcedores. 8:40 no Rio. Tempo passando na Sul-Americana. Anotem, jogados 35, já passaram, faltam 10 para acabar. E o placar, eu conto já, Nuno Moreira recebeu, tentou tramar, tá lento Nuno, né? Perdeu de novo, vem a zaga aliviando. Eu confirmo o marcador para você. No placar, Vascão da Gama 2, Bruno Duarte, David. Independente Santa Fé 0. Que eu vou, eu tô ligado na galera, lá vem voltando o Santa Fé, acelerou Louveira no comando, foi desarmado, perdeu, tomou Puma pelo Vasco da Gama, é Manchete, é Ondas, é Litoral News, é Futebol Líder de Audiência, vambora juntos, amanhã tem Brasileirão, amanhã tem Libertadores, amanhã tem Sul-Americana também, quinta tem o Flamengo no Maracanã, vou lá transmitir, aqui domina a bola, dominando ele, Belton Palácios, ganhou, cruzou, olha a cabeçada, vai pra fora. Quando subia o Bustos, testando a bola para a linha de fundo. Vem mexido aí. Primeiro no Independente Santa Fé, saiu o Johan Torres, número 7. Entra o camiseta número 10.
1: Alex Zapata.
0: Zapata. Zapata, 10 vai entrar. No Vasco sai o Sosa, né?
1: Sosa, sai o Sosa com o número 5, o argentino. E entra o 43, o zagueiro Lucas Freitas.
0: O Lucas, que tem ido muito bem. O Sosa é homenageado pela galera com o grito do Pitbull, né? É o que? Late aqui em homenagem ao Sosa, galera. É o grito do Pitbull. É o uf, uf, uf. É o Sosa, bem demais. Ó, ó, ó o grito. Ó o grito. A voz do povo é a voz de Deus. Bela contratação do Vasco da Gama, esse Santi Sosa. Olha, ó o grito da galera. Caiu na graça da galera o argentino, hein, Peroni?
1: É um baita jogador, explosão. Quando você olha para a posição de volante no futebol sul-americano, não é nenhum absurdo dizer que o Vasco contratou um dos melhores. Jogador muito seguro, muito bom e campeão da Sul-Americana. Por que não repetir a dose, explosão?
0: Isso é que é scout funcionando, né? Dizem que não tem grana, mas não adianta ter grana e não ter inteligência na contratação. O Sousa é muito bom, jogaria em qualquer clube do Brasil. Lá vem voltando o David, David se mandou pelo Vascão, manobrou, dominou pela canhota, fez o giro pelo gigante, bota no gramado, recolhe. Ah, Thiago Mendes errou no domínio, perdeu a bola. Retoma o time colombiano do Santa Fé. 38 minutos, seu futuro começa agora. 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Faculdade Unilagos, Peroni, 38, tempo não passa, hein? Tempo não passa, o Vasco da Gama pertinho da vaga, hein, Peroni?
1: Muito, muito perto, explosão. A equipe São Januário vai controlando, vai administrando a partida. O Santa Fé nos últimos minutos com um pouco mais de posse de bola, mas sem conseguir fazer aquela chance para voltar pro confronto. O Vasco reforçou seu sistema defensivo, agora joga, se defende com uma linha de 5, jogando com 3 zagueiros. O gigante muito perto da semifinal.
0: E atenção, sábado, Vasco e Coritiba aqui no Caldeirão. Venho transmitir o jogo para você, jogo exclusivo do Amazon Prime, né? Para Vasco e Coritiba eu transmito na Litoral News, na Manchete, na Ondas, na Nova Friburgo no sábado, domina a bola, Zapata deu mole, perdeu, Andrés Gomes vai ganhar, tentou acelerar, botou na frente, ninguém pega, fugiu da falta, lá vem o Andrezito, DVD fechou no meio, Nuno também, Andrezito na direita, olha a chance do lado da área, bateu direto, o goleiro defendeu. O Andrés Gomes tá com fome, meu garoto. Nessa ele foi fominha, ô Pieroni.
1: Também tem uma rivalidade com o Santa Fé, cria do Milionários. Conseguiu pegar a bola, acelerou na velocidade e na hora de tirar o 10, explosão, acabou cruzando mal, volta o Santa Fé.
0: Tentava no comando, Zapata lançou mal. Tá ali o Léo Jardim pra defender. Renata Marinho, a voz do chat, dando moral pra quem me dá moral. Oi, Renatinha.
2: E aí, explosão, quem tá ligadinho é o Jorge Luiz. Ele tá em Vitória, no Espírito Santo, feliz da vida com o Vascão.
0: Valeu, Jorgão. Abraço também o Joelson Lima. O Eduardo Eduardo Santos, a Daniela Alves, todo mundo ligado na gente, o Ivan Rocha também tá ligado, galera mandando moral aqui no chat, quero ver o joinha, quero ver a inscrição dessa galera. 8h44 da noite na cidade maravilhosa. Tempo passando em São Januário. Anotem. 40 no meu digital, faltando 5 para acabar no Caldeirão e o placar da Sula. O semifinal, o Vascão tá aí, Vascão 2, Bruno Duarte, David, Santa Fé 0. E é nessa que eu vou, na Litoral News no YouTube, a número 1 do Brasil, na Manchete aqui no Rio, no Grande Rio, na Ondas da região dos Lagos, na Tropical em Belém, na Gruçaí em São João da Barra, na Carapebus, em Carapebus, do Portal Esporte Press Brasil em Macaé, comando da número 1 do futebol. Tá todo mundo ligado. Pierone, melhor o São Paulo, melhor o Boca, hein, Pierone? Se for contra o Boca, primeiro jogo é lá na semana do dia 15, segundo jogo é aqui em São Januário. Se for contra o São Paulo é o inverso, né? O primeiro jogo aqui, o segundo jogo lá no Morumbi. Pierone.
1: São dois gigantes do nosso futebol sul-americano para enfrentar outro gigante, Esposão. Então, eu acho que o que vier o Vasco tem que encarar para tentar chegar na final. A expectativa de dois jogos muito difícil, mas a vantagem, como você falou, contra o Boca, que decide em São Januário.
0: Vai bater bola o Santa Fé, cruzou Fagundes, Léo Jardim de soco, vem afastando. O troqueiro Zapata. Zapata manobra, tenta rodar com Bustos, Bustos subindo. Girando lá pro Fagundes, na canhota, fez o domínio, devolvendo o Zapata. Pode mandar o Zapata, Zapata lançou bola comprida, protege a defesa. E apenas tiro de meta. E o Flusão, como é que tá o Flusão na Libertadores? Marcelo Marinho tá balançando a galera do canal da Litoral News. O Sidão informe aí, Sidão.
3: 43 do segundo tempo, Explosão. Fluminense segue se classificando. A verdade que nesse momento um gol do Flusão fecha a tampa do caixão. Um gol do Platense leva a decisão para os pênaltis. Segue Platense 2, Fluminense 1. No agregado, Fluminense 3-2, avançando para a semi.
0: Gol do Agostinho Canóbio, depois de estar perdendo por 2-0. O Marcelo Marinho está balançando a galera. 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São 42 minutos. 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O torcedor do Vasco tá feliz da vida, né? Galera feliz. Vasco na semifinal da Copa do Brasil, vai pegar o Palmeiras. Vasco na semifinal da Copa Sul-Americana, espera São Paulo ou Boca Juniors. Um abraço pra galera da Força Jovem de São Luís do Maranhão, hein? O Mamute está ligado na gente. Galera de São Luís do Maranhão, da força. Valeu, rapaziada. Todo mundo ligado no Explosão. Sábado, Vasco e Curitiba. Aqui, Piton acelerou. Lançou para o David, dominando pela canhota do lado da área. Deu um tempinho na bola, parou em cima da risca da grande área. Pela canhotinha, estava impedido. Quando ele voltou, o bandeirinha subiu o bastão em impedimento do ataque. O torcedor do Vasco comemora. Tá rindo à toa, tá feliz da vida. Olha a festa da galera fazendo olo aqui em São Januário. E tome copinho de cerveja pro alto. E o torcedor solta a voz. Sinta o clima, sinta a energia de São Januário. Solta o grito do fundo da alma. O torcedor do Vasco da Gama. O Vasco é pra quem acredita. Rumo à semifinal também na Sul-Americana, gigante. Ah, esse fim de ano vai ser demais, hein? Vasco e Palmeiras na Copa do Brasil. Vasco e Boca, São Paulo na Sul. Olha o grito da galera. O grito de campeão preso na garganta, num grande título desde 2011. Esse ano são duas oportunidades para o gigante da colina gritar, é campeão, galera. Vem voltando pela meia, Thiago Mendes dominando pelo Vascão. Manobra aos 44, inverteu. Bateu, soltou bola pela esquerda com Tietê. Tietê dominando. Dá bola para Lucas Piton. Vem procurando o jogo. Pela esquerda trabalhou, devolveu bola. Tietê, Tietê vem avançando. 2-0 para o Vasco. Tietê para Lucas Piton. Penetrou, pode pintar o terceiro. Bateu cruzado, vai defender o goleiro. Pegando pelo Santa Fé. 44 e meio. Uma festa no Caldeirão. Uma festa no torcedor do Vasco em todo o Brasil. Guilherme Vitor está em Brasília. Vascaíno, fanático. O Ivan está em Roraima, torcendo pelo Vasco. Deixa aqui, vamos entupir o chat de mensagens vascaínas de todo o Brasil, galera. Lá vem voltando Andrés Gomes, querendo o terceiro gol. Lá vem o Vasco manobrando. Andrézito dominou, André girou, manobra, tenta driblar, foi travado. Vem Moreno tomando, aliviando. Tempo esgotado. 6 minutos, o tempo extra, em Pieroni.
1: É isso, subiu a plaquinha, mais 6 minutos, vamos até o 51.
0: Lá vem o Vasco dominando. Vamos deixar mensagem no chat, galera. Cadê a galera do Vascão? Cadê a felicidade da galera? Lá vem dominando, bola pela canhota. Denver girou, soltou, procurou Nuno Moreira, vai no fundo, trabalha, demora muito, vai quebrar por fora pro David, na ponta esquerda. Virou pelo meio, chamou Tietchan, invertendo pra Thiago Mendes, pode experimentar dali. Caminhou um pouquinho mais, deu no Puma. Puma fez assistência pro gol do DVD. Assistência pro gol do Bruno Duarte. Foi do Saldívia, 2-0 Vasco. Vem dominando, bola pela canhota. Saldívia, Lucas Freitas recebe e solta pro Piton. Piton travou, girou, galera ensaia um olé. Lá vem voltando o David, deu pra Nuno. Nuno acelerou, tira a defesa, afastando. O troca do Vasco, o Tietchan dominava, rodou pelo meio pra Thiago Mendes. Chama Tietchan, Tietchan manobra, se aproxima na grande área, virou bola pro David, invadiu, rodou pro Nuno, saiu o goleiro. Nuno girou, voltou no David, goleiro voltou pra baixo dos paus. 2-0 Vasco, Vasco domina, o Vasco dá um olé no finalzinho. 46, o jogo até 51. Priscila Vitória no Pará, ligada vascaína de coração, ligada no explosão. Olha o passe para o Andrés Gomes, tentou tabelinha, corria no comando Lucas Freitas, a zaga vem aliviando. Pieroni é esperar o tempo passar, é ver o caldeirão ferver, é ver o torcedor vascaíno feliz da vida. O Vasco é para quem acredita, são duas semifinais de Copa, Pieroni.
1: De volta ao seu lugar, de volta ao protagonismo no continente. O Vasco classifica para a semifinal da Copa Sul-Americana e o torcedor faz uma linda festa, explosão. O torcedor do Vasco não precisa de muito para ser feliz, não. Só precisa que o Vasco faça a sua parte.
0: É, um título cairia bem demais, né? São duas oportunidades. Galera de Belém tá invadindo o chat. Galera de Juiz de Fora também ligada na gente. Quero ver mensagem da galera. Quero ver a galera do Vascão mandar mensagem, manifestando sua alegria. Me conta aí de onde é que você tá ligado na Litoral News, da Manchete, na Ondas. Galera da Tropical de Belém. Olha o Júlio Braga, vascaíno até a alma. Sirlene Rosa de Goiânia. Todo mundo ligado na gente. 47, 4 pra acabar. É festa do Vascão. Festa no Gigante da Colina, Castelo do Espírito Santo, também tem galera do Vasco, o Rio de Janeiro inteiro, em todos os bairros do Rio, a região dos Lagos inteira, todo mundo ligado na Manchete aqui no Rio, na Ondas da região dos Lagos, todo mundo ligado na Litoral News em todo o Brasil. Aqui o Vasco passando e o Fluminense da Libertadores. Sidão Marinho, qual é, Sidão?
3: Faltando 2 minutos, são 48 do segundo tempo, o jogo lá vai até 50, Fluminense resiste, vai sofrendo na reta final, mas vai avançando para a semifinal da Libertadores.
0: Galera do Gama, no Distrito Federal, do Meier, do Rio de Janeiro, de Vitória, no Espírito Santo. Todo mundo ligado na gente, o chat está bombando. Torcedor está ligado, deixa sua mensagem. Rio das Ostras também, alô Jonatas. Lá vem voltando Santa Fé, lançamento para Gustavo Oliveira. Tira a defesa do Vasco, bota a bola para fora, bateu por último no Oliveira. 48, faltam 3 minutos para acabar. Galera da Flórida, tá ligada na gente. Teresópolis, também ligada no Explosão. Muito obrigado pelo carinho da galera no Rio, na região sudeste, em todos os cantos do Brasil, no mundo inteiro. Obrigado a galera em Portugal, ligada no Explosão. Aqui 48,5, Vasco da Gama 2-0. 2-0 pro Vasco da Gama. 2-0, galera de Humaitá, no Amazonas. Alô, Laura Passos. Todo mundo ligado em Colatina. Todo mundo no Pará, Vila Velha, no Espírito Santo. Aqui em Botafogo, no Rio. Aqui em Copacabana, todo mundo ligado na gente. Galera ligada em Nova Iguaçu. Galera ligada em São Gonçalo. Muito obrigado, olha lá. O torcedor do Vasco canta. Vem o Santa Fé, tira a bola. O Saldívia não quer saber de brincadeira. Botou a bola pra linha de lado. Torcedor do Vasco da Gama, feliz da vida, galera em Borba, no Amazonas, galera em Conceição do Castelo, galera em Manaus, todo mundo ligado, torcedor vascaíno, invade o chat e faz sua festa, aqui na Litoral News, aqui na Manchete, aqui na Ondas, todo mundo no pique, galera de Fundão do Espírito Santo, também ligada na gente. Alô Paulo, aquele abraço. Vai terminar o jogo. 49, torcedor liga a lanterna do celular. Sinta o clima no Caldeirão. Oh! clima dessa galera, sinta a energia de São Januário.
3: Acabou.
0: Terminou, o Fluminense está classificado, Sidão.
3: Explosão classificado, o Fluminense chegará à semifinal da Libertadores, explosão.
0: Fluminense classificado, perdeu 2-1, mas ganhou, né? Ganhou, o Fluminense está classificado. Agora o Vasco vai comemorar também. Um minuto para acabar, lá vem o Santa Fé, roda a liga, dominou, bateu. O Léo Jardim defendeu. O Léo tá demais, que fase sensacional. Sai jogando o Vasco da Gama. Sábado tem Vasco e Curitiba. Galera do Vascão em São Paulo ligada na gente. Alô, Gabriel dos Santos. Uma pizza top aí, tua sogra, Rafael? Rafael já disse aqui umas 10 vezes que ama a sogra. Também amo minha sogra, viu, Rafael? Domina a bola pelo meio. Girou, trabalhou o Lucas Pitou. A mãe da Renatinha, Dona Elza, show de bola. Mamãe Dona Rosa também tá ligada, torcendo pelo Vasco. Vem trabalhando bola pela canhota, subindo o David. David dominou 50 minutos e meio. 50 minutos e meio. Olha lá, Lucas Pitou trabalhando. Já roda pro Thiago Mendes. Thiago Mendes trabalhou. Galera da Bahia. Galera de Teresina no Piauí. Torcedor do Vasco vai explodir. O jogo já vai acabar. O Vasco tem a bola no pé. Thiago Mendes chamou, Tietchan deu mole e perdeu. Fagundes ganhou, tentou arrancar pela meia 2 do Santa Fé contra 3 do Vasco. É passar baliza 0 o Vascão. Olha lá, lançamento do comando. Corta a defesa. Tirou o Lucas Freitas, botou bola pra fora. É bola do Santa Fé. A última bola do jogo. 51, vai acabar em São Januário. Vascão da Gama 2, Bruno Duarte no primeiro tempo, David Correia no segundo tempo. Vascão da Gama 2, 0 para o Santa Fé. Terminou! O Vasco está na semifinal da Sul-Americana! O Vasco está na semifinal da Copa Sul-Americana! Parabéns ao gigante da colina. Uma vitória maravilhosa, 2-0 em cima do Santa Fé. Bruno Duarte aos 37, DVD aos 20 no segundo tempo. Com a manchete, com a Ondas, com a Nova Friburgo na festa da galera. Torcedor comemora o Vasco em mais uma semifinal. O Vasco semifinalista da Copa Sul-Americana vai pegar São Paulo ou Boca. Daqui a pouquinho, hein? Já. Fique com a gente. Transmissão de São Paulo e Boca direto do estádio sem delay. Pedro Schene, Vitor Labareda, já para São Paulo e Boca Juniors da Litoral News do YouTube. Galera da Manchete, valeu Rafinha Correia, vem aí a voz do Brasil na Manchete. E a gente segue aqui na Ondas, segue aqui na Litoral News, Sidão Marinho, Gabriel Pieroni, festa do gigante da colina. E aí, Sidão?
3: Festa do Clube do Povo, festa do Vasco da Gama. O Vascão chega à sua segunda semifinal na temporada de 2026. Se a gente pega os últimos anos, explosão. 2024, semifinalista de Copa do Brasil. 2025, chegou à semifinal da Copa do Brasil e avançou para a final. E agora em 2026, o Vascão tá guloso. O Vascão quer cada vez mais. Esse é o Vasco da Gama, que faz o seu torcedor tão feliz. Vence o Santa Fé, avança para a semifinal da Copa Sul-Americana. E é claro, também vai ter a semifinal da Copa do Brasil contra a equipe do Palmeiras lá no mês de novembro. Já imaginou, torcedor? O Vasco da Gama levantar duas taças. O Vasco da Gama chegar a duas finais de Copa dentro dessa temporada de 2026 seria um feito espetacular, seria um feito enorme, gigantesco para a equipe do Gigante da Colina, que desde 2011 não conquista uma taça, pelo menos a nível nacional. E aí pode levantar a Copa do Brasil e mais do que isso, pode levantar a Copa Libertadores da América, um título continental, não vem desde o ano 2000, quando o Vasco levantou a Copa Mercosul. Para a galera do YouTube, para o torcedor ligado com a gente no canal da Litoral News, fique na tela, permaneça conosco, porque vem aí as emoções São Paulo e Boca. Conheceremos o adversário do Vasco na semifinal da Copa Sul-Americana. Só você permanecer na tela, clica aí no botãozinho reproduzir agora. Você vai acompanhar com a gente ao vivo, direto do estádio, todas as emoções de São Paulo e Boca Juniors. Será que o Vasco vai à Bomboneira? ou será que o Vasco vai jogar no Cícero Pompeu de Toledo Morumbi? A verdade é que o Morumbi é o salão de festas da galera Cruz Maltina. Sempre que o Vasco joga lá no Morumbi, o Vascão soma grandes resultados. 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Empatando a ida e vencendo a volta, Gabriel.
1: É isso, o Vasco copeiro ataca mais uma vez, Sidão. O Vasco não fez um jogo brilhante, mas fez o suficiente para se classificar e chegar em mais uma semifinal. O Gigante da Colina, Sidão, que foi o primeiro time a ser campeão intercontinental da história do futebol, volta mais uma vez a uma semifinal para brigar mais uma vez pelo sonho da sua torcida, pela Copa do Brasil e agora pela Copa Sul-Americana. É um momento de retomada, o Gigante ainda vive uma situação delicada no Campeonato Brasileiro, mas por que não, Sidão? Por que não sonhar com dias melhores para esse Gigante do futebol brasileiro?
3: Uma explosão, a verdade é que o torcedor fica louco da cabeça, né? Não somente o torcedor do Fluminense, mas o próprio torcedor do Vasco também. Fluminense classificado na Libertadores, o Vasco classificado na Copa Sul-Americana. Que fim de temporada que o Vasco vai ter, e até no brasileiro vai ter emoção, né? Porque tem uma briga contra o rebaixamento que daqui a pouco o Vasco vai se livrar, não tem a menor dúvida em relação a isso. Já já o Vasco vai sair dessa briga contra o rebaixamento, mas que fim de temporada o Vasco vai ter, explosão?
4: É, o torcedor canta, solta a voz exatamente prevendo, né, Sidão? Esse fim de temporada inesquecível. Eu também não tenho a menor dúvida que o Vasco escapa do rebaixamento no Campeonato Brasileiro. Vai ganhar do Coritiba aqui no sábado, vai conseguir avançar para fora da zona do rebaixamento, né? E o time acertou, foi bem reforçado, chegou aí o Colite, que não pode jogar na Sul-Americana. Chegou o Pipa, né, o Lescano, que também não está inscrito na Sul-Americana, mas são dois grandes jogadores. Então o Vasco está encorpando, melhorou o elenco, o Vasco contratou bem, esse Sousa é monstruoso. Diga, Pieroni.
1: Tanto o Pipa Lescano como o Gabriel Pereira, o zagueiro que veio do Copenhague, não estão inscritos nessa fase da Sul-Americana, podem ser inscritos para semifinais, mas vieram ao estádio hoje acompanhar o jogo dos seus companheiros, explosão. Tanto o Lescano quanto o Gabriel estiveram aqui para acompanhar a vitória do Gigante.
4: O Colídio não pode ser inscrito, que já jogou no River Plate na fase do mata-mata, né?
1: Teve uma confusão, explosão, entre a Comebol e o River Plate. Durante a negociação, tinha que enviar uma pré-lista da próxima fase. O River mandou a pré-lista com o nome do Colídio. Então, quando ele chegou ao Vasco, não teve tempo para fazer nem a pré-inscrição e com isso está barrado. O Colídio vai ser um reforço muito importante para o Vasco, mas apenas para a Copa do Brasil e para o Campeonato Brasileiro, explosão.
4: Portanto, o Colídio não pode jogar, Sidão, na Copa Sul-Americana, mas o Pipa e o Gabriel vão poder jogar, né? Então o Vasco vai se reforçando, o time está melhorando. E tem Palmeiras na semifinal da Copa do Brasil, São Paulo ou Boca na semifinal da Copa Sul-Americana, mas eu não vejo, né, que os times adversários sejam favoritos, não. Nem o Palmeiras, hein? É bom lembrar que o Palmeiras perdeu aqui no primeiro turno do Campeonato Brasileiro. Eu vejo jogos jogados, jogos duríssimos e com o apoio dessa galera que está enlouquecida. Eu acho que o Vasco pode sim avançar para a decisão, quem sabe até para decidir as duas competições, viu, Sidão Marinho?
3: É, essa é a grande verdade. Acho que os jogos serão acessíveis para o Vasco. Talvez em um o Vasco não seja favorito, no outro pode chegar como favorito. Mas acho que os dois compromissos semifinal de Copa, e seja na Sul-Americana, seja na Copa do Brasil, serão jogos onde o Vasco da Gama terá a sua qualidade, conseguirá competir. O Pedro Emanuel, inclusive, Pedro, na última entrevista coletiva, na pergunta que eu fiz para o treinador do Vasco da Gama, ele chegou a dizer que o Vasco não é só copeiro, que o Vasco é competitivo. Agora, tenho visto o Vasco com essa veia muito copeira, né? Porque nas Copas o time competitivo sobressai ainda mais. Então, beleza, pode ser um time competitivo, mas acho que o principal adjetivo para a gente trazer para essa equipe do Vasco da Gama é, de fato, um time copeiro. É, de fato, um time das Copas. É um time que, quando tem uma Copa para jogar, parece que sobressai de uma maneira, fica gigante dentro da competição. É, em relação